0: bondade, pela tua misericórdia, pelo teu amor, pelo teu cuidado para conosco. Obrigado, Senhor, pelo que ouvimos nesta noite, pela tua palavra, que é alimento para as nossas almas. Vamos sair daqui, Senhor, fortalecidos e mais animados ainda para te servir com alegria, com gozo, com disposição, sabendo que tu não nos desampara. Sabemos que a tua presença é constante em nossa vida. Recebe a nossa gratidão, ó Senhor. Te apresentamos agora, Senhor, os aniversariantes, ó Senhor. Toma cada uma em tuas mãos, ó Senhor, e faz com que esta data se reproduza e que a tua bênção, que a tua glória repouse sobre a vida de cada um, ó Deus, dando saúde, dando força, multiplicando os seus anos de vida, Senhor, e que o teu nome, Senhor, aleluia, seja glorificado cada dia, em cada família, em cada vida, Senhor. Continua abençoando a tua igreja, abençoa o teu servo que preside sobre nós, ó Senhor, dando a ele graça, saúde, para que ele possa, Senhor, desenvolver o ministério que recebeu de ti, ó Deus, conduzindo este rebanho na tua presença, Pai eterno. Agora, Senhor, recebe a nossa oração, pois te agradecemos por tudo, em nome de Jesus, hoje e sempre. Amém.
1: Amém, glórias a Deus. Agora vem um abraço aí, um abraço pentecostal aí. Você lembra do primeiro abraço aí? Não é abraço frio não, né? Pronto, minha filha, agora abraça seus pais aí também. Isso, glória a Deus. É assim, irmãos. Glórias a Jesus, louvado seja Deus. Agora, a bênção apostólica, amados irmãos, Pastor Cardoso, uma bênção apostólica, onde você estiver, reverentemente, com muito temor ao Senhor, feche seus olhos, cubra sua cabeça e receba a impetração da bênção apostólica.
2: A graça do Senhor Jesus Cristo, o amor de Deus, nosso eterno Pai, a comunhão e consolação do Espírito Santo, seja com a igreja do Senhor agora e sempre.
1: Amém. A paz do Senhor para todos. Tenha uma noite muito abençoada. 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
3: 21:06.
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Glória ao Santo Nome de Jesus, estamos no ar. 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E este é o programa Boas Novas, com a participação do setor 5 da IADERN, no campo eclesiástico aqui de Natal. Você pode entrar em contato conosco através do 988-26-2255, WhatsApp 988-26-2255. Mande sua mensagem, participe do programa conosco. Será uma bênção ler a sua mensagem aqui, orar pelo seu pedido. Você participando do programa é sempre bom para quem está aqui na bancada, e hoje divido a bancada aqui com o sonoplasta, técnico de som, Amailson Santos, ele que está aqui no controle do áudio todas as noites, com exceção da terça-feira, que é o dia de folga dele, né? Fica com a esposa lá. E sempre uma bênção estar dividindo a bancada aqui com o nosso irmão Amailson. Você, caro ouvinte, receba uma saudação, uma paz do Senhor Jesus. Continue conosco neste programa que é uma bênção. E o setor 5 da IEADERN aqui em Natal é composto por 4 congregações, cuja congregação polo é Candelária, mais conhecida como a De Candel. E o coordenador do setor 5, também pastor da congregação de Candelária, o pastor Oaldo Dantas, ladeado, ajudado com sua adjuntora, a irmã Eva. Também compondo o setor 5, congregações de Nova Cidade, que é pastoreada pelo pastor Edson Araújo. Também Fonte de Vida, que é dirigida pelo pastor Aprígio Júnior. E Lagoa Nova, que é apacentada ali pelo pastor Valnei Oliveira. Lagoa Nova que entrou no setor 5 neste ano agora de 2026. Então, setor 5 é composto por Candelária, Nova Cidade, Fonte de Vida e Lagoa Nova. E aí saudamos os pastores Aprígio, Valnei, Edson e o pastor Aldo. E saudando os pastores, saudamos a todos os membros dessas congregações, também todos que costumam visitar estas congregações, mas não podemos ficar só, né, nessas congregações, porque sabemos que a audiência da Rádio Nordeste é muito grande, né? Então saudamos todos os membros da Igreja Evangélica Assembleia de Deus no estado do Rio Grande do Norte, de todos os setores, de todos os campos eclesiásticos, também você de outra denominação que gosta da Rádio Nordeste, nos ouve e participa muitas vezes aqui através do WhatsApp. Muito bom saber que você está conosco, ouvindo a palavra de Deus, sendo edificado dia após dia, crescendo em graça e em conhecimento, também por ouvir a Rádio Nordeste Evangélica, que é uma missionária no ar. Amailson Santos, vamos para o primeiro hino. Gostaria de oferecer para minha esposa, ficou em casa tomando conta ali dos pequenos, né? Não tão mais pequenos assim, meu Caléu já tá com 8 anos, minha filha já tem 14 anos, né? Já tá ali integrada na juventude, né? Fazendo parte do grupo de louvor, herdeiros. Até mando um abraço especial aqui para André e sua esposa, né? Saúdo com a paz do Senhor, a irmã Mara, eles que lideram ali o grupo Herdeiros, ali em Candelária, né? Minha filha faz parte desse grupo. Na verdade é um coral, né? Por vezes eles cantam em vozes ali, é muito bonito, né? Então receba uma saudação, meu irmão, minha irmã, André e Mara, com a paz do Senhor. E a vocês dedico esse primeiro hino. Ouça na voz de Júnior Pitágoras, que inclusive esteve em Candelária há poucos dias atrás, no culto de homens ali, uma bênção. Júnior Pitágoras cantando Paz no Vale.

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1: Muito bem, estamos de volta, são 21 horas e 23 minutos. Você está ouvindo o programa Boas Novas, com a participação do Setor 5. E por sinal, vamos à agenda do Setor 5, mais especificamente, Congregação Polo Candelária. Segundas, quartas e sextas-feiras, das 5 às 6 horas da manhã, culto matutino. Sempre uma bênção. Você que gosta dos trabalhos de oração, do culto matutino, ali toda segunda, quarta e sexta-feira, na Congregação de Candelária, das 5 às 6 horas da manhã, o irmão Valdir estará ali lhe aguardando para cultuar juntamente com você. Tudo isso para a glória de Deus, para a edificação da igreja e para a alegria daqueles que participam daquele belíssimo trabalho. Terças-feiras, das 9 às 11, consagração juntamente com a comissão de visitas, e das 14 às 16h30, círculo de oração de adultos, ou círculo de oração, mais comumente falando. A direção lá do círculo de oração está a cargo da irmã Ivânia, juntamente com a equipe de irmãs ali, a bancada, que de mãos dadas contribuem para aquele belo trabalho todas as terças-feiras. Sempre muito bem assistido ali o Círculo de Oração em Candelária. À noite, 19h30, culto de oração e testemunhos. Quartas-feiras, das 12 às 13 horas, Pocinho de Jacó. O irmão Henrique, sua esposa, a irmã Vera, conduzem aquele trabalho ao meio-dia. É um horário, não é? Que entre o almoço ali, quem tem 2 horas de almoço, dá para participar, né? Muita gente sai ao meio-dia e volta 14 horas para o trabalho. É uma oportunidade de louvar ao Senhor, de cantar hinos de adoração a Ele, ouvir a palavra dEle, contar um testemunho, ser edificado. Toda quarta-feira você tem essa oportunidade, das 12 às 13 horas, ali em Candelária. Quintas-feiras, 19h30, culto de doutrina, com a ministração da palavra pelo pastor Oaldo Dantas, ou algum ministro do evangelho, algum pregador, presbítero, ensinador, que venha trazer ali o ensino no culto de doutrina, todas as quintas-feiras, 19h30. Pastor Oaldo Dantas, ministrando a palavra de Deus, ou como já dissemos, alguém que ele venha a designar. Sábados, 9 horas da manhã, círculo de oração infantil, com a direção da irmã Lígia, e círculo de oração de jovens, com a irmã Vanicelli, ao mesmo tempo, no mesmo horário, mas em ambientes diferentes. As crianças, o círculo de oração infantil, na sala de oração, e o círculo de oração de jovens na nave do templo. Domingo pela manhã, ali na Congregação de Candelária, Igreja Polo do Setor 5, inicia 9h15. Nós temos uma consagração antes, e aí a gente começa sempre com o departamento responsável pelo culto à noite, que vai conduzir o culto à noite, faz a consagração pela manhã, e aí inicia a Escola Bíblica Dominical um pouquinho depois do normal, né? O normal nas congregações da Assembleia de Deus a iniciar 9 horas, ali em Candelária inicia 9h15, mas também termina após as 11 horas, não é? Então você é nosso convidado, você que gosta de aprender a palavra do Senhor, você que tem sede de conhecimento, de aprofundamento, não é, da palavra do Senhor, você é convidado a se dirigir à sua congregação. Não falte, né? Muitas vezes dá vontade de ficar em casa, principalmente naqueles dias chuvosos, não é? Que tem aquele clima, né? Que lhe chama para ficar mais em casa. Mas aí eu lhe pergunto, e se fosse um compromisso profissional? E se fosse uma universidade? Se fosse uma agenda que você tivesse feito já há muito tempo? E se fosse um aniversário? Se fosse uma viagem? Aí não tinha clima chuvoso, né? Não tinha tal. Levantava-se, se aprontava e ia. Mas aí, às vezes, quando vai pra escola dominical, aí, entende? É o mesmo compromisso que a gente precisa ter. Digo melhor, o compromisso deve ser ainda maior, porque o que a gente aprende na escola dominical não serve somente para esta terra, mas também para toda a eternidade. E você vai estar sendo preparado para ser um arauto do rei, aquele que leva a mensagem do Deus Todo-Poderoso. Quanto mais você souber essa palavra, estiver mergulhado nela, que ela tome conta de você, que você tire todas as suas dúvidas, mais você vai ter propriedade e conhecimento para falar sobre ela. Não é? É assim que funciona em qualquer área da sua vida. Quanto mais você tem conhecimento naquela área, mais você tem propriedade de falar. A gente tava conversando aqui em off, lembrei agora, eu e a Maílson aqui, e para você falar com propriedade sobre alguma coisa, você tem que ter tido um estudo naquela área, um aprofundamento, um curso, uma faculdade, né? Você tem que ter se dedicado àquilo, aí sim, você tem propriedade de falar porque você tem conhecimento. Isso, de forma alguma, exclui a ação do Espírito Santo. A gente fala de Jesus muitas vezes um dia depois de ter aceitado ao Senhor, a Jesus como Senhor e Salvador, perfeitamente. Mas o Espírito Santo também impulsiona a cada um de nós que já entregou a vida a Ele, para que a gente aprenda, para crescer em graça e em conhecimento da palavra. Então uma coisa não se opõe à outra. A outra, pelo contrário, elas trabalham concomitantemente, trabalham ao mesmo tempo, conjuntamente, o Espírito Santo nos impulsionando para que a gente aprenda a cada dia mais da palavra que é dele, é a palavra de Deus, a palavra do Senhor Jesus. É Maílson Santos.
2: Pode ser a todos. Para você falar com assim, propriedade na Bíblia, você ter o conhecimento, porque assim, falar de Jesus, com certeza você aceitou Jesus, por exemplo, aceitou agora no culto, acabou o culto doutrina lá na central agora. Você já pode sair falando de Jesus, já saindo ali na porta, você já pode continuar falando de Jesus ali. Agora, para se aprofundar, aí na escola dominical é o local ideal. Por exemplo, esse trimestre agora estamos estudando sobre o livro de Atos dos Apóstolos. Então, você quer ter o conhecimento de Atos dos Apóstolos? Vai aqui. Todo domingo, durante 3 meses, você vai se aprofundar, você vai ter um conhecimento. Julho, agosto, setembro, é rapidinho. Só um domingo no mês, só um domingo, uma vez por semana só. Não demora muito, só são o quê? 2 horinhas ali, rapidinho. Não é o dia todo, é só 2 horas. Muitas vezes você vai para um evento, eu estava falando, no aniversário você passa lá 4, 5 horas lá, aguentando. Ah, meu Deus do céu, tomara que acabe logo. E não, aqui é tão bom que quando você olha assim, ah, já acabou, não acredito não.
1: A aula passa rápido, né? Interessante. E você tem uma oportunidade de interagir com seu professor, de tirar dúvidas, de fazer perguntas, de expor sua opinião, a sua interpretação sobre aquele trecho. E isso normalmente não acontece numa pregação, por exemplo, né? Você está ouvindo ali, está sendo alimentado, está sendo edificado no Senhor, mas você não tem essa oportunidade de por exemplo, tirar uma dúvida, né? O que é que essa palavra significa? Ou nesse trecho diz tal ideia, é essa ideia que esse trecho tá realmente passando para nós? Professor, eu li ontem sobre isso, isso e isso, mas não entendi bem. Então veja, que riqueza, né? Você ter a oportunidade de inclusive interagir com outros irmãos, ouvir outras interpretações, outras opiniões, outras histórias, outras experiências sobre aquele trecho. E certamente a edificação ela é mais profunda quando você se dedica a aprender a palavra do Senhor. E aí, neste próximo domingo, a lição 4 será ministrada, domingo agora dia 26 de julho, com o seguinte tema: o Espírito que nos guia para além das fronteiras. Com o texto áureo: de sorte que as igrejas eram confirmadas na fé e cada dia cresciam em número. Isso está escrito em Atos 16 e 5. E a verdade prática referente a esta lição: o Espírito Santo não apenas guia o cristão em seus passos, mas também o impede de avançar quando isso não está em acordo com a vontade de Deus. Olha só, né? Às vezes a gente pensa assim, não, vou pregar em qualquer lugar. Calma, né? Ore primeiro, apresente ao Senhor, porque a gente vai ver aqui que Paulo foi impedido pelo Espírito Santo, aí lá na frente, dois ou três versículos na frente, foi impedido pelo Espírito de Jesus, né? Que é uma forma que a gente vê raramente nas Escrituras, é o Espírito de Jesus, e depois Deus o impede também, depois se revela a ele em sonho e assim.
2: Para quem é professor, né, ela é toda marcadinha assim, né? Aí é uma das partes aqui bem interessante, ó. A igreja aprende a ouvir, obedecer e confiar na direção divina.
1: Exatamente. O crente, ele tem que ser totalmente dependente em todas as áreas da vida do Senhor.
2: E até eu marquei aqui, vou dizer assim, a igreja cristã é totalmente dependente da direção do Espírito Santo para prosseguir com a obra de Deus.
1: Exatamente. É tudo que o crente vai fazer, que o líder que foi chamado por Deus para apacentar as ovelhas, aqueles que foram chamados para ensino, os que estão na liderança de louvor, enfim, todos que entregaram a vida ao Senhor não podem deixar de apresentar os seus passos futuros a Deus, ouvi-lo, ir para a palavra, entender como a sua vontade se encaixa na palavra ou se não se encaixa. Então, quando a gente ora, a gente apresenta isso a Deus. Quando a gente lê as escrituras, é Deus falando conosco para nos dar o balizamento, né? Guiando ali para onde devem ser os nossos próximos passos. Isso vai desde o mais simples até o mais complexo. Até o serviço mais complexo, ou uma obra futura que você vai construir, ou uma expansão do seu ministério, ou convidar novos obreiros, tudo deve estar diante do Senhor. As mínimas decisões até as decisões mais complexas, né? Porque às vezes quando a coisa é mais complexa, a gente, né, tem mais receio de não dar certo, e aí apresenta o Senhor. Mas as coisas simples, geralmente a gente quer tomar decisão sozinho, né? Coisas do dia a dia.
2: Eu vou até deixar o povo curioso aqui, é que você estava falando aí, tem assim, ao tentar é avançar para, aí eu vou dizer onde é o local para você aprender, aí você pode amanhã, no domingo, aprender qual é o local que eu estou dizendo. Aí diz assim, são impedidos pelo Espírito, aprendendo que a missão não avança apenas por estratégia humana, mas por sensibilidade espiritual. É um local aqui na revista que vai ser dito domingo.
1: Eu não vou dizer o local, não, mas eu vou dizer a região.
2: É.
1: Né? E ali, para a região da Ásia ali, né? Paulo queria ir para lá. Aí o Senhor não deixa, manda ele ir para outro lugar. Aí você vai descobrir também o nome desse lugar quando você estiver lá na aula. Só que com um tempo depois, lá na frente, aí o Senhor diz, agora chegou a hora. Aí ele toma o rumo que ele queria tomar antes. Ou seja, era o lugar correto, só não era o tempo certo. Todas essas coisas estão já diante do Senhor, antes do princípio delas. O Senhor já conhece o final antes do princípio. Então, não é só que a gente deve fazer aquilo, mas deve fazer da forma e no tempo que o Senhor instruir.
2: É tudo no momento e no tempo de Deus. Não podemos avançar, não podemos colocar a carroça na frente dos bois.
1: Verdade.
2: Tem que ser tudo na ordem correta.
1: É. Tem aquele negócio do passo maior que a perna, né?
2: É verdade.
1: Tem que ser o passo do tamanho que o Senhor disser até aqui. Estamos caminhando. Então, à noite, já falamos da Escola Bíblica Dominical. Não é possível, depois de uma conversa dessa aqui, você falte amanhã na Escola Dominical.
2: Domingo, né? A curiosidade, né? É porque a gente tem aquela mania, né? É verdade, fica aquele ansioso que é ameaçado, antes de chegar a Escola Dominical.
1: Então, né, não é possível que você deixe de ir para a Escola Dominical domingo.
2: Matar essa curiosidade.
1: Eu tô doido para dizer aqui o nome da cidade, mas não vou dizer não.
2: Não,
1: dizer
2: não. Vai para lá, para a Escola Dominical.
1: Pois é. Então, à noite, ali em Candelária, culto com o departamento da família. E aí já mandamos um abraço aqui fraterno para Rafael Pimenta, também para Raquel Pimenta, eles que são líderes ali do departamento de família em Candelária, no setor 5 também, já que é a igreja Polo, também a Arim e a Ayala, eles de braços dados ali com Rafael e Raquel, conduzem o departamento de família, não somente os líderes, né? Porque tem muitas mãos ali que ajudam ao Ministério de Família ali em Candelária, um departamento abençoado, muitos casais, muitas famílias contribuem em diversas áreas, área de mídia, de eventos, é o departamento responsável pela divulgação e o incentivo ao culto doméstico, né? Todo culto de família ali, nós recebemos o indicativo de qual lição vai ser no culto doméstico, né? Vem impresso, a gente vai chegando no templo e vai recebendo ali a folha com a sugestão de hino que vai ser cantado, o trecho que vai ser feita a reflexão, um indicativo de oração, né? Encaminhando ali para, claro, né? Quem já tem muitos anos de evangelho, isso aí é muito simples, mas para quem está chegando na igreja agora, quem aceitou a Jesus há pouco tempo, quem está se firmando na fé, é muito importante, recebe ali um guia, né, para reunir a família, o espaço, tem todas as indicações lá, né, para estar num espaço adequado, de uma forma adequada, a criança vai ler também, vai participar em tal trecho, né, vai cantar um hino mais conhecido, ou um hino infantil, um hino do departamento ali, do DEPIM, né, que as crianças têm contato enquanto está na salinha, enfim, unindo ali a família e incentivando que haja o culto doméstico. E nesse domingo agora, culto com o departamento de família ali em Candelária. E como é que eu chego lá, meu irmão? Vou lhe dizer agora. Fica na rua Barão de Serra Branca, 1380, bem pertinho da OAB. E onde é que fica a OAB, meu amigo? Vou lhe dizer também agora. Pra você que é do meu tempo, que é assim, vai em frente, vira à direita, vira à esquerda, vai pra cima, suba, faça, enrole pra lá, enrole pra cá, aí você chega, vou lhe dizer agora, você vem na Prudente de Moraes, passa por aquele viaduto estaiado, sentido Candelária, você vem no sentido centro Candelária, né? Você tá subindo ali, você sobe no S de Candelária, continua, vai ter um posto de gasolina aqui do seu lado direito, você continua, aí vai ter uma loja que vende carnes, você vai entrar nela. 50, 100 metros você vai ver a OAB, Ordem dos Advogados do Brasil. Você seguiu mais 50 metros, chegou na congregação de Candelária. Vá, cultue o Senhor conosco. Você que está afastado, ou faz tempo que não vai para um culto, você que está chegando na cidade. Você que é na sua congregação, não deixe de ir para sua congregação, não. Você vai congregar onde o Senhor lhe colocou. Mas se você, né, está passando aqui as férias, e aí sintonizou na Rádio Nordeste, colocou lá na 92,5 e tal, está recebendo um convite agora. Você coloca assim no seu GPS, ó, Rua Barão de Serra Branca, 1380. Bem pertinho da OAB. Você vai lembrar aí. Ou se você preferir, você coloca assim no GPS, ó, AD Candel, e aí o GPS lhe deixa na frente da igreja. Você será muito bem-vindo para cultuar ao Senhor juntamente conosco. Mailson Santos, vamos ouvir mais um hino para a glória do nome de Jesus. Ouça na voz de Alex Gonzaga o hino Renova-me.

0: Glória ao Santo Nome de Jesus. São 21 horas e 46, 47 minutos. Vamos refletir na palavra do Senhor um trecho bastante lido, mas que da última vez que eu li me chamou a atenção. Um pequeno trecho. Na verdade, algo que aconteceu que me fez entender uma vez mais como Jesus se entregou. Lembro-me agora, antes de iniciar aqui, uma colega de trabalho chegou para mim, a gente falando sobre as coisas de Jesus, eu aproveitando ali uma conversa comum para introduzir ali o ensinamento bíblico no meio e tal, e a gente vai, é assim que o crente faz, né? Tá conversando sobre qualquer coisa, daqui a pouco você vai conduzindo a conversa, tal, aí diz, tem um trecho bíblico que diz isso e tal, e você vai conduzindo, daqui a pouquinho tá todo mundo calado, todo mundo olhando para você, lhe ouvindo sobre as escrituras, porque ela prende atenção, né? E num dado momento aquela minha colega disse assim: ah, me dá uma pena quando eu vejo a história de Jesus, quando eu vejo aqueles filmes, me dá uma vontade tão grande de chorar, que mataram ele não merecia. E eu fico com o coração tão apertado quando eu vejo, às vezes eu não consigo nem assistir o filme, me dá muita pena de Jesus. Aí eu disse, fulano, a senhora lá, eu disse, olha, eu entendo esse sentimento que a senhora está tendo, é compaixão, é entender a grandiosidade do que ele fez, mas deixa eu só sugerir uma coisa para você: não tenha pena de Jesus, não, tenha gratidão, porque foi aquele sacrifício, foi o cumprimento da Via Cruz, o atendimento total ao plano de salvação dele com o Pai, com Deus Trino, com o Espírito Santo, que nos deu acesso ao céu. Ela ficou olhando assim e tal. Jesus se entregou, porque o que dá a impressão é que a ideia é que mataram ele assim, nem precisava ter matado. Ele era tão bom. Se ele tivesse escapado, seria melhor ainda. Às vezes, né, vem isso na mente de quem não tem tanto conhecimento ou não tem tanto contato com a palavra de Deus, com a Bíblia Sagrada. Mas a Bíblia é claríssima, porque Deus amou o mundo de uma tal maneira que deu o seu Filho unigênito. Foi um sacrifício, uma entrega por si só. Quem escolheu vir ao mundo, nascer, crescer, ensinar e morrer por nós, foi o próprio Deus. E ao ler esse trecho que eu vou ler agora, isso me veio à mente por esse detalhe que está escrito no texto. Você já conhece, mas acompanhe comigo. João capítulo 18. Diz assim: tendo Jesus dito isso que ele tinha dito era a fala da oração pelos seus discípulos, né, que se estende até nós hoje. Jesus fez uma oração lindíssima apresentando ao Pai, dizendo ao Pai que nos santificasse na verdade, reafirmando que a palavra do Senhor é a verdade, que ele ia nos enviar ao mundo assim como o Pai tinha enviado ele. Uma oração belíssima. E aí chega o capítulo 18 dizendo: tendo Jesus dito isso, a oração, saiu com seus discípulos para além do ribeiro de Cédron, que é o mesmo local do Getsêmani. Mateus diz que é no Getsêmani, João diz que é além do ribeiro de Cédron, onde havia um horto, justamente o Getsêmani, onde havia um horto, no qual ele entrou com seus discípulos, e Judas, que o traíra, também conhecia aquele lugar, porque Jesus muitas vezes se ajuntava ali com seus discípulos. Tendo, pois, Judas recebido a corte, e oficiais dos principais sacerdotes e fariseus veio para ali com lanternas e achotes, tochas, né? E armas, espadas, porretes. Mateus vai explicar isso. Sabendo, pois, Jesus todas as coisas que sobre ele haviam de vir, adiantou-se e lhes disse: olhe, aqui é o primeiro trecho. Jesus já sabia de tudo. E ele se adianta. Adiantou-se e disse-lhes: a quem buscais? Responderam-lhe: a Jesus, o Nazareno. Disse-lhe Jesus: sou eu. E aí tem um intertexto aqui, um intertício. E Jesus e Judas, que o traíra, estava também com eles. Olha esse detalhe aqui. Verso 6. Quando, pois, disse-lhes: sou eu, Jesus, né? Recuaram e caíram por terra. O que é que eu quero dizer com isso? Bastou uma fala de Jesus para cair tudinho. Quem estava ali recuou e caiu, bruf, no chão. Entende como Jesus se entregou? Mais uma prova que ele se entregou. Com uma palavra de Jesus dizendo: sou eu, quem foi capturá-lo recua e cai no chão. É uma prova do poder do Senhor. Aí Mateus vai dizer também que se ele rogasse ao Pai, viriam 12 legiões de anjos. Mas ali havia chegado a hora. Tornou-lhes, pois, a perguntar: a quem buscais? E eles disseram: a Jesus, o Nazareno. Jesus respondeu: já vos disse que sou eu. Aí eles não caíram mais. Entende? Que uma hora Jesus mostrou o que podia fazer e outra hora ele permitiu. Dessa vez, da segunda vez, eles não caíram. Já vos disse que sou eu. Se, pois, me buscais a mim, deixai ir estes. Ou seja, o sacrifício era exclusivamente do Senhor. Não precisou mais ninguém ser assassinado ali, ser morto. E ele disse isso, verso 9, para se cumprir a palavra que tinha dito: dos que me deste, nenhum deles perdi. Então Simão daqui reagia ali, né? Como quem diz: vou impedir esse negócio aqui. Tô vendo onde é que esse negócio vai dar. Vão levar o mestre. Vou fazer a minha parte, entre aspas, para impedir que isso aconteça. O que é que ele faz? Ele tinha a espada. Desembainhou-a e feriu o servo do sumo sacerdote, cortando-lhe a orelha direita. E o nome do servo era Malco. Mas Jesus disse a Pedro: mete a tua espada na bainha. Não beberei eu o cálice que o Pai me deu? Que ele estava dizendo ali: você quer que eu não cumpra o que eu vim fazer aqui? Você não quer que eu beba do cálice que o Pai me deu? O recado, a expressão ali que foi dita a Pedro é: eu vou até o fim. Você está querendo agir com ações humanas, mas o que eu vou fazer tem um peso espiritual para a eternidade, Pedro. E aí, Amailson?
1: Você está lendo aí em Mateus?
0: Estou lendo em João 18.
1: João 18. Eu vou ler aqui em Mateus, capítulo 20, versículo 17 ao 19.
0: Sim.
1: Ele diz assim: e subindo Jesus a Jerusalém, chamou à parte os seus 12 discípulos e no caminho disse-lhes: eis que vamos para Jerusalém. Ele já está dizendo, olha, tudo que vai acontecer.
0: Uhum.
1: Ele não está dizendo assim, ele vai chegar e dizer assim: ah, rapaz, me pegaram aqui de surpresa. Não.
0: Não foi um acaso que aconteceu, pegaram ele desprevenido.
1: Ele já foi informando, olha, eis que vamos, no 20 e 18, eis que vamos para Jerusalém. E o filho do homem, ele será entregue aos príncipes dos sacerdotes e aos escribas, e condená-lo-ão à morte. Aí o versículo 19: e o entregarão aos gentios, para que dele escarneçam e o açoitem e crucifiquem e ao terceiro dia ressuscitará.
0: Contou a história todinha.
1: Então, os discípulos, porque ele podia ter chegado e disse, olha, se preocupe não, tudo está aqui, ó. Vai, tudo tem que se cumprir. Ele não foi lá, ninguém, eu não sabia que isso acontecia. Sabia, todos os 12 eram cientes que isso ia acontecer. Jesus não foi ali, eu não sabia que Deus queria isso para mim. Não, em nenhum momento os discípulos já estavam cientes, olha, isso tudo vai acontecer, mas é porque é determinação do meu Pai.
0: É.
1: Para aquela maldição sobre a terra, quando lá no Jardim do Éden, Deus lançou a maldição sobre a terra, agora eu estou pegando sobre mim e hoje estou sendo a salvação do mundo.
0: É. Preciso cumprir o plano da salvação.
1: Por favor, e merecido, a graça de Deus, a nossa lição de domingo passado.
0: É. A graça, favor e merecido. Não merecíamos, mas pelo amor de Deus por nós, ele se dá em sacrifício através do seu filho amado Jesus Cristo para nos dar o acesso ao céu. Olha que bênção, olha que bênção. Quem de nós teria coragem de dar a sua própria vida? E aí a Bíblia diz, por alguém bom, né? Talvez um familiar, um filho, né? um irmão de sangue, algo. Talvez tivesse até alguém, mas por um pecador, por um malfeitor, por um adúltero, por um ladrão. Você tem ideia do amor de Deus por você? Você que nesse momento nos ouve, você que está recluso agora, que tem um peso de tantas ações que você fez, que prejudicou a tanta gente e lhe prejudicou, e essas ações lhe levaram até onde você está agora e parece que não tem mais jeito para nada, Deus fala contigo hoje, há saída, há um Deus que te ama. O homem pode te odiar, muitos podem te odiar, podem abominar o que você fez, mas se você se arrepender verdadeiramente e entregar a sua vida por completo ao Senhor, sem ressalvas, mergulhar no oceano de amor do Senhor Todo-Poderoso, o Criador do Universo, o seu Pai, se você entregar a sua vida verdadeiramente a Ele, Ele vai mudar a sua história por completo. Você vai ser uma nova criatura em Cristo Jesus. E você vai deixar de ser aquele que muitos queriam que nem tivesse nascido. Muitos que te odeiam, talvez até com razão, pelo que você fez no passado, vão ver em você o agir de Deus. Você passará a ser nova criatura em Cristo Jesus, passará a ser filho dele se você confessar com a boca, crendo no coração que Jesus Cristo é o Senhor e que Deus ressuscitou dos mortos. Você será salvo, não importa o que os seres humanos, o que as pessoas pensam sobre você, pelo que as pessoas inclusive viram que você fez, as consequências talvez até continuem, mas o seu espírito estará salvo para estar na glória, na eternidade com Deus. Você será nova criatura. Isso é um recado de Deus para você que está ouvindo, você que está no cárcere. Só depende de você, porque o sacrifício de Jesus Cristo na cruz do Calvário pode lhe alcançar. Ele fez por amor a você também e por amor a mim. Agora você precisa confessar que Jesus Cristo é o seu Senhor e Salvador para a glória de Deus e para um novo nascimento seu em Cristo Jesus.
1: Tetelestai.
0: Tetelestai, está consumado, está pago. Glória a Deus, glória a Deus. As sentenças aqui da terra podem até continuar, mas no céu você estará perdoado. Tetelestai, como o Amailson disse aqui. Dívida paga, contrato cumprido, assinado, nota promissória quitada.
1: É um significado bem interessante. Se você for lá pesquisar na internet, você tem o tetelestai, essa palavra, no significado histórico. No mundo antigo, essa palavra era carimbada em documentos de dívida ou impostos quando o valor era totalmente quitado, indicando que não havia mais nenhum débito pendente. Tipo assim, vamos dar um boleto. Você está devendo ali um boleto, aí você chega lá no caixa, você paga, quando paga, aí aquela máquina vai lá. Antigamente era, hoje não era assim, mas hoje é um cupom. Mas antigamente ele colocava na máquina, a máquina imprimia lá, tá pago. O preço já foi pago.
0: Quem
1: você não deve
0: isso?
1: Mais nada.
0: Quem disse isso? Tetelestai.
1: Jesus, né? na cruz, as últimas palavras dele, a última.
0: Aquele que fez todas as coisas, inclusive você e eu.
1: Bom, uma coisa bem interessante, há quantos anos Jesus morreu por nós? Mas lá atrás ele disse assim, ei Gustavo, a sua dívida, tô pagando, viu? Amaius, a sua também, olha, tô pagando aqui, viu? Você ouvinte, que agora está ouvindo, aceite a mim como seu legítimo, são suficientes salvador da sua vida, a sua dívida também está paga.
0: É verdade. Por isso que muitas vezes, você que é crente há algum tempo, na verdade, quase todos nós já ouvimos assim, o camarada faz e acontece na vida, bate na esposa, chega embriagado, adultera, se prostitui, vai à festa, farreia, faz tudo, não sei o quê, bate nas crianças, faz tudo quanto é coisa ruim na vida. Aí agora aceita Jesus e diz que agora é santo, é salvo. Como é que pode um negócio desse? Diz isso quem não conhece a Cristo, quem não sabe do poder que ele tem. Porque veja bem, se a gente olhar só para o que é visível, plausível, para a nossa sociedade em si, ora, se alguém fazia tudo isso e o arrependimento verdadeiro chega e ele aceita Jesus, confessa Jesus Cristo como Senhor e Salvador e muda de vida verdadeiramente, não dá para entender como alguém pode criticar isso. Estou falando em termos só de sociedade, de convívio mútuo, de estar em numa sociedade que antes ele era alguém que atrapalhava ou que perturbava a sociedade e agora passa a ser alguém que contribui. Quantas vezes a gente já ouviu isso? E parece que quem fala, quando alguém aceita Jesus e muda de vida, fala com raiva. Como é que pode? Que não sei o quê, um cara desse agora, não sei o quê e tal. Devia levantar as mãos para o céu e dar graças a Deus mais um crente no mundo. Entende? Às vezes é o eu humano, a forma de pensar do ser humano, que a essência não é boa. E aí saem essas coisas da boca. Mas se parar para raciocinar por 30 segundos, rapidinho, você vai ver que a melhor coisa, eu estou falando, repito, só em termos de sociedade, porque no mundo espiritual, meu Deus, uma alma que se salva, uma alma que não tem preço no mundo que possa comprar uma salvação de alguém, e mais uma pessoa para habitar o reino de Deus. Até quem não era crente era para estar dando glórias a Deus. Que maravilha, Senhor. Menos um que perturba a humanidade e passa a trabalhar honestamente, o que mentia não mente mais, o que roubava não rouba mais, o que adulterava não adultera mais, o que se prostituía não se prostitui mais. Aquele que quando chegava num lugar, todos temiam, agora recebe muitos convites para pregar, olha só, para falar de Deus. Quantos a gente não conhece assim? Principalmente que é do meio vamos chamar assim, do meio evangélico, quantos ex-traficantes, ex-ladrões, ex que a gente conhece? Glória a Deus por cada vida dessa. Glórias ao Senhor. Que isso seja multiplicado por muitas e muitas vezes. Entende? Então, quem pode convencer o ser humano do pecado, da justiça e do juízo é o próprio Deus, através do seu Espírito Santo. E você que está ouvindo agora, e essa palavra tem entrado no teu coração, tem mexido na sua estrutura, na sua alma, no seu espírito, ouça a voz do Senhor lhe chamando. A Maílson Santos quer fazer um comentário?
1: Romanos 5:20. Veio, porém, a ele a lei para a ofensa abundasse, mas onde o pecado abundou, superabundou a graça.
0: Superabundou a graça. É. Ou seja, a graça do Senhor é maior do que o seu pecado. Mesmo que você tenha muitos e muitos pecados, transgressões, iniquidades, a graça do Senhor supera todas essas coisas. O Senhor te ama e o Senhor me ama, e ele te chama nesta noite para que você passe de alguém que era rechaçado pela sociedade para ser alguém que vai ser arauto do Rei dos Reis. Arauto é aquele que leva a mensagem do rei. O Senhor te chama. Se arrependa dos seus pecados. Confesse que Jesus Cristo é seu Senhor e Salvador e terás uma nova vida em Cristo Jesus, para a glória de Deus, para a edificação da igreja, para a alegria daqueles que presenciarem e para a salvação da sua vida. E eu digo amém.
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1: Boa noite, na 92 FM você sempre fica atualizado no ar Nordeste Evangélica informa. Fazer exercícios regularmente nem sempre é suficiente para proteger o coração e a saúde de um modo geral. Um comportamento que vem se tornando recorrente na vida moderna é o sedentarismo silencioso, um conceito ainda pouco conhecido, mas que vem ganhando atenção da comunidade científica por revelar um hábito comum e potencialmente perigoso. Isso ocorre quando a pessoa pratica atividade física, mas passa longos períodos inativos no dia a dia, como sentado ou deitado. A Organização Mundial da Saúde recomenda um nível de atividade de 300 minutos por semana. No contexto geral das pessoas, a indicação é não permanecer por muito tempo sentado, interromper as atividades com pequenas caminhadas. Outras estratégias podem ser utilizadas, como colocar o carro mais longe e caminhar mais para chegar ao local de trabalho. Segundo especialistas, o sedentarismo silencioso tem consequências parecidas com o sedentarismo habitual, ou seja, acarreta risco de obesidade, de problemas cardiovasculares e relacionados a diabetes, aumento da ansiedade, entre outros. Em mais uma ação da campanha de vacinação antirrábica 2026, a Prefeitura do Natal divulga os locais de vacinação para este sábado. Os agentes de combate às endemias da Unidade de Vigilância de Zoonoses irão percorrer alguns bairros da capital, oferecendo a imunização em domicílio. A proteção contra a doença também acontece em 5 pontos fixos distribuídos pela cidade. Podem ser vacinados cães e gatos saudáveis com idade a partir de 3 meses, desde que não tenham sido submetidos a tratamento farmacológico nos últimos 30 dias e ainda não tenham recebido a vacina antirrábica em 2026. A campanha de vacinação antirrábica segue até o dia 30 de setembro e terá como principal estratégia a vacinação porta a porta. O dia D da campanha está marcado para 26 de setembro. Os locais de vacinação...

0: na Avenida Pernambuco, número 251, Cidade da Esperança, das 8 ao meio-dia. Região Sul, das 8 ao meio-dia, na Avenida Agrestina, número 219, Planalto, e no Supermercado Queiroz, na Avenida dos Chavantes, número 1513, no Pitimbu. A vacinação porta a porta ocorrerá das 8 ao meio-dia, no Parque das Dunas, Jardim Progresso, Quintas, Planalto, Ponta Negra e Mãe Luísa. Sandra Cerqueira, na apresentação e edição. Com informações da Rede Brasil de Comunicação, Prefeitura do Natal. Continue na sintonia, tem mais informações às 23 horas.
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3: 22:15.
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0: Glória a Deus, muito bem, estamos de volta, são 22h21, estamos já caminhando para o final do programa Boas Novas, com a participação do Setor 5. Vamos ao WhatsApp, 988-26-2255, irmã Zélia conosco aqui, pede oração por toda a família e por todos os problemas a serem enfrentados, que Deus chegue com providência, minha irmã. Ela diz que está na audiência, espera bênçãos de Deus na sua vida e de toda a sua família. Amém e amém. Irmão Sidney de Parnamirim, participando do programa conosco, está na audiência. Paz do Senhor, meu irmão Sidney, também conosco. A irmã Marília. Irmã Marília é a ouvinte assídua dos programas Boas Novas, com a participação dos setores, todas as noites aqui na Rádio Nordeste. Ela nos deixa um trecho bíblico, Provérbios 23. Honroso é para o homem desviar-se de questões, mas todo tolo se entremete nelas. É verdade, minha irmã. Tem alguns que compram brigas que não eram nem dele, né? E aí se envolvem tanta coisa que não deveria ter se envolvido, né? E está aqui o provérbio nos ensinando. A irmã, a missionária Roxana Butler, conosco aqui, disse que aceitou a Jesus com 9 anos, ainda na infância. Desceu as águas em 2014 e no ano passado se reconciliou. Olha só, o Senhor a chamou de volta, glórias a Deus. E ela faz parte da membresia da IADERNE. Amém, irmã. Também nosso irmão José Adriano, ele que é de Toritama, Pernambuco, também ouvinte assíduo aqui dos programas Boas Novas, ou do programa Boas Novas, dia a dia, né? As noites aqui da Rádio Nordeste, também não somente à noite, sábado, boa parte do dia, domingo também, tem programa Boas Novas, com a participação dos setores. O irmão Ricardo nos enviou uma mensagem, né, pedindo oração por Sandra, que está internada, está enferma. Vamos orar sim, meu irmão, daqui a pouquinho a gente vai estar apresentando ao Senhor as petições do povo de Deus. Também pede para que o Senhor liberte o filho dele. O Senhor está ouvindo a súplica, a oração, o clamor do seu coração, meu irmão. E ele há de ouvir. Também, meu irmão Lucimar, sua esposa Luzia, conosco na audiência do programa Boas Novas. Irmã Joelma, paz do Senhor. Ela que é do setor 9, Parnamirim, Vida Nova, pede oração por saúde e escreve para que Deus nos abençoe. Também conosco, irmão João Araújo. Ele que é de Felipe Camarão, olha só, Rua Padre Cícero, amém, meu irmão? Congrega ali em Felipe Camarão, irmão João Araújo. Também conosco a irmã Maria Núbia, na audiência, nos saúda com a paz do Senhor e pede oração pelo esposo dela, para que o Senhor o traga para o reino, pois ele ainda não é evangélico. Amém? Vamos orar, apresentando as petições do povo de Deus. Se você não teve a sua mensagem lida, aqui são muitas mensagens, vou ler mais duas aqui. Luzinete, que é do setor 33, nos envia uma mensagem aqui. E também Adson, acredito que é assim que escreve, Adson, né? Ele pede oração por ele. Se você não teve a sua mensagem lida, aqui são muitas mensagens, mas o Senhor certamente já acolheu as suas petições, com as suas necessidades, e providenciará, porque o Senhor é bondoso, cuidando de filhos amados. Agora vai ser no tempo dele, da forma dele, para que o nome dele seja glorificado. Deus Santo, Pai amado, nós te louvamos e te glorificamos, orando a ti em nome de Jesus, Senhor, como tu nos ensina, para que quando pedirmos alguma coisa, peçamos em nome de Jesus, e assim o fazemos. Pai, nos abençoe, chegue com providência, Senhor, trazendo para o teu reino aqueles que ainda não entregaram a vida a ti, que até te conhecem por ouvir falar, mas não nem andar contigo. Traz aqueles, Senhor, que acham que estão aproveitando a vida, as escamas dos olhos não deixam enxergar que o melhor da vida está em ti, Senhor. Pai, os pedidos de oração que foram feitos aqui por saúde, Senhor, tu conhece todos os nossos sistemas, órgãos, tecidos, células, o ajuntamento delas, as funções de cada uma. Senhor, age, restaurando o que precisa ser restaurado, pondo no lugar que está fora, curando, como só tu podes fazer, Senhor. O homem, pela inteligência que tu deste, produz remédios, tratamentos, procedimentos, mas és tu que aprovas ou não, porque os medicamentos funcionam para algumas pessoas e para outras não, os procedimentos para umas e outras não, as cirurgias para uns e outros não. Quem aprova, Senhor, se não tu? Senhor, nós te pedimos, aprove, Senhor, os medicamentos que estão sendo ministrados, os procedimentos que têm sido feitos, as intervenções cirúrgicas, no nome de Jesus, Senhor. Pai, aqueles que estão com a mente perturbada, Senhor, às vezes não sabe nem por que é, porque servem no teu reino, confiam em ti, oram a ti, mas a mente não está tranquila. Meu Deus, quem pode dar paz senão tu, Senhor? Quem pode agir onde o homem não pode agir? Quem pode mais profundo do que o psicólogo e o psiquiatra? Quem pode agir exatamente no ponto em que deve ser ali tocado? Quem conhece o homem melhor que tu, Senhor? Senhor, vai restaurando, vai dando força, vai curando, vai dando vigor. Que essas experiências, Senhor, virem testemunhos de como somente tu poderia fazer, como foi feito. Que a honra e a glória sejam dadas a ti, Senhor, e que muitos testemunhos do teu poder sejam dados para a edificação da igreja e daqueles que ouvem. Que muitos venham entregar a vida a ti, presenciando, acompanhando histórias de cura que eram impossíveis, mas tu escolheste curar. E o teu amor manifestado através da tua cura, que ele venha a inundar os corações daqueles que estão acompanhando essas situações, Senhor, que ainda não são crentes em ti, que não confessam o teu filho Jesus Cristo como Senhor e Salvador, mas diante do teu poder sejam constrangidos pelo teu amor e entreguem a vida por completo a ti. Pai, essas coisas te pedimos já te agradecemos porque confiamos em ti, orando em nome de Jesus. Amém.
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Muito bem, estamos chegando ao final do programa Boas Novas com a participação do Setor 5. São 22h33. E aqui já vamos nos despedindo, lhe desejando um excelente final de noite. Continue na audiência, na 92,5 FM, a missionária no ar. 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Então, nos despedindo aqui, receba a saudação de todo assembleano, né? Ao chegar e ao sair, a gente saúda com a nossa saudação de costume. Receba a paz do Senhor.

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1: Confira a última edição do Nordeste Evangélica informa desta sexta-feira e também desta semana. Estudo realizado pelo Hospital Federal de Ipanema, no Rio de Janeiro, vinculado ao SUS, mostra que o uso da radiofrequência tem alta eficácia no alívio da dor causada pela osteoartrite de joelho. O documento foi publicado na revista científica Acta Ortopédica Brasileira. A pesquisa avaliou o impacto do procedimento em pacientes que aguardam a cirurgia de artroplastia total do joelho, ou seja, a aplicação de prótese de joelho pelo Sistema Único de Saúde SUS. O estudo contém análise da aplicação da técnica em 71 joelhos por um período de 6 meses, avaliando a intensidade da dor e a capacidade funcional dos pacientes. Os resultados demonstraram que os pacientes submetidos à radiofrequência apresentaram desempenho superior em comparação ao tratamento com corticoides. Após 6 meses de acompanhamento, mais de 76% dos participantes tratados com a técnica registraram redução significativa da dor, além de melhora da funcionalidade da mobilidade. O objetivo do tratamento é aliviar os sintomas, preservar a capacidade funcional e proporcionar melhor qualidade de vida aos pacientes durante o período de espera pela cirurgia. O sistema prisional do Rio Grande do Norte custodia atualmente 14.686 pessoas privadas de liberdade. Para enfrentar este cenário carcerário, o Tribunal de Justiça do Rio Grande do Norte deu início à apresentação da Central de Regulação de Vagas a magistrados e operadores do direito, concebida pelo Conselho Nacional de Justiça no âmbito do Plano Pena Justa. A ferramenta atua como instrumento de gestão para monitorar continuamente a ocupação prisional e racionalizar o fluxo de entrada e saída de custodiados. A proposta busca aplicar critérios técnicos, legais e individuais na distribuição de vagas para administração prisional. O funcionamento prático da central prevê um gerenciamento informatizado e integrado entre o judiciário, a administração penitenciária e o órgão nacional. No Rio Grande do Norte, a transição conta com o suporte do Observatório Prisional Estratégico, sistema desenvolvido pelo próprio tribunal para reunir e unificar a base de dados que alimentará a plataforma central. Edição e apresentação de Sandra Cerqueira, com informações da Empresa Brasil de Comunicação, Tribuna do Norte e Tribunal de Justiça do Estado. Nordeste Evangélico Informa volta segunda-feira, permitindo Deus, na sua 92 FM. Tenha um final de semana abençoado na paz do Senhor.
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4: 23 horas.
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6: O sábio Salomão disse: bem-aventurado o homem que adquire o conhecimento.
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1: 23 horas e 56 minutos.

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Bom dia. Sábado, bem-vindo, sábado. E aí, tudo bem com você? Maravilha, que bom, hein? Que bom ter você aqui com a gente. Bem-vindo, bem-vinda a RTM Brasil. Neste sabadão, são 7 minutos deste 25 de julho, ano 2026. Muito prazer, eu sou o Etri hoje. Hoje é comigo, tá bom? Quero agradecer a oportunidade de estar novamente juntinho com você. Você que está aí acompanhando a programação da RTM Brasil por uma de nossas emissoras afiliadas. Onde quer que você esteja, receba o nosso abraço, o nosso carinho e que esse dia seja muito especial na sua vida. Pois é, hoje folga do Cláudio Ronck. Eu tenho a alegria de estar aqui juntinho com você. Eu vou nas próximas horas aqui te fazendo companhia. Como ele diz, né? Um fazendo companhia pro outro. Então, não sai daí, fica comigo, fica com a gente aqui. Vai ser uma alegria ler o seu recado, ouvir aí o seu áudio. Daqui a pouquinho temos o nosso WhatsApp. Ou você que quer só ficar ouvindo, só de ouvidinho, fica com a gente. Daqui a pouco você acompanha aqui na nossa programação Conexão Missionária. Olha o que vai ter hoje aqui, ó. Tem Conexão Missionária, Entendendo a Bíblia. Tem família hoje. O que mais teremos aqui? Ah, Correndo para Vencer. É, desculpas e mais desculpas. Hoje é a parte 3, se não me engano. Vou conferir aqui. Acho que já é a parte 3. Vamos avançando. De pai para filha. Tem boa música também. Ah, mensagem com Janus Tarso, hein? Café com Deus, edição 900, com Rubinho Pirola. 2:30 tem atletas no ar. Enfim, muita coisa boa para edificar sua vida, para que você tenha uma vida de qualidade, uma vida feliz, mesmo em meio às lutas, às dificuldades que todos nós enfrentamos, mas com fé em Deus, nós ganhamos forças. Nós deixamos de focar neste mundo que é ilusório, que é passageiro, né? O nosso foco passa a ser a eternidade. E aí não tem coisa melhor, não é mesmo? Ó, para quem quiser mandar o recado pra gente, fique à vontade pelo WhatsApp 11 974 181 456, tá bom? Você que tá assistindo, nos ouvindo pelo nosso site também, agradecendo a você que tá pelo nosso aplicativo RTM Brasil. Para você que não tem, pode baixar aí no celular gratuitamente e acompanhar a nossa programação a hora que quiser. Procura aí RTM Brasil no seu celular, na loja de aplicativos, faça o download, é de graça e sem propagandas. Você ouvir e ver também, eu vou nesse momento apertar o botãozinho aqui do estúdio e aí vai aparecer a imagem aqui na tela. Deixa eu apertar o botãozinho aqui. Vamos lá, 1, 2, 3, pronto. Aí, agora sim, estamos em som e imagem também, diretamente dos estúdios da RTM Brasil. Temos esta câmera aqui, tem essa outra, pronto, ali, ó. Então você pode nos assistir também. Tá uma bagunça aqui no estúdio, olha, tá tudo bagunçado aqui, viu? Tá tudo bagunçado aqui, tem mochila aqui do lado, né? Eita, mano. Agora já foi, agora já abri a câmera aqui. Nossa, meu, devia ter arrumado aqui primeiro, né? Fica aí, mochila, fica quietinha aí, tá? A minha garrafa de água aqui ao lado, a Bíblia aí é coisa boa, né? Ah, a Bíblia tá aqui à minha frente, aí, coisa linda. Daqui a pouquinho eu vou ler Apocalipse 4, tá? Eu vou fazer a leitura bíblica, é o presente diário que vem daqui a pouquinho, hoje com o título O Trono. É um momento devocional, o presente diário é o nosso devocionário da RTM Brasil. Você adquire em nossa loja, loja.rtmbrasil.org.br, também está lá no nosso site, tem o presente diário também lá no nosso aplicativo. A gente faz a leitura sempre no início de cada dia, né? A cada novo amanhecer, uma reflexão prática das escrituras e hoje falando sobre o Apocalipse. Aliás, falando no Apocalipse, eu trago essa aqui, um Ednan Rufino. Olha o reloginho aqui, ó, são 11 minutos deste sábado, bom dia.

Muito bem, são 16 minutos deste sábado. Bom dia. É o momento devocional aqui na RTM Brasil, a leitura do presente diário que está aqui em minhas mãos. Se você tem, pode acompanhar aí. Se não, ouça. Ou você pode também pelo nosso aplicativo. O presente diário está no YouTube, arroba presente diário RTM. Lá você tem hoje a imagem, aliás, a mensagem em vídeo com a Renata Burjato. Logo mais estará em Libras também. Por enquanto, a mensagem em vídeo. E aqui ao vivo, na nossa programação, pode nos ver, nos ouvir no site e no aplicativo da RTM. Com o título O Trono, como eu adiantei, né? A autoria é do Alisson Diogo Reins, de Blumenau, Santa Catarina. Alisson, obrigado por compartilhar com a gente. A leitura bíblica Apocalipse 4, os dois primeiros versículos. Apocalipse 4, versículos 1 e 2. Está aqui a Bíblia aberta. Diz o seguinte: depois dessas coisas, olhei, e diante de mim estava uma porta aberta no céu. A voz que eu tinha ouvido no princípio, falando comigo como trombeta, disse: suba para cá e lhe mostrarei o que deve acontecer depois dessas coisas. Imediatamente me vi tomado pelo Espírito, e diante de mim estava um trono no céu, e nele estava assentado alguém. Somente até aqui, leitura bíblica, a base da mensagem de hoje, Apocalipse 4, versículos 1 e 2. Versículo-chave é o 8, Apocalipse 4, versículo 8, eu estou aqui com a NVI, tá? Nova Versão Internacional. Cada um deles tinha 6 asas e era cheio de olhos, tanto ao redor como por baixo das asas. Dia e noite repetem sem cessar: santo, santo, santo é o Senhor, o Deus Todo-Poderoso, que era, que é e que há de vir.

Para quem crê em Jesus como um Salvador e Senhor de sua vida, o livro de Apocalipse é preciosíssimo. Foi escrito num momento de profundo desânimo que a igreja passava no final do primeiro século. A perseguição era severa em toda parte. Cronologicamente, parecia que Jesus estava demorando demais para cumprir suas promessas de voltar logo. O último apóstolo vivo estava exilado. Havia muita dor e sofrimento. Porém, imaginemos a igreja recebendo esta carta, o livro do Apocalipse, enviada por João. Já no início do volume, disse quem é o Senhor da história: Jesus, aquele que vive. Estive morto, mas agora estou vivo pelos séculos dos séculos e tenho as chaves da morte e do Hades. Apocalipse 1:18. Por isso consolo, não tema. Nos capítulos 2 e 3, Jesus faz um diagnóstico das igrejas da época, revelando seus pontos fortes e fracos. E chegamos ao texto de hoje. E qual é a maravilha que temos aqui? Mais consolo. João entra no céu por uma porta que lhe foi aberta. O que logo viu? Um trono e alguém sentado nele, o próprio Deus. Saber disto é o que mais importa em nossa vida. O trono está ocupado. Sempre esteve e sempre estará. Deus sempre esteve ali, de onde governa tudo e todas as coisas. Fomos nós, pelo nosso pecado, que nos afastamos dele. Toda a história de dor e sofrimento da criação é consequência disso. Mas o pecado não tirou Deus do trono. De lá, ele enviou seu filho para nos resgatar e abrir a porta do céu para que pudéssemos novamente ter acesso a ele. Glória a Deus por isso. Por isso, a preciosidade desse livro. Ele é a revelação desta verdade. O Senhor governa a história e o faz de seu trono. E ainda recebemos toda a revelação seguinte do livro, que merece ser estudado com toda devoção e seriedade.

0: Para o cristão, estudar Apocalipse é como ler o final de um livro e descobrir que a história terá um final feliz.
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3: Santo e poderoso Deus, intercedemos agora pelos cristãos que vivem na Suíça. Que eles tenham coragem para exercer sua liberdade religiosa com fidelidade, amor e sabedoria, sem medo de testemunhar a fé que professam. Fortaleça seus corações para permanecerem firmes diante das pressões culturais e das dúvidas que possam surgir. Que encontrem em ti segurança e direção para viver de modo que honre o teu nome. Pedimos que o poder transformador do Evangelho de Jesus Cristo alcance profundamente suas vidas, renovando pensamentos e produzindo frutos de justiça. Que cada cristão experimente uma fé viva e atuante, permitindo que a mensagem de Cristo molde as suas atitudes, decisões e relacionamentos. Use-os como luz em sua comunidade, para que muitos conheçam o teu amor e a salvação pela graça. Oramos em nome de Jesus. Eu, Héctor Nóbrega, sou grato por esse momento de oração com você.
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1: Muito bom dia para você, meia-noite mais 33 minutos, horário aqui de São Paulo, horário de Brasília, boa parte do Brasil, né? Sudeste, Sul, parte do Centro-Oeste também, né? Mais regiões com uma ou duas horas de diferença. Eu sou o Etri, hoje tô com você, te fazendo companhia aqui. Ó, a gente vai pro Conexão Missionária agora, as notícias do mundo missionário, tem Entendendo a Bíblia daqui a pouquinho, mais respostas aos ouvintes. Os ouvintes estão mandando perguntas, agora o Através da Bíblia, aliás, o Entendendo a Bíblia, melhor dizendo, o Entendendo a Bíblia, você confere aqui na nossa programação, lá no YouTube, ao vivo, e a gente vai respondendo as perguntas acerca da Bíblia dos ouvintes. Então, você que tem a sua pergunta, pode deixar aqui pelo nosso WhatsApp, que a gente vai encaminhar para a produção. Nas próximas gravações, nos próximos episódios, você terá o seu esclarecimento. 11 974 181 456.

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1: Graça e a paz, pastor Denis. Como é que você está? Que privilégio estar com você.
2: Tudo bom, graças a Deus, Renato. Muito bom vê-lo e revê-lo, né?
1: Revê-lo. Eu gosto de conversar com você, que a gente sempre atende um pouquinho de avião, né?
2: Pois é.
1: Sempre tem as dicas, né?
2: Tá certo.
1: Muito bom, muito bom. E a gente, nós podemos também conhecer um pouquinho mais também do seu trabalho, né? Falar um pouquinho para nossa igreja aí do que você tem feito, né? Mas eu quero começar a fazer uma pergunta para você, pastor Denis. Como a função de um piloto da missão de Asas do Socorro auxilia na proclamação do evangelho no interior da Amazônia?
2: Porque assim, as distâncias aqui na Amazônia são muito grandes, né? E tem lugares muito isolados. Então, a aviação, o avião, o piloto, nós somos uma ponte para poder chegar nesses lugares mais distantes, mais difíceis. Nem sempre a gente está lá evangelizando nos lugares. O nosso trabalho aqui de Boa Vista é mais apoio a missões indígenas. Então, missionários que trabalham em área indígena que falam a língua. Então, eu não falo, eu mal falo português, sempre digo isso, né? Então a nossa parte é esse vínculo, essa ligação entre a cidade e as comunidades remotas, para que pessoas possam estar lá dando a sua vida nesses lugares remotos, ali podendo fazer o seu trabalho. Então é assim que é a nossa parte, é assim que a gente faz.
1: Que é uma ponte importantíssima. Como é que vai chegar até lá? Agora você falou, nós temos um estado parecendo um continente, né?
2: Exatamente. É muito grande, a Amazônia é muito grande. Então, só quem já esteve aqui, quem está aqui, é que tem essa noção, porque a cabeça nossa não consegue imaginar o tamanho da nossa Amazônia.
1: Quantas horas você já tem de voo já, pastor?
2: No final do ano passado, eu cheguei a 8 mil e quase 500 horas. Eu sei que eu completei um ano da minha vida voando. Se a gente fosse 4 horas por 365 dias, dá 8 mil e tantas, é o tanto de hora que eu cheguei no final do ano passado.
1: Jesus do céu, hein? Que Deus continue te dando força aí pra continuar dobrando esse número aí, né? Isso significa que você tá fazendo, tá expandindo, né? Tá levando aí a palavra de Deus, né? Através dos missionários, né? Nesses lugares, né? E com segurança, né? Que é muito importante também, né?
2: Isso, é. Isso mesmo. Na verdade, quando a gente compara com pilotos de linha aérea, pilotos que trabalham com táxi aéreo, não é, né? Eles voam muito mais. porque o nosso trabalho não é só voar. Uhum. Nós fazemos a manutenção do avião, a gente faz a parte burocrática, a gente faz tudo. Uhum. Então, não tem como a gente só voar. E por isso a gente tem, mas é bastante. Também, mesmo dentro da aviação missionária, então eu sei que não são todos que chegam nessa quantidade de horas.
1: Parabéns, que Deus continue dando força para você para continuar nessa empreitada, né? E dentro dessa linha que você está falando, né? Quais são os frutos desse tempo, né, de dedicação e serviço na missão de Deus?
2: Você perguntou dos frutos?
1: Quais são os frutos desse tempo, né? Todo esse tempo, né? Dessa dedicação do serviço. Quais são os frutos que você tem visto aí, que Deus tem feito através da sua vida, da sua dedicação?
2: A gente tem visto igrejas sendo formadas em comunidades indígenas, né? Então, isso é uma bênção poder, embora, como eu falei, eu não estou lá, mas participar eventualmente em alguns momentos de um culto numa igreja indígena. Isso é um fruto. Outro fruto que, assim, é um privilégio é poder ver a Bíblia sendo traduzida para essas línguas, para línguas indígenas.
1: Verdade.
2: Durante esse tempo nosso aqui em Roraima, a gente já pôde ver a dedicação da Bíblia completa em algumas línguas, também outras, a dedicação do Novo Testamento, assim, todo o Novo Testamento, né? E ver que outras traduções estão em andamento. Então isso é um fruto para nós, é uma bênção ver a gente, eu me sinto parte desse resultado, né, da Bíblia traduzida. A gente tem a Bíblia em português, é tão bom poder ler na nossa língua em várias versões, inclusive, né, que a gente não tem só uma, mas os indígenas não têm, então muitos povos não têm. E fazer parte da tradução para eles poderem ter acesso à palavra de Deus é um privilégio muito grande.
1: É verdade o que você falou, você está vendo nascendo o trabalho, né? Que bênção, imagina, um privilégio mesmo você participar de um trabalho desse, igual você falou, por mais que você, mas você está levando, você está ajudando, né? Indiretamente você está ali, né? Fazendo parte desse trabalho, né? Que bênção, é verdade. Uma coisa que a gente está aqui, a gente não tem essa noção, né? Olha só, né? De estar, você falou, olha só, você está participando diretamente ali, né? E vendo nascer, né? As igrejas, né? Nascer o trabalho. E o que Deus vai fazendo, mover, né, dele aí no meio desse povo, né?
2: Isso mesmo, exatamente.
1: Que bênção. E dentro dessa linha ainda, quais são os obstáculos, né, enfrentados com a FUNAI, né, para o avanço do evangelho que você tem visto aí nessa região, pastor?
2: Sempre há pessoas, sempre houveram pessoas dentro da FUNAI que são contrários à evangelização indígena. Muitas vezes querem impedir, têm tentado impedir. Recentemente, bom, agora nem tão recentemente, já são quase três anos que a FUNAI tem impedido, não tem autorizado o ingresso de missionários na área Yanomami, que é um dos povos indígenas daqui da região. E Roraima e Amazonas são os Yanomami, e a FUNAI não tem permitido. Nós estamos já desde, acho que tem umas três ou quatro salas de oração que a gente tem falado sobre essa situação, ela continua. Nós estamos pedindo um milagre, é só um milagre, porque há realmente uma determinação de quem está à frente da FUNAI, do governo, de não permitir. Embora a ministra dos povos indígenas esteve aqui no final do ano passado, fez uma reunião aqui com a missão, falou, não, se é voo humanitário, voo para levar remédio, voo para levar alimento, coisa assim, a gente vai autorizar. Mas nem isso, por incrível que pareça, com a promessa feita ali ao vivo, não autorizam. A gente tem uma das missões aqui, a Missão Evangélica da Amazônia, ela tem uma parceria com a Secretaria de Educação Indígena. E a Secretaria de Educação Indígena do Estado, ela manda merenda escolar para as aldeias. O FUNAI não autoriza a gente levar merenda escolar para a aldeia. Não é nem missionário, não. Mas é porque é asa de socorro. Eles sabem que nós somos evangélicos, nós somos uma missão. Então eles determinaram, eles não autorizam nem isso. Então a gente está pedindo um milagre para que Deus, de uma maneira que a gente nem sabe como, faça as coisas mudarem. Mas é só na área Yanomami, a gente, que é a maior parte dos nossos voos aqui em Boa Vista, a maior parte dos voos de asa de socorro é para a área Yanomami. A gente tem conseguido fazer em parceria com outras organizações, voos para outros lugares, mas diminuiu bastante a nossa atividade. Recentemente a gente está fazendo uma parceria com uma faculdade evangélica aqui da cidade de Roraima, eles querem expandir para cursos de extensão nas aldeias indígenas, com o objetivo de junto levar o evangelho. Então, é uma possibilidade da gente ter também então, mais voo de apoio a esse tipo de trabalho com as aldeias indígenas.
0: Estamos encerrando mais um Conexão Missionária. Eu sou Edson Tauil e junto com os técnicos Samuel Moreira, Thiago Lisa, Pedro Campos e Luiz Felipe, preparamos este programa com muito carinho para toda a sua família. As vinhetas foram gravadas gentilmente por Sandra Simões. O meu muito obrigado a você que ama missões e não deseja ficar de fora do que Deus está fazendo. Até o próximo Conexão Missionária.
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4: Olá, seja muito bem-vindo e bem-vinda ao Entendendo a Bíblia, o programa que é feito para você e com você, que nos ajuda a produzir o conteúdo a partir da sua pergunta. Eu sou Renata Borjato e ao meu lado,
5: André Castilho. É uma alegria poder conversar com você e junto com você entender a Bíblia também com ele.
6: Itamir Neves, nós queremos entender a Bíblia a partir da sua pergunta. Vamos procurar responder a partir da palavra de Deus.
4: Adriano Cometti perguntou: futebol é idolatria?
7: Olha, eu posso responder essa pergunta.
5: Então responda.
7: Dependendo do time.
5: Eu já disse até no que time que ele tá pensando.
7: Não, nem vou falar nada sobre Palmeiras e Corinthians aqui, não. Mas a questão é a seguinte: qualquer coisa que eu coloco em primeiro lugar, antes de Deus, se torna o quê? Idolatria, não tenha dúvida. Então, se eu torço violentamente pelo Palmeiras, eu torço violentamente pelo Corinthians, ou pelo Flamengo, enfim... Ah, eu dou minha vida, inclusive alguns times aqui de São Paulo, falam: ah, esse time aqui é minha religião. Espera um pouquinho.
5: Isso.
7: A sua religião deve ser o Senhor, deve ser querer voltar para Deus. A religião é isso daí, né? Voltar para Deus. Então, quando nós colocamos alguma coisa no lugar de Deus, tirando o primeiro lugar que é Deus, buscai em primeiro lugar o reino de Deus. Se eu estou buscando em primeiro lugar o meu time, a minha torcida, então aí realmente é idolatria. Vamos ver o que é idolatria?
4: Vamos, eu ia brincar com você, né? Se você assim, depende do time. Pois é, se um time que ganha muito, você pode ficar muito fanático. Agora, se você torce para um que perde sempre, é difícil que você fique tão fã dele, ó. Êxodo capítulo 20, versículo 3.
7: É
4: não tenham outros deuses além de mim.
7: Uhum.
4: Não tenham deuses esculpidos de nenhum tamanho ou forma, nem com aparências de coisa alguma. Sejam de coisas que voam, sejam de coisas que andam, sejam de coisas que nadam, não se curvem a elas, nem as sirvam, pois sou o eterno Deus de vocês e sou um Deus ciumento.
5: Então, é bom que você leu, mas eu queria que você lesse também os versículos 1 e 2. Consegue ler?
4: Sim, estas palavras são todas do eterno. Eu sou o eterno, uhum, o Deus de vocês, que os tirou da terra do Egito, da vida de escravidão.
5: Isso.
4: Não tenham outros deuses além de mim.
7: Exatamente.
5: O que é idolatria? Deus salva o ser humano. Deus dá ao ser humano uma oportunidade. Ele sustenta. E ele se revela ao ser humano.
7: Sim, sim.
5: Então, ele criou o ser humano para ter relacionamento com ele. Como que o ser humano se relaciona com Deus? Em adoração.
7: Uhum.
5: Porque ele é muito maior que nós.
7: Opa.
5: Então, nós nos submetemos, nós falamos bem de Deus, nós o obedecemos, nós seguimos os passos dele, nós vivemos uma vida que deve ser, e queremos viver uma vida de acordo, e procuramos nos aperfeiçoar, tomamos cuidado, fazemos coisas em função de Deus, para Deus.
7: Obediência a Deus.
5: Isso é adoração.
7: Beleza.
5: Então, a adoração é viver para Deus. Claro que há atos de adoração, como a gente canta em adoração a Deus, mas a gente também ora, a gente produz arte a Deus. Nós adoramos a Deus, nós servimos a Deus, porque ele é o único digno e que pode ser adorado.
7: Exatamente. Boa.
5: Então, se você desloca o foco da sua vida de Deus, se você trata alguma coisa como maior do que Deus.
7: Exatamente.
5: Isso independe do dia que você faz isso. Isso independe do lugar em que você faz isso. Isso independe da hora em que você faz isso. Tem gente muito religiosa, professor Itamir, que é idólatra.
7: Interessante.
5: Cristão religioso que é idólatra.
7: Como é que faz isso?
5: Porque ele, na verdade, ele não está vivendo em função de Deus, ele está vivendo em função da religião dele.
7: Religião. Exatamente.
5: Ele está vivendo, por exemplo, a pessoa, a gente tem que tomar muito cuidado com alguns exemplos, algumas coisas que a gente fala, mas a pessoa, ela é muito apegada a um objeto e ela entende que aquele objeto não pode sair dali. Mas, às vezes, você precisa tirar aquele objeto para facilitar a evangelização. Não, esse objeto não pode sair daqui. Não, peraí, eu quero evangelizar as pessoas. Por que que eu não posso tirar esse objeto? Não, porque ele foi isso aqui está desde que esse lugar foi construído.
7: Tradição, a minha tradição, não posso, exatamente, não posso mexer nisso daí.
5: Então, a quem você está adorando? Ao Deus que quer salvar as pessoas ou aquele objeto?
7: André, me lembro muito bem daquela passagem, você se lembra, Renato, também, daquela passagem que o povo de Israel entendia que a bênção era a arca.
5: Pronto.
7: E não é a arca.
5: Isso está em Jeremias?
7: É.
5: Isso está em Jeremias.
7: A bênção é Deus. Então, quando eu adoro a Deus, eu estou tirando qualquer outra coisa de primeiro lugar. Primeiro lugar é Deus. Primeiro lugar é Deus.
5: Nem só Jeremias, então, desculpa, eu lembrei. Isso daí aconteceu com os filhos de Samuel, não foi?
7: Sim.
5: Eles levaram a arca para vencer os filisteus.
7: Exatamente.
5: Só que eles não estavam vivendo em obediência a Deus.
7: Então não adianta nada.
5: E aí o que aconteceu? Deus fez eles serem derrotados com a arca. Só que a arca é levada para os filisteus, eles colocam eles no templo.
7: Exatamente.
5: E aí, quando eles acordam, os ídolos estão curvados para a arca.
7: Muito interessante.
4: É didático demais, né?
5: E aí eles tiram a arca de lá.
7: Exatamente.
5: Levam para um lugar, uma família vai, leva a arca para sua casa para guardar e proteger, e a casa começa a ser abençoada. Quer dizer, é uma coisa muito maluca.
7: É muito interessante, é muito louco.
5: Né? Então, assim, mas o que era a arca em si, o poder? Não.
7: Não. É o nosso Deus.
5: É o nosso Deus.
7: Nosso Deus é poderoso.
5: Que estava sendo didático com as pessoas ali. Ele estava falando assim.
7: Ensinando, né?
5: Exato. E tudo isso ele estava ensinando. A gente tem que falar qual que é o trecho, porque é uma história muito interessante que está lá no primeiro livro de Samuel e está em 1 Samuel, nos capítulos. Desculpa, não foi com os filhos de Samuel, foi com os filhos de Eli.
7: De Eli.
5: Foi com os filhos de Eli. Então.
7: Que é aí Samuel que.
5: 1 Samuel, capítulos 4, 5 e 6. Então, tem. Inclusive, os filisteus ficam assustados quando
7: Exatamente.
5: Eles levam a arca da aliança lá. E aí eles ficam assim, né? Então, quem nos livrará das mãos desses deuses poderosos? São os deuses que feriram os egípcios. E aí fala: sejam fortes, filisteus, sejam homens, ou vocês se tornarão escravos dos hebreus, assim como eles foram escravos de vocês. Sejam homens,
7: né?
5: E lutem. Então os filisteus lutaram e Israel foi derrotado. E a arca de Deus foi tomada e os dois filhos de Eli, Hofni e Finés, morreram.
7: Exatamente.
5: Então isso está em 1 Samuel 4, até o versículo 11. E aí tem essa história toda. Então, assim, até mesmo o povo de Deus pode idolatrar coisa errada.
7: Impressionante.
5: Falando que está adorando a Deus, professor Itamir.
7: Nós colocamos alguma coisa, pequena coisa. Ou então, pensando agora no nosso exemplo mais humano aqui, mais nosso. Ah, eu quero ver a formatura do meu filho. Eu quero ter um bom salário. Eu quero crescer na minha profissão. Quando eu coloco esses alvos na frente de Deus, eu estou idolatrando isso daí.
5: Isso significa que a formatura do filho é algo ruim?
7: Não, é
5: não
7: boa.
5: É boa, é maravilhoso.
7: Sim.
5: Mas assim, você colocou a formatura do seu filho debaixo, submeteu aquilo, aquele plano, aquilo lá, debaixo de Deus? Ou você está disposto, inclusive, exatamente, a desobedecer
7: a Deus
5: para ter a formatura? Não.
7: O que, que é isso?
5: Então,
4: por isso que
5: é a sua
4: Jesus vai responder, né? Aquele que não aborrecer pai, mãe, por minha causa, não é digno de vir para o reino.
7: Exatamente.
4: E não é porque Deus quer causar discórdia na família. Muito pelo contrário, ele quer união, quer harmonia. Mas a gente coloca até essas coisas boas, dádivas que ele nos dá, se torna uma maldição em vez de dádiva, né? Ao invés de ser coisa boa, se torna pedra de tropeço para atrapalhar o nosso caminho, né?
5: Exatamente. Vamos dar uma olhada, professor Tamir, em Colossenses 3:5, que também é um texto que fala a respeito de idolatria, e ele fala num contexto assim
7: muito
5: interessante. É, porque isso, a gente pensa que idolatria é apenas você se curvar a outra imagem que não Deus. É realmente, né? Você se submeter a outra divindade que é falsa e não se submeter a Deus é idolatria. Mas pode falar.
7: Colossenses 3:5. Então diz assim claramente: assim, façam morrer tudo que pertence à natureza terrena de vocês. Aí ele dá uma série de situações: imoralidade sexual, impureza, paixão, desejos maus e a ganância, que é a idolatria.
5: Pronto.
7: Quanto eu tenho cada vez mais ganância, ou por dinheiro, por qualquer outra coisa, eu estou colocando tudo isso em primeiro lugar.
5: Isso.
7: Portanto, isso é idolatria.
5: Isso.
7: Impressionante.
5: Vamos voltar para o futebol?
7: Vamos.
5: Vamos voltar para o futebol? O quanto eu estou me gastando e desgastando em função do futebol?
7: Uhum.
5: Isso pode incluir um time, pode incluir a seleção brasileira. Existe gente que idolatra time de futebol? Existe.
7: Existe
5: gente que idolatra o futebol? Existe. Porque a partir do momento em que você não abre mão de nada,
7: exatamente,
5: por causa do futebol, ele se tornou seu Deus.
7: Não, inclusive, André, você tocou num ponto muito delicado. Nós temos o preço do futebol, do ingresso do futebol, é um preço alto.
5: Muito alto.
7: E aí o que nós temos? Aqueles torcedores fanáticos que todo jogo ele vai lá, viaja até para as cidades mais próximas para pagar. E o que está acontecendo com a família?
5: Isso.
7: Ele está deixando a família muitas vezes sofrer necessidades, está não dando o carinho e o tempo que ele poderia dar para os seus filhos por causa do futebol.
5: É isso. Agora, isso significa que ir ao jogo de futebol por si só é pecado? Não.
7: Não.
5: Você pode ir ao jogo de futebol, você pode ter um time para o qual você torce, você pode ter. Agora, tudo isso tem que estar submetido a Deus. E aí eu vou dar um exemplo que aconteceu recente. É, a gente está ao vivo, mas esse programa vai ao ar depois do final da Copa do Mundo.
7: Certo.
5: Mas a gente já sabe que o Brasil perdeu. E aí houve aquela discussão. As igrejas vão fazer o culto?
7: É, exatamente isso aí.
5: Ou vai fazer,
7: meu Pai do céu.
5: Ou vai ter, vai ter o culto ou vai assistir o jogo? Eu vou dizer o que a gente fez lá na igreja. Nós assistimos o jogo na igreja e depois nós tivemos o culto. E aí, o que a gente fez? A gente vai lá, leva as coisas, tal. Brasil perdeu. E o que a gente vai fazer? A gente vai cantar e adorar a Deus.
7: Lógico, lógico.
5: Porque ele é o único digno de ser adorado.
7: Exatamente.
5: Vai... Agora, existem igrejas que tomaram a decisão de não ter culto. Não tem problema. Desde que ela entenda que não, é um momento para estar com as famílias.
7: Sim,
5: tal.
7: Sim.
5: Existem igrejas que tomaram a decisão de ter o culto no horário do jogo.
7: É.
5: Também não tem problema. O importante é: o que é maior na sua vida?
7: Exatamente, exatamente.
5: Deus é maior.
7: Exatamente.
5: Eu posso usar esse. E teve igrejas que fizeram. A minha igreja, de certa forma, fez isso. O evento do jogo de futebol como uma ponte para levar pessoas a Jesus.
7: Tranquilo.
5: Porque logo em seguida a gente teve o culto.
7: Pronto.
5: E logo em seguida a gente adorou a Deus, a gente falou de Jesus,
7: então,
5: a gente levou
7: uma
5: mensagem.
7: Uma bênção. Então, idolatria é pecado? Jogo é pecado? Futebol é pecado? Depende de que lugar que você vai colocar o futebol. Se você colocar em primeiro lugar, antes de Deus, aí é idolatria. Coloque sempre Deus, é o único Deus. Aquela passagem que foi lida lá em Êxodo e também em Deuteronômio, é o único Deus, é o nosso Deus, o nosso Pai.
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1: Bom dia, 1:04. Vamos com família hoje?

0: Eu sou o Cacá Rodrigues e no programa de hoje o pastor Kleber Lima traz um tema muito interessante. Acompanhe.
1: Oséias, traga-me seus filhos. Oséias capítulos 1 e 2. Os primeiros capítulos do livro de Oséias revelam que os filhos profeta não eram apenas parte da sua família, mas também sinais vivos da mensagem de Deus. Encontramos nesses dois primeiros capítulos do livro o perfeito padrão da paternidade de Deus, que harmoniza santidade, fidelidade e misericórdia, e conduz seus filhos de volta ao relacionamento da aliança. Algumas verdades podem e devem ser mencionadas aqui. A primeira delas: a perfeita paternidade de Deus ama a santidade. A ordem para que o profeta se casasse com uma mulher infiel ilustra a condição espiritual de Israel. O pecado do povo não era uma simples falha moral, mas uma ruptura da aliança com o Senhor. Portanto, os nomes dos filhos do profeta eram mensagens a esse respeito. O primeiro deles, Jezreel, lembra que Deus julgaria a violência da casa de Jeú e colocaria fim ao reino do norte. Lo-ruama, não amada ou sem misericórdia, esse era o sentido. E aqui vemos que este nome anuncia a suspensão da compaixão sobre Israel. Lo-ami, ou seja, não meu povo, simboliza a ruptura da comunhão provocada pela infidelidade persistente. A verdadeira paternidade nunca é indiferente ao pecado. O amor de Deus não relativiza sua santidade. Pelo contrário, justamente porque ama os seus filhos, ele disciplina aqueles que se afastam de seus caminhos. Em segundo lugar, a perfeita paternidade de Deus é cheia de misericórdia. O anúncio do juízo não encerra a história. Logo após declarar, vocês não são meu povo, no capítulo 1, verso 9, o Senhor declara, vocês são filhos do Deus vivo. Oséias capítulo 1, verso 10. Mudança que mostra que a aliança não depende apenas da fidelidade humana, mas sobretudo da fidelidade do próprio Deus. E mais, mesmo depois de denunciar a infidelidade espiritual do seu povo, o Senhor declara, eu a atrairei. Eu a levarei para o deserto e lhe falarei ao coração. Capítulo 2, verso 14. Observe que a linguagem muda de tribunal para relacionamento. Deus não abandona definitivamente seu povo, ele busca restaurá-lo. Observe que a linguagem muda de tribunal para o relacionamento. Deus não abandona definitivamente seu povo, mas o busca para restaurá-lo. A fidelidade do nosso Deus não ignora o pecado, mas também não abandona aqueles com quem ele estabeleceu a sua aliança. Terceiro lugar, a perfeita paternidade de Deus é cheia de misericórdia. A conclusão deste trecho revela o propósito final do Senhor, que é o de restaurar. Os nomes dos filhos foram invertidos. Lo-ruama voltou a ser objeto da misericórdia do Senhor. Lo-ami volta a ouvir, tu és meu povo. O que simbolizava a rejeição torna-se testemunho da graça. A misericórdia de Deus não consiste em apenas cancelar o juízo, mas também em restaurar plenamente o relacionamento. Por isso pense, os nomes dos filhos de Oséias deixaram de ser apenas anúncios de juízo e se tornaram marcos da esperança. A disciplina não é o fim da história. A fidelidade e a misericórdia de Deus sempre conduzem a restauração.
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4: É isso. Seja feliz e até o nosso próximo encontro.

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0: Muito bem. Bom dia, 1:13. Pois é, um amigo na madrugada hoje é comigo, Etri, tá bom? Peço licença pra entrar em sua casa, te fazer companhia, você que está aí no seu trabalho. Bom trabalho, você que está aí na portaria, você vigilante, você costureira, você que está aí trabalhando

5 de julho, dia do motorista. Motorista de caminhão, de carreta, carreteiros aí, de busão, né? Nosso abraço a todos os motoristas, motorista de aplicativo, taxista, enfim, você que transporta vidas, transporta cargas, consequentemente, abençoa vidas, né? Já pensou se tudo para aí? Já parou pra pensar? Você vai no supermercado, tem um supermercado lá de casa, né? E aí eu chego lá, eu vou comprar o que eu preciso, tá ali, né? Eu vou comprar pão, tem a padaria lá do mercado, vou lá, tem um pãozinho, atendente me serve ali, aí eu passo no caixa, eu vou na prateleira lá comprar uma lata de milho verde, por exemplo, vai, um iogurte lá na geladeira. Como é que chegou até ali, né? A gente não para pra pensar nisso. Há toda uma logística, toda uma engrenagem para que tudo funcione, para que tenhamos toda essa comodidade. A gente chega lá, tá tudo ali pra gente. Às vezes falta um outro produto e muitas vezes a gente até reclama, né? Cadê? Como é que pode uma coisa dessa? Já vi que eu trabalho em mercado também, né? Eu tenho esse trabalho aqui na rádio, mas aqui é esporádico, né? Mas eu atuo no varejo já há muito tempo, né? Já vi clientes reclamando, discutindo com o gerente da loja, fica aquele climão, né? As pessoas não olham o lado bom, né? Tá tanta coisa ali, mas uma coisa que tá faltando, a pessoa já explode. Eu acho que tá na hora da gente relevar certas coisas, entender mais o outro, né? A empatia, se colocar no lugar do outro, isso é importante, né? Afinal, falhas todos temos, vamos encontrar falhas, portanto, em todos os segmentos, em todos os lugares, porque somos humanos, né? Mas olhar o lado bom, isso vale também para os relacionamentos, né? Às vezes a esposa cobra do esposo porque ele é meio quietão, né? Mas não dá atenção. Ou vice-versa, o esposo reclama da esposa que ela fala demais, né? E acaba não olhando o lado bom daquela pessoa, né? O foco fica no defeito. E aí vem as discussões, vem as DRs, né? Daqui a pouco tá os dois emburrados, um de cada lado, né? Dormindo em quartos separados. Vamos parar com isso aí, né? Vamos relevar as coisas. Ó, ninguém é perfeito. Não crie expectativas nas pessoas. Você vai se decepcionar. Quando a gente cria expectativas na outra pessoa, a gente só tá focando o quê? Em nós mesmos, no que a gente quer receber dela. A gente só vai se unir, mesmo as pessoas que nos fazem bem, que são legais pra gente. Mas será que é isso que Deus quer de nós? Como está escrito lá em, acho que é Lucas, né? Lucas 6, se amados apenas os que vos os amam, que recompensa tendes, né? Aí é o banal, é o óbvio, né? Mas a gente tolerar as pessoas pelos seus defeitos e amá-las ainda assim, aí que tá, né? Aí que faz toda a diferença. Portanto, dê um beijo na sua esposa, dê um abraço, um beijão do seu maridão aí. Releve certas coisas, palavras, releva. Às vezes a pessoa tava de mau humor naquele momento, tava estressada, chegou do trabalho, falou que não devia, a gente erra, nós erramos. Aí pronto, você fica com aquilo no seu coração, fica com aquela mágoa, aquele ressentimento, para com isso. Né? Vamos viver bem? Vamos viver numa boa? Te desejo tudo de bom, viu? 1:19, eu quero ver quem tá com a gente aqui pelo nosso WhatsApp. Nosso WhatsApp, para quem não tem, é salvo aí, é 11 974 181 456. 11 974 181 456. Não vou falar aquele meia esticado, não. Aí é padrão Cláudio Ronque, deixa com ele, né? Hoje ele tá descansando, tá? Peço licença, peço desculpas. Que essa voz esquisita que tá aí? Cadê o Cláudio? Calma, calma. O Cláudio tá bem, tá descansando. A rádio cede um

0: sábado por mês de folga aos titulares. Então nós, reservas, né, entramos em campo. A gente assume aqui os controles, aqui a comunicação, com muita alegria no coração. Tem um privilégio, né, de estar aqui. Enquanto ele pode descansar um pouquinho, né? Ó, é, trabalhar na madrugada, você que trabalha na madrugada sabe como é que é, né? Não é brincadeira, não. Dá aquele sono, né? Como diz aí na gíria dos motoristas, né? O Pinóquio, né? Você que é motorista, já ouviu essa gíria, Pinóquio? É, quando dá aquele sono, né? Você que tá aí no Bacurau, né? Um abraço a todos os motoristas mais uma vez, né? O pessoal que tá no Bacurau, Bacurau é o trecho durante a madrugada, né? Eu gosto de dirigir na madrugada porque não tem aquele trânsito, aquele caos, né? Pega a rodovia ali, ai, uma tranquilidade, tá tudo livre, né? Deixa eu ver quem chegou pelo WhatsApp, vamos atualizar aqui a minha telinha. Ah lá, o Boniex já tá ligado, hein? O Boniex é motorista da Crisbel, né? Tá em São Luís, transportando vidas. Não sei se ele já está trabalhando, porque nesse horário, não sei, algumas linhas são noturnas, né, Boniex? Diz aí, meu irmão, bom dia,
1: Cláudio Rock, Boniex, na escuta.
0: Aí, tá no trecho, ó.
1: Hoje eu quero parabenizar todos os motoristas pelo seu dia. Hoje é o dia do motorista, especialmente o motorista da Crisbel.
0: É.
1: Que Deus possa abençoar cada um de nós.
0: Isso aí.
1: Hoje também é o aniversário do meu parceiro aqui, Daniel.
0: Ô, Daniel, abraço, hein.
1: Daqui a pouco ele tá assumindo a direção do ônibus.
0: Certo.
1: Às 0h50, 0h55. Gostaria de ouvir o hino Batismo no Ônibus.
0: Nossa,
1: se for possível,
0: esse antigo, hein?
1: De 1h10. Porque eu vou descansar e queria ouvir. Obrigado. Alô pro Grupo Vitaminados.
0: Eu gostaria que vocês, ouvintes, me explicassem desse grupo Vitaminados. Eu vi algumas mensagens aí, eu vi o Cláudio falando, comentando, acho que ontem mesmo. Que eu tô boiando, porque eu não tô sempre aqui, né? Então vocês me atualizem, o que que vem a ser esse grupo Vitaminado? É um grupo no WhatsApp? Ô Bonex, abraço pra você e parabéns pelo seu dia, meu irmão. Manda abraço aí pro Daniel, tá? Toda a turma e todos os motoristas fiscais aí. Pessoal da garagem aí, da manutenção, né? Aí na Crisbel, que opera aí no Maranhão, né? Deixa eu ver quem mais tá conosco. Deixa eu atualizar aqui a minha telinha. Deixa eu ver aqui a Graça. Ô, Graça! A paz do Senhor, uma excelente madrugada de sábado, que o nosso Deus venha abençoar a todos nós com as ricas bênçãos infinitas dele. Quero abraçar o meu esposo, Joel Neves. Alô, seu Joel! É a Graça Nápoles, que tá em Goiás. Anápolis, é isso, Anápolis, né? A Graça de Anápolis, juntamente com o maridão Joel. A harmonia e paz entre vocês sempre, viu? Depois conta aí, Graça, quantos anos de casados? Conta pra gente. Ó, o Robson Botentut, que legal, hein? Olha, eu peguei todo mundo de surpresa aqui, tá todo mundo mandando, colocando o Cláudio aqui no nome aqui, eu tô só vendo aqui. Bom dia Cláudio, aí ó. É, ele não avisou que ia folgar hoje, né? É, Cláudio Ronk, todo mundo caiu na pegadinha, né? Hoje te peguei, pensou que era o bochechudo, né? Ligadinha. Hoje não é o Cláudio não, tá? Mas é brincadeira, né, Cláudio? Você devia ter avisado os ouvintes. Ó, gente, amanhã o Fábio sempre faz isso. Amanhã eu folgo. É, ele fala bem assim: amanhã eu volto? Não, amanhã é o Étrio ou o Eric. Ele fala que no dia seguinte vai folgar. Agora o Cláudio não, ele sai de fininho, né? Cláudio Ronco, tá roncando agora. Segunda ele volta, tá, gente? Mas só tô brincando pra quebrar o gelo, que o pessoal tá colocando o nome dele aqui. O Robson colocou. Miriam, bom dia, Miriam. Miriam Martins, hein? Aparecida de Goiânia. Natan Souza também, deixa eu ver se ele colocou o Cláudio aqui. Ela tá só ouvindo ele disse aqui. Que bom você tá com a gente, Natan. Qual a sua cidade? Conta aí, não aparece aqui. O DDD é 94, eu não lembro qual que é o DDD. Junto com a esposa, ouvi. Ah, Marabá, né? Marabá. É Pará, legal. Olha o Denis Souza. E aí, meu irmão? Denis Souza de João Lisboa, no Maranhão.
2: Cláudio Ronque, bom dia. Cláudio Ronque, bom dia, Cláudio Ronque. Sabadão, meu irmão.
0: Todo mundo cai na pegadinha hoje.
2: Estamos aqui ouvindo o programa Um Amigo na Madrugada.
0: Salve, Cláudio Ronque, Denis.
2: Passando só pra mesmo dar um alô, viu?
0: É isso aí.
2: Alô aí pra todos que estão ouvindo. Opa, a programação transmundial para todo mundo ouvir.
0: Aí
2: um
0: sim,
2: amigo na
0: bem.
2: Madrugada.
0: Boa, boa. Mandou bem demais, show. Alô, Francisco, tudo bem? Francisco ali de Felipe Camarão, Natal, é? Andaluza, já tá acordada, hein, Andaluza? Ixi, saiu do ar aí? Como assim?
3: Eu acredito.
0: Deixa eu ver, 3M São Luís, 3M? Como assim 3M? Já tá dizendo aqui 3M São Luís saiu do ar? Depois explica aí, gente, tá tudo certinho nas emissoras aí? Manda retorno pra mim aqui, tá? Aqui tá tudo normal, tô olhando aqui nos estúdios, tô ouvindo meu som aqui no fone de ouvido, tá tudo funcionando aqui, o retorno aqui, né? Mas qualquer alteração aí, me informe, viu? Me informe que a gente quer deixar tudo funcionando certinho, né? Deixa eu ver aqui. Ó, daqui a pouco tem Correndo para Vencer, hein? Um abraço pro Edinael, que tá em Pico. Opa, aí sim, colocou meu nome. Ô, oh, colocou certinho, Edinael, merece palmas, hein? Eu já ganhei uns 30 nomes aqui, viu, Ednael? Tem gente que me chama de Ettore, de Hector, Eturi, Heitor. Meu nome é complicado, rapaz. Mas você acertou, viu? Certinho, colocou até o acento agudo no primeiro E. No Nóbrega, colocou acento no O também. 100% correto, Ednael. Ednael em Picos, Piauí. Abraço pra você. Olha lá, ele mandou mensagem pro Cláudio aí, viu que era eu, corrigiu aqui, né? Tá junto com a esposa, né? Lá na audiência aí. Abraço pra esse casal querido. Aurileide Teodoro, bom dia. Bom dia, bom dia, bom dia.
4: É isso, filho de Deus.
0: Opa. Ah, ela que canta, né?

0: Eita, Deus, ela é tudo
1: É, isso
0: em
1: aí.
0: nossas vidas. A Pai do Senhor Cadu Ronque, bom dia. Aqui é o Leite Teodosto, aqui em Natal, Rio Grande do Norte. Eu vim pela Rádio Nordeste Evangélica, amém. Que Deus
1: Legal.
0: abençoe nosso fim de semana.
1: Amém, Aurileide. É, aqui tem cantoria. E o pessoal louvando a Deus mesmo, soltando a voz. Ontem teve cantoria aqui, né? Quer cantar? Canta. Vamos louvar a Deus junto. Quem canta os males espanta, já ouviu esse ditado, né? E cantando pra Deus, melhor ainda. Não tem coisa melhor. A gente vai pro intervalo, senão eu vou levar a bronca do Samuel Matos. Ele disse aqui, o nosso chefe, que ele é o homem que tudo ouve, viu? Samuel Matos a todo instante nos ouvindo. Qualquer coisinha que acontecer aqui, daqui a pouco tá tocando o telefone aqui do estúdio. Aí ele pergunta: tá tudo bem aí? Quando eu leio essa frase aqui no WhatsApp, às vezes eu já sei que não tá tudo bem, não. Tá tudo bem aí? Tô só ouvindo, viu? Tô de olho. A gente vai pro intervalo, daqui a pouco mais recados. A Rutiana tá com a gente, o Eduardo Amorim. Deixa eu ver quem mais aqui. O Assis Melo já tá acordado, hein, meu irmão? José Carlos Borges já tá acordado. Tá aí no Bacurau também. Parabéns, hoje é o seu dia, dia do motorista. Henrique e Graça já estão também acordados. O pessoal ouve a rádio o tempo todo, hein? Que alegria saber que vocês nos acompanham sempre. Vamos pro intervalo? Porque senão já sabe, né? Vai dar ruim, vou estourar o horário aqui. E daqui a pouco tenho Correndo para Vencer, tá? Convido você, inclusive, a deixar o seu depoimento sobre esse programa. A gente vai mandar lá para a equipe da Igreja Muda em Chicago, hein?
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1: É, hoje é comigo, Héctor, e tá só hoje. Cláudio Ronque volta na segunda. Feliz sábado.
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6: Corramos com perseverança a corrida marcada para nós, com os olhos fixos em Jesus, o líder e aperfeiçoador de nossa fé. Mais cedo ou mais tarde, todo cristão descobre que obedecer a Deus não é opcional. No começo, tentamos apresentar desculpas, assim como Moisés fez. Mas as desculpas dele não funcionaram e as nossas também não vão funcionar. O nosso Deus, em sua graça inigualável, vai suprir tudo o que precisamos para fazer o que ele nos pede, assim como ele fez com Moisés. 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Estamos na série sobre a vida de Moisés, chamada Aproximando-se de Deus. E hoje, o pastor Paulo Biasi nos falará do texto no capítulo 4 de Êxodo, onde Deus acaba de dizer para Moisés que ele lhe daria 3 sinais para autenticar que ele o havia chamado.
7: Moisés, você deve reunir todos os líderes do povo de Israel e lhes dizer que eu falei com você. E se eu voltar e eles disserem, não vamos acreditar em você, queremos ver as suas credenciais. Veja como o Senhor responde com graça ao pedido de Moisés. Deus diz, Moisés, vou lhe dar 3 sinais que provarão que o que estou dizendo é verdade e vou confirmar que você realmente foi enviado por mim. Foi isso que Deus disse. Então, para o primeiro desses sinais, ele falou, Moisés, pegue o seu cajado e jogue-o no chão. Moisés jogou o cajado no chão e o cajado imediatamente se transformou numa serpente. E então Deus disse, agora eu quero que você pegue essa serpente e a levante pela cauda. Naquela época, ninguém gostava de fazer isso. Aliás, nem hoje em dia ninguém gostaria de fazer isso. Mas assim que Moisés a segurou pela cauda, a serpente voltou a ser o seu cajado. Não seria realmente impressionante se nós conseguíssemos fazer que um cajado virasse uma serpente e assim que nós a pegássemos, ela voltasse a ser cajado de novo? E então o Senhor disse, Moisés, se isso ainda não for o suficiente, coloque a mão no peito. Moisés colocou a mão no peito e quando ele atirou, ela estava coberta de lepra. E o Senhor falou, coloque de volta. Ele a colocou de volta e a pele da mão dele voltou a ser como nova. Depois o Senhor disse, Moisés, talvez isso ainda não seja suficiente, mas quando você chegar ao Egito, se eles disserem que estão em dúvida, quero que você vá até o rio Nilo, encha um balde com a água do rio e derrame tudo no chão. Eu lhe prometo, essa água vai se transformar em sangue de verdade. Agora vá, Moisés. Chegou a hora de ir. Posso abrir um parêntese aqui? Não temos sinais como esses hoje. Mas o sinal que temos é, em primeiro lugar, uma vida autêntica. Se vivermos a vida cristã de forma verdadeira, honesta e transparente, a incredulidade daqueles a quem testemunhamos do Evangelho não conseguirá frustrar o nosso testemunho. Mas se a nossa vida não for autêntica, se Cristo não significar nada para nós, as nossas palavras ficarão vazias e não teremos nada convincente a dizer para sustentar o que tentamos pregar do Evangelho. Então, O sinal que podemos dar nos dias de hoje é o sinal da nossa vida autêntica. E claro que além dela, temos as credenciais de Jesus Cristo. Quando Jesus esteve aqui na terra, ele disse essas palavras que encontramos nos versículos 39 e 40 do capítulo 12 do Evangelho de Mateus. Vocês pedem um sinal porque são uma geração perversa e adúltera, mas o único sinal que lhes darei será o do profeta Jonas. Pois assim como Jonas passou 3 dias e 3 noites no ventre do grande peixe, o filho do homem ficará 3 dias e 3 noites no coração da terra. Assim Jesus estava nos dizendo: eu comprovei a minha mensagem pela minha morte e pela minha ressurreição. E você pode testemunhar pela vida transformada que vive. Por isso, você não precisa se intimidar só porque imagina que alguém não vai acreditar. Porque, na verdade, você não sabe. Pode ser que acreditem, sim. Pode ser que Deus leve até mesmo os pecadores mais endurecidos a crer. Então, não me venha usando isso como desculpa. Mas agora veja como Deus foi bondoso com Moisés. 3 milagres, fantásticos e inacreditáveis. Deus disse: estou lhe dando poder para realizar esses milagres. Agora vá. Será que isso foi suficiente para Moisés? Será que ele respondeu: ó Senhor, a sua presença vai comigo? O Senhor já se revelou a mim dizendo que o Senhor é o eu sou, o Deus de Abraão, de Isaac e de Jacó. O Senhor me deu até mesmo a capacidade de comprovar o que eu disser por meio de milagres. Agora, finalmente, eu estou pronto para ir. Mas a resposta ainda era não. Porque Moisés tinha um problema mais profundo. Agora, vamos observar a quarta objeção que Moisés apresenta. Ela se encontra no versículo 10 de Êxodo, capítulo 4. E repare como aqui ele está praticamente implorando. Moisés, porém, disse ao Senhor: ó Senhor, não tenho facilidade para falar, nem antes, nem agora que falaste com teu servo. Não consigo me expressar e me atrapalho com as palavras. Em outras palavras, Moisés estava dizendo: Senhor, eu não tenho capacidade. O que ele quis dizer foi: imagine só, eu lá, diante do faraó, com todos os guardas, toda a segurança, todos os soldados, e então eu chego representando a nação de Israel, e quando chega a minha vez de falar, eu sou lento para falar, eu gaguejo, demoro mais que os outros para conseguir dizer o que quero, e por causa disso, ó Senhor, eu ficaria envergonhado. Eu não tenho esse dom. Isso não é natural para mim. Agora, quero que você perceba como o Senhor responde a essa objeção. Ele faz uma das declarações mais impressionantes de todo o Antigo Testamento. Aqui é como se o Senhor estivesse chamando Moisés para cair na real, dizendo: Moisés, olha aqui, preste atenção por um instante. Quero lhe perguntar uma coisa. Quem fez a boca do ser humano? Quem faz o mudo, o surdo, o que enxerga ou o que nasce cego? Não fui eu, o Senhor? Moisés, quando eu lhe formei no ventre da sua mãe e você nasceu com essa dificuldade de falar com clareza, com força e poder, quando você nasceu sem essa habilidade, quem foi que lhe formou mesmo? Quem lhe deu essa língua que gagueja? Moisés, você não entende. Se eu quisesse que você fosse eloquente, eu teria lhe criado assim? Se eu quisesse que alguém mudo falasse, eu teria feito isso acontecer. E você não sabe, Moisés, que quando um bebê nasce cego, é porque eu, indiretamente, por causas secundárias, estive envolvido na formação dessa criança? Ela nasceu cega por causa da minha providência divina. Entenda isso, Moisés. Você precisa entender que a capacidade humana nunca foi um obstáculo para o plano soberano e impressionante de um Deus santo. Você foi formado do jeito que Deus quis que fosse. Essa não é uma verdade revigorante? Eu acredito que sim. Vamos ser honestos nessa mensagem e admitir que todos nós lutamos contra a inveja. Alguns de nós estivemos no Encontro Nacional de Comunicadores Cristãos em Los Angeles, na sua última edição. E eu vou lhe dizer, eles levam músicos muito talentosos ali e têm palestrantes incríveis. Eu assisti alguns subirem ao palco e falarem tão bem e eram tão bonitos que chega a ser quase injusto. Gente que é tão talentosa, tão habilidosa em se expressar. Gente que transborda carisma, que eu fico pensando comigo mesmo. Senhor, por que é que o Senhor dá dons como esses para algumas pessoas, enquanto alguns de nós lutamos para dar conta com dons menos expressivos? Quem foi que fez a boca do ser humano? Quem faz o mudo, o surdo, o que enxerga ou o que nasce cego? Não fui eu, o Senhor? E se você está insatisfeito com a maneira como foi criado, então está insatisfeito com o seu Criador. O Senhor diz, Moisés, eu estarei com você e vou lhe ensinar o que você deve dizer. Vamos fazer isso juntos. E por isso, a gente imaginaria que Moisés responderia, Deus, que privilégio incrível servir ao Senhor. Isso é inacreditável. Vamos amanhã, logo cedo. Mas, de novo, ele não disse isso. Porque Moisés tinha um problema mais profundo. E, finalmente, ele apresenta a sua última objeção do versículo 13. Por favor, Senhor, suplicou Moisés, envia qualquer outra pessoa. Traduzindo, o que ele quis dizer foi, Deus, se eu tiver mesmo que ir, eu até vou, mas eu preferiria que o Senhor enviasse outro. Era isso. Então, qual era esse problema mais profundo de Moisés? Ele pode ser resumido em duas palavras: incredulidade teimosa. Incredulidade teimosa. Ele estava sendo teimoso porque simplesmente não queria ir. Ele já havia sido machucado no Egito e estava remoendo essa ferida já fazia 40 anos. Como algumas pessoas que conhecemos que vivem cutucando as suas feridas e não deixam que elas cicatrizem. Mesmo quando começam a sarar, elas arrancam a casquinha para ver como está a cicatrização. Moisés não se esquecia daquela ferida da rejeição que sofreu no Egito. Era por isso que ele estava sendo tão teimoso. Sim, e ele estava cheio de incredulidade. Ele pensava, essas promessas são bonitas, mas e se Deus me largar sozinho lá? E se eu estiver lá sozinho, sem nenhum apoio? E se todo mundo começar a me criticar dizendo, Moisés, é por sua culpa que estamos passando por isso? E aí, como é que vai ficar? Essa ideia de que Deus vai comigo parece boa, mas eu prefiro não abandonar o que tenho aqui no deserto. Tudo bem que aqui é um lugar de sofrimento, de tédio e de monotonia, mas quer saber? Prefiro continuar aqui em gestação e seguro do que nascer para acabar exposto a uma experiência desconhecida e ameaçadora. Um contexto cultural totalmente diferente. Um novo ministério com visibilidade e todos os riscos envolvidos. Ah, Deus, sinceramente, eu não quero ir. Eu só vou se for absolutamente necessário. Incredulidade teimosa. E você sabe que essa é a verdadeira razão que nós também não obedecemos a Deus? Sabia disso? Quando dizemos, ah, o motivo é que eu conheço alguns cristãos que são hipócritas. Essa não é a verdadeira razão que você ainda não é um crente em Jesus Cristo, não é? Essa é só uma desculpa. A verdadeira razão é a incredulidade teimosa.
8: Será que você e eu também temos essa incredulidade teimosa? O pastor Paulo Biasi apresentou a segunda parte de Desculpas e Mais Desculpas, a segunda mensagem na série de 12 sobre Moisés, um homem que viveu aproximando-se de Deus. Eu sou Héctor Nóbrega. Não deixe de nos acompanhar em nossa próxima edição para ouvir as reflexões finais sobre desculpas. No próximo, Correndo para Vencer.

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1: Está começando mais um De Pai para Filha aqui na RTM Brasil. O tema de hoje tem que levantar a gente, então, ó, já vou me mexer aqui, que não tem preguiça nesse lugar. E hoje eu, Gabi, estou aqui com meu pai e com o meu pastor, que são a mesma pessoa, JP Gouveia.
2: É pai, pastor, marido, né?
1: Não, professor. Você não é meu marido.
2: Não, não seu, mas eu sou todas as coisas.
1: É que eu tava falando relacionado, Gabi, senhor.
2: Todas essas coisas ao mesmo tempo agora, né?
1: É verdade, o filme.
2: Tá vendo?
1: Gente, não sei se vocês sabem, mas meu pai, além de 300 outros programas e coisas que ele faz na vida dele aqui nessa RTM também, ele apresenta o Pipoca de Graça junto com a Renatinha.
2: Burjato.
1: Explica aí pra nós, pai.
2: O Pipoca de Graça é um programa que a gente faz resenha sobre filmes e faz uma ponte direta com o cristianismo. Então, quais elementos aqui a gente consegue enxergar na Bíblia? Então, a gente pega os filmes, lê os filmes e fala, nossa, isso aqui é a Bíblia.
1: Assiste os filmes.
2: O que que eu falei?
1: Lê os filmes.
2: É, que era ler os livros, né? Por causa do painel literário.
1: É, e tem painel também.
2: É, a gente assiste os filmes e vai fazer uma resenha e faz uma ponte. Então, olha, isso aqui tem a ver com cristianismo. Olha, isso aqui a Bíblia condena, entendeu? Isso aqui a Bíblia fala que não tá certo. Puxa, isso aqui tem a ver com a vida cristã.
1: É bem top.
2: Mesmo que são filmes seculares, entendeu? A gente faz pontes.
1: Nossa,
2: entendeu?
1: Sim.
2: Essa é a ideia. Tá? De conversar
1: muito bom.
2: Fazer pontos com o cristianismo, com a Bíblia, de forma
1: geral.
2: Você
1: pode sugerir um filme, se você quiser,
2: pode.
1: Viu? Do mesmo jeito que você pode sugerir tema aqui para o pai e para filha, no nosso WhatsApp, nas redes sociais, enfim, você também pode fazer isso com Pipoca de Graça, né, pai?
2: Se você quiser também, algumas vezes a gente já convidou, fez séries assim com ouvintes que sugeriram filmes e eles vieram até aqui. Então você também pode participar da gente no Pipoca de Graça, bater esse papo eu comigo e com a Renata aí sobre
1: eu
2: filmes.
1: Comigo e com a Renata, maravilhoso. E hoje a nossa pergunta é a seguinte, pai: é pecado ter preguiça?
2: É, e não é também, entendeu?
1: É. Como é isso?
2: É pecado no sentido de você deixar de fazer o que você precisa fazer. Entendeu? Então, a preguiça pode ser um tipo de uma patologia, né? De uma doença. Alguém que não consegue fazer o que precisa ser feito porque quer ficar deitado na cama, quer ficar sentado, quer procrastinar alguma coisa, né? Procrastinação é uma coisa muito
1: Eu tava
2: assim,
1: pensando em direção à procrastinação.
2: É. Então, ir deixando as coisas para lá, vai levando, tô sem ânimo, né? Pode ser uma patologia, pode ser pecado, entendeu? Do tipo, não tô afim, não leva nada a sério e vai deixando as coisas pra lá,
1: uma
2: entendeu?
1: Coisa, sei lá, é você, por exemplo, teve uma época que eu tava com déficit de vitamina. Eu tava tendo muita enxaqueca. Eu sentia muita preguiça, mas eu precisava melhorar fisicamente, assim, tomar remédio, tomar vitamina e tal. Mas quando entra nessa questão da procrastinação, eu percebo que é muito uma escolha de não honrar um compromisso. Eu lembro uma vez...
2: Então, se é uma escolha de não honrar um compromisso, é pecado.
1: Eu lembro uma vez que eu tava no Piauí e eu vendi a foto, lembra?
2: Uhum.
1: Porque no Piauí não tinha muito fotógrafo. E aí eu...
2: Na cidade onde a gente tava,
1: exato. É, e aí eu fazia fotos, eu quero fazer uma foto com meu bebê. Eu ia lá, tirava foto da mãe com o bebê e vendia um tanto de foto. E eu lembro que a mulher, da vez que eu fui, ela gostou de muitas das fotos que eu tirei já no dia que eu ia mostrando pra ela. Só que a gente tinha combinado um prazo e aí eu fiquei pensando, nossa, mas aí eu vou ter que editar muito mais fotos. E eu procrastinei, só porque o trabalho era maior. E aí eu lembro de, tipo, tá perto da data assim e você chegava, e aí, você já organizou as fotos da fulana e não sei o quê? Eu, não, eu vou. Aí você falou assim, cuidado, filha, porque você vai dar um testemunho ruim. É um compromisso que você fez. E uma pessoa que é representante de Jesus tem que honrar com os compromissos. Você está procrastinando, você não vai entregar e você vai ficar como a menina que fez até um bom trabalho, mas que não cumpre com os compromissos que faz. Isso é a pior coisa para um profissional. E aí eu lembro que depois desse dia, grudou tanto na minha cabeça, que depois da faculdade, quando eu comecei a trabalhar, tudo era agenda, era lembrete, era, meu, não posso, porque a pior coisa que eu posso ter como profissional é a desonra. E eu me guardei, pai.
2: Então, esse é o negócio de ir levando, tá, tô com preguiça, ah, prefiro assistir um filme do que fazer o que eu preciso fazer.
1: Aí eu já acho mancada.
2: Aí essas coisas são pecado. Agora, existe também uma coisa que é o direito ao ócio, né?
1: É.
2: Entendeu? Então, eu sei, hoje, por exemplo, eu só vou parar, a gente começou a gravar 8 e pouco da manhã.
1: Uhum.
2: E eu vou parar de verdade, porque tem pequeno grupo, lá para as 10, 11 horas da noite, que eu vou chegar na minha casa para descansar. Porque eu tenho gravação daqui a pouco de um programa, gravação de outro programa, aconselhamento, depois eu tenho visita, aí eu vou pro PG à noite, eu só vou parar. Então, assim, o dia que eu não tenho nada na agenda, eu me dou ao direito de não fazer nada.
1: De maratonar de Bear, que você tá me devendo.
2: Tranquilo, você entendeu? Esse é o ponto. Então, assim, mas nesse dia você fica preguiçoso. Nesse dia eu fico muito preguiçoso. Mas, assim, quando eu tenho que entregar alguma coisa, eu tenho que entregar alguma coisa. E ponto final. Você entendeu? Eu tenho que fazer, eu vou lá e faço o que eu tenho para fazer. Tô atento a isso, não tenho preguiça para entregar o que eu combinei. Mas se aquele horário na minha agenda tá em branco, eu não tenho problema de... Uhum. Entendeu?
1: Eu lembro que assim que eu comecei a fazer terapia, eu procrastinava muito. E aí uma das coisas que eu sinalizei pra ela de que eu não gostava em mim era procrastinar e tal. E até contei essa história pra ela e falei, meu, eu quero ser uma pessoa que as pessoas sabem que podem confiar, né? E a questão de procrastinar atrapalha isso. E ela falou assim, duas coisas. A primeira, o testemunho, né? E a segunda, de que se a gente se organiza, a gente se ajuda também.
2: Claro.
1: Porque você... precisa de se dar esse tempo de ócio criativo, como que você falou.
2: Sim, sim.
1: Só que você só vai desfrutar dele, porque no meu caso me dava ansiedade procrastinar, se você souber que as coisas estão resolvidas.
2: Aí você vai descansar tranquilo.
1: Entendeu? Então, olha que aflição você traz pro seu coração, sendo que se você organizasse, você entregaria, honraria com seus compromissos e teria a confiança que você fala e teria tempo para descansar de uma forma completa. Então você procrastina tanto, descansa metade, descansa meio preocupado, faz correndo, faz mal feito e aí é isso, entendeu?
2: Meu pai falava o seguinte, filho, você tem que entender uma coisa, eu trabalho para aposentar, entendeu? Então eu trabalho direito e trabalhou mesmo os 35 anos que ele tinha que trabalhar, ele foi professor. Foi designado na Secretaria da Educação, né? E eles tinham um negócio que chamava licença premium, acho que ainda tem. A cada 5 anos sem falta, você ganha 3 meses de folga remunerada.
1: Sério?
2: É. Então, imagina, ele trabalhou 35 anos, entendeu? Ele terminou com 1 ano e meio de acúmulo dessa bonificação. Então, 1 ano e meio antes dele aposentar, ele saiu de férias para licença prêmio. Entendeu? Então, aí ele se aposentou, mas ele já estava de férias.
1: Que top!
2: Entendeu? E ele falou assim, eu trabalho e não falto, e vou lá e executo, e entrego o que eu tenho que entregar, porque quando eu me aposentar, eu não vou fazer mais nada.
1: Tanto que não fez, né?
2: Nada.
1: Só ficava lá ouvindo o radinho.
2: Exato.
1: Dele.
2: Então, eu fui lá pra minha irmã. A gente se deu ao direito, eu e a minha irmã. Minha irmã também trabalha muito. Trabalha demais, ela também. A gente não fez nada. Eu sentei aqui, ela sentou ali, a gente ficou assistindo filme, batendo papo, a gente doeu o maxilar.
1: Nossa, mas isso,
2: né?
1: É muito bom. Que isso?
2: Porque a gente se deu ao direito de não fazer nada.
1: Sim.
2: Você entendeu?
1: Isso porque você não é um cara encostado, ela também não, que vive a vida não fazendo
2: Exatamente.
1: Nada. E vocês estavam tendo um tempo.
2: Esse era um tempo
1: tá
2: que eu podia dedicar pra ela dedicar pra mim, acabou. E a gente sentou, todas as minhas coisas já estavam feitas. Aqui eu deixei tudo organizado para as pessoas me substituírem nos programas. Os programas que foram ao ar que não tinha ninguém, ou a gente reprisou e já tinha decidido, ou a gente gravou antes, pronto.
1: Nossa, eu já fui pra férias com coisa que eu deixei pra fazer.
2: Não aproveita.
1: Ai, que horror. Nunca mais, gente, foi uma vez pra nunca mais.
2: Então, por isso, então assim, não tenha preguiça, trabalhe, faça tudo que você tem que fazer, aproveite
1: tudo. Honre com seus compromissos.
2: Porque o dia que você não tiver nada na sua agenda, aproveite também para ficar na preguiça, uhum, para ficar de boa, largado.
1: Às vezes, as pessoas que são workaholics, elas ficam com culpa de estarem descansando.
2: O problema, talvez, filha, seja a culpa.
1: É.
2: As pessoas ficam com culpa. Eu sou pastor e eu já tive muita culpa, entendeu? Por causa disso. Fala assim, puxa vida, esse momento aqui eu podia estar... vou fazer tal coisa. O que que vão pensar de mim? Eu tô aqui assistindo um filme 3 da tarde. Você entendeu? Que eu sou vagabundo, que não sei o que lá. Pô, mas eu trabalho tanto. Você entendeu? Eu vou atrás, faço as coisas. Entendeu? Termina meu dia, ninguém...
1: Tá meia-noite lá no hospital com alguém.
2: Meia-noite com alguém no hospital, no velório, ou não sei o que. E eu não... Não. E aí passei
1: vou almoçar e vou assistir.
2: Passei da culpa.
1: Tá certo.
2: Não tem nada na minha agenda? Fico largado. E as pessoas falam assim, meu Deus, como é que você acha tempo?
1: E nem quando você vê filme, não usa isso depois, que aí você vem gravar o pipoca.
2: Exatamente, exatamente. Então, assim, sim, é pecado se você...
1: Ficar refém disso.
2: Desonra seus compromissos, se você não cumpre o que você tem que cumprir, se você não faz o que você tem que fazer. Mas não é pecado se está ali dentro daquela agenda e você tem o direito do ócio.
1: Aquele dia de preguicinha na chuva, de casaco.
2: Então, assim, leve a vida entendendo que sim é pecado, se, e não é pecado, se. Então, segue a vida aí, ajustando a sua história toda, isso é
1: se
2: muito bom.
1: Se organizando, né?
2: É.
1: Se você quiser participar, lembra, hein? Eu vou lembrar sempre, porque eu quero que você participe. A gente quer, né, pai? Quando as pessoas mandam pergunta, é muito mais legal. Semana que vem a gente volta com mais episódios e foi muito bom estar aqui com você, pai.
2: Eu que agradeço, filha, valeu.
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2: Bom dia, são 12:07 agora. Vamos com o pastor Janus, ele que já está há tantos anos aqui na RTM, começou esse trabalho por atendimento ao telefone e hoje as mensagens diárias que ele nos traz tanto nos edificam.
3: Mensagem para hoje. Quem recebeu a bondade de Cristo dá preferência às pessoas. Pense no trânsito. O motorista de carro, caminhão ou ônibus sabe que conduz muito mais que um veículo. Ele tem vidas ao seu redor. Por isso, reduz a velocidade. Dá passagem ao pedestre. Mantém distância do motociclista. Espera o idoso atravessar. Tem paciência com a mãe que segura a mão de uma criança. Respeita a pessoa com deficiência. Muitas vezes abre mão da preferência para preservar uma vida. Na carta aos cristãos de Éfeso, o apóstolo Paulo ensina: sejam bondosos e compassivos uns para com os outros, perdoando-se mutuamente assim como Deus os perdoou em Cristo. Assim também vive o cristão. Quem recebeu a bondade de Cristo dá preferência às pessoas. Jesus fez exatamente isso. Ele não passou apressado pela nossa necessidade. Aproximou-se de nós. Carregou sobre si a culpa dos nossos pecados na cruz. Perdoou quem nada podia lhe dar em troca. Você e eu recebemos muito mais do que imaginamos. Recebemos perdão, misericórdia, paciência, paz com Deus. Essa bondade não foi dada para ficar parada em nosso coração. Ela precisa seguir o seu caminho e alcançar outras pessoas. Quem recebeu a bondade de Cristo dá preferência às pessoas. Agora, pense na sua caminhada, em sua casa, no trabalho, na igreja. Quem precisa da sua paciência hoje? Quem espera uma palavra que cure em vez de ferir? Quem necessita do seu perdão? Talvez o maior milagre dessa semana não seja uma porta que Deus abra para você, mas uma atitude de bondade que ele produza por meio da sua vida. Hoje, Diminua a velocidade do orgulho. Pare diante da necessidade do próximo. Escute antes de responder. Perdoe antes de condenar. Sirva antes de exigir. A graça de Cristo transforma o coração e muda a direção da vida. Assim como o motorista prudente protege quem está à sua volta, o cristão protege relacionamentos com bondade e compaixão. Quem recebeu a bondade de Cristo dá preferência às pessoas. Ao ler as notas de rodapé do texto dessa mensagem, você aprofunda o seu entendimento a respeito do tema. Acesse, ouça novamente e leia ou imprima esta mensagem pelo site ruajanos.com.br. Eu vou soletrar: ruajanus.com.br. Até já.
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0: aumentar meu volume aqui, não tô me ouvindo direito. Apertando os botões aqui, isso. A você que nos ouve por uma de nossas emissoras parceiras, diz pra mim qual a frequência que você tá ouvindo a gente. Ah, Etro, eu tô ouvindo aqui na rádio, fala o nome aí. É, FM Esperança, a rádio 92.3, a rádio Imprensa de Anápolis, a rádio Amazônia Viva. E por qual emissora você nos ouve? Pode falar aqui pra mim? A rádio Novo Lar em Alfenas. Se você estiver ouvindo aí pela Novo Lar em Alfenas, manda mensagem pra mim aqui. Alfenas, Minas Gerais, Novo Lar 87.9. Você tá ouvindo por aí? Você em especial da Rádio Novo Lar? Fala o seu nome, a sua cidade, há quanto tempo que você ouve a RTM aí pela Novo Lar? Qual programa da RTM Brasil você mais gosta e como que a nossa programação tem te ajudado? Se você mandar essa mensagem aqui, você ouvinte da Novo Lar, vou mandar um brinde pra você. 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Ouvinte da Novo Lar, 87.9, Minas Gerais, Alfenas, tá? Nosso WhatsApp é esse aqui, ó. Esse aqui, hein? Ó, salve aí.
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0: 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Eu vou colocar um trecho da entrevista que eles concederam aqui durante essa semana, aqui na nossa programação. Vou colocar um trechinho para você entender, compreender a situação por lá, o que eles têm passado. A Paula Ferreira vai falar aí. Diz aí, Paula.
1: Cacá, não existe uma contagem oficial, mas a gente estima, né, segundo alguns dados, e aí junta números de missionários e tal, que a população, né, cristã evangélica não chega a 1% aqui na Itália. E a gente vai ilustrar essa situação com uma situação muito, esse problema com uma situação muito ordinária do nosso dia. A gente foi ao supermercado na semana passada, se eu não me engano, e um senhor começou a contar piadas pra gente na fila, e a gente começou a rir, brincar e tal. E aí o Walter falou: ah, então eu vou te contar uma, sabe aquela brincadeira de, sabe, adivinha o que é, aquela coisa, né?
2: O que é
1: e tal. E aí o Walter falou de Deus para ele, né? Citou o versículo de João 3,16 e ele logo fechou a cara, né? Disse que a gente era de uma determinada religião. Ele começou a ficar emburrado, né? O sangue subiu e o Walter falou: vamos mudar de assunto então. Mas é muito difícil, né, Walter?
2: É muito difícil porque no Brasil muitas vezes a gente tem abertura, mesmo para quem não é cristão, né? As pessoas têm abertura para ouvir de Deus, né? E a realidade aqui é bem distinta. A gente ouve, a gente cita isso sempre, né? Que é um tipo de xingamento muito comum ou de

0: reclamação, vem quase como uma reclamação, é quando as pessoas dizem porco dio, que é usar essa expressão dizendo, né, xingando Deus de porco. Né? Isso é muito comum, é triste e comum. E a gente percebe como a Itália, ela, infelizmente, ela não é um país cristão mais. Né? Você tem muita gente que ainda, algumas pessoas que ainda frequentam as missas, uma população muito pequena que frequenta as celebrações em igrejas cristãs, evangélicas e tudo, mas na maior parte da população você não encontra mais qualquer relação com o divino. Né?
1: Tá vendo? Aí, ó, só um trechinho para você, ouvinte da RTM Brasil, você que está me ouvindo agora, compreender o panorama atual na Europa, infelizmente. Muitos missionários que plantaram igrejas aqui no Brasil, hoje nós somos fruto disso, graças a Deus, tivemos esse presente, esse privilégio que é conhecer o evangelho através do que foi feito lá atrás. Muitos vieram de lá, vieram da Europa. E hoje, infelizmente, como foi dito aí, menos de 1% de cristãos na Itália, e o preconceito é muito grande. Essa entrevista tá lá no site da RTM, você vai na aba especiais e você vai poder conferir mais detalhes, tá? As dificuldades que eles têm enfrentado. E eu queria desafiar você que tá me ouvindo a ajudar, não só, né, esse casal, mas todo o trabalho missionário que a RTM tem levado, né? Propiciado para que o evangelho alcance mais vidas, né? Promovido. 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A câmera tá aberta agora. Lá no estúdio ao vivo, eu vou colocar o QR Code aqui. Não é esse aqui não. Deixa eu ver. É esse aqui, ó. Tá vendo aqui, ó? Aqui no cantinho, ó. 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Tem muito trabalho pela frente. 2:24 agora? Agora tem o Café com Deus, é a edição 900. Que vem chegando aqui na sequência para você acompanhar junto comigo, hein?
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1: Daqui a pouco mais participações, tá? Pelo nosso WhatsApp. Daqui a pouquinho lendo mais recados.
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5: Olá, meus amigos queridos deste imenso mundo de fala e expressão portuguesa. Vamos para o nosso Café com Deus de número 900.
6: Parabéns para nós, né?
5: Pois é, obrigado pela audiência. Mas vamos lá. O tema que vos trago é, afinal, qual é o supremo propósito da nossa vida? Já pensaram? Claro que sim. Filósofos e pensadores e poetas sempre se questionaram a respeito. Mas vamos lá. Se acreditarmos em tudo que aparece nas redes sociais, descobrir o propósito da vida é muito simples. Basta acordar às 5 da manhã, tomar banho de água fria, correr 10 quilômetros, meditar 7 minutos, beber um sumo verde, ler 50 páginas de um livro, gravar um vídeo e dizer bora pra cima. E claro, finalizar com aperte o botão cá e subscreva o meu canal e lhe confiarei o maior segredo.
6: Claro, se não faturar em cima, nem conta como propósito.
5: Bem isso não. Vivemos rodeados de especialistas em ensinar como viver. Muitos deles ainda sem perceber muito bem o que fazer com a própria vida. E a promessa é sempre a mesma. Descobre o teu potencial. Liberta o gigante que há em ti. Tu és ilimitado e blá, blá, blá, blá. Curiosamente, basta uma segunda-feira difícil, um diagnóstico inesperado ou uma conta bancária mais magra para o gigante precisar de uma boa dose de calmantes. Mas atenção, Jesus sobre este assunto nunca vendeu ilusões, tampouco prometeu aos discípulos que seriam ricos, famosos ou aplaudidos. Ele prometeu algo muito melhor. Eu vim para que tenham vida e a tenham em abundância, como está registrado lá em João 10:10. Ora, essa abundância não se mede pelo saldo da conta, nem pelo número de seguidores ou pela quantidade de pessoas que comentam, és uma inspiração. Mede-se antes por uma vida reconciliada com Deus, paz de alma e o maravilhoso senso no fim que tudo valeu a pena. Sabem, o mundo ensina-nos a olhar constantemente para o espelho. Cristo convida-nos a olhar para a sua cruz, porque o problema nunca foi falta de autoestima, mas antes excesso de autonomia. Desde o Éden, a humanidade insiste em repetir, eu sei o caminho. E Deus continua a responder, eu sou o caminho.
6: Mas o coach disse que eu devia seguir o meu coração.
5: Ah, claro. Se quiseres repetir exatamente o erro de Jeremias 17:9, que diz, enganoso é o coração mais do que todas as coisas. Esse órgão humano não é um GPS. É algo mais parecido com um navegador avariado, pois recalcula constantemente e para o lado errado. É por isso que Jesus nunca disse, segue os teus sonhos. Mas antes disse, larga tudo e segue-me. Porque os sonhos mudam, os desejos mudam, as emoções mudam, até os algoritmos mudam. Cristo, não. Mas há quem passe uma vida inteira à procura de propósito, experimenta profissões, muda de cidade até de país, troca de relacionamentos até de identidade sexual, compra cursos, compra livros, compra outro curso para perceber o primeiro, mas continua vazio, porque este vazio tem o tamanho de Deus e nunca será preenchido com versões melhoradas de nós mesmos. Sabem, o Catecismo Maior de Westminster resume a coisa de forma magistral. O fim principal do homem é glorificar a Deus e gozá-lo para sempre. Repare, não diz que fomos criados para construirmos uma marca pessoal, nem para acumularmos patrimônio, nem para vivermos a nossa verdade. Fomos criados antes para viver a verdade de Deus, e este é o propósito que continua de pé quando a saúde falha, quando o emprego termina ou os aplausos acabam, ou quando os cabelos brancos aparecem, ou desaparecem.
6: Então quer dizer que o propósito da vida não é comprar um carrão, viajar pelo mundo e gravar vídeos inspiradores ao pôr do sol?
5: Pode até haver tudo isso, mas sem Cristo, continuas apenas a assistir ao fim de mais um dia. Com Cristo, até um dia comum ganha significado eterno, porque o propósito da vida nunca foi sermos os protagonistas, mas pertencermos ao autor da história. E essa história não termina quando acaba o entusiasmo, mas lá na eternidade, onde a alegria já não terá prazo de validade. Vamos falar com Deus. Pai amado, obrigado por nos lembrares. Livre-nos das ilusões que prometem uma felicidade rápida e um propósito construído apenas à volta de nós mesmos. Ensina-nos a encontrar o verdadeiro sentido da vida em Cristo, que vivamos para te glorificar, servir e amar, sabendo que só tu ofereces uma alegria que não envelhece, uma esperança que não decepciona e um propósito que nem a morte consegue destruir. Em nome de Jesus pedimos-te. Amém. Alô, amigos, queridos e companheiros deste café. Escrevam-nos e tragam as suas críticas e sugestões, como também repartam comigo e os que comigo produzem este programa, em que vos temos ajudado. Um abraço nosso, meu e da turma toda que vos serve, desde São Paulo, no Brasil, como em Lisboa, Portugal.
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1: Ó, agora tem atletas no ar, os integrados, é o reality que a RTM promove aos ouvintes que participam, propondo-lhes uma vida com um propósito de qualidade, através de seus hábitos, do que fazer, do que evitar, atividade física, alimentação, etc, etc. Vamos conferir quem são os participantes? Esse programa vai ao ar toda segunda-feira, a gente grava e reprisa, e você ouve agora.
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11: O corpo é a parte física do ser humano que nos permite existir no mundo. A alma é onde estão as nossas emoções e a nossa consciência. O espírito é a parte que se conecta com Deus. Juntos, formam um ser humano completo. Para nós, integrados, corpo, alma e espírito na prática. E comigo ela, a integrada Renata Burjato. Fala, Bela!
12: Fala, fera, tudo verde e amarelo pra vocês. Quem está acompanhando o programa no dia da estreia, que é segunda-feira, estamos a minutos do Jogo do Brasil. Pra você que vai ouvir na reprise, já aconteceu e você já sabe se tá muito feliz, se tá feliz, se tá triste, mas a gente vai saber depois. Por enquanto, quem tá aqui com a gente no programa ao vivo é a Iris Iveline, a Magnólia, o seu Lídio, Pastor Marcos Garcia, o Vasile, o Josias, a Raimunda. E para todos eles, Lovian, eu disse que um bom esquenta para Jogo do Brasil é te ouvir, é ouvir Atletas no Ar.
11: Exatamente, porque por conta de tudo isso, nós seguimos com a escalação de hoje, porque hoje tem integrados com o 12º desafio, último da quarta temporada. Tem também Pensares de Lovian Henrique no quadro A Copa, que você não irá ver. E Bela, como os nossos ouvintes podem participar do nosso programa?
12: Venham pra cá no WhatsApp 11 974 181 456. O Trinquinato acabou de fazer isso, acabou de chegar e acabou de mandar um abraço. A gente espera vocês também.
11: É, porque tem também o Fala Fera com a participação do nosso time de ouvintes e a última volta. Por isso, e para isso, continue conosco, porque está começando mais um
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11: No ar, ao vivo e a cores, toda segunda-feira às 13 horas. No ao vivo, você acompanha também o Jogo Rápido com as notícias do esporte, reprises. Daqui a pouco eu vejo vocês. Sim, ainda hoje em nossa primeira reprise às 21 horas. E aquele WO, reprises aos sábados às 2 horas e 30 minutos e aos domingos às 10 horas. Segue lá o nosso Insta, arroba Programa Atletas no Ar. Arroba Programa Atletas no Ar. E dê aquele amém em nossas publicações. E você, fera? E você, Bela? Estão esperando o quê para participar, curtir, comentar e compartilhar? E Bela, dê aí então as letrinhas para os nossos ouvintes.
12: Ó, para encontrar todos os programas no nosso site rtmbrasil.org.br, vai lá na parte de programas e depois em Atletas no Ar. Daqui a pouco, Lovian, solta o desafio 12º. Mas você ficou com vontade de saber qual foi o primeiro, o segundo, o terceiro, avaliar o que você pode colocar também na sua vida. Então confere lá, tem esse e tantos outros episódios, porque com o programa de hoje são 619 conteúdos para você maratonar, fazer bem pra tua saúde, pra tua alma, como a gente sempre fala, de forma integrada. E agora, Lovian,

0: analisei a expectativa de vida de cada uma das participantes, já sugeri uma nova rotina de vida por meio do 12º desafio. Desafio 12, micro ciclo 12, de 21 a 27 de junho. Primeiro, beber conforme prescrito 3 litros de água por dia e contabilize o total de água em sua garrafa virtual. Segundo, gastar 100 calorias dia, totalizando 300 calorias no total da semana sendo monitorado. Contabilize e insira no contador virtual. Terceiro, correr 20 minutos dia, totalizando 60 minutos no total da semana, na velocidade de 5 minutos por quilômetro. Contabilize e insira no relógio virtual. Vou comprovar mais uma vez que é possível reverter o relógio biológico. O cálculo estatístico de sobrevida foi feito com base na composição corporal atual. Propus uma rigorosa mudança para reverter o quadro e novas expectativas de vida. O reality conta também com orientação da prática de atividade física durante as semanas de acompanhamento. As análises clínicas e físicas são realizadas no Núcleo de Saúde NSBSA CISA e os treinos no Centro de Treinamento CTBSA CISA, sob a responsabilidade técnica do professor Lovian Henrique Kreff, 019-816-G/SP. Ouça aí, então, os depoimentos das nossas integradas, Patrícia, Wandra, Karine e Raquel.
1: Olá, ouvintes do programa Atletas no Ar. Aqui é a integrada Patrícia Chimenez. Como vocês estão vendo, a minha voz está bem ruim, porque essa semana eu fiquei bem resfriada. Mas eu não deixei que o resfriado me derrubasse total para que eu não viesse treinar. Foi bem complicado essa semana por conta de estar resfriada. E para mim fazer os exercícios foram bem difíceis. Mas eu consegui, que quando a gente coloca uma meta na nossa mente, independente de estarmos doente, a gente consegue. Lógico que não com a mesma intensidade, mas eu consegui vencer mais uma etapa. E esse desafio, esses os três últimos desafios com corrida, tem sido bem complicado para mim, mas eu consegui chegar na minha meta de correr, né? E eu estava feliz porque eu consegui correr em 2 tempos, mas como fiquei resfriada, não consegui bater os 2 tempos, mas também não desisti de correr. Quero levar para minha vida o restante, né? Eu sei que o desafio vai acabar, na verdade acabou, mas eu vou continuar treinando, batendo meta de água, de calorias, e porque isso foi só um start para que eu consiga levar para o meu estilo de vida. Porque a gente consegue desistir muito fácil do que a gente propõe a fazer. Mas, na verdade, a gente tem que continuar. Isso é para a saúde. A estética é bom você emagrecer, você ver o resultado na balança. Mas eu acho que o resultado maior para mim é eu ter um estilo de vida de conseguir caminhar sem estar ofegante, subir uma escada sem também estar ofegante, e mudar também a alimentação, que é um desafio diário, né, para a gente que quer manter saudável. É um desafio diário, e também a gente precisa mudar a mente. Quando a gente começa a mudar a mente, eu acho que tudo isso fica mais fácil. Então, bora lá para o desafio da vida, não só o desafio de treino ou uma competição, mas que isso seja para mim um desafio na vida. E é isso aí. Beijão para todos.
2: Olá, ouvintes do programa Atletas no Ar. Aqui quem fala é a desintegrada Wandra. Essa semana passamos bem, graças a Deus. Consegui treinar todos os dias. Um pouco mais forte, menos debilitada. E tendo a consciência de que é um dia de cada vez. Tenho sentido menos fraqueza, graças a Deus, os remédios estão fazendo efeito, a dieta também. Eu acho que a gente precisa persistir, né? Se a gente não persiste, não insiste, a gente desiste no meio do caminho. E o foco aqui não é ser o melhor, não é ter os melhores resultados, mas sim não desistir. E aí nós vamos seguindo dia a dia, um dia de cada vez, um degrauzinho por vez. A gente tem uma escada aqui, a gente sobe, tem alguns exercícios que a gente sobe 2, 3 degraus por exercício. Depois da anemia, eu subo apenas um degrau de cada vez. E eu acho que na vida nós temos que seguir assim, um degrau de cada vez. Dia a dia, evolução a evolução, e aí a gente vai ficando melhor, e um degrau de cada vez a gente acaba subindo 2, 3, 4, mas o começo vale a pena. Nós temos esse foco de que é um degrau por vez. Agradeço as orações, as torcidas, tenho certeza que vocês têm me ajudado em oração, e tenho certeza que a gente vai chegar no objetivo. Agradeço, Deus abençoe a cada um de vocês e seguimos firmes e fortes. Deus abençoe.
3: Olá, ouvintes do programa Atletas no Ar, aqui quem fala é a integrante Karine. Bom, estamos chegando ao finalmente, e o que eu tenho tirado de lição com esse desafio foi que cuidar de nós mesmas, cuidar do nosso corpo, cuidar da nossa mente é muito mais prazeroso do que a gente imagina. Porque normalmente quando eu digo, antes de eu começar esse desafio, era a coisa mais difícil para mim ter que pensar que para eu emagrecer, para eu ter saúde, eu teria que fazer exercício, eu teria que tomar mais água, eu teria que mudar minha mente, mudar minha alimentação. E hoje eu vejo o quanto isso valeu a pena, o quanto isso fez bem para mim, o quanto isso fez bem para minha mente. Porque se eu fosse olhar lá atrás, quando eu começava uma academia, eu começava academia durante um mês e parava. Começava uma dieta durante 2 meses e parava. Então, hoje a minha mentalidade é completamente outra, hoje a minha rotina é completamente outra. Tudo que eu faço é pensando na minha saúde hoje. Hoje eu cuido muito melhor da minha saúde. Antes eu odiava ter que ir no médico para fazer exame, essas coisas. Não tô falando que agora eu gosto, mas hoje eu penso que eu tenho que cuidar da minha saúde, eu tenho que prezar pela minha saúde, até para ter uma família, né? Para gerar filhos e poder passar, né, esses ensinamentos para os meus filhos. E tem sido muito prazeroso, e obviamente que vai acabar o desafio, mas eu não quero perder esse costume que eu criei dentro do desafio. Eu não quero tirar esse, eu falo peso, mas é no sentido bom, tá, da palavra. Então eu não quero tirar esse peso de, ai, pronto, agora acabou o desafio, eu posso sossegar. Não, eu quero continuar. Então eu quero ter esse senso de responsabilidade por mim mesma, quero continuar tendo isso na minha cabeça, de que eu preciso disso, de que eu preciso chegar no meu objetivo para poder ter um corpo saudável, ter um corpo bom, né, para eu poder olhar lá para olhar quando eu estiver lá na frente, olhar para trás e falar, cara, valeu a pena. E aí essa semana foi muito prazeroso, porque eu consegui tomar muito mais água, consegui bater meus 3 litros. Acho que praticamente todos os dias. Corri, gente, eu tô correndo. O Dr. Loviano tem me ajudado muito nesse desafio de correr. No primeiro desafio da corrida, eu não conseguia correr 1 minuto sem parar. Hoje eu tô correndo 10 minutos sem parar, o que é muito, muito, muito bom. Eu vejo que meu condicionamento tem aumentado muito. E pretendo aí correr 20 minutos sem parar, se Deus quiser, vou chegar lá, para poder chegar nesse desafio, né? Chegar num momento da minha vida que eu consiga correr uma São Silvestre, uma meia maratona, não sei. Quem sabe, né? Estamos aí pensando. Enfim, eu só tenho a agradecer por todo o ensinamento que eu tive dentro desse desafio e quero continuar. E é isso. Muito obrigada a todos que torceram, muito obrigada por todos que nos apoiaram, que têm nos incentivado. E é isso aí. Bora continuar incentivando um ao outro, bora continuar tendo esse senso de responsabilidade por nós mesmas. Enfim, é isso.
1: Olá, ouvintes do programa Atleta no Ar. Aqui quem fala é a íntegra da Raquel, passando aqui para mandar o áudio com mais uma das minhas desculpinhas. Brincadeira, mas última semana não fui treinar de novo. Mas é isso, né? É o que eu falei e outros áudios que eu mandei. Temos altos e baixos e tá tudo certo. É importante a gente não parar. Tomei uma vacina aí esses dias e fiquei meia pra baixo. Com aquela moleza que a vacina dá. E aí eu desanimei. Mas amanhã tô de volta. E pretendo não parar, porque eu já falei isso na semana passada, mas eu tive total certeza essa semana que não dá pra parar, é algo que a gente vai ter que levar pro resto da vida mesmo, é como beber água, né? Se a gente não beber água, a gente fica doente, tem problema no rim e tudo mais. Então acho que a gente tem que colocar alguns hábitos como coisas que a gente tem que levar pra vida mesmo, e o exercício é uma delas. E eu entendi essa coisa, não tinha muito essa consciência, sabe, de que quando a gente não cuida do corpo, a gente tá pecando, né? Se a gente for olhar na Bíblia, olhar, né, pra nossa vida mesmo, a gente não pode negligenciar essa parte. É muito errado da nossa parte. Então a gente precisa muito colocar isso como hábito pro resto da vida. E eu acho que o desafio despertou isso em mim. Eu sou muito do... quando eu pego um gosto em alguma coisa, eu começo a fazer ela e não paro mais. E foi assim, alguns dias do desafio eu fiz e depois não parei, mas quando acontecem algumas coisas com a gente acaba desanimando. Mas é isso, a vida é uma montanha russa, a gente só não pode ficar no meio dela, a gente tem que continuar. Semana que vem eu tô de volta e quero não parar, não quero mais dar intervalos, entendeu? Mesmo que esteja bem ou ruim, eu tenho que ir, pronto, acho que é um compromisso que eu tenho que firmar comigo mesma. Mas estamos aí, pretendo muito mesmo levar o desafio para a minha vida. Os princípios do desafio são assim, coisas que ficaram na minha mente, no meu coração. Então não vai ser só uma passagem, sabe, por uma coisa que eu me comprometi a fazer, vai ser algo que vai ficar na minha vida. Dei umas deslizadas aí, mas acho que faz parte, ninguém faz nada perfeito, né? Então vai dar tudo certo. Essa semana aí tô de volta e creio que tem que virar uma chavinha na minha cabeça pra poder não parar. E acho que na hora certa vai virar essa chave. Mas é isso. Um beijo pra todo mundo. Espero aí que as próximas pessoas que possam fazer esse desafio, se você tem vontade. Muito bom mesmo. Fez uma grande diferença pra mim, na minha forma de pensar. Quando eu não faço, eu sinto muita falta. E é como se fosse um propósito, né, que a gente faz. E é muito bom mesmo. Espero que eu consiga, firme mesmo assim, continuar. E é isso. Um beijo pra todo mundo.
4: Obrigado a todo mundo que você por mim. Estamos juntos nessa. Vamos continuar cuidando do nosso corpo, hein? Um abraço pra todos.
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0: A Copa que você não irá ver é o encontro entre os bastidores da Copa do Mundo e os bastidores da fé, mostrando que existe um campeonato muito maior do que qualquer mundial. A corrida pela vida eterna em Cristo Jesus. O esporte pode emocionar por 90 minutos, mas o evangelho transforma para sempre. Vem aí Pensares, de Lovian Henrique.
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0: Porque a Copa de 2026 tem recorde de países que perseguem cristãos. A Copa do Mundo de 2026 marca um recorde histórico. 14 das 48 seleções classificadas representam nações onde cristãos sofrem perseguição extrema ou severa. O aumento impulsionado pela expansão do torneio acende um alerta sobre a liberdade religiosa em diversos continentes. No topo da lista de perseguição estão o Irã e a Arábia Saudita, classificados com nível extremo. No Irã, a conversão ao cristianismo é ilegal e pode levar à prisão ou perda da guarda dos filhos. Já na Arábia Saudita, igrejas públicas sequer são permitidas. E quem decide seguir o cristianismo muitas vezes precisa esconder a fé da própria família para evitar abusos. A visibilidade global da Copa do Mundo é vista como uma janela para conscientizar bilhões de pessoas sobre direitos humanos. O objetivo não é misturar política com esporte, mas aproveitar a atenção voltada a esses países para mostrar que, por trás das seleções em campo, existem realidades sociais de perseguição que não podem ser ignoradas pela comunidade internacional. Agora, seja expressivo, facilmente compreensível, demonstre as suas ações por meio da fala, fale com Deus, fale sozinho, fale com os outros. Por isso, que ruge o leão. Fala, fera.
5: Fala, fera.
7: Não é esporte, mas também é ferramenta, assim como o esporte, para levar o evangelho. A Iris Civellini faz parte do Motoclube Águias de Cristo e mandou várias fotos aqui para nós. Que final de semana agitado, hein? Adorei. E adorei também sua participação aqui comentando sobre o medo. Ela escreveu: alimente sua fé em Deus e qualquer medo morrerá de fome. Adorei. Lídio Alberto também tá aqui com a gente. O pastor Marcos Garcia falou: olha, tem um vídeo aqui, é da Milena, uma bênção, e ela tá lá fazendo seu esporte. Uau, quanta força, equilíbrio, mobilidade. Parabéns, pastor Marcos Garcia, manda um abraço pra Milena em nome do Atletas no Ar, hein? E o Trinquinato, depois dessa bendita vacina que a Karine também contou, ficou 45 dias sem poder caminhar ali, fez a primeira caminhada 5 km, espera na quinta fazer um saudoso pedal. Que Deus te abençoe, meu querido. Maribel também estava te ouvindo, Lovian, lá no sul brasileiro. Kerley também te acompanhando no estado de Goiás. E estamos na companhia da Silvinha, em Minas Gerais. Então, muito obrigada. E agora estamos chegando no final.
0: Antes de chegarmos ao final, e aí, Bela, Brasil e Japão? Resultado.
7: Olha, qualquer 1-0 me deixa feliz, mas 1-0, 2-1, mais de 3, ó. Festa, Luvia. E você?
0: Brasil 1 aos 43 do segundo tempo, Japão 0, gol de Neymar.
7: Vamos lá, a gente vai acompanhar isso aí depois nas reprises. E agora?
0: É. O corpo já sente o cansaço, a mente é testada e o coração revela aquilo que realmente nos move. A última volta não é o fim, é a chance de terminar com os olhos fitos em Jesus. Preparem-se para a última volta.
5: Última volta.
7: Trabalhos técnicos de Luiz Felipe, Pedro Campos e as nossas vinhetas, Lovian.
0: Elas gravadas pelo meu mano Edson Tauil, a voz da Bíblia. Uma semana abençoada para todos os nossos ouvintes por todo mundo. Um beijo especial para minha melhor metade, Vanessa Daniela. Para o meu melhor, um quarto, a minha Radassa Esté, porque este foi mais um
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0: bem, são 3:04, hora de Brasília. Um ótimo dia para você. Hoje, 25 de julho, ano 2026. Mais um dia que Deus nos concede, graças a Deus. Agradecendo a você que está acompanhando a nossa programação. Daqui a pouquinho é a palavra do pastor, hein? Neste bloco, logo mais se confere aqui. Vai deixando seu recado pelo 11 974 181 456. Daqui a pouco eu leio o seu recado aqui. Antes a gente vai com o calendário de oração no ministério Chamados à Vitória, o ministério de homens aqui da RTM Brasil. Neste mês, com ele, Pedro Campos.
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2: Hoje é dia 25 de julho e o tema é memorização. Um discípulo de Jesus precisa guardar a palavra de Deus no coração para vencer suas batalhas diárias. O inimigo vai lutar contra isso. Mateus 13:19. Ore pela ajuda do Espírito Santo para ter paciência e perseverança para memorizar e aplicar os versículos bíblicos. Pode ser uma verdadeira batalha, mas vale a pena lutar. O Senhor garantirá a vitória. Efésios 6:17. Eu sou Pedro Campos e é um prazer orar com você.
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2: Isso mesmo. São 3 horas mais, deixa eu ver aqui, 3 horas mais 11 minutos. Bom dia pra você que tá aqui na RTM Brasil nesta manhã. Eita, tô misturando duas músicas aqui. E onde que tá tocando aqui? Nossa, embolei tudo aqui, meu. Onde que tá tocando? É aqui? Ah, tá, achei, agora resolvi aqui. Aqui. Estragar tudo aqui no estúdio aqui. Quebrar tudo aqui. Eita, resolvi. Pronto, tá certo. Resolvi. Calma aí que já deu certo aqui. Já resolvi. É o seguinte, eu tenho uma dica pra você, mulher. Ó, sua voz pode transformar vidas, hein? Sabia? É, você ouvinte, mulher, ó. Sua voz pode transformar vidas. Mas tudo começa quando você aprende a ouvir a voz de Deus. Como preparar e ministrar pregações para mulheres? Esse livro é da esposa do Issao Imamura. Lembra dele, o Issao Imamura? É aquele ilusionista, né? Ele já esteve aqui na rádio, né? Muito legal, viu? A esposa dele, a Cibele Imamura, ela escreveu um livro sensacional pela RTM Editora, que é esse aqui, Como Preparar e Ministrar Pregações para Mulheres. 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Vou até conferir se é isso mesmo, que eu olhei lá, falei, não pode ser. 20? Não, tem algo errado. Deixa eu ver de novo aqui. Cadê aqui a loja? Cadê?

seguinte é essa aqui, ó. Como preparar e ministrar pregações para mulheres de Cibele Mamoura, da RTM Editora. 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Você, mulher, pode ser voz do evangelho para outras mulheres, e o mundo precisa, o evangelho precisa ser pregado, né? Você tem o seu modo peculiar de falar, né? Homens falando para homens, mulheres para mulheres. Use a sua sensibilidade, o dom que Deus te deu, e aprenda as técnicas para que você possa colher frutos para o reino, tá? loja.rtmbrasil.org.br tá lá para você conferir este título e vários outros, hein? Tá bom? Agora sim, põe aquela música que eu separei aqui.

0: amor é doar, né? É olhar o outro menos que a si próprio, que a si própria. É pensar nos interesses da outra pessoa e vice-versa, né? Uma mão precisa da outra pra ambas ficarem limpas. Uma mão lava a outra, né? É desse jeito. E os nossos dois olhos, cada um, não existe esse negócio de um olho ir pra um lado e outro pro outro. Ambos os dois olhos olham na mesma direção, no mesmo foco. Assim é a vida também, assim o casamento. Cada um quer ir pro lado, não dá certo, né? Nosso corpo já ensina tanta coisa, a gente começa a analisar a anatomia, né? Quem criou isso? Todo poderoso, autor da vida. Quem mais tá aqui? O Edinael tá em Picos, Piauí. Bom dia. Bom dia, Edinael. Assis Melo, vozeirão, hein? Diz aí. Bom dia. Oito,
1: esta é para o Entendendo a Bíblia.
0: Opa, pergunta
1: para Entendendo a Bíblia. Mateus capítulo 10, aí, no verso 5, Jesus enviou estes 12 e ele ordenou dizendo: não ireis pelo caminho das gentes, vírgula, nem entreis em cidade de samaritanos. Que caminho era esse?
0: Aí, ó.
1: E quem era realmente os samaritanos? Vou estar aí aguardando as respostas.
0: Já separei. Abraço, Assis. Obrigado pela contribuição, hein? Em breve a sua resposta. Eu já encaminhei aqui, viu? Quando você tava falando, eu já fui, encaminhei rapidinho aqui na telinha. O pessoal vai ficar feliz de responder, viu? Pastor Itamir, pastor André Castilho.
2: Foi o renovo da nossa mente.
0: Valeu. Alô, Rutiana, bom dia. Olá, paz do Senhor, quanto tempo? Pois é, Rutiana. Sou turista, apareço, desapareço, sumo, volto, é desse jeito aqui, né? De vez em quando eu dou umas sumidas, aí eu apareço, né? Depois eu fico distante um tempo, resolvi voltar, né? Cláudio Ronk, bochechudo, tá de boa, tá curtindo as, é como dizem aqui, né? Os nossos amiguinhos aqui, tá de pernas pro ar, né? Mais que merecido. Segunda ele volta, tá, Rutiana? Tá de folga o Cláudio Ronk. O Eduardo Amorim também tá com a gente, bom dia.
3: Bom dia, feliz dia dos motoristas aí, trecho, pra aí, todos. Quem tá falando é o motorista aqui de Tritrem, Eduardo Amorim.
0: Tritrem, aí sim.
3: Aqui da puxada dos palitos, da dona certo. Suzy.
0: É.
3: Suzana Imperatriz Maranhão.
0: Legal, legal aí.
3: Um abraço a todos.
0: Abração a todos os motoristas. Deixa eu achar que o José Carlos mandou um vídeo espetacular. Já baixei, viu, José? Não resisti. Ele mandou um vídeo de um quatro patas da Expresso do Sul, que é do grupo JCA, né, José? Vamos ver o ronco do motor aí. Vamos ver. Vai saindo da rodoviária aqui, ó. Eita, coisa linda, hein? Lindo, lindo, lindo. Pelo ronco, é um Scania. Acertei, José? É Scania ou Volvo? Não, Volvo, eu acho que o ronco é um pouco mais grave, né? Eu acho que é Scania. Me corrija se eu errei, viu? Ele disse que eu acertei aqui, ó. Você tá bem informado, meu amigo. Pinóquio, Bacurau. Pinóquio, pelo que eu entendi, José, é quando é não deixar o sono pegar a gente, né? Os motoristas que estão no trecho aí, não pode deixar o Pinóquio, né? Ou seja, o sono, né? Bacurau é o trecho aí na noturno, né? Pra dirigir à noite, na madrugada, né? Acho que é isso aí, né, José? Nosso comandante José Carlos Borges de Petrópolis, que atende ali aos passageiros pela 1001, né? Toda a região ali do norte fluminense, ligando aí, eu acho que, acredito que Centro-Oeste, qual o seu trecho, hein, José? Depois passa pra gente aqui, viu? Uma alegria as suas interações sempre, viu? A Leida Bispo tá ligadinha também em São Luís, né, Leida? Eu perguntei sobre o grupo Vitaminados e a Leida esclarecendo pra mim. Obrigado, Aleida. Ela tá dizendo aqui, é um grupo de WhatsApp da Rádio 92. Aí sim, que legal. São Luís. É um grupo de ouvintes da 92.3. É, a 92 que está retransmitindo.

0: edifício Jacarati, né?
1: É.
0: Prédio maravilhoso, 12º andar ali, os estúdios maravilhosos da 92.3. Obrigado, Aleida, pela explicação, viu? Vou aprendendo aqui, desse jeito, tá vendo? O lado ruim de ser turista é bom. Mas é turista no sentido de não tá sempre aqui, não que eu viajo sempre, né? Eu fico meio desinformado de algumas coisinhas. Vamos pro intervalo? Ah, antes tem a palavra do pastor, como eu prometi, tá? Vamos refletir mais um pouquinho? Qual será o pastor de hoje? Vou falar agora aqui pra você. Hoje é com ele, o pastor Márcio Sarraf. Ele é da PIB em Vila das Belezas. Já tivemos RTM na sua igreja por ali, Zona Sul aqui de São Paulo. Vamos acompanhar essa mensagem e a gente volta depois com muito mais.
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3: Sou o pastor Márcio Sarraf, da Igreja Batista em Vila das Belezas, a igreja onde eu congrego. Hoje nós vamos falar de registros memoráveis dos feitos do Senhor. Salmo 114, muito propício para isto. Quando Israel saiu do Egito e a casa de Jacó, do meio de um povo de língua estranha, Judá tornou seu santuário e Israel seu domínio. O mar viu isso e fugiu, o Jordão recuou. Os montes saltaram como carneiros e as colinas como cordeiros. Ó mar, que tens que foges assim? E tu, ó Jordão, que tens que recuas? E vós, montes, que saltais como carneiros, e vós, colinas, como cordeiros? Ó terra, estremece na presença do Senhor, na presença do Deus de Jacó, que transformou a rocha em lago de águas e a pederneira em manancial. Um grande desafio que nós temos é registrar na nossa memória, nosso coração, os grandes feitos do Senhor. Israel, o povo de Israel, tinha muita habilidade nisso, por conta da própria história. Deus agiu de maneira grandiosa na história de Israel, nesse salmo especificamente, apontando para a saída dos israelitas do Egito. As travessias do Mar Vermelho, do Rio Jordão, são citadas, os montes tremendo, ali estremecendo com a palavra de Deus sendo dada ao grande profeta Moisés e, claro, com a própria presença do Senhor Deus em cima daquele monte, o monte tremendo. Então o salmista registra isso com muita propriedade e também o salmista faz questão de registrar Deus provendo água da rocha durante o êxodo ali no deserto. Então, feitos extraordinários, coisas espetaculares, grandiosas, de um Deus grandioso. Então, nós podemos concluir que tudo que Deus faz é grandioso, é maravilhoso, justamente por ele ser grandioso e maravilhoso. Alguém pode dizer que para Israel é natural apontar os grandes feitos deste Deus grandioso, justamente pela história do povo de Israel, sendo a história em que Deus atuou, e o registro dessa atuação de Deus está sistematizado, sobretudo no Antigo Testamento. Mas o Deus grandioso de lá é o Deus grandioso de cá. É o mesmo Deus. Nós não podemos perder de vista jamais esta verdade de que Deus agiu grandiosamente na vida daquele povo, um povo que ele escolheu, mas ele age grandiosa e maravilhosamente na vida da igreja, na vida do seu povo hoje, na vida de uma família, na vida de um indivíduo. O Senhor, ele está presente, ele é presente, ele está atento e ele é atuante. Talvez não na mesma medida, na mesma proporção que nós gostaríamos. Isso tem muito mais a ver com a nossa incredulidade do que com a graça e a bondade do Senhor. Talvez queiramos que Deus abra o Mar Vermelho pra gente, nos faça atravessar a seco no Rio Jordão, faça o monte fumegar quando ele estiver falando conosco. Pode até ser legítimo isso da nossa parte, mas se trata do mesmo Deus. É o Senhor da antiga aliança, é o Senhor da nova aliança. É o Senhor que age, que habita no meio dos louvores, que inclina os ouvidos para ouvir o nosso clamor, que estende o braço em nossa direção quando nós pedimos auxílio e socorro, embora não mereçamos. Então, um desafio, tanto no âmbito coletivo, e aí nós podemos falar da igreja e da família, quanto no âmbito individual, na vida de cada pessoa, de cada sujeito, é identificar, trazer à memória, deixar isto claro no coração, que o nosso Deus é um Deus grandioso, é um Deus que faz coisas extraordinárias, que muda cenários, que muda a história da vida de cada um, da vida de cada família. Quantas famílias nós poderíamos mencionar ao longo da nossa trajetória que Deus interferiu e mudou a história daquela família? Na realidade, Deus não mudou a história. A história é a história de Deus, é a história dele para aquela família, e nós vimos aí sim uma transformação muito grande. Em quantas pessoas Deus tem agido ao longo da nossa trajetória, com as quais nós nos relacionamos e vemos Deus fazer coisas extraordinárias. Então, o sujeito era uma coisa e hoje é outra, justamente porque Deus interferiu, agiu, moveu, criou ali uma situação, e daquela situação nasceram outras, e a vida segue cheia da presença de Deus. Uma coisa muito importante é nós registrarmos, se não aí de maneira sistemática, num livro, como o salmista fez, mas registrarmos emocionalmente, espiritualmente, mentalmente, os grandes feitos de Deus. Talvez fazendo isso, nós tenhamos um relacionamento mais prazeroso e mais intenso com o nosso Deus. Uma igreja local, ela precisa fazer isto. Ela tem uma história, tem um início, ela tem uma trajetória. Uma igreja local tem o seu contexto, e certamente naquele contexto Deus trabalhou, trabalha e vai continuar trabalhando, operando na vida daquela igreja. Portanto, cabe à igreja local registrar isso, registrar os feitos. Então, Deus fez isso numa inauguração de um templo, na compra de um terreno. Estamos falando coisas grandes do âmbito coletivo, que impacta positivamente, grandemente a vida de todas as pessoas. A aquisição de um imóvel, a evangelização de um bairro, um projeto missionário, uma viagem missionária, um retiro espiritual inesquecível, um quebrantamento que houve na igreja, uma mudança de patamar aí, de padrão, de paradigma, em que Deus operou na vida daquela igreja. Toda igreja local certamente tem para se registrar, para cantar feitos do Senhor. Foi isso que o salmista fez em relação aos israelitas, porque nós não podemos fazer isto hoje. Temos muita habilidade em pedir, mas pouca habilidade em registrar e engrandecer os feitos do Senhor, esse Deus grandioso e maravilhoso. O pastor Israel Belo de Azevedo diz uma coisa com muita propriedade, que é natural ao ser humano pedir, mas é sobrenatural agradecer. Isto é verdade. Talvez nós tenhamos muita habilidade em pedir as coisas para Deus, e ele generosamente, bondosamente nos atende, mas nós tenhamos algum grau de dificuldade de agradecer e de reconhecer. Talvez, segundo o pastor Israel Belo, seja por uma questão de ser algo sobrenatural. Vamos lidar então mais com o sobrenatural, registrar, agradecer, reconhecer. Uma família certamente também tem registros de grandes feitos do Senhor. O nascimento de um filho, de uma filha que era esperado e não vinha, e de repente vem, e Deus deu, e Deus operou ali de maneira maravilhosa, e a criança veio. Aquele emprego tão buscado, tão sonhado, e Deus concedeu, e abriu uma porta, e a família prosperou. A água brotando da rocha, né? O imponderável acontecendo ali. Ninguém espera a água sair da rocha no meio de um deserto escaldante, e Deus fez a água brotar. Ninguém espera aquele emprego, e Deus deu aquele emprego, a cura, e a família impactada e toda a família transformada, o pai que se converte, a mãe, aquele filho rebelde que geralmente causa aí transtorno, embora objeto do amor por parte dos pais, e esse filho do nada, e a gente sabe que não é do nada, se converte, muda de vida, grandes feitos do Senhor. Isto não é um mar vermelho se abrindo? Isto não é um Rio Jordão seco para que nós possamos passar sobre ele? Sem dúvida. Então, todas as famílias são alvos, né? São objetos do amor de Deus, da sua bondade, dos seus feitos. Nós poderíamos pensar em outros cenários em que Deus interferiu poderosamente e grandemente na vida de uma família. Então, a igreja local, a família, certamente tem registros dos grandes feitos de Deus. E individualmente também. Então, se Israel os teve, e sem dúvida, muitos foram os motivos para que os salmistas contassem e cantassem e de maneira poética escrevessem os grandes feitos de Deus na vida da nação e na vida deles mesmos enquanto indivíduos. O rei Davi fez isso com muita sabedoria, muita inspiração, e todos nós podemos também escrever os nossos salmos do ponto de vista individual, registrar e como que dizendo para Deus: olha, Senhor, o que o Senhor fez, embora ele o saiba, mas da nossa parte isso nos aproxima mais de Deus, dizendo: Senhor, como o Senhor foi maravilhoso, como o Senhor agiu grandemente comigo, individualmente mesmo, sem terceirizar, sem jogar para a galera, assumindo individualmente que Deus fez coisas grandiosas na minha vida, do ponto de vista individual. Desde o momento espetacular em que ele nos resgatou da escuridão e nos deu a luz, nos colocou na luz, e de lá para cá as coisas que vem acontecendo no âmbito espiritual, pessoal, profissional, familiar, das relações sociais, pessoais. A relação com Deus, sem dúvida, será mais intensa e mais prazerosa se nós trouxermos à memória, ao nosso coração, sempre o que Deus tem feito. E tudo que Deus faz é grandioso, é maravilhoso, porque é da sua natureza. Ele é grande, ele é bondoso. À medida que contemplamos seus grandes feitos, a nossa relação com ele mesmo, com o Senhor, se torna cada vez mais sustentável, mais alegre. O próprio Deus se alegra com isso, Deus se alegra no meio dos louvores, e é um grande louvor reconhecer os feitos do Senhor. Amém.
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0: Bom dia, bom dia, bom dia, bom dia, bom dia. Bom dia com alegria, feliz sábado para você, sábado, mais um dia que você possa alegrar o seu coração, pois a vida é bela e você faz parte dela, hein?

Vamos que vamos, viu? Agradecendo a você, agradecendo ao Vavá Rodrigues por esse presente aqui, esse jingle. Que legal, tô feliz da vida. E tudo começou com uma conversa, né? Eu pedi algumas orientações sobre composição pra ele. Aí ele fez um demonstrativo lá. Aí eu falei, Vavá, eu posso usar essa música no ar? Posso? Ele falou, não, essa aí tá ruim. Peraí. Aí depois ele mandou essa aqui. E pra mim já tava excelente a outra, mas ele foi além, né? Que é o dom que Deus deu, né? E a humildade de Vavá Rodrigues, viu? Não deve estar ouvindo agora, mas receba o nosso abraço em todo tempo. Agradecendo aqui ao Natan Belo, que tá aqui em Mossoró ouvindo a gente. O Eliezer tá na Pensilvânia, né? Mandou um vídeo aí no trecho. Também motorista, né? Muitos motoristas ouvem a RT, a gente fica muito feliz, viu? Com os motoristas que estão sempre acompanhando. Aqui um amigo na madrugada, o nosso abraço a todos. O Joel tá em Capão da Canoa, isso, né? Pois é, eu comentei aqui sobre o casal Paulo e Walter, nossos missionários queridos, eles que são jornalistas da RTM Brasil, estão desde 2019 lá na Itália, né? E as dificuldades que eles têm enfrentado e a realidade, triste realidade desse contexto pós-cristão, né, Joel? A Inglaterra, ele comentou aqui, a Inglaterra que foi berço de John Wesley, né? Hoje é tomada mais tomada pelo islamismo, né? 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
0: É. E agora tem espelho na janela. Quem será hoje, hein? Das trevas à luz. Vamos conferir aqui mais uma narrativa.
2: 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A Bíblia é nossa companheira e o Eterno, nossa fonte de sentido nessa jornada. 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
3: Séculos antes da chegada do Messias ao mundo, o profeta Isaías já havia falado sobre a sua missão e algumas características da sua vida e do seu trabalho. Disse que ele não tinha beleza ou majestade que atraísse as pessoas, nada em sua aparência que o tornasse uma pessoa desejada pelo seu próprio povo. Seria o contrário. Nele o povo veria alguém contrário a Deus e, por esta razão, seria desprezado e rejeitado pelos líderes do povo. As palavras de Isaías se cumpriram com precisão impressionante. Nem mesmo a sua família o compreendia. Como, afinal, o homem Jesus haveria de cumprir a sua missão em circunstâncias tão adversas? Como viver em um mundo e trabalhar para o seu bem, quando as estruturas da realidade conhecida conspiram para manter o mundo envolto em trevas e sentenciado à morte? O caminho do Messias não era fácil, e ele sabia disso. Ser incompreendido era parte do seu dia a dia, a começar em sua própria casa. Seus irmãos não criam nele. Sempre que encontravam uma oportunidade, provocavam Jesus para que ele demonstrasse seu poder por meio de milagres e dessa maneira fosse visto pelo mundo e se tornasse famoso. Quando isso acontecia, Jesus podia trazer à memória a tentação sofrida no deserto, quando Satanás o provocou para que se tornasse famoso e poderoso. Todavia, ele não cedia às tentações assim, já que em seu íntimo o seu coração pertencia somente ao Pai, sem qualquer necessidade de reconhecimento e aceitação de homens. Muitos já me perguntaram qual era a razão de tamanha incompreensão. Alguns afirmam que se sentem igual a Jesus, incompreendidos pelo mundo. Porém, eu preciso alertar. Jesus era incompreendido por outras razões que não se comparam às nossas. A razão de ele ser incompreendido não tinha relação com a sua aparência física, suas convicções teológicas, suas opiniões políticas ou de qualquer outra coisa. Ele era incompreendido simplesmente porque representava algo totalmente novo. Jamais a humanidade havia presenciado alguém como Jesus. Afinal, aquele era o agente divino da criação em carne e osso. Jesus no mundo significava que a verdadeira luz começava a brilhar diante de olhos que até então estavam acostumados às trevas, já que escuridão era a única realidade que conheciam. Ele era incompreendido, porque os olhos humanos não suportam a verdadeira luz. Mas isso estava para mudar. logo após ter escolhido seus 12 apóstolos para que estivessem com ele e fossem enviados para pregar o evangelho do reino de Deus, Jesus foi com eles para uma casa a fim de jantar. Só que a fama de Jesus se espalhava rapidamente e gente de cidades vizinhas o procurava, porque sabia que ele tinha poder para curar enfermos e libertar os oprimidos por demônios. Por isso, logo que entraram na casa, uma multidão se formou e eles não conseguiam nem jantar. Foi uma situação caótica. De um lado, os familiares de Jesus tentavam arrastá-lo para fora da casa, questionando a sua sanidade mental. Diziam: ele está fora de si. De outro lado, os mestres da lei, líderes religiosos do povo, questionavam o poder de Jesus, afirmando que a sua autoridade sobre doenças e demônios vinha de sua submissão a Satanás. Diziam: em nome do príncipe dos demônios é que ele expulsa demônios. Só que Jesus estava exatamente onde deveria e queria estar. As opiniões e as ações dos seus familiares, bem como as dos mestres da lei, eram apenas reações naturais de quem não sabia quem de fato Jesus era. Assim, ele permaneceu na casa e explicou a incoerência das considerações dos mestres da lei, já que Satanás não expulsa Satanás, pois o seu reino não estava dividido. A propósito, Jesus sabia melhor do que qualquer outra pessoa que o reino de Satanás estava ativo, embora com seus dias contados. Satanás não destruiria a si mesmo, mas seria derrotado pelo reino de Deus. Os presentes, porém, não sabiam disso. Foi quando os familiares mais próximos de Jesus chegaram, sua mãe e os seus irmãos. Querendo encerrar aquela confusão, ficaram do lado de fora e mandaram chamar Jesus. Rapidamente chegou aos ouvidos dele que a sua mãe e os seus irmãos estavam do lado de fora da casa e chamavam por ele. A resposta de Jesus trouxe silêncio reflexivo para um ambiente tumultuado. Quem é a minha mãe? E quem são os meus irmãos? A resposta parecia óbvia. Eram aqueles que estavam lá fora e chamavam por ele. Porém, àquela altura, os presentes, especialmente os discípulos, já sabiam que com Jesus não havia obviedades. As pessoas olharam para Jesus, olharam umas para as outras, mas ninguém ousou responder. Então, Jesus deu a resposta, nada óbvia por sinal. Ele olhou para os que estavam ao seu redor e disse: estes são minha mãe e meus irmãos. Quem faz a vontade de Deus é meu irmão, minha irmã e minha mãe. Alguns dos que estavam ali receberam aquelas palavras como um ato de desprezo da parte de Jesus em relação à sua família. Outros, porém, foram profundamente tocados ao perceberem que, naquele momento e com aquelas palavras, a família de Jesus havia crescido. Ele estava abrindo as portas do seu lar para acolher os que decidissem viver segundo a vontade de Deus, especialmente aqueles homens que haviam acabado de ser escolhidos por Jesus para estarem com ele. O Pai era o seu verdadeiro lar, e Jesus abriu as portas para que outras pessoas encontrassem nele, também, o seu novo e eterno lar. Ele não se tornou mais bem compreendido por causa disso, mas certamente, algumas pessoas começaram a ver a luz brilhar. Pouco tempo depois, enquanto caminhava de uma cidade a outra com os seus discípulos, Jesus perguntou quem o povo dizia que ele era. As respostas mostravam confusão. Alguns diziam que ele era Elias, outros que ele era João Batista, enquanto outros diziam que Jesus era um dos profetas. Então, ele voltou a pergunta para os seus discípulos: quem vocês dizem que eu sou? Pedro respondeu: tu és o Cristo, o Filho do Deus vivo. Resposta certa, olhos abertos. Mais algum tempo se passou, tudo aconteceu como Jesus havia dito e como Isaías havia profetizado séculos antes. Jesus foi rejeitado pelo seu próprio povo e sentenciado à morte de cruz. No momento em que, com um alto brado, ele expirou, o centurião, que estava presenciando a cena de perto, disse: realmente, este homem era o Filho de Deus. Correto também, senhor centurião. Este que brada, expira e morre por nós é o Filho de Deus. Por mais incoerente que pareça aos nossos olhos, o homem que sangra na cruz romana, brada e expira, é o Filho do Deus Eterno. Assim como Jesus fez com o cego filho de Timeu em Jericó, pouco antes de entrar em Jerusalém, olhos continuam a ser milagrosamente abertos, para que as pessoas contemplem a verdadeira luz do Evangelho e vejam o caminho para o nosso verdadeiro e eterno lar.
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0: conforme Romanos 11:36, pois dele, por ele e para ele são todas as coisas. A ele seja glória para sempre. Amém. É, tá aí o Nelito Sanfoneiro, a ele a glória. Vamos pro intervalinho e a gente encerra aqui o Amigo da Madrugada. Ó, segunda-feira, Cláudio Ronco de volta aqui, hein?
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0: Valeu.
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dia, bom dia, bom dia, bom dia, bom dia, bom dia, bom dia, bom dia, bom dia, bom dia, bom dia, bom dia, bom dia, bom dia, bom dia. Eita, você que tem que trabalhar, cuidado aí pra não se atrasar. As horas estão avançando, 4:01. Bom dia pra você que tá aqui na RTM, acompanhando pelo FM, pelo AM, pela Rádio Web, as emissoras que estão junto conosco nesta rede, espalhando as boas novas de Cristo. Que legal, que maravilha, que bom que o nosso som tá chegando até você. Aliás, muita gente que nos ouve em regiões onde nem internet tem direito, né? O sinal chega bem fraquinho, mas o rádio, as ondas do rádio estão ali. Então você que sempre ouve a gente e não participa, né? Ah, vocês falam aí o WhatsApp, mas eu não posso participar, mas sou sempre aqui ouvindo. Um abraço pra você, obrigado, viu? Pra quem não me conhece, meu nome é Héctor, eu sou do time de folguistas da RTM Brasil. Tô de volta aqui, vou prosseguir aqui. Ao longo desta madrugada, eu não quero ir embora, eu quero ficar aqui, porque é uma alegria, um prazer estar aqui junto com você. Eu tô aqui nos estúdios da RTM Brasil, estúdio C, para você que nos ouve aqui na Zona Sul de São Paulo, em som e imagem. Agora a câmera número 2 que está ligada, e eu estou com um frio danado aqui no estúdio, porque a temperatura caiu e o ar-condicionado também tá gelando bastante aqui no estúdio, viu? Tá gelando. Tô de touca na cabeça aqui, né? Tô todo encapuzado aqui. Uma bagunça aqui, na bancada. Tá, não baguncei tudo aqui. Eita, nós, deixa eu organizar aqui. Tá tudo, até que não tá tão, tá legal, né? E você do outro lado, tudo bem? Muito prazer, uma alegria ter a sua companhia. Você tem um excelente sábado, a você que vai trabalhar agora. Daqui a pouquinho vai trabalhar à tarde, mas já está acordado, perdeu o sono. Fica com a gente, viu? Daqui a pouco tem entrevista a Michele Gomes. Em mais uma de suas entrevistas sensacionais. Temos mais um tema aqui: Juventude Evangélica Guinense na Diáspora. Daqui a pouquinho, tá? Logo mais aqui na nossa programação, Sons do Coração. Nelson Bomilker, às 5:00. Especial com Banda Resgate, o Tempo de Oficina G3. É, olha, só um repertório refinado. É, Purples, Grupo Gólgota, Trio Tris. Tudo isso e muito mais a partir das 5:00 nos Sons do Coração. O tema do programa é Hino Cristológico, hoje às 5:00. Ah, tem Vitor Quevedo, hein? Ah, hoje você confere Palavra e Viola. É, no bloco das 5:30. E a sua participação pelo nosso WhatsApp, que é o 11 974181456. Eu quero lembrar que tá chegando, hein? Amanhã, aliás, segunda, terça e quarta. 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

0: de agosto, o 9º Congresso Internacional de Arqueologia Bíblica aqui em São Paulo. Não fique de fora dessa. 4:06. Agora sim, entrevista. Michele Gomes vem chegando, trazendo mais um tema. Ó, eu vou nas próximas horas lendo os recados, ouvindo os áudios. Manda a sua voz pra gente aqui. Áudio curtinho, tá bom? Senão fica a gente de fora. Senão não dá tempo pra mais ouvintes participarem. Até 30 segundos, tá bom. 974-181-456. Não esquece do DDD, porque a gente tá aqui em São Paulo. É o 11.
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2: Olá, está começando mais um episódio do programa Entrevista. Eu sou Michele Gomes e a gente continua o nosso bate-papo com os nossos convidados. O Mida Naká, ele que é coordenador geral da Juventude Evangélica Guinense na Diáspora, e também o querido pastor Moisés Arriaga, ele conselheiro dessa instituição e também fundador do Ministério Edificai e Ajudai Uns aos Outros. Sejam bem-vindos mais uma vez ao programa Entrevista.
3: Muito obrigado, Michele.
2: Muito bem. Bom, no episódio anterior foi muito legal porque vocês contaram sobre a vinda de vocês ao Brasil, o que motivou vocês estarem aqui hoje, como que foi também a chegada do evangelho na família de cada um e os desafios, né, que ainda vocês precisam superar para levar o evangelho ali em Guiné, na etnia que vocês fazem parte. Hoje a gente quer saber mais sobre o trabalho da Juventude Evangélica Guinense na diáspora. O senhor é conselheiro, né, dessa instituição, o Mídana como coordenador geral. Quando surge essa instituição? O que motivou a criação da Juventude Evangélica Guinense na diáspora?
3: Obrigado mais uma vez pela oportunidade e aos nossos telespectadores. E digo de início que o programa, ou seja, o trabalho começou em pandemia, através da Juventude Evangélica Guinense na Guiné-Bissau. Acontece que na Igreja Evangélica, a Associação da Igreja Evangélica, você tem a estrutura maior e tem um departamento específico que é para jovens. Esse departamento tem subdepartamentos em cada região. Depois, quando chegou a pandemia, muitos dos colegas que estão na diáspora não estavam conseguindo acompanhar e participar dos cultos. Principalmente as pessoas que estão nos países fechados. Tem pessoas em Marrocos, na Rússia, na China, em outros países, né? Para nós que cá estamos no Brasil, Portugal, tínhamos certa facilidade porque muitas igrejas adotaram a transmissão, os cursos online e tal. Mas aquelas pessoas, como é que eles ficam? Como é que fica a fé dessas pessoas? Porque na Guiné muitas igrejas nem fazia transmissão, nem tinha assim condições para fazer a transmissão. E logo o coordenador-geral, que é Denso Florentino, era na altura, decidiu começar um trabalho na diáspora, para que esses jovens não fiquem dispersos. E dali ele me chamou, me convidou, né? No início, como não tinha estatuto para a diáspora, era que só ele me delegou a função de nós começarmos o trabalho. E começamos a trabalhar para discipular os jovens guineenses que estavam na diáspora e, acima de tudo, ajudar esses jovens a entender o contexto, a situação, o país. E depois expandimos para jovens que estão preparando sempre para vir. Porque às vezes as pessoas chegam e não sabem como se inserir na cultura, como se adaptar na cultura. A cultura brasileira é totalmente outra coisa, né? E a cultura guinense é outra coisa. Quando você vai para a China, como se inserir na cultura chinesa? E hoje, graças a Deus, pelos contatos que nós temos, a RTM, a IBNU, o Sayão, demais outras pessoas, a gente faz contato. Eu lembro que tem uma pessoa em Singapura que estava precisando de ajuda. Aí eu tive que ligar. Eu liguei para a Sayão e disse, ah, tem um missionário e tal, por aí, vamos fazer contato. Aí fizemos contato e aquele missionário em Singapura teve que ajudar aquela pessoa que estava precisando de ajuda ali. Este é o trabalho que nós estamos fazendo e começou no início da pandemia e agora estamos caminhando, graças a Deus, fazendo esse trabalho discipulado e queremos mais expandir e sempre apoiando também a Guiné-Bissau, a juventude que lá está, os projetos que tem, os desafios missiológicos, e a gente tem feito trabalhos acadêmicos também com os jovens, porque a maioria, principalmente os jovens migrantes, migraram para se formar. Então entendemos que quando as pessoas vão para o Ocidente, principalmente, o Ocidente hoje é dominado, principalmente nas faculdades, nas universidades, pelas perspectivas marxistas, né? Então, o nosso desafio é mostrar como é que nós podemos inserir na cultura e comunicar a Bíblia culturalmente. E não sendo moldado pela cultura, mas se é necessário ir contra a cultura, a gente vai. Mas nós precisamos transmitir a mensagem de forma inteligível, mas sendo fielmente bíblico aquela mensagem, como Ronaldo Lindori disse no seu livro. Então, essa é a nossa perspectiva, trabalhando com jovens, capacitando e ajudando e cooperando nessa obra.
2: Que desafio! Agora eu quero saber como o pastor Moisés começou a fazer parte, né, desse time aí, como conselheiro, como foi, né, esse seu contato com a juventude?
4: O conselheiro era um casal em Anápolis que fazia um trabalho excelente, meu amigo Fernando e a esposa Celeste. Acontece que, de vez em quando tinha cultos online, eu sempre me voluntariava para pregar. Aí muitas células me chamavam para pregar, e de repente houve uma necessidade do pastor Fernando voltar para Guiné-Bissau. Aí neste processo, como o irmão Miran já me conhecia bem, ele pretende que eu ocupasse, pretendia aliás que eu ocupasse o lugar do Fernando. Para mim não tinha nenhum problema. O importante é ministrar aos jovens, compartilhando minhas experiências ministeriais, da vida acadêmica também. E foi um momento muito bom. Começamos essa caminhada desde o ano passado ou o ano retrasado. Não estou me lembrando bem. Mas até hoje estamos juntos. Já participei de várias reuniões, células, e estou ficando famoso cada vez mais entre os jovens.
2: Trabalhar com outras gerações, com a juventude, como que o senhor vê, né, esse relacionamento com eles, a importância de trazer toda essa bagagem, a tua experiência com esse conhecimento teológico para os jovens hoje? Porque a gente vê que os dados mostram, e tantos testemunhos, como a igreja na África cresce, apesar da perseguição. E a gente vê como que a juventude tem, né, essa sede, né, essa vontade de mudança. Eu acho que é uma fase da nossa vida que a gente parece que os sonhos, eles brotam mais, né? Sim, tem mais esperança. Então, como que é essa experiência de estar compartilhando o evangelho com essa juventude? Como que vocês veem esse crescimento da igreja em África também?
4: Olha, não sei, mas eu procurei sempre me colocar como um jovem e ao mesmo tempo como um pai, porque Miran é colega de um dos meus filhos. Então, como é que você tem esse relacionamento, um pai e um filho? Aí eu me procuro sempre colocar no lugar de um jovem. Aí isso quebra toda a barreira de relacionamento. Não tem mais aquele relacionamento que é de pai e filho, mas é como se fosse colega, mas não colega. Eu tenho que me diminuir para encaixar dentro da realidade deles, e isso tem ajudado muito a quebrar dificuldade de comunicação, a aconselhamento pastoral, porque eu faço de conta, estou a conversar com o meu filho. Então, como é que eu converso com o meu filho em casa? Eu uso essa base familiar para chegar aos jovens. Isso tem sido muito bom.
2: É tão importante esse discipulado, né, Miran? Conta pra gente um pouquinho dos desafios que você enxerga hoje dos jovens de Guiné. Aqui no Brasil, você falou sobre essa questão da cultura, são vários desafios. O que você poderia destacar aqui para a gente?
3: Um dos maiores desafios aqui no Brasil, né, é se inserir da forma e do jeito que cada estado você encontra as pessoas vivendo, né? Lembro que alguns colegas, quando nós chegamos no Ceará, eles tiveram choques culturais, né? A forma de vestir, né? E a forma de tratar o outro, e tratar o mais velho. Na escola, ou seja, na universidade, a maioria de nós costumamos chamar os professores de senhor professor, ou senhora professora. Bom, tem professores ou professoras que preferem o nome. Mas quando vemos os brasileiros chamam o professor pelo nome, às vezes as pessoas estranham, né? Que, olha, é como se fosse a falta de educação. Porque é um velho, você precisa de um tratamento adequado para aquele velho, né? Ou é uma pessoa numa posição que precisa de um tratamento adequado, né? E essa forma de tratamento, né, faz com que muitos fiquem assim estranhados. Tecnicamente, como se fosse a cultura brasileira, né, é uma cultura assim tão assim, entre aspas, né, banalizado, algo do tipo e tal. Às vezes temos conversado e mostrando que, olha, às vezes por conta da cultura do Brasil, ou um pouco do Ocidente, né? Às vezes o tratamento entre pai e filho, muitos filhos chamam o pai pelo nome, né? Ou muitas crianças, né, ou jovens podem chamar o mais velho pelo nome. É razoavelmente aceitável pela cultura, né? Mas o avistamento, né, Principalmente eu lembro que alguns colegas reclamaram bastante.

0: outro, né, e respeitá-la, mas acima de tudo, por meio disso, você comunicar o evangelho, né? Uma das coisas é também as propostas que são a oferta para os jovens aqui, porque tem muita oferta, né? A oferta, talvez eu diga assim, anticristão, né? É porque é muito normal muitas pessoas dizem, olha, pode ficar com uma pessoa e tal, por aí, respectivamente. E nós explicamos para a jovem o que é isso, o que é aquilo, como é que você deve se manter um padrão de ortodoxia bíblica ou, podemos dizer assim, ortopraxia bíblica, praticar a sua fé fielmente e cumprindo as doutrinas bíblicas, disciplinas espirituais para glorificar e magnificar o nome de Deus, né? E acima de tudo, como a o maior público do jovem que nós temos na diáspora, são público acadêmico, a oferta na academia é gigantesca. Aí nós tentamos, né, falar com eles, porque às vezes a pessoa fica nesse dilema, né, por falta de uma cosmovisão certa, amadurecida. E temos tentando trabalhar para amadurecer a cosmovisão das pessoas, dizendo que, olha, a Bíblia não é contra a ciência, mas é óbvio que Moisés não escreveu para comunicar para o seu povo cientificamente, mas Deus é o dono da ciência. Porque é a revelação especial que ele fez para os cientistas. E nós podemos comunicar com os cientistas na linguagem deles, como muitos cientistas, John Newton, né? Como talvez o brasileiro que nós temos também, temos Marcos Eberlin, temos o falecido Adalto Lourenço, né? Que comunicaram nas suas áreas, né? Mas nós podemos comunicar humildemente a palavra de Deus. E esse dilema que nós temos trabalhando com os jovens dentro da academia. São vários desafios que talvez não posso nomear todos, mas esse é um dos desafios que o jovem tem passado no Brasil e em outras circunstâncias e contextos também.
1: Muito bem, nosso tempo estourou um pouquinho, mas a gente vai continuar esse bate-papo na parte 3 desta entrevista. Então você que está chegando agora, confira lá a parte 1, está disponível no nosso site e a gente continua no próximo programa, combinado?
0: Combinado.
1: O programa de hoje teve produção e apresentação de Michele Gomes e na mesa de som Giovanni Henrique. Até o próximo entrevista.
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0: legal, super entrevista que tá lá no nosso site, hein? Acesse rtmbrasil.org.br, lá você vai na aba programas e pronto, já vai encontrar, essa é a mais recente, 1321, o código já vai encontrar lá, tá? Caso você queira ouvir de novo, fique à vontade. Lá no nosso site tem o estúdio ao vivo também, câmera tá ligada, eita, câmera 2, deixa eu pôr na 1 aqui, essa é a câmera 1, quiser nos assistir, vai lá, ou nos ouvir. 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Olha só que legal, muita gente participando. Tava com saudades, hein? Ela voltou, Ivani. É, Ivani que é ouvinte da 89.9, né, Ivani? Palmas. É, nosso bom dia a todos os ouvintes aí de Palmas. Tocantins. Já tá mocinha, tá crescendo, tá grandinha. Que coisa fofa. É, a netinha já tá. Que fofinha! Mandou foto aqui da Cecília, né? Tá com 2 aninhos já. Coisa fofa, Cecília. Ela mandou uma foto da Cecília. Ali é um caminhão? É uma carreta, Ivani? Que legal, hein? Hoje é dia do motorista, né? Legal, Deus abençoe vocês. Ela tá dizendo aqui, seja bem-vindo a meu humilde lar. Bom trabalho, Ivani. Tá junto com a Rayane aí, né? Trabalhando, legal. Ah, não acredito, a Silvinha já está acordada, uma hora dessa, Silvinha já tá ligadinha aqui com a gente, a Silvinha que, quando ela ouve o meu nome, né? Ei, Silvinha.
1: Então, o nome do senhor faz eu rir.
0: Esse meu nome, viu?
1: Começar a rir, não consigo falar. Ai, Jesus.

0: Ai, ai, ai, viu? Tori, eita, já ganhei uns 30 nomes aqui, viu? Silvinha já tá acordada aqui, mandou texto, daqui a pouco o áudio dela, claro, né? Já faz parte aqui da família RTM, né? Deixa eu ver o que você disse, Silvinha, deixa eu clicar aqui. Eita, olha o que ela disse aqui. Quem me acordou foi um rato. Eita, nós. Coisa é essa aí, Silvinha? Ela tá dizendo, um rato acordou a Silvinha, ele lá, mano. Ele tava arruindo a porta pra querer entrar, mano. Não me deixava dormir. Que eu fiz? Eu peguei uma cola rato, botei e grudei nele. Grudei ele. Eita, acabou com a festa aí do ratinho, hein, Silvinha? Que aventura, hein? Tá de mudança dessa casa, né, Silvinha? Ainda bem que logo você vai embora aí, meu. Tem, nossa, que situação, meu. Alô, seu José Sobrinho, de Mossoró, bom dia, bom dia.
1: Petinho, é de novo, e aí, meu irmão, tudo bem?
0: Graças a Deus.
1: Nessa semana pra você e pra todos nós.
0: Amém.
1: Com uma alegria, com muita fé, com muita coragem pra vencer a batalha, não é fácil, mas estamos firmes com a presença do Senhor.
0: É.
1: Ô, oh, Jesus, que maravilha de Deus, é da Nóbrega. Aí, queria ver em Sérgio Lobo, o cama de Sérgio Lobo, bota aí, irmão. Vento ouvir, em nome de Jesus, dessa madrugada maravilhosa. Acordei agora, tô aqui numa boa, tomar o café já.
0: Aí,
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0: É 4h27 agora, né? Bom dia.
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0: Olha a hora, 4h29. É, não tem compromisso? Então tá tudo bem. 4h29 agora, não vai se atrasar, hein? 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Esse aqui em espiral, capa dura. 7 da manhã eu vou fazer a leitura da mensagem de hoje com o título. Deixa eu ver, hoje é dia 25, né? 25, O Trono, Apocalipse 4, versículos 1 e 2, a leitura bíblica. Já tô com a Bíblia aqui ao lado, inclusive, para você já acompanhar junto comigo. Já deixa a sua aí marcada, já pega o marcador, coloca lá em Apocalipse 4, pra gente fazer a leitura às 7 da manhã. Se você ficar com a gente até lá, tá bom? 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A Ivani, parece que tem um aplicativo, né? Ah, ela respondeu aqui, eu perguntei se era um caminhão lá, onde está a pequena Letícia, Cecília, né? Ali é uma retroescavadeira, isso? É uma retroescavadeira. Ah, mandou foto lá, né? Em cima ali no da retroescavadeira. Com as mãos na porta ali, com as mãozinhas na porta. Bom dia pra Maria Mesquita. Ô, Maria, bem-vinda.
3: Bom dia, irmão Edre. Ai, hoje você tá trabalhando a noite toda.
0: É uma alegria.
3: Que benção, hein?
0: Ah, tô feliz da
3: que
0: vida
3: Deus
0: aqui.
3: Continue te abençoando, renova suas forças cada dia. E que esteja um ótimo sábado. Um abraço e com Deus.
0: Obrigado. Igualmente, Maria. O Saulo Batista também está com a gente, viu? Em Goiânia. Alô, Saulo, abraço pra você. O Natan Belo de Mossoró, ele participou de um festival de música gospel lá com o Thales Roberto. Veio, já saiu de lá em Mossoró. Tá acompanhando aí pela Libertadora FM, né, Natan? Depois conta aí como é que foi. Um grande abraço pra você. E ó, a Marilene de São Luís tá dizendo que hoje é aniversário do Daniel Campelo. Daniel Campelo, vamos cantar os parabéns aqui pra ele. Daniel, parabéns, hein? Parabéns pro Daniel Campelo. Com Jesus de novo. Você, Daniel. Firme com Jesus, firme na rocha. Jesus é o caminho, a verdade e a vida, tá? Então, esse é o melhor presente. Jesus presente em seu viver, tá bom, Daniel? Abraço pra você, receba os parabéns de toda a família RTM, em especial aí da Marilene, que é nossa ouvinte de carteirinha, né, Marilene? Sempre com a gente, em especial no horário do nosso querido Cláudio Ronque, que hoje folgou, está de boa, de pernas pro ar lá, descansando um pouquinho, logo mais vai andar de skate com os filhos. E segunda-feira ele volta aqui. Aliás, ele volta é agora. Ah, tem música da terra. Vamos conferir? É. Ele e o Zé Dequias.
4: Zé Dequias. Zé Dequias, acorda, rapaz.
5: Ora. Acordar pra quê?
4: Ué, nós queremos ouvir música.
5: Então vamos, ué.

0: tudo bem, senhor?
1: Tudo, Zé Dequias, tá feliz hoje, hein?
0: Ué, contou um negócio pra você, viu, seu Graudio? Falando nisso, o senhor prometeu que ia lá em casa tomar um café comigo e não foi.
1: Posso hoje?
0: Mas é claro, senhor. E eu tô esperando faz um bocado de tempo você ir lá tomar café comigo pra gente bater aquele papinho gostoso. Inclusive, tem uma música boa que eu trouxe de casa. E olha, eu sei que você vai gostar.
1: Deixa eu dar uma espiada aí. Ah, essa daí eu gosto também. Vai tocar na sua casa?
0: Claro, senhor. E herdeiros do reino, seu socorro é Jesus.

0: se ouviu, herdeiros do reino, seu socorro é Jesus, aqui no Música da Terra, seu Cláudio. E eu tenho que contar um negócio pra você, seu Cláudio. Inclusive, nosso ouvinte, pra você que gosta de Música da Terra, pode mandar seu caos pra cá, não é verdade, seu Cláudio?
1: É verdade, se você tem um caos pra mandar, a gente espera que você mande uma carta pra gente, não é, Zedequias? Deixa eu passar o endereço, então. Olha só, Caixa Postal 18.113, CEP 046-26-970, São Paulo, SP. Posso repetir, Zedequias?
0: Manhã, claro, senhor.
1: Caixa Postal 18.113, CEP 046-26-970, São Paulo, SP.
0: Inclusive, deixa eu falar pra você, eu queria contar o caos do nosso ouvinte que nos acompanha aí no sertão, no interior. Pra você que gosta de uma boa prosa, vale a pena a gente contar as prosas e as causas que aconteceu na vida da pessoa, não é verdade, agora? Coisa assim que fala o nosso coração, que vai trazer assim uma alegria pra todos nós, que vai fazer nós refletir sobre a vida, não é verdade, seu Grau?
1: É, Zedequias, a gente sempre aprende com as pessoas, a gente vê que mesmo estando distante, a gente consegue se aproximar através de cartas, não é verdade?
0: E é verdade, agora, o senhor falou muito bem agora, viu? Ô, seu Cláudio, respeite, é bom? Pois a resposta a gente pode ler no livro do profeta Miqueias, que viveu numa época difícil da história de Israel, senhor. Olha, um dos grandes problemas naquele tempo era o desrespeito aos próprios pais, viu? É uma realidade para nossa época, uma realidade para aquela época também. Fala assim: o filho despreza o pai, a filha se levanta contra a mãe, a nora contra a sogra, os inimigos dos homens são os da sua própria casa. Que coisa, hein? Oi, que nem mudou muito, viu? Isso é muito triste, Maracondes, pois uma pessoa que não aprende a respeitar seu superior não vai longe na vida, não é verdade? Uma sociedade que não tem respeito não pode ser uma sociedade saudável, ó. Sem dúvida nenhuma, essa virtude é muito importante para a vida e para a vida em família também.

0: Ei, você que tá ouvindo Música da Terra, espera um pouquinho, enquanto ouve as notícias do campo no Boletim Rural. Daqui a pouco eu volto.
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2: Começa agora mais um Boletim Rural, hoje na apresentação de Héctor Nóbrega. E nesta edição você fica sabendo: chuvas causam estragos em lavouras do Rio Grande do Sul. Para essa e outras notícias do mundo da agronomia, acompanhe agora o Boletim Rural.
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2: Fortes chuvas provocadas pelo fenômeno El Niño já causam prejuízos no Rio Grande do Sul. Mais de 1.250 pessoas estão desabrigadas em 11 municípios, segundo o governo do estado. As enchentes também provocaram bloqueios em rodovias, deixaram comunidades isoladas e interromperam o fornecimento de energia em diversas regiões. No campo, os prejuízos são grandes. As chuvas intensas, que chegaram a 240 milímetros em poucas horas em algumas localidades, causaram erosão, levaram nutrientes do solo e danificaram lavouras de trigo e aveia. Produtores relatam perdas de áreas plantadas e de investimentos feitos na preparação do solo. A Emater segue avaliando os danos causados pelas chuvas em todo o estado.
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2: A Sidasc confirmou um caso de raiva bovina em Itapiranga, no oeste de Santa Catarina. A doença foi identificada em uma vaca leiteira que morreu neste mês e outro animal da mesma propriedade está sendo monitorado. Transmitida pela mordida de morcegos hematófagos, a raiva não tem cura e pode atingir outros animais e também seres humanos. Este ano, Santa Catarina já registrou 26 casos da doença. A principal forma de prevenção é a vacinação dos rebanhos.
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2: Brasil e China assinaram um protocolo sanitário que autoriza a exportação de cálculo biliar bovino brasileiro para o mercado chinês. O produto, utilizado na fabricação de medicamentos, é encontrado em uma pequena parcela dos bovinos. O Brasil é o maior produtor mundial e responde por cerca de 40% da oferta global. Com o acordo, o país passa a integrar o grupo de fornecedores autorizados pela China. Com fonte do site Globo Rural, produção de Karina Jobé, coordenação de Marcelo Fávero, direção de conteúdo de André Castilho, hoje na apresentação de Héctor Nóbrega, em mais uma realização da RTM Brasil, esta foi mais uma edição do Boletim Rural.
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0: Você ouviu aqui no Música da Terra, Raíssa e Ravel Nascer de Novo. Bonita música, hein, Zé Dequias?
1: Ô, Zé Grau, tem Joel e Jonas.

Você ouviu Joel e Jonas, Fica Comigo aqui no Música da Terra. Bonita música, hein, Zé da Kiss? Ô, seu cara, essa música é maravilhosa demais. Inclusive, quem já vinha chegando é a Mara Lima cantando Coração Ferido. Ô, seu cara, será que o coração ficou machucado?

0: hoje é só 0,15.
1: Aí não tá bom. Logo, logo a gente volta e com muito mais música.
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2: É, bom dia, bom dia, bom dia. Não vai se atrasar não, corre. 5:01, 5:01, corre, corre, não vai se atrasar, tem compromisso, a hora não para. Ó, vamos com os sons do coração?
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1: Olá, amigos e ouvintes de todo o Brasil, Portugal e comunidades de língua portuguesa espalhados por tantos países no mundo. Aqui é Nelson Bomilca, apresentando o programa Sons do Coração, programa que quer convidar a você a adorar a Deus e refletir sobre música, adoração e arte cristã, reconhecendo os sons que Deus coloca no coração criativo de homens e mulheres, autores e compositores que têm feito a história da música e arte cristã.
2: Sons do Coração de hoje, uma reflexão sobre o texto de Colossenses 1:15-20, um hino cristológico. E participações musicais de banda Resgate, Oficina G3, História Bíblicas Cantadas, Trio Tris, Purples e Grupo Gólgota. Primeira música do programa Sons do Coração, banda Resgate, A Terapia. Louco.

0: ouvimos a música A Terapia com a banda Resgate nos Sons do Coração de hoje.
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0: Ouviremos Oficina G3, O Tempo.

0: ouvimos os Sons do Coração de hoje na nossa querida RTM Brasil, o tempo.
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0: Ouviremos a música Radical, interpretada pelo apresentador do programa Nelson Bobilcar, Histórias Bíblicas Cantadas.

0: voz de Nelson Bumilcar, a música Radical do CD Histórias Bíblicas Cantadas.
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0: Dizem os comentaristas que o texto de Colossenses 1, 15 a 20 é um hino cristológico. É unânime a opinião de que se trata de um hino pré-existente. Não é uma composição do apóstolo Paulo, nem de um de seus discípulos, mas de um hino que procede de Colossos, da cidade de Colossos, ou era utilizado naquela comunidade. As opiniões quanto à divisão do hino, porém, são diversas. Alguns estudiosos defendem que os critérios e o método para reconhecer a estrutura literária e articulação das partes do hino devem ser extraídas do próprio texto. Vamos lá ao texto. Jesus é a imagem do Deus invisível, o primogênito sobre toda a criação. Define aqui o papel de Cristo em relação a Deus e ao homem. Nele se manifesta a face escondida e inacessível de Deus. É o primeiro a exercer sua influência e senhorio sobre a criação, sobre todo o mundo criado. Segundo, em Jesus foram criadas todas as coisas nos céus e na terra, as visíveis e as invisíveis, sejam tronos, dominações, sejam principados, sejam poderes. Tudo foi criado por ele e para ele. É a reafirmação da supremacia de Cristo sobre a criação. Terceiro, Jesus existe antes de todas as coisas e nele tudo subsiste. Ele também é a cabeça do corpo, que é a igreja. Cristo detém o primado sobre todas as coisas. Ele é o centro que dá coesão e unidade a tudo. Ele exerce supremacia e o senhorio do mundo por força da sua relação com a igreja, o seu corpo. Quarto, Jesus é o princípio, o primogênito dentre os mortos, para quem tudo tem o primeiro lugar. Aqui Cristo é apresentado como cabeça de uma nova humanidade composta por aqueles que foram arrancados da morte mediante a sua ressurreição. Porque foi a vontade de Deus que em Jesus habitasse toda a plenitude. Em Cristo, por disposição divina, gratuita e livre, habita a plenitude da divindade de Deus, manifestada para a salvação do mundo. Em sexto, havendo feito a paz pelo sangue da sua cruz, por meio dele reconciliasse consigo mesmo todas as coisas, tanto as que estão na terra como as que estão no céu. Então, por meio de Cristo, nesse hino cristológico, realiza-se a reconciliação universal, que de fato ocorre como pacificação, graças ao amor fiel e solidário manifestado na morte de Cristo. Há uma significativa importância deste hino para o conhecimento da fé, que une os crentes a Cristo, fazendo-os comungar no seu pensamento e na sua vida. O hino cristológico de Colossenses, em sua riqueza de conteúdo, destaca-se por ser inserido numa epístola paulina como reforço das doutrinas cristãs, auxiliando cristãos a interiorizarem conceitos a respeito de Cristo e se defenderem de falsas doutrinas infiltradas na igreja. Ouviremos os sons do coração de hoje, Trio Tris, Amigo.

0: Ouvimos a música Perdoar com a banda Purples.
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0: Na saideira dos Sons do Coração, ouviremos com o grupo Gólgota, Salmo.

0: a Pedro Campos, o seu trabalho sempre eficiente na parte técnica, grato. Todos os ouvintes do Brasil, Portugal, comunidades de língua portuguesa que têm sintonizado o programa Sons do Coração, grato à W4 Editora, ao Instituto Seradorador e à direção da Rádio Transmundial que tem possibilitado a feitura do nosso programa já por quase 21 anos. Nelson Bumilcra se despede nessa edição do programa Sons do Coração.
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bom dia, bom dia, bom dia, bom dia, bom dia, bom dia, bom dia, bom dia, bom dia. Com alegria. Maravilha. Graças a Deus por mais um dia. Muito prazer, eu sou o Hétero aqui, de volta aqui, é Festa Alegria, 5:30 hora de Brasília. Começando mais um momento com você aqui na RTM Brasil, estamos em rede, projeto Antenas, um montão de gente nos ouvindo pelas emissoras e agora mais uma chegando, você ouvinte aí da rádio TWR. É, estamos em 800 kHz também, mais uma emissora chegando com a gente, um montão de gente ouvindo a gente. Estamos aqui direto dos estúdios da RTM Brasil em São Paulo. Tô aqui, eu sou o Hétori, folguista. Fábio tá de férias e ó, boa notícia, hein? Contagem regressiva, ele volta na sexta-feira que vem. 5 dias. É, restam só 5 dias. Aguenta mais um pouquinho. Dia 31 ele volta, tá bom? Tá de férias. Eu tenho a alegria, o prazer, a honra de estar aqui junto com você, ouvinte. Junto com toda a família RTM Brasil. Daqui a pouco tem a palavra para hoje. Ah, hoje tem também Palavra e Viola com Vitor Quevedo, tem calendário de oração. Mulheres de Esperança. Eu não me sinto perdoada. Tema de hoje, logo mais aqui. E agora tem o Expresso Luz.

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3: A palavra para hoje, seja firme. Seja firmes, inabaláveis, sempre abundantes na obra do Senhor. 1 Coríntios 15:58. Nos tempos das grandes fazendas de gado do oeste americano, às vezes um burrinho era atrelado a um cavalo selvagem e depois solto na planície. O cavalo selvagem arrastava o burrinho por quilômetros, sacudindo-o como se fosse um saco de ração. Após alguns dias, porém, eles voltavam. O burrinho era visto primeiro, trotando de volta para a fazenda, com seu corcel submisso a reboque. Em algum lugar na natureza, o cavalo ficava exausto e tentava se livrar do burro. Naquele momento, o burro se tornava o mestre dos dois. O animal lento, paciente e sem importância tornava-se o líder sobre o mais rápido, mais volátil e mais valorizado. O que fez a diferença? Ter um propósito inabalável. E qual era o propósito do burro? Voltar para casa, para a fazenda. Portanto, não importava quantas vezes eles brigassem, puxassem a corda e acabassem deitados de costa, chutando e furiosos. Cada vez que o burro se levantava, ele dava mais alguns passos na direção da fazenda. Era apenas uma questão de tempo, até que o cavalo, cansado e exausto, decidisse se juntar a ele. Um dos grandes temas das escrituras é ter um propósito firme. Samuel disse aos israelitas: não se desvie, pois então irão atrás de coisas vãs que não podem trazer proveito nem libertação. 1 Samuel 12:21. Isaías escreveu: fiz o meu rosto como pedra de sílex, e sei que não serei envergonhado. Isaías 50, versículo 7. Paulo escreveu: sede firmes, inabaláveis, sempre abundantes na obra do Senhor.
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5: Isso. O pessoal chegando, participando aqui, agradecendo mais uma vez ao Boniex, motorista ali da Crisbel, tá com a gente aqui. Um abraço a todos os motoristas. Aliás, o Eliezer tá lá em Pensilvânia, mandou trecho do trecho, digamos assim, né? Mandou um trecho aí em vídeo da viagem ali na estrada. Que estrada belíssima, hein? Bem pavimentada, é qualidade, hein? José Carlos também, eita, coisa boa, mandou um vídeo aqui da Expresso do Sul. Henrique Graça, bom dia, dona Graça.
6: Bom Olá. Dia, meu irmão Eterno da Nóbrega. A paz do Senhor. Confiar em Amém. Deus é reconhecer que sozinhos somos limitados.
5: É.
6: A sabedoria dele, né? E a força para enfrentar os desafios diários que vêm do alto.
5: Amém.
6: Abraços. Dos irmãos Henrique e Graça Cabral de São Luís.
5: Um abraço para vocês, estavam desde cedinho acompanhando aqui a Leida Bispo. Bom dia, Leida. Leida também com a gente. Cadê o áudio
7: da
5: Leida
7: aqui? Boa madrugada de sábado, Ettore. A você e a todos os ouvintes da Rádio Transmundial.
5: Valeu, Leida.
7: Seja bem-vindo aqui na madrugada. Tô na escuta.
5: Eita, coisa boa.
7: Hoje tá de folga, né?
5: Hoje tá de boa.
7: Merecido.
5: É, sim.
7: E como eu sempre digo, é sempre bom ouvir você.
5: Amém, glória a Deus.
7: Seja no amanhecer, Esteja na madrugada, seja durante o dia. É sempre bom ouvir você. Seja bem-vindo.
5: Obrigado, Aleida.
7: Aleida e família em São Luís, no Maranhão.
5: Valeu, alegrou meu coração. Obrigado, Eduardo Mendes também. É, um amigo na madrugada tá hoje descansando, né, Eduardo? Um abraço para você. O Natan Belo também já passou por aqui. O Saulo Batista, que tá ali em Goiânia. Silvinha, cadê o áudio? Diz aí.
8: Alô, alô, eu sou Silvinha.
5: Aí, ó. Você não
8: gostei da aqui. Sua musiquinha. Ai, falando com o irmão Héctor. Eu amei a sua musiquinha, sabia?
5: É, ah,
8: amei
5: que bom.
8: Sua musiquinha.
5: Vou colocar ela aqui.
8: Só vai dar pra me falar bom dia assim. Bom dia pra todos os ouvintes da Transmundial, pra todos da Rádio Nordeste Natal. E meu abraço de leão vai de 1 a 100, sem esquecer de ninguém, de azer, sem esquecer de você, pra todos. Valeu. Da Rádio Nordeste e da Transmundial. Hoje o tempo é bem pouquinho. Que Deus abençoe cada um, povo de Deus. Canta seu Madruguinha. Alô, alô, irmão Héctor. Canta seu Madruguinha, vai. Ele não quer cantar, tá preguiçoso hoje. Amém, que Deus abençoe a todos.
5: Ele surpreende, ele é imprevisível. Ó.
8: Até segunda, se Deus quiser, um bom final de semana. Um cheiro.
5: Um cheiro, Silvinha. Obrigado pelo carinho de sempre, viu?
8: O nome do senhor faz eu rir.
5: Ai, Silvinha, você é só alegria, viu? Obrigado pelo carinho. Valeu, vamos que vamos. Deixa eu adiantar que você não vai dar tempo, mais gente chegando. A Ivani, né? Tá com a gente desde cedinho, o José Sobrinho, a Valdair Lourdes. Ô, Valdair, bom dia, bom dia, bom dia.
9: Bom dia, paz do Senhor, meu lindo.
5: Ah,
9: é. Eu sou escutei abençoando você e sua família.
5: Igualmente, todos nós, né?
9: Todos que fazem parte da Transmundial. E em Natal, meu filho, continua chovendo e muito frio. Tem nunca vi frio em Natal, como está acontecendo agora.
5: Típico mesmo, hein? Que coisa.
9: Ô, Glória. Jesus continue te abençoando, meu amado irmão. Fica na paz de Deus. E um abraço de leão para todos, meus lindos e amados ouvintes da Transmundial. Um cheiro.
5: Beijo no coração, Valdair. Francisco Araújo, bom dia. Ô, professor Magno, pode chegar. Bem-vindo, tem as honras.
10: Olá, bom dia, meu amigo Héctor Nóbrega. Sábado já ligado na programação. Abençoadíssima da Rádio Transmundial, aproveitando praticamente a última semana de férias, mas louva a Deus por ser um ouvinte fidelíssimo da referida emissora. Professor Magno Pereira de Perimirim, Maranhão.
5: Gratidão, professor Magno.

0: Magno Salvina, bom dia. Enilson, em Alcântara, Maranhão. Maria Raimunda, bom dia, bom dia, bom dia.
1: Bom dia, Hércules. Aqui é Maria Raimunda Correia da Camboa. Um abraço de leão pra você, Patina, pra sua família e pra todos os ouvintes da RTM.
0: Valeu, obrigado a Edna também. Edninha, tá trabalhando aí.
2: Bom dia, bom dia, bom dia, bom dia, Antony. Vamos trabalhar.
0: Bora, vamos, até pão de queijo aí.
2: Vamos, aqui, eu tô aqui já com os fornos tudo ligado.
0: Aí,
2: né,
0: ó.
2: Fazendo um cafezinho, botando os bolos pra assar, pão de queijo.
0: Boa.
2: E assim vamos. Um abraço leal pra todos que já estão ligados nessa manhã.
0: Simbora, Edna. Simval, bom dia. Simval, tá lá, ela, Libertadora, acompanhando aí. É, em Mossoró, pela Libertadora FM. Ó, boa notícia, hein? É, o Amauri pegou o celular da Audilene, mandou áudio aqui.
3: Bom dia, meu Deus,
0: a Netinha já tá em casa.
3: A melhor rádio do mundo transmitida durante esses dias todos, né? E tá finalizando aí.
0: Tá. Cinco dias pra voltar. Aí,
3: conosco,
0: eita.
3: Entra de nobre, nesse horário, um momento nobre, né? Parada da madrugada. Entra. Quero nessa hora mandar um abraço especial pra ela, única autêntica própria, entendeu? Minha amada esposa, companheira Audilene Amorim Rodrigues.
0: Sim.
3: Quero também nessa hora agradecer, meu irmão, por as orações da vida da minha neta, da Malu, né? Graças a Deus, ontem ela teve alta, saiu do hospital, está em casa, está bem, né? Então a minha filha já colocou lá no status, ela vai mandar um áudio agradecendo.
0: Sim.
3: E a gente bota aí na rádio aí, tá bom?
0: Perfeito.
3: Então muito obrigado a todos que oraram, tá? Deus abençoe. E o poder da oração é isso aí, tá bom? Também continue orando por mim, pela minha vida, pela vida da minha esposa, dos nossos negócios. Deus nos abençoe. Valeu, tchau.
0: Fechou, valeu. Vamos pro Palavra Viola, Vitor Quevedo.

Olá, seja muito bem-vindo, muito bem-vinda a mais uma edição do Palavra e Viola. Eu sou Vitor Quevedo e a partir de agora te faço companhia. Esses são os seus minutinhos de fé e esperança ao som da viola caipira. Aqui você ouve louvores que edificam e daqui a pouquinho também a leitura da Palavra de Deus. Seja bem-vindo ao Palavra e Viola.

Gente, esse lindo louvor que inclusive foi trilha sonora do Palavra Viola durante um bom tempo, né? Você se lembra? Tive também a oportunidade de gravá-lo. Coisa boa! Antes, eu cantei A Porta, o Caminho, o Alvo. Agora, uma memória do cancioneiro cristão. Vamos louvar a Deus com um hino tradicional.

0: Venham, cantemos ao Senhor com júbilo. Celebremos o rochedo da nossa salvação. Saiamos ao seu encontro com ações de graças, vitoriemo-lo com salmos, porque o Senhor é o Deus supremo e o grande rei acima de todos os deuses. Nas suas mãos estão as profundezas da terra e as alturas dos montes lhe pertencem. Dele ao mar, pois ele o fez, obra de suas mãos, os continentes. Salmo de número 95, em seus primeiros versículos aqui no Palavra e Viola, para nossa meditação sobre a grandeza e sobre o poder do nosso Deus. Coisa boa é a gente ler a palavra de Deus e ouvir louvores que edificam. Nós ouvimos Vencendo Vem Jesus, lá na memória do cancioneiro cristão. E agora eu queria convidar você que gosta do Palavra e Viola para se inscrever no meu canal do YouTube, Vitor Quevedo TV. E também lá no meu Instagram, @VitorQuevedo, mandar sua mensagem agora, dizer de onde, de que cidade você está ouvindo o Palavra e Viola. É muito importante para a gente conhecer você, conhecer os nossos ouvintes do PV, do Palavra e Viola, tá bom? Se inscreva no nosso canal do YouTube e também conheça o nosso Instagram e passe a seguir lá o nosso perfil, tá bom? Que Jesus te abençoe. Olha, a gente está terminando mais uma edição do Palavra e Viola e muito grato a Deus pela sua companhia. Desejo que as bênçãos de Deus lhe alcancem, continuem sobre você e que também se estendam aí por todos os seus. Indicar também as nossas canções nas plataformas digitais. Lá você abençoa a nossa vida ouvindo Palavra e Viola, tá bom? É isso daí. Fique com Deus. A gente aguarda na próxima edição. Eu te aguardo aqui, tá bom? Vou ficar te esperando na próxima edição do Palavra e Viola. Obrigado pela sua companhia. Até logo. Jesus te abençoe. Tchau, tchau.
1: Tchau, tchau, Vitor. 3:15 da tarde de volta aqui na nossa programação. Agora tem calendário de oração.
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3: Santo e poderoso Deus, intercedemos agora pelos cristãos que vivem na Suíça. Que eles tenham coragem para exercer sua liberdade religiosa com fidelidade, amor e sabedoria, sem medo de testemunhar a fé que professam. Fortaleça seus corações para permanecerem firmes diante das pressões culturais e das dúvidas que possam surgir. Que encontrem em ti segurança e direção para viver de modo que honre o teu nome. Pedimos que o poder transformador do Evangelho de Jesus Cristo alcance profundamente suas vidas, renovando pensamentos e produzindo frutos de justiça. Que cada cristão experimente uma fé viva e atuante, permitindo que a mensagem de Cristo molde as suas atitudes, decisões e relacionamentos. Use-os como luz em sua comunidade, para que muitos conheçam o teu amor e a salvação pela graça. Oramos em nome de Jesus. Eu, Héctor Nóbrega, sou grato por esse momento de oração com você.
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1: Amanda Luza, bom dia, bom dia.
4: Paz, Senhor, irmão Eclas. Um dia abençoado para você, para sua família, para todos os ouvintes, para Madruguinha, para Silvinha, Tina. Oi. Pastor Israel, Monique Grazella e Lili Cantanhede. Também aqui já na guarda do pastor Mário Porto. Um cheiro no seu coração aqui, Andaluza Lima.
1: Valeu, fechando a nossa conexão com você, Bispo Mário Porto. Demais emissoras seguem com a programação local. Amanhã a gente volta com muito mais.
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5: 6:01.
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0: Bom dia e a paz do Senhor Jesus. E Natal são 6:02 do dia 25 de julho de 2026. Está no ar o programa Fé em Ação, que há 28 anos vem anunciando Jesus em primeiro lugar. Você está sintonizada na Nordeste Evangélica, na FM 92.5. E lembre-se que você, ouvinte, é participante deste programa. Deus tem uma palavra para o teu coração. Aproveite essa oportunidade e faça seu pedido de oração através do WhatsApp da Rádio Nordeste, o DDD 84 98826 2255, 98826 2255. Aqui na sonoplastia, o meu querido irmão diácono Geraldo Dantas. Bom dia, paz do Senhor. E o pastor Daniel Fernandes. Bom dia, pastor, a paz do Senhor.
1: Bom dia, paz do Senhor. Paz do Senhor para você que está em casa. Essa paz que o Senhor Jesus deixou para nós, né, pastor?
0: É verdade.
1: Deixo-vos
0: a paz.
1: E a minha paz
0: vos dou.
1: Não vos dou como o mundo dá.
0: É diferente, né, pastor?
1: É uma paz diferente, é uma verdadeira paz. Muitas vezes, pastor, até na tribulação, mas tem paz. Paz com Deus, paz com seus irmãos. E aí nós estamos aí, como o pastor falou, 28 anos dizendo que Jesus faz o quê, pastor? Salva, cura, batiza com o Espírito Santo.
0: Liberta o homem.
1: Liberta o homem.
0: E prepara o homem para fazer o quê, pastor?
1: Ir para o céu.
0: Pronto.
1: Tem coisa melhor do que isso? O que é que eu tenho que fazer?
0: Confessar.
1: Jesus ensinou. Confessar. Aquele que me
0: confessar diante dos homens,
1: eu o confessarei
0: diante do meu Pai
1: que está no céu. Então não é difícil não, né, pastor?
0: Não.
1: É querer.
0: É o querer. Agora, e hoje é o dia, pastor.
1: Hoje é o dia. Agora o Senhor é tão maravilhoso que ele não força. Ele deixou o livre-arbítrio, a escolha minha e sua. Quem crê? Eu creio, eu estou no contexto da palavra de Deus.
0: E assim, quando a pessoa confessar, o seu nome é escrito aonde, pastor?
1: No livro da vida.
0: Pronto. E aquele que não foi encontrado no livro da vida
1: será lançado
0: aonde?
1: No lago de fogo.
0: Olha aí.
1: É a palavra de Deus que diz, não estamos inventando nada. Então, o que precisa, pastor, é as pessoas se conscientizar que o evangelho é poder de Deus para a salvação.
0: Aleluia.
1: De todo aquele que nele crê. O que é todo, pastor?
0: É todo.
1: Todo.
0: Então, não, glória a Deus.
1: Não deixe passar a oportunidade. Hoje é um dia, um sábado, né? Aceitável. Glória a Deus. Confessar Jesus. Jesus é o libertador. Ele veio buscar e salvar os perdidos.
0: E ele está à destra do Pai fazendo o quê, pastor?
1: Intercedendo.
0: Por quem?
1: Por nós.
0: Olha aí.
1: Deus
0: morreu, ressuscitou o terceiro dia, está junto ao Pai, à destra do Pai, e está intercedendo por mim e por você. Que coisa boa.
1: Deus não quer que ninguém se perca, mas que venha ao pleno conhecimento da verdade. E a verdade faz o quê, pastor?
0: Liberta.
1: Olha que coisa boa.
0: Coisa boa. E agora vamos entregar o programa ao dono.
1: Vamos.
0: E quem é o dono, pastor?
1: Senhor Jesus.
0: Olha aí, Plínio. É o Senhor Jesus que é o dono, Alexandre, Passos,
1: Marinaldo. Não é da rádio não, viu, pastor? Ele é o dono do universo.
0: Do universo, de tudo.
1: Tudo. Tudo foi feito por ele e para ele.
0: É verdade. E aqui já tem a primeiro pedido de oração, também já tem aniversariante, meu Deus.
1: Maravilha, né?
0: É. O meu amigo Passos, lá de Recife, está agradecendo a benção recebida, como também o Marinaldo. Agradecendo as bênçãos recebidas e pedindo pela família, né?
1: Eu tenho um agradecimento ao meu Deus. Hoje é o aniversário da minha bisneta.
0: Eita! Hoje é 25/7. Qual o nome dela, pastor?
1: Catarina.
0: Ela já chegou de viagem, né?
1: Já, conosco em casa.
0: Eita, quantos aninhos?
1: É o primeiro.
0: Meu Jesus, um aninho.
1: Primeiro ano. Glória a Deus.
0: É uma bênção, glória, alegria, do, né, Senhor.
1: Glória a Deus.
0: Quero também o Wendel pedindo por toda a família. O Chico tá lá, o Chico, Marcos, Carlos. E vamos fazer uma visita a você, viu, Wendy? No dia 28, né? Terça-feira.
1: Maravilha.
0: 19 horas, vamos visitar você e toda a família. Também vamos orar pelo Francisco Pegado e sua esposa, irmã Terezinha, por saúde. Pelo missionário, pela irmã Arlete Fernandes, pela irmã Zelinha. Meu amigo Flávio Moura, também por família. Ele também está na rela aqui do aniversariante. Pelo meu amigo Charleson, também pela família, restaurar essa família. Minha turma, nossa turma. A comunidade terapêutica também, vamos orar, Maná Resgate, através da direção pastor George. Se você possa ajudar com recursos, né, pastor? Roupas, alimento, ligue para ele. Ele vai buscar, inclusive. Se tiver alguém também para ser internado, ele vai buscar. DDD 84-988-510631. 988-510631. Ajude alguém a sair do vício. Também aqui aniversariante, dia 21, minha irmã Marlia Gabs, ali de Recife. No dia 22, meu sobrinho lá de São Paulo, lá de Cajamar, Alexandre, que Deus abençoe vocês. No dia 24, meu amigo Dionísio. Também no dia 24, Flávio Moura. E hoje, a bisneta do pastor Daniel, Catarina. Um aninho, glória, né? Deus. Tem presente pra todo mundo, pastor?
1: Tem
0: ou não tem?
1: Tem.
0: Diga o presente do programa Fé em Ação.
1: É um presente que não se estraga, pastor.
0: E que presente é esse?
1: Salmo 23.
0: Eita, Jesus.
1: Ele diz que o Senhor é o meu pastor e nada.
0: Nada é nada.
1: Nada me faltará.
0: Pronto.
1: A bênção do Senhor é sobre, aleluia, todos aqueles que creem nele. Jesus disse, quem crê em mim ainda, olha, pastor, esteja morto.
0: O que que acontece?
1: Viverá.
0: Olha aqui.
1: A promessa.
0: É o nosso Deus.
1: De quem pode fazer, né, pastor? E faz.
0: E faz. Ele continua o mesmo, não mudou?
1: Ontem, hoje e eternamente.
0: E todos os sinais de maravilha que foram feitos, né, mais de 2000 anos, hoje continua fazendo, curando, libertando.
1: Então não deixe, né, pastor? Não deixe passar oportunidade. Se você ainda não confessa Jesus como seu único Salvador, hoje é o dia aceitável.
0: Amém, Jesus.
1: Seu nome vai ser escrito
0: no livro da vida. E não deixe passar essa oportunidade, não. É hoje.
1: É hoje. A oportunidade que Deus concede a todos, viu? Ele convida a todos. Vinde a mim todos, cansados, oprimidos. E eu vos aliviarei.
0: Tomai sobre vós o meu jugo.
1: Aprendei de mim,
0: que sou manso
1: e humilde de coração, e encontrareis
0: descanso para vossas almas. Amém. Já está também na audiência, meu querido amigo Alexandre do Shekinah Shalom. Também outro Alexandre, lá da Bahia, meu amigo Alexandre. Todo na audiência. O seu sobrinho Herbert também. Já está na audiência do programa, amém. Marinaldo. Vamos evangelizar sim, Marinaldo. E hoje tem Shekinah Shalom, hoje e amanhã. Lá em Parque dos Coqueiros, na Rua dos Esportes, 94, na Igreja do Nazareno. Shekinah Shalom estará lá. E amanhã na Assembleia de Deus, ali em Nova Cruz. Nossa, que coisa.
1: Hã? É uma bênção, né?
0: É, evangelismo, pastor. É isso que a gente tem que buscar, a alma, né? Buscar a alma.
1: Jesus mandou pregar, ir e pregar o evangelho. É a nossa missão. O de salvar é dele, do Espírito Santo.
0: Conver dele, é verdade.
1: Do pecado, da justiça e do juízo. Então você que está conosco nesta manhã, ouvindo a palavra de Deus, e ainda não confessa Jesus como Salvador, esta é a oportunidade.
0: É hoje.
1: E ainda pode até anunciar, né, pastor? Pode até anunciar que aceitou Jesus.
0: Sim, pode escrever aí, ó. No WhatsApp da Rádio Nordeste, DDD 84-988-26-2255. 988-26-2255.
1: E estaremos aqui anunciando, né?
0: E fazendo a oração.
1: Fazendo a oração. Né?
0: aqui tá dando audiência, minha turma, nossa turma. Rômulo dos Alfaces também já tá na audiência. Leonardo e aí sua esposa, irmã Mércia, Mateus, irmão da igreja, irmã Paula, Isaac e sua esposa também, a irmã Ana Leila também, na audiência do programa. Tem o projeto missionário em Malawi, será em novembro, nos ajude aí, a agenda está aberta, viu? Peço também oração, entre em contato com o pastor Rutz, é 99981-1742, 99981-1742, em nome de Jesus.
1: E vá conhecer a África, né, pastor?
0: É, Malawi, né? 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Tem mais alguém aí na audiência, pastor?
2: Glória a Deus. Tem também o nosso irmão José Bezerra.
1: Já logo cedo, pastor, ele faz viagem, né? Transporte turista.
0: Eita, e deve estar dirigindo aí, né? Vamos pegar uma carona aí do programa Fé em Ação.
2: Para as praias, né? Conhecer o litoral norte Rio Grandense. Nós temos praias lindas, né? Boas, bonitas. O nosso irmão Rafael também, sua esposa, irmã Sandra, irmão Jaziel, pastor, sua esposa no Paraná, irmã Rosilda.
0: Olha, coisa boa.
2: É. Temos também a irmã Alba, está sempre no programa Fé em Ação, todo sábado. Glória a Deus, orando pelo programa.
0: Amém. Somos carentes de oração.
2: Temos o nosso irmão Manuel e sua esposa, irmã Celina, irmão Romualdo. Graças a Deus. Que a bênção do Senhor é sobre todos, pastor. Glória a Deus. Só importa o que Jesus mandou fazer, pregar o evangelho. Está aqui, pastor. Marcos 15:16-15. Jesus disse-lhes: ide por todo mundo, pregai o evangelho a toda criatura. Quem crê e for batizado será salvo, mas quem não crê será condenado.
0: Pronto, está dado o recado.
2: Quem crê, pastor, ainda tem mais, tem os sinais. O sinal de que creu, aleluia. É? Aparece a oração, olha os sinais maravilhosos. E estes que creem, certamente, seguirão aos que creem em meu nome, expulsarão demônios, falarão novas línguas, pegarão nas serpentes, e se beberem alguma coisa mortífera, pastor, não lhes fará mal algum. E porão as mãos sobre os enfermos e os curarão.
0: Amém. Glória a Deus.
2: Essa é a missão dos que creem na palavra do Senhor e confiam no seu poder, no seu amor.
0: Amém. Glória a Deus. O Marinaldo pedindo pelos seus irmãos, oração. Dogival e também o irmão dele, Hélio. Tudo Hélio Basílio e Dogival Basílio. Vamos orar assim, crendo na vitória, na saúde. Vamos orar também por toda a família. Você que está aniversariando, já receba de presente do programa Fé em Ação, Salmo de número 23. Vamos orar, pastor?
2: Vamos agradecer
0: por essa oportunidade, né?
2: Pelo
0: fôlego de vida. Você já deu um glória a Deus hoje aí,
2: glória,
0: meu irmão?
2: Deus. Maravilhoso, né? Saber que acordou e que o Senhor está com ele. Eis que estou convosco quantos dias, pastor?
0: Todos os dias.
2: Glória a Deus, né? Não é uma semana, um mês, não, é todos os dias. Esse que estou convosco todos os dias, até quando, pastor? A consumação
0: são
2: do
0: século.
2: Então não deixe passar oportunidades, né? Não creia em carro nem cavalo, mas pode andar neles, né, pastor? Pode
0: Sim.
2: andar. Não pode botar sua fé neles. A fé só em Jesus. Jesus é o autor e consumador da nossa fé.
0: Amém. faça a oração, pastor.
2: Vamos orar. Você inicial. Ora conosco em casa, pela sua família, né?
0: Então, o Geraldo Dantas aí, a família dele, o Daniel Rodrigues, também a família. Vamos orar por todos os funcionários da Rádio Nordeste, os pastores.
2: Todos
0: somos carentes de oração.
2: Verdade, viu? Pastor.
0: Em nome de Jesus.

0: cura, que batiza com o Espírito Santo.
1: Todo aniversariante.
0: A cada um, Senhor.
1: Senhor, guarda cada um.
0: E nos leva, Senhor.
1: Que tu é Deus e continua o mesmo. Guarda todo funcionário da Rádio Nordeste, pastores,
0: da vitória, da gozo, diáconos, paz, alegria.
1: Ó Deus,
0: Senhor, chega com a bênção da cura,
1: tu és bom e a tua misericórdia dura para
0: enfermos,
1: sempre.
0: Enfermos, meu Senhor, nos hospitais, em casa.
1: É, Deus.
0: Aleluia.
1: Chega com cura, pois muita gente
0: precisa. O teu poder, Senhor, é sobre todo
1: o UTI,
0: poder
1: no céu e na terra. Câncer, não seja curado.
0: Nome mais
1: a última palavra é tua, Jesus.
0: Do que o nome de Jesus.
1: Em nome, aleluia, de Jesus, sobre minha vida, também a vida do pastor Daniel.
0: Aleluia.
1: Seu joelho, meu joelho.
0: Aleluia, pelo privilégio.
1: Eita, Jesus, chega com cura.
0: Senhor, nos concede
1: de anunciar. Só tu mesmo, Senhor, pode chegar.
0: Tu és o Deus, o único Deus verdadeiro.
1: Não há outro.
0: O Deus de Abraão, de Isaac, o Deus de Jacó.
1: Aleluia.
0: E também o nosso Deus. Pai, muito obrigado.
1: Obrigado, meu Deus.
0: Por mais esse programa Fé e Ação nesta manhã, nos dá graça, nos dá unção, sabedoria.
1: Aleluia.
0: Para falar do teu amor e do teu poder, Senhor. E que haja, aleluia, muitas almas se rendendo aos teus pés, Senhor. Em nome de Jesus, nós te agradecemos.
1: Glória a Deus.
0: Amém.
1: Vou dar um abraço pro Serginho, lá de Penedo, Rio de Janeiro. Deus abençoe. Vamos ao primeiro louvor, pastor?
0: Vamos.
1: É o 515. Se Cristo comigo vai,
0: eu irei.
1: Eita, eu também.
0: Ô, glória.
1: É com quem? Com Rose Nascimento. E daqui a pouquinho estaremos de volta no programa Fé em Ação.
0: Cristo comigo.

0: Rádio Nordeste 92.5, apresentando o programa Fé em Ação. Você que está conosco nesta manhã, Deus abençoe, né, naquilo que você está necessitado. A palavra de Deus diz que uns confiam em cavalo e outros em carro, mas aquele que faz menção do nome do Senhor, pastor, são os vitoriosos, né?
1: Verdade.
0: O salmista diz que uma coisa é pedir ao Senhor e a buscarei. Então,
1: aleluia, Jesus.
0: Está conosco, creia que o Senhor Jesus tem resposta para você. Hoje, a leitura da palavra de Deus, né?
1: Sim.
0: Se encontra em Efésios, é isso?
1: Isso, em Efésios, capítulo 6, verso 10 e diante.
0: Verso 10 ao 20, né?
1: Ao 18.
0: 18?
1: É.
0: Glória a Deus, né?
1: 18.
0: Fala sobre a armadura, né? A armadura dos homens aí é para matar. Mas essa é para salvar.
1: Eita, glória. Aleluia.
0: Glória a Deus, né, pastor?
1: É desse jeito aí. Então abra sua Bíblia, vocês vão bem-aventurados o que ouve, o que lê, né, pastor?
0: É um conjunto de proteções espirituais descrito pelo apóstolo Paulo na Bíblia, no livro de Efésios.
1: Pronto.
0: Então nós vamos passar a fazer essa leitura tão maravilhosa que nos outorga, nos dá, aleluia, a certeza de que o Senhor está conosco. Glória a Deus. É. Então você que está com sua Bíblia em casa, se quiser acompanhar o livro Efésios, o capítulo é o 6, a começar no versículo 10.
1: Amém.
0: Né?
1: Glória a Deus.
0: Que tem como título, pastor, a armadura de Deus.
1: Pronto.
0: Então Deus nos entrega armas, glória a Deus, que nos protegem da ação do inimigo.
1: É uma batalha, né? É uma luta.
0: Porque o inimigo veio matar, roubar e destruir.
1: É verdade.
0: Mas Jesus veio para desfazer as obras do inimigo. Com estas armas, você tem que usar essas armas. Glória a Deus, né? São armas poderosas em Deus. Diz assim a palavra do Senhor. Versículo 10. No demais, meus irmãos, fortalecei-vos no Senhor e na força do seu poder.
1: Verso 11. Revesti-vos de toda a armadura de Deus, para que possais estar firme contra as astutas ciladas do diabo.
0: Versículo 12. Porque não temos que lutar contra carne e sangue, mas sim contra as potestades, contra os principados, contra os príncipes das trevas deste século, contra as hostes espirituais da maldade, nos lugares celestiais.
1: No verso 13, portanto, tomai toda a armadura de Deus, para que possais resistir no dia mau e, havendo feito tudo, ficar firme.
0: Versículo 14. Estai, pois, firme, tendo cingido os vossos lombos com a verdade e vestido a couraça da justiça.
1: O 15. E calçados os pés na preparação do evangelho da paz.
0: 16. Tomando, sobretudo, o escudo da fé, com o qual podereis apagar todos os dardos inflamados do inimigo, do maligno.
1: Verso 17. Tomai também o capacete da salvação e a espada do Espírito, que é a palavra de Deus.
0: 18. Orando em todo o tempo, com toda oração e súplica no Espírito, e vigiando nisso com toda perseverança e súplica por todos os santos. Santo.
1: Amém. Glória a Deus. Glória a palavra Deus. Tremenda, né, pastor?
0: Verdade.
1: É, esse Efésio, ele apresenta o chamado do apóstolo Paulo para o crente se fortalecer no poder de Deus, vestir a armadura espiritual e manter uma vida de oração constante. Ensina que a luta do cristão não é contra pessoas, mas contra o mal, exigindo preparo diário pela fé. O inimigo e a força e a fonte da força. A força em Deus, o crente deve buscar o poder do Senhor, pois sozinho não vence os desafios espirituais. É a luta espiritual. O combate não é contra seres humanos, e sim contra as forças do mal e as ciladas do diabo. Aí vem aqui, pastor, as peças da armadura de Deus. Aí o cinto da verdade, viver com integridade e com compromisso à verdade de Deus. A couraça da justiça, proteger o coração por meio da justiça de Cristo. Calçado do evangelho, está pronto para levar a mensagem da paz. Escudo da fé, neutralizar as investidas e dúvida lançada pelo maligno. Capacete da salvação, proteger a mente com a certeza da salvação em Cristo. E a espada do Espírito, usar a palavra de Deus como arma de defesa e ataque espiritual. Aleluia.
0: Glória a Deus. Na prática, pastor.
1: Sim.
0: Significa o crente viver em oração, buscar a força de Deus. A vitória não vem da força humana, mas do poder do próprio Deus dia a dia na nossa vida. A confiança que nós devemos ter na palavra de Deus recebe a vitória. Não é confiando no eu sou, eu tenho, eu posso, eu mando.
1: Eu quero,
0: né? Mas confiando no Senhor, porque Ele é dono, aleluia, de todas essas coisas, pastor. Tudo vem do Senhor e para o Senhor.
1: E essa parte que o senhor falou da oração é como uma sustentação, é vigilância, orar em todo tempo e em comunhão com o Espírito Santo, e persistência, manter a constância nos pedidos e intercessões por todos os irmãos da fé.
0: É verdade, além de orar, pastor, tem Sim. ainda mais uma coisa que o crente tem que ver, vigiar. Orar e vigiar e ter paciência, que às vezes quer receber logo, né? É receber a bênção na mesma hora aí. Deus é quem sabe o tempo.
1: É, ele tem da vitória. Ele vigia e ora, né?
0: É, vigia e ora.
1: Quero concluir aqui, pastor, dessa palavra. A armadura pode ser definida como um conjunto de armas que formam uma vestimenta de guerra, cujo objetivo é servir de blindagem para um soldado no campo de batalha. Estar revestido de toda a armadura de Deus é estar revestido do próprio Cristo. Aí Romano 13:14 diz: mas revestivos do Senhor Jesus Cristo, e não tenhais cuidado da carne em suas concupiscências. É estar preparado para.
0: Preparado.
1: É.
0: E essas armas é o cinto da verdade, pastor. Conhecer e viver a verdade de Deus para não acreditar em mentiras. O inimigo das nossas vidas, ele veio justamente mentir. Ele é o pai da
1: mentira,
0: né? Sobre a couraça da justiça, proteger o coração fazendo o que é certo, reto diante de Deus. O calçado ou os calçados do evangelho da paz, está pronto para levar a mensagem de paz aonde o Senhor mandar.
1: Tendo essas armaduras, o homem está preparado.
0: Está preparado. É. Uma das armaduras muito fortes, precisa para poder fazer as outras, é o escudo da fé, pastor. Porque sem fé
1: é impossível, né?
0: É impossível agradar a Deus. Não pode ter dúvidas.
1: E o escudo da fé apaga todos os dados.
0: Todos os dados malignos.
1: Inflamado do maligno.
0: É, glória a Deus. Aí vem o capacete da salvação. Guardar a mente com a certeza de que a vida pertence a Jesus. E a espada do Espírito, usar
2: a palavra de Deus como arma de defesa e ataque espiritual. São os elementos que Deus nos entregou dentro da sua palavra para nos revestir no dia mau, pastor.
1: Verdade, pastor.
2: Louvado seja o nome do Senhor. Então nós somos abençoados porque temos, glória a Deus, né? As armas para nos prevenir da ação do inimigo. O inimigo veio fazer três coisas, pastor: matar, roubar
1: e destruir.
2: E destruir. Mas quando nós temos as armas para lutar, principalmente a arma que é a oração da fé, nós estamos, aleluia, mais do que vitoriosos pela palavra de Deus, né?
1: E no verso 12 diz aqui: porque não temos que lutar contra carne nem sangue, pastor, mas sim contra o quê? Os principados e contra as potestades, né? Contra o mal, o maligno.
2: Deus diz que o inimigo é astuto, né?
1: É, por isso nós temos que ter essas armas espirituais.
2: Se o crente se embaraçar, ele é inimigo, ele veio matar mesmo, glória a Deus. Então, meu amigo, não confie em outra palavra, a não ser na palavra de Deus.
1: Amém, glória a Deus. Vamos escutar o segundo louvor, pastor, que fala justamente aqui, Efésios 6, com Anderson Freire, né? Que fala da palavra.
2: A palavra, escute, edite, e certamente você será vitorioso.
1: E daqui a pouquinho estaremos de volta no programa Fé em Ação.

0: Em Natal são 6:42. 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
0: 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Em nome de Jesus.
1: Amém. Graças a Deus, programa Fé em Ação, Raio do Nordeste, apresentando este programa há 28 anos, dizendo que Jesus salva, cura, batiza com o Espírito Santo, prepara o homem e leva para o céu. Então, se você ainda não confessa Jesus como Salvador, hoje é o dia, né?
0: É hoje.
1: Aceita Jesus como o teu Salvador e o teu nome será escrito. Aonde, pastor?
0: No livro da vida.
1: E aquele que não foi achado?
0: Será lançado num lago de fogo. É,
1: não deixe passar a oportunidade e saiba que Deus ama você, mas aborrece o pecado. O pecado afasta o homem de Deus, pastor. Glória a Deus.
0: E essa oportunidade é única, né? Porque o rei está voltando. É. A qualquer momento pode acontecer o arrebatamento. Então aproveite.
1: Verdade.
0: Você que está afastado, né, pastor?
1: Volte, né?
0: Volte enquanto é tempo. Escreva aí.
1: Tenho certeza, pastor, que não foi Jesus que fez o afastamento, ou provocou o afastamento. Glória a Deus.
0: Muitas vezes são um homem, né? Aí, por causa disso, fica com raiva e sai do evangelho, sai da igreja.
1: Mas eu digo a você e garanto que Jesus continua amando você.
0: E está de braços abertos te esperando.
1: Esperando.
0: Volte é hoje, viu? E você que nunca confessou, hoje é a oportunidade. Confesse o Senhor Jesus como o único e suficiente Salvador. Escreva aí no WhatsApp da Rádio Nordeste, DDD 84-988-26-2255. Confesse o Senhor Jesus como Salvador. Ou, se estiver afastado, como foi falado aqui, volte. Volte e
1: enquanto
0: faça.
1: É tempo, né, pastor?
0: Oi? Enquanto é tempo.
1: Enquanto é tempo.
0: Porque
1: o dia
0: já está...
1: e a hora nós não sabemos que Jesus vai voltar.
0: Mas pelos sinais que está acontecendo, sabemos que está perto, né, pastor?
1: Os sinais é a indicação de que Jesus está muito próximo. Cada vez aumenta mais os sinais, pastor. Né? Guerra, rumores de guerra, peste.
0: Fome,
1: tempestade. Então são os sinais de que Jesus está voltando.
0: E a palavra de Deus diz, olha, está acontecendo tudo isso, mas ainda não é o fim, mas está bem perto.
1: Bem
0: olha
1: perto.
0: Aí.
1: Então, né? Não deixe passar a oportunidade. Deus ama você, mas ele, aleluia, quer perdoar os seus pecados para que o seu nome seja escrito no livro da vida. Por isso, meu amigo, que ele mandou, pastor, pregar o evangelho a quem, pastor?
0: A toda criatura.
1: Quem crê
0: será salvo.
1: Quem não crê
0: está condenado.
1: Então, aproveite a oportunidade que você está ouvindo hoje. E ele disse: aquele que ouve e crê tem a vida
0: eterna.
1: Então, as promessas de Deus são para nós. Aleluia. E a escolha de Deus, aleluia, é por nós, mas o homem tem o livre-arbítrio aonde ele quer morar na sua vida. Glória a Deus. Morar no céu ou distante de Deus, né?
0: É, são duas portas, né, pastor? E as duas são eternas. A porta estreita e a porta larga. Uma leva ao céu e outra para o inferno. Você é que vai escolher.
1: É, a escolha é totalmente pessoal.
0: E uma coisa importante é o fôlego de vida. Você hoje acordou, abriu os olhos, está falando. Então aproveite, porque tem muitos que nem acordaram, pastor.
1: Nem acordaram. Muitos que foram e tiveram uma oportunidade e não aproveitaram. Mas você que tem a oportunidade hoje, e a palavra de Deus disse, hoje ouvires a minha voz.
0: Olha aí, ó.
1: Não endureçais os vossos corações. Então, quer a bênção? Confesse Jesus como Salvador. E tem mais, pastor. Quando nós confessamos Jesus como Salvador, nós saímos da condição de criatura. Sabe? Sai da condição de criatura e passa à condição de filho. Está escrito, né? João, capítulo 1. Versículo 12. Mas
0: a todos quanto receberam, deu-lhes
1: o poder
0: de serem
1: feitos
0: filhos de Deus.
1: Tá vendo, amigo?
0: Aos que crêem no seu nome.
1: No seu nome. Então não deixe passar a oportunidade para que o seu nome esteja escrito no livro da vida. Se está, aleluia, afastado, volte. Jesus recebe você como recebeu. Não foi Jesus que se afastou de você. Medite aí, né? Foi você que se afastou de Jesus. Ele continua com seus braços estendidos, convidando: vinde a mim, todos vós, cansados, oprimidos, e eu vos aliviarei. Tomai sobre vós o meu jugo.
0: E aprendei de mim.
1: E sou manso
0: e humilde
1: de coração. E encontrareis
0: descanso para a vossa alma.
1: Então a oportunidade está aberta, né? Volto para Jesus, ou confesse Jesus hoje como seu Salvador. E você terá uma morada, pastor, eterna com Deus. Imagine aí, né?
0: Rua de ouro.
1: Rua de ouro, né? Glória a Deus.
0: Meu Jesus. É, a gente fica aqui imaginando, né? Você andando, os irmãos, não tem mais morte, não tem mais dor, não tem mais lágrima. Aleluia!
1: Tudo é gozo e paz no Espírito. Glória a Deus. E as ruas, Senhor, são de ouro.
0: De ouro.
1: Glória a Deus. Lá não vai faltar morada, né? Jesus disse, lá não se turbe o vosso coração. Credes em Deus, credes também em mim. Na casa de meu pai.
0: Ah, o quê?
1: Muitas moradas.
0: Muitas moradas.
1: Não deixe passar a oportunidade de confessar Jesus como seu Salvador. E nós aqui perguntamos, né, pastor? Quer aceitar Jesus como seu Salvador? O que é que eu tenho que fazer? Confessar. Glória a Deus. Levante a sua mão, dê um sinal, diga que Jesus é o seu Salvador e você vai ter o seu nome escrito no livro da vida. Amém? Que Deus abençoe.
0: Glória a Deus. Vamos aqui, chegou o segundo pedido de oração. Se seu nome for chamado, fique tranquilo, que o nosso Deus conhece e sonda o seu coração. É. Só não pode perder a benção, né, Geraldo? Glória a Deus. Aqui, vamos orar por saúde, família, milagre, cura, libertação, porta de emprego, né? Portas abertas, processo. A irmã Lucimar e Luzia, a irmã Zélia Gomes, o irmão Francisco Pegado e a irmã Terezinha Pegado também. Vamos orar pela saúde de vocês, viu? O irmão José do Patrocínio, a irmã Graça Imperial também, todos pedindo aqui oração. Irmã Deus, a irmã Aparecida, Jeane do setor 17, a irmã, vamos orar, irmã Oxana, agradecendo a Deus, um agradecimento, glória a Deus, deve ter recebido uma benção, né? Meu amigo Flávio Moura, pedindo pela família, glória a Deus. Já quero agradecer aqui ao Flávio, que fez uma doação de sangue ontem para uma irmã que vai ser uma cirurgia, irmã de Mária. Que Deus abençoe, meu querido. A irmã Socorro Oliveira, a irmã Analine, a irmã Núbia, a Iron Inácio, a irmã Elimara, a irmã Priscila. Acrescento aqui a minha família, a família Gábia, a família Castro, a família Fernandes, que são carentes aqui de oração. E aqui na audiência, que ainda tem um tempinho aqui, é Jordão Roque, lá de São Paulo, que Deus abençoe. Está na audiência a irmã Valdair Lourdes, oferece para Socorro Pessoa. Também o pastor Iranildo está na audiência, Antônio Benzinha e Laudeci Rodrigues. Que Deus continue abençoando. O presbítero João Batista Borges também na audiência. Irmão Erivaldo e a irmã Fátima. Evangelista Josué e a irmã Aparecida também na audiência. A irmã Tânia e Graça da Igreja Metodista. Pai do Senhor, minha querida. Que Deus abençoe. O irmão Cosme Oliveira, o irmão Júnior Sena, além da minha turma, nossa turma, Plínio Passos, Alexandre Marinaldo, todos na audiência, Dionísio, que Deus abençoe, Marinho, glória a Deus por essa turma, um abençoado, que Deus abençoe. Tem alguém aí, pastor? Mais?
1: É verdade, meu irmão, os que esperam no Senhor, né? Alcançarão vitória, glória a Deus. Confie no Senhor, entregue os seus caminhos ao Senhor e certamente Deus vai chegar com a vitória. Temos ainda a irmã Lourdinha, o irmão Marcos, o irmão José Bezerra, o irmão Rafael, a irmã Sandra, o nosso querido sobrinho, pastor Juscelino Fernandes, a irmã Alba, o irmão Jarbas, o irmão Manuel, estão conosco na audiência, glória a Deus, solicitando as orações dos irmãos,
0: né? Tem um oração do Paraná, né,
1: pastor? É, as orações de um justo
0: muito podem ser efeitos.
1: É, então não deixe passar a oportunidade. A igreja está sempre orando e a palavra de Deus nos aconselha que nós devemos orar uns pelos outros, né, para ter a vitória em Jesus. Glória a Deus. A oração, meu irmão, é conversar com Deus. Diga o que você está sentindo. Se não for para você, para seu irmão.
0: Não tome nunca uma decisão sozinho. Ore, busque o Senhor, que Ele vai te orientar.
1: Glória a Deus.
0: Ele vai dar entendimento, sabedoria, discernimento da palavra. Entendeu? Se você tem um sonho, creia no seu sonho. Ore para aqueles que estão na UTI. Estamos aqui agora entregando esse segundo pedido de oração. Mas creia que o nosso Deus é o mesmo, não mudou, e vai acontecer um milagre, viu? Porque Ele ainda faz.
1: Glória.
0: Milagre, cura, libertação, por família, família é projeto de Deus.
1: É verdade.
0: Ore pelos seus filhos, seus netos, né? Esse mundo de hoje, só a misericórdia. Ore por sua saúde, a nossa saúde também, todos os funcionários, como já pedi aqui, todos os pastores, somos carentes das suas orações.
1: Você pode dizer. Nossas famílias também, né, pastor?
0: Família, é.
1: Você pode dizer. Família, sua família, todas as famílias.
0: E se dizer assim, falar assim, pastor, mas eu sou fraquinho.
1: Forte só o Senhor.
0: Pronto. Glória a Deus. Ele é forte, Ele faz e acontece. Ele é dono de tudo.
1: É o mesmo.
0: E não mudou.
1: É, ontem, olha que coisa maravilhosa. Seu mesmo ontem. Seu mesmo hoje, seu mesmo eternamente, né?
0: E isso vai de geração em geração, aí tá até falando aqui, né? Aí vem filho, filhos dos filhos, aí neto, bisneto.
1: Glória,
0: né?
1: A Deus.
0: Glória a Deus, isso é lindo demais.
1: É muito importante servir ao Senhor. E servir com alegria, viu, pastor? Servir ao Senhor com alegria.
0: Tenha paz no seu coração.
1: Glória a Deus.
0: Tranquilidade. Viu? Nosso Deus é Deus de paz. Fique firme, não desista, não pare. Ah, mas está difícil, mas o Senhor está contigo.
1: A palavra de Deus nos ensina a ser firme, constante e abundante.
0: Pronto, vamos orar, pastor?
1: Vamos.
0: Já são 6 horas e 58 minutos, oremos. Pai, em nome de Jesus,
2: meu Deus,
0: estou aqui te apresentando, Pai, não só esse pedido, como no caderno também aqui, Senhor.
1: Pelos que estão, Senhor, na audiência, agir, que estão
0: as famílias,
1: necessitados pela
0: nos
1: cura,
0: filhos, na saúde. Faz um milagre.
1: Chega com a
0: cura,
1: saúde, Pai. Senhor, na vida dos seus
0: liberta,
1: filhos.
0: Liberta, porque a tua palavra
1: estão,
0: é a última, Senhor.
1: É, necessitado, Senhor.
0: Portas abertas.
1: Sem ti, Senhor, não somos
0: aqui,
1: nada,
0: Senhor.
1: Mas em ti nós somos.
0: Chega, Senhor.
1: Mais do que vencedores,
0: a nossa vida,
1: por
0: a vida da nossa família.
1: Santo nome.
0: Aqueles que estão na UTI, que estão com
1: câncer,
0: seja
1: Senhor,
0: curado, porque a última palavra
1: aleluia,
0: é tua,
1: este
0: Senhor.
1: Programa que tu nos concede,
0: todos que estão na audiência, já agradeço
1: nome,
0: aqui. Certo. Em nome de Jesus.
1: Em nome de Jesus, nós te agradecemos.
0: Tu és fiel,
1: amém.
0: Senhor.
1: Glória a
0: colocar,
1: Deus.
0: Coloque sua fé em ação.
1: Glória a Deus.
0: E creia tão somente naquele que ainda faz.
1: Glória a Deus.
0: Sabe por quê, pastor? Porque a vitória é nossa.
1: Pelo sangue de Jesus.
0: E operando Deus.
1: Quem pedirá?
0: Se Deus é por nós,
1: quem será contra nós?
0: O Senhor é meu pastor.
1: Nada me faltará.
0: E a alegria do Senhor
1: é
0: a nossa força. Obrigado por mais essa oportunidade.
1: Glória a Deus. Louvado seja o nome do Senhor.
0: Quero ainda saudar aqui o meu amigo Roberto Júnior, Pai do Senhor Jesus Cristo, Roberto Pacheco, de Sapucaia do Sul, Rio Grande do Sul.
1: Que maravilha.
0: Gaúcho, né? Gaúcho.
1: Aleluia.
0: Glória a Deus.
1: Glória a Deus.
0: Um abraço. Obrigado.
1: Para os nossos irmãos e a paz do Senhor.
0: É, a paz do Senhor. Creia tão somente, viu? Obrigado, Jesus, por essa oportunidade. Se Jesus não voltar,
1: estaremos aqui no próximo sábado.
0: Dizendo o quê?
1: Jesus salva, Jesus cura, batiza com o Espírito Santo, prepara o homem e leva
0: para o céu.
1: Para o
0: ainda
1: céu.
0: Dá para dizer, pastor, o Brasil é do Senhor Jesus. Vamos lá? O Brasil é do Senhor Jesus. Obrigado, Geraldo Dantas. Um bom final de semana a todos. A paz do Senhor. Paz.

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1: Meus queridos irmãos e amigos, rádio ouvinte da Nordeste Evangélica e da Rádio Boas Novas, com muito prazer na minha alma, saúdo a todos vocês com a paz do Senhor Jesus. Estamos, pela graça de Deus, apresentando mais um momento de reflexão, a voz do pastor. E vamos refletir na palavra de Deus, a Bíblia Sagrada, que é a absoluta e completa palavra de Deus para cada um de nós. Faça da Bíblia como salmista, lâmpada para os meus pés é a tua palavra e luz para o meu caminho. Vamos ler a palavra do Senhor e vamos refletir no que está escrito no livro de Atos dos Apóstolos, no capítulo 2, a partir do versículo 41, que diz: de sorte que foram batizados que de bom grado receberam a sua palavra, e naquele dia agregaram-se quase 3.000 almas, e perseveravam na doutrina dos apóstolos, e na comunhão, e no partir do pão, e nas orações. E em toda a alma havia temor, e muitas maravilhas e sinais se faziam pelos apóstolos. Todos os que criam estavam juntos e tinham tudo em comum, louvando a Deus e caindo na graça de todo o povo. E todos os dias acrescentava o Senhor à igreja aqueles que se haviam de salvar. Louvado seja Deus. Este texto sagrado trata do dia de Pentecostes, quando os crentes foram batizados no Espírito Santo lá em Jerusalém e fizeram um movimento muito grande. Foi um mover extraordinário do Espírito Santo na vida da igreja, e o povo afluiu para lá, e Pedro, cheio do Espírito Santo, pregou como nunca, levou a mensagem do Evangelho e fez o apelo, e quase 3.000 almas aceitaram a Cristo como Salvador. E essas pessoas, elas perseveravam na doutrina dos apóstolos, na comunhão, no partir do pão, nas orações, e em toda a alma havia temor. Glórias a Deus. Meus caros irmãos, meus amigos, o que é a igreja do Senhor Jesus? A igreja, ela é formada por todos aqueles que são chamados por Cristo e obedecem o seu chamado. Aí a palavra igreja vem do grego, eclesia, que significa os que foram chamados para fora. Na verdade, Jesus Cristo disse para Pedro, quando a confissão dele, de que Cristo era o Filho do Deus vivo, Jesus disse sobre esta verdade, esta palavra, sobre esta pedra, que é esta declaração que tu acabas de fazer, Pedro: eu edificarei a minha igreja e as portas do inferno não prevalecerão contra ela. A igreja de Cristo está edificada nele. E é a igreja que é o templo do Espírito Santo, e as portas do inferno não prevalecem contra ela. Ela é comparada a um edifício, ela é comparada a um corpo, a uma família, enfim, aqueles que foram chamados para fora, ou seja, aqueles que abandonaram a vida pecaminosa, deixaram o mundo e aceitaram a Cristo como Salvador, automaticamente passam a ser integrantes do corpo de Cristo, que é a igreja. A igreja se identifica com Cristo Jesus, nosso Senhor, permanece na doutrina dos apóstolos. Ora, a doutrina dos apóstolos é a doutrina de Cristo, porque os apóstolos aprenderam de Cristo Jesus, nosso Senhor. E a igreja, ela permanece na doutrina, no ensino do Senhor Jesus. Jesus Cristo mesmo disse, isso está no capítulo 7 do Evangelho segundo Mateus: quem ouve as minhas palavras e as praticam, compará-lo-ei ao homem sábio que edificou a sua casa sobre a rocha. Vieram os ventos, a chuva, os rios correram, mas a casa não foi de maneira alguma destruída, porque estava edificada sobre a rocha. Mas aqueles que ouvem a minha palavra e não as praticam, compará-lo-ei ao homem inécio, o homem imprudente que edificou a sua casa sobre a areia. Quando vier a chuva, os ventos, os rios correram, a casa caiu e foi grande a sua queda, disse Jesus. Então, Jesus, ele é a rocha, e a igreja, ela está edificada nesta rocha. Podem vir os vendavais desta vida, as perseguições, as aflições, as tribulações, mas a igreja não recebe nenhuma rachadura, porque enquanto é difícil, ela está edificada em Cristo Jesus, nosso Senhor, e é inabalável. A igreja tem atravessado mais de 2000 anos e permanece firme, atuante, santa, una, e graças a Deus, porque Jesus fez a promessa dizendo: eu estou convosco todos os dias até a consumação dos séculos. É algo maravilhoso. Então, permanecer na doutrina dos apóstolos é permanecer na doutrina de Cristo Jesus, nosso Senhor. E é preciso também que nós conheçamos a doutrina de Cristo, o que ele ensinou para nós. Hoje estamos vendo aí doutrinas sendo pregadas aí, que são falsas doutrinas, como por exemplo, a teologia da prosperidade, a teologia da libertação, a teologia do coaching, a confissão positiva, triunfalismo, antropocentrismo, igrejas virtuais muito presentes hoje, tudo isso com ensinos falsos, ensinos que Jesus nunca passou para os seus apóstolos e nunca a igreja reconheceu como doutrina bíblica, como doutrina, ensino da palavra de Deus. A igreja, ela obedece de todo o coração a palavra, ela está edificada na palavra, ela evita a igreja tudo que se opõe a ela, ela fala só o que convém à sã doutrina, à palavra de Deus. E diz mais o texto sagrado: permanecia na comunhão, ou seja, do grego koinonia, que significa para nós

0: comunicação, na comunhão uns com os outros, havia muita paz, havia muita união naquela igreja, naqueles cristãos, louvado seja Deus. E diz o texto de Atos dos Apóstolos que todos que criam estavam unidos e tinham tudo em comum. Além disso, vendiam suas propriedades e bens e os repartiam por todos, segundo a necessidade de cada um. A mútua cooperação entre os irmãos. O Senhor nos exorta a mantermos a comunhão uns com os outros. Onde há comunhão, onde há amor fraterno, a bênção de Deus está aí presente também. Onde há comunhão, existe força, existe resistência. Onde há comunhão, o Senhor ordena a bênção e a vida para sempre. Isso está escrito lá no Salmo 133. Porque o Senhor ordena a bênção e a vida para sempre. É isto onde há comunhão. Então os irmãos permaneciam na comunhão e no partir do pão, ou seja, na santa ceia do Senhor, sinal de comunhão com Cristo e com os irmãos, nosso Senhor. A ceia é uma ordenança de Cristo Jesus, nosso Senhor. A igreja primitiva encontrava deleite em participar na ceia do Senhor, algo maravilhoso. E permaneciam também na oração, perseveravam na oração que está escrito. A igreja orava e milagres aconteciam. Tremeu o lugar onde a igreja estava reunida depois de ameaças das autoridades que não deviam mais falar nem pregar no nome de Jesus. Eles foram orar, o lugar estremeceu, um terremoto local e houve, na verdade, uma efusão do Espírito Santo. Eles ficaram, sobretudo, cheios do Espírito Santo e anunciavam com ousadia a palavra de Deus. Perseveravam na união, na verdade, insistiam até obter o que desejavam, estavam aos pés do Senhor ali, rogando, clamando, suplicando ao Senhor, glórias a Deus. Perseverar na oração, perseverar na doutrina, perseverar na comunhão, no partir do pão. A igreja tem razões sobejas para louvar a Deus de todo o seu coração, por causa da salvação, primeiramente, das orações que são respondidas, das maravilhas que o Senhor opera em nosso meio, por estar vivo entre nós, cumprindo a sua palavra, porque Ele é a nossa força, Ele é a nossa fortaleza, Ele é o nosso refúgio, louvado seja Deus, e é bom temer ao Senhor e prestar muita reverência devida a Ele, porque quem teme ao Senhor é considerado sábio. Glórias a Deus por isso, e é a identidade dos santos, o temor do Senhor no nosso Deus. A igreja crescia, mesmo na perseguição, a igreja crescia. No dia de Pentecostes, quase 3 mil almas aceitaram a Cristo como Salvador. O número maior do Pentecostes chegou, o que diz a palavra de Deus, a quase 5 mil também. Crescia constantemente, era a multidão dos que criam no Senhor, tanto de homens como de mulheres. A igreja crescia a cada dia, até certos sacerdotes obedeciam à fé, a palavra de Deus alcançava a todos, era algo maravilhoso e se espalhou a partir de Jerusalém e muitas conversões em Samaria, em Antioquia da Síria, a mão do Senhor era com eles e grande número creu e se converteu ao Senhor. Isso é algo maravilhoso pensarmos nisto. Que Deus nos abençoe, que Deus nos ajude, que possamos copiar este exemplo da igreja primitiva para a nossa vida também, enquanto igreja. Vamos perseverar, permanecer na sã doutrina, na comunhão, no partir do pão, nas orações, no louvor, no temor a Deus. Enfim, quando isto acontece, Deus abençoa, a igreja cresce, há um avivamento e o Espírito Santo de Deus trabalha em nosso meio. Que Deus nos ajude, que Deus nos abençoe, que possamos copiar este modelo da igreja primitiva para os dias atuais. Vamos orar e vamos agradecer ao nosso Pai Celestial. Bendito Deus, Senhor do céu e da terra, Deus grande e eterno, nós te louvamos, Senhor, por este momento de reflexão, a voz do pastor. Deus abençoa nossas vidas, Senhor, que possamos viver como a igreja primitiva, Senhor, obediente, Senhor, à tua palavra, viver em temor, Senhor, em comunhão contigo, em oração, na doutrina, enfim, Senhor, que possamos experimentar um reavivamento na igreja atual. Abençoa todos nossos irmãos, nossos amigos, abençoa nossas famílias, Senhor, guarda e protege debaixo da tua mão poderosa e onipotente. Aceita nossa oração, nossa gratidão, em nome de Jesus. Amém. Que Deus abençoe a todos, em nome de Jesus Cristo. Amém.
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3: 7:14.
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7:15. Bom dia, bom dia. A paz do Senhor. Eu sei que você ainda está deitadinho na cama, que está bem friozinho, está gostoso, mas não perde o programa Cristo Vive na Rádio Nordeste. Eu sou o irmão Gilberto, que é permitindo Deus, quero estar com você até as 8 horas da manhã. Neste dia 25 de julho de 2026, desejando-lhe que seja um dia extraordinário. Ah, meus amigos, minhas amigas, quero pedir ao Senhor que me ajude a conduzir este programa até você, em sua empresa, em seu estabelecimento, em sua residência, indo ao trabalho, voltando ao trabalho, seja na praia, na padaria, no mercadinho, nesta guarita, motorista de Uber, plataformas de transportes, as mais diversas, em nome de Jesus Cristo, você não está só, porque Jesus Cristo está conosco. Elevamos a nossa gratidão ao Senhor e ao nosso pastor presidente das igrejas pentecostal da igreja, Assembleia de Deus no estado do Rio Grande do Norte, mas nós somos pentecostais, é Deus falando conosco, né? Sobre o avivamento, pastor Martim Alves da Silva. Elevamos nossos sinceros agradecimento ao vice-presidente das igrejas evangélicas Assembleia de Deus, pastor Arimaldo. Agradecemos ao pastor Oaldo Dantas, pastor diretor da Rádio Nordeste Evangélica. Agradecemos a todos que fazem a diretoria da Igreja Evangélica Assembleia de Deus no estado do Rio Grande do Norte e da Rádio Nordeste. Agradecemos a você, Geraldinho.

É, onde você estiver, já é manhã. Na capital potiguar, 7:19. Ah, meu amigo, minha amiga, vamos chamar o Elias Silva cantando Geraldinho. Soldado ferido, tem tantos soldados feridos, machucado. Agora, meu amigo, minha amiga, eu nesta manhã eu vou fazer um pedido a Cristo Jesus. A favor, para poder a misericórdia de Deus alcançar a sua vida, a minha vida. Eu vou pedir a Deus sabedoria para que nesta manhã a misericórdia do Senhor lhe alcance. Vou pedir a Deus humildade, para que eu tenha humildade em meu coração, para que o Espírito Santo de Deus me faça ser uma pessoa humilde, uma pessoa sincera, uma pessoa honesta, para que eu possa ver a Deus, sem as quais não veremos a Deus. E com certeza, qual é o pai que o filho, pedindo-lhe um peixe, ele lhe dará uma serpente? Qual pai que o filho, pedindo-lhe um pão, o pai lhe daria uma pedra? Assim é o Senhor, ele dar-nos as boas coisas. E eu quero pedir humildade ao Senhor, porque a humildade, ela favorece a serenidade. E nós vemos hoje tantas pessoas que entregaram-se ao orgulho, entregaram-se a eu faço, eu sou, esqueceram a dependência do Senhor. Dinheiro é maravilhoso, é bom, mas não compra a paz, não compra a segurança em Cristo Jesus. Quantas pessoas deitaram-se, acordaram-se preocupado com o dinheiro, mas muitos incompreendido em seus próprios lares, outros na UTI de um hospital, e o único que cura, liberta, é o Senhor. Vou chamar o Geraldinho com este louvor às 7:22. Após este louvor, eu vou fazer uma oração, para que Deus, em seu trono, estenda suas mãos a favor da sua vida. Você que está enfermo, desenganado pela medicina, faltando-lhe o pão, aluguel atrasado, energia atrasado, água atrasada, você está entrando em desespero, filhos sobre as drogas, marido sobre as drogas, eu vou pedir ao Senhor uma palavra que vai lhe curar, libertar e restaurar nesta manhã. Queremos, antes do louvor, pedir a sua atenção. 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

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Está chovendo. 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Falar nisso, vamos mandar um abraço ao pastor Pinheiro, lá em Genipabu. E ainda estamos cantando os parabéns, ainda tem bolo aí, não tem? Hein, pastor Pinheiro? A irmã Luzia fez aniversário, a todos queremos parabenizar e que as bênçãos do Senhor seja constante. Geraldinho Elias Silva cantando este louvor. E vamos indicar para o irmão Edson, em boa saúde, ali Lagoa da Onça. Por que Lagoa da Onça? Olha, eu tenho medo de onça. Você tem medo de onça? Vamos indicar o louvor a Josenilde, em Nova Descoberta. Irmã Helena, irmã Helena, nosso tempo é tão pouquinho que não dá o áudio. Envia-nos a tua mensagem, agora coloca o nomezinho, seu primeiro lugar, seu nome, onde você encontra-se. Mas envia aí ao zap da Rádio Nordeste Evangélica, 8826-2255. Não dá para colocar o áudio, não, porque o tempo é, ó, limitado. Jeane, a Laodiceia, o Antônio. Antônio Bencinha Rodrigues, a paz do Senhor. Você não é Bencinha, não, Antônio. Você é bençona, você é coisa grande, porque o teu Deus, ele é grande. A Josenilde, Deus continue abençoando. Mando isso também, olha, um forte abraço. 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Hoje com chuva, o irmão Eric, eu acho que ele congelou, ele dormiu demais, está embaixo do cobertor. Como a gente quer estar aqui para lhe abençoar, então vamos
Geraldinho, com este louvor, Elias Silva, soldado ferido, eu voltarei orando a seu favor.

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4: Sete horas 34 minutinhos. Já é manhã na capital do Rio Grande do Norte. Ei, onde é que você está? Você está em Portugal, ali na guarda, feito meu amigo Wellington? Eu me direciono como um bom dia. Onde você estiver, uma boa tarde, uma boa noite, dependendo do horário e o local que você encontra, ouvindo a programação da Rádio Nordeste Evangélica. 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Você tem uma muleta, medicamentos, uma cama hospitalar? 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Vamos desocupar esse lugarzinho. 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Essa semana eu acho que eu vou recuperar ela. Nós não temos cadeira. Agora, se você está precisando de uma muleta, se você está precisando, com muita chuva, foi alagado, você perdeu a roupa das crianças, perdeu as suas roupas para ir à casa do Senhor, me liga também, que eu também tenho roupas. Rapaz, esqueci da irmã lá nas quintas, a irmã lá nas quintas, a irmã na Zona Norte, e ela nos faz muitas doações de roupas. Então nós temos para abençoar sua vida. 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Atacadão dois Evangélicos. 7:39, 7:39. O irmão Eric, ele dormiu demais, está aí, dormiu demais, mas nós estamos aqui para fazer a obra. É, irmã missionária Soraya, obrigada à audiência. Irmão Manuel Manequim, na Zona Norte, a paz do Senhor. Pastor Paulo Gomes, irmão Mari Lúcia, a paz do Senhor. Irmão Paulo, em Ponta Negra Vila, paz do Senhor. É, irmã Marilúcia, em Mato Verde, Macaíba. Irmã Nazinha, na Redinha. Olha, a Redinha tá uma benção. Pastor Ivan, Igreja Evangélica Assembleia de Deus, Ministério Ema, na Redinha. Ah, sua mamãe Rita, Deus continue a abençoar. Pastor Arnold, Deus abençoe. A Joselita, setor 8, Conjunto Pirangi. Obrigado, audiência. Minha amiga Silene em Extremóis. E a irmã Raimunda, setor 22, Planalto. Obrigado, audiência. Ô, José Marques. E a sua mãe, Luísa. É, Deus continue abençoando aí o pai de Rosélia, Hilberg, Iraci, essa família abençoada. Rosélia e presbítero Erivaldo, Sansão e Extremóis, um beijo no teu coração, Sansão. Miranda, da Rádio Nordestina, obrigado, audiência. Deus continue abençoando. Olha, o Júnior Sena, onde é que a gente encontra Júnior Sena, Geraldinho, pegando o cafezinho do irmão Erivaldo, na cigarreira Santa Rita, ali perto da igreja Deus é Amor, na Bernardo Vieira. Meu amigo Erivaldo, Deus continue abençoando. Aí, Júnior Sena já chegou aí para tomar o cafezinho. Deus o abençoe. Irmã Lúcia e pastor Abel Moreno, olha, o livro está lindo, lindo, e são duas versões, livro sobre psicologia, como se tornar um vencedor, como vencer as perseguições e os obstáculos. 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É, João Souza, irmão da Guia em Extremóis. É, meu amigo JC, Deus continue abençoando. Ao Clóvis Fernandes e a Maria em Extremóis, Deus continue abençoando a sua vida. A irmã Thelma Barbosa em Bancários. Pastor Alan Jefferson é quem está em Bancários. E a sua esposa, irmã Poliana. Fátima e Anitta Vitório. É ali, é pastor Arnaud, é a irmã Marilene em Planalto. Isafran Braga em Parnamirim. Maria do Céu em Ponta Negra. Queremos dizer assim: parabéns a você nesta data. Querido, Deus continue lhe abençoando. É, e pastor Arnaud e Jaqueline, Igreja Polo Satélite. Igreja Polo Satélite é pastor Rivaldo Felipe, irmã Vitória. Um beijo no teu coração, pastor Rivaldo. Le amo, irmã Vitória. Dia de Vitória. Assembleia de Deus em Pacifica. Pastor Jaime, Deus continue abençoando a sua vida, pastor Jaime, em nome de Jesus. E pastor Jaime está dizendo: irmão Gilberto, Geraldinho, não dá para a gente tocar o hino A Grande Viagem? A Grande Viagem, vamos cantar sim, pastor Jaime. Deus o abençoe a todos os irmãos aí, principalmente para todos os obreiros, membros em Pacifica. 7:47, meu amigo, minha amiga, convido-lhe neste momento a orar. Iniciamos este programa hoje pedindo a direção do Espírito Santo de Deus, pedindo sabedoria ao Senhor para que possamos ser mais humilde. Pedimos ao Senhor que não ausente de nós o seu Espírito Santo. Irmãos, ainda existem pessoas que confundem. Humildade é ter que andar com a roupa debotada, ter que andar. Não, irmão. Humildade, segundo a palavra de Deus, que faz nós ver a Deus. Eu acho tão lindo quando na palavra do Senhor ela nos ensina, quando nós emprestamos a Deus, Tive fome, não me deste de comer. Tive sede, não me deste de beber. Então aquele que ajuda o pobre, o necessitado, este verão a Deus. Quantas vezes, irmãos, eu preciso passar por você e lhe saudar com a paz do Senhor. Eu estou falando eu. Quantas vezes eu preciso dar um abraço que você não está querendo muita coisa, não. Está querendo um simples abraço. Em outras palavras, a Bíblia Sagrada está dizendo que aquele que não abraça o seu irmão, aquele que anda de nariz arrebitado, aquele que muitas vezes é capaz de passar com o carro por cima do seu irmão, por poça d'água dentro do seu irmão, senta na bancada da igreja, não fala com o seu irmão, não aperta a mão do seu irmão porque seu irmão é moreno, porque seu irmão é preto, porque seu irmão está entendendo agora, não fala um português de alto nível muitas vezes. Então essas pessoas, a Bíblia está nos ensinando que não verão aos céus.

de você está vivendo dentro da casa do Senhor uma fantasia. Uma fantasia. Não é o carro importado, a cobertura, o teu dinheiro, a tua aposentadoria, a tua formação, tua teologia que vai lhe conduzir ao trono de Deus. Mas sim, humildade é eu poder chegar e te abraçar, Geraldinho. Humildade, Geraldinho, é eu chegar, lhe apertar a sua mão. Como você se sentiria, Geraldinho, se eu passar por você com o nariz arrebitado, aperto a mão daquele camarada que está perto, que é pastor, e você que não é pastor, nem sequer eu olho para você? Será que Deus está alegrando-se com essa atitude, com esse comportamento? Então são os que não verão a Deus. São os muitos dentro da igreja, mas serão poucos escolhidos. E eu quero orar. Iniciei esta manhã pedindo a Deus humildade, porque eu quero ver Deus. Eu quero ver Deus lhe curando do câncer. Eu quero ver Deus curando você da diabetes. Eu quero ver Deus sarando as feridas do seu corpo, da sua alma. Que você tenha um espírito de paz, de tranquilidade agora. Em nome de Jesus. Em nome de Jesus. Eu quero ver as mãos do Senhor. O cego, ele foi humilde e disse: Senhor, Senhor, Senhor. Jesus pergunta: o que queres que eu te faça? Ele disse: eu quero enxergar. Jesus deu uma palavra e ele voltou a enxergar. A mulher estava sofrendo até tantos anos, e eu acho que muitas pessoas se afastavam dela, porque era um fluxo de sangue, um mau cheiro. Às vezes pessoas se afastavam dela, mas não tinha humildade vinda de Deus. Mas quando ela foi a Jesus Cristo, Jesus Cristo não olhou para o aroma. Jesus Cristo chegou e a virtude do Senhor sarou ela. O paralítico precisaram colocar pelo telhado. Jesus, e ele foi sarado. Em nome de Jesus, eu vou orar com você agora. Imagine só se Jesus chega ali e diz: não, eu não vou lá onde Lázaro está não, porque lá já está fedendo, faz 3 dias. Jesus chega, tira ali a pedra. Isso, irmão, são lições de humildade. Muitas vezes eu não quero julgar nem ser juiz. Eu amo conversar com o pastor Elienay. Pense um homem que ele nos traz lições, que ensina sobre humildade e se aproximar de Deus. Quero mandar um abraço para pastor Elienay, sua esposa, irmã Eliseuma. Deus o abençoe. Irmão, Deus, eu quero lhe fazer um pedido nesta manhã, Pai. Ensina, Senhor, uma sensibilidade em meu coração para que eu seja humilde, para que eu venha amar meu irmão. Em nome de Jesus. Em nome de Jesus. Faz isso, Senhor, para que minha oração chegue ao teu trono e o Senhor dê uma palavra a favor dos que sofrem. Pode orar comigo agora, meu irmão. Meu Pai celestial, Deus bondoso, Deus glorioso, Deus maravilhoso, amante da minha alma. Oh, Senhor, Senhor. Oh, Deus Pai, Deus Filho, Deus Espírito Santo, meu Pai. Olhai, Senhor, com teu olhar de misericórdia para a irmã Lalá Alaide, seu que está pedindo oração.
O seu esposo, Geni, que fez a cirurgia. Olhar, Senhor, com teu olhar de misericórdia agora, meu Pai, para Nisomar Antunes, ali no hospital da Unimed, para fazer a cirurgia. Olhar, Senhor, com teu olhar de misericórdia agora, irmã Célia.

0: agora no leito deste hospital. Olha, Senhor, esta pessoa que está agora, Senhor, aprisionado pela enfermidade dentro do seu próprio lar. Olha, Senhor, esta pessoa em desespero, o câncer, a diabetes, está roubando a alegria, Senhor, deste homem, desta mulher. Dores no corpo, dores no corpo, em nome de Jesus, dores de cabeça, câncer no intestino, na próstata e nos seios, é veias do coração entupida, dores nas pernas, em nome de Jesus, em nome de Jesus agora, em nome de Jesus, receba, seja derramada agora, em nome de Jesus, as águas de Meron, em nome de Jesus, sobre a tua cabeça, lê curando, uma unção do trono de Deus, lê sarando, do fio de cabelo, ao solado dos seus pés, seja sarado, curado e restaurado, em nome de Jesus, em nome de Jesus. Ei, você não estava conseguindo beber água, vai beber água agora, vá, levante dessa cadeira de roda e ande, levante da cama e ande, os que crê, em nome de Jesus, porque bem sei eu, o Deus que me curou de 4 bicos de papagaio, 3 hérnias de disco, o Deus que curou minha esposa do câncer sem ela perder nem um grama, o Deus que eu estava no meio da rua abrindo saco de lixo e tirando comida do lixo para comer, e hoje me deu uma família, escreveu uma nova história, é este Deus, em nome deste Deus que eu estou dizendo, levante da cadeira de roda e ande, levante agora da cama e vá se alimentar, porque este é o teu Deus, é o meu Deus, em nome de Jesus. Meu amigo, minha amiga, eu quero agradecer a sua permissão de estar com você em seu lar, em seu veículo. É, pastor Epifânio, um beijo no teu coração, te amo, tá? 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Diga comigo, tenho muito a agradecer, pouco a pedir e nada a reclamar. Ei, quer ser feliz? Um beijo, Déa, te amo. Não entre em lugares que Deus não possa entrar com você. Não participem das coisas que Deus não possa participar com você. Assim você será uma pessoa feliz. Em nome de Jesus. Em nome de Jesus. 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Geraldinho, meu muito obrigado. Deus continue te usando nesta terra, tá? Um beijo no coração. Irmão Eric não pôde estar conosco, o Senhor continue abençoando.
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4: 8:02.
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0: 8:07. Bom dia, crianças lindas de Jesus. Bom dia, papai, mamãe, titio, titia, vovós lindas que sempre estão ligadinha conosco. Que a paz do nosso Senhor Jesus esteja nos lares de todos nesta manhã, nesta linda manhã que o Senhor fez. É com grande alegria que iniciamos mais um Momento Infantil através da nossa rádio abençoada 92.5 FM. Jesus em primeiro lugar. Glória a Deus. Louva a Deus pela vida de cada um de vocês, amados ouvintes, que nos dá o prazer de sua companhia. Louva a Deus pela vida dessas meninas lindas, Natália e Natiele. A paz do Senhor, meninas.
1: A paz do Senhor, tia.
0: Tudo bem com vocês?
1: Sim.
0: Glória a Deus, louva a Deus também pela vida do nosso irmão Júnior, nosso operador de áudio. Que Deus abençoe grandemente, irmão Júnior e sua linda família. Amém. Vamos agora orar, sendo grato a Deus por mais um dia, pelas bênçãos, livramento, para que o Senhor se faça presente, que receba o nosso louvor, a nossa adoração. Amém? Vamos orar, Nadiele?
2: Vamos, tia. Senhor Deus e Pai, muito obrigado, Senhor, por mais esse dia. Obrigado por cuidar de cada um de nós. Nos enche da Tua presença, que venhamos mais e mais estar mais juntinhos de Ti em espírito, meu Deus. Que venhamos aprender e praticar.

0: vindos, os que estão e os que não puderam estar. Nos enche, Senhor, da Tua presença. Muito obrigado por tudo. Em nome de Jesus. Amém.
1: Amém. Glória a Deus. Vamos ouvir o nosso primeiro louvor. E já o ofereço a todos os amados ouvintes que sempre está aí ligadinho conosco nas manhãs de sábado. Ofereça também para o nosso pastor Martins Alves, toda a sua família, a nossa coordenadora do DEPIN no RN, a professora Sueli Cavalcante, ao meu pastor Manuel de Melo e sua digníssima esposa, irmã Ivanira, um casal abençoado que amamos muito, ali na congregação Jardim Paraíso, setor 33. Também ofereço para o irmão Geraldo e sua família, irmã Terezinha Brito, mulher abençoada, mulher de oração. Ai, eu não posso esquecer de uma pessoa muito especial que está conosco hoje. O meu esposo Glimério. Um cheiro, meu amor, te amo.
2: Tia, posso mandar um cheiro?
1: Pode, pra quem?
2: Pro meu papai.
1: Pode sim.
2: Oi, papai, eu te amo muito. Um beijo muito especial pro senhor.
1: Amém, glória a Deus. Então já manda aí o seu alô, o seu pedido de oração. O nosso WhatsApp é o 988-26-2255. E não sai daí, daqui a pouquinho estaremos de volta com muito mais para você.

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1: Oito horas e 15 minutinhos. Agora, eu quero neste momento fazer aquela oração específica, isso mesmo, pelas crianças enfermas, aquelas que estão em uma cama de hospital ou até mesmo em casa, aquelas que os médicos falam que só um milagre. É neste momento que Deus já age. O nosso Deus é o Deus da providência, é o médico dos médicos, pode mudar o quadro. Então vamos orar agora com fé, crendo que Deus já está agindo. Incluindo também nessa oração a nossa pequena Flavinha, para que Deus continue fazendo a obra ali no seu lar, na sua família e em sua vida. Vamos orar, Natália?
2: Sim, tia, com certeza. Mas antes de orar, eu quero mandar um beijo muito especial para Flavinha, porque eu prometi que toda vez que eu viesse, eu ia mandar um cheiro para ela. Oi, Flavinha! Um cheiro muito especial para você, viu?
1: Amém! Oremos, então.
2: Oremos. Senhor, meu Deus e meu Pai, graças te damos, Senhor, por mais um dia. Neste momento, Senhor, entramos em Tua presença, te suplicando pela vida de cada criancinha que está enferma nesta manhã. Por cada um, Senhor, que está doente, Senhor, chega estendendo a Tua mão poderosa. Chega chegando onde nós não podemos, agindo onde os médicos já não podem.

0: Senhor, dando um abraço de conforto, enchendo, Senhor, os corações de esperança e de fé. Obrigado, Senhor, por tudo que o Senhor tem feito e continua fazendo em nossa vida. Em nome de Jesus, amém!
1: Amém! Glória a Deus! Então, agora tem um aviso muito especial. A tia Sueli avisa que o próximo sábado, dia 1º, próximo sábado, não é hoje não, tá? Próximo sábado, dia 1º, teremos a nossa reunião lá na Assembleia de Deus, Lagoa Seca, ali perto do Midway, não é mesmo? A partir das 14 horas. Então, já estou avisando para você marcar aí na sua agenda, não marcar nada além da nossa reunião, isso mesmo. Próximo sábado, dia 1º, a partir das 14 horas, na Assembleia de Deus, Lagoa Seca, tá bom? Amém, glória a Deus. Mas, Natália, tem muita gente na audiência hoje, né?
0: Tem sim, tia. Tem na audiência a nossa querida irmã Maria Gorgônio, sempre na audiência. A nossa irmã Lucimar, ela mandou um áudio, mas infelizmente a gente não tá conseguindo ouvir, irmã. Tem aqui também a nossa querida irmã André.

0: Quinta Infantil, deixa pra meditação o Salmo 46. Pede oração por ela, por saúde e livramento na vida dos filhos, Daniel Bernardo e Fabiano Júnior, e do esposo Bernardo Filho. Pra Deus continuar abençoando e livrando de todo o mal. E também pelas suas noras e, é claro, pelo pequeno Benjamin. Oferece o próximo louvor para os filhos, noras, para o esposo Bernardo e para tia Josi, as meninas lindas que mandam um beijo. E pro irmão Geraldo Dantas e todos da equipe da Rádio Nordeste Evangélica. Ela mandou uma foto do pequeno Benjamin, mas essa senhora já tinha mandado, que eu lembro. Um beijo muito especial pro pequeno Benjamin. Tem aqui também na audiência a irmã Silene, está na audiência do Momento Infantil. Também a nossa irmã Sileide, junto com a irmã Noemi Sara, juntamente com as crianças. Manda um abraço e um beijo para todas as tias do conjunto de crianças de Farol 1, Setor 15, Mãe Luísa. Amém!
1: Glória a Deus! Então, vamos ouvir mais um louvor? Não sai daí não, daqui a pouquinho tem muito mais para você.

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0: Já pegaram suas Bíblias? Vamos hoje ler no livro de Salmos. Salmos está no Antigo Testamento. Esse é muito fácil de achar. Você pega a sua Bíblia e abre ela bem no meio. E aí está Salmos. Lembrando que se a sua Bíblia tem harpa, não vai ser bem no meio, viu? Se você tiver com dificuldade, você pode pedir ajuda para quem está aí do ladinho de você. O papai, a mamãe, a vovó, o vovô, a titia, tá bom? Vamos abrir no Salmos 133. 1, 3, 3, que é esse número maior. E o verso 1, tá bom? Salmos 133, verso 1. Diz assim a palavra de Deus: Ó, quão bom e quão suave é que os irmãos vivam em união. Vamos repetir? Ó, quão bom e quão suave é que os irmãos vivam em união. Amém!
1: Glória a Deus! Como é importante a união, não é mesmo, crianças? Viver em união, crianças, quer dizer estar junto, sem rancor, com paciência e amor. A palavra de Deus nos diz que devemos amar a todos, até mesmo os nossos inimigos. Está lá escrito em Mateus, no capítulo 5, versículo 44. Amar os nossos inimigos, crianças, significa que devemos querer o bem, até mesmo de quem nos maltrata. Precisamos aprender a perdoar e não guardar raiva. Os filhos de Deus não retribuem mal por mal, mas vencem o mal com o bem. Está escrito lá em Romanos, no capítulo 12, versículo 21. Mas deixa eu fazer uma pergunta pra você. Por acaso, você já foi alvo de zombaria e de brincadeiras que você não gostou? Na escola, na rua ou até mesmo em casa, alguém já arengou com você? O que que você fez? Você perdoou ou ficou com raiva, emburrado? Ou pior, você quis dar o troco e se vingar? Isso é errado, crianças. Mesmo que alguma situação nos deixe tristes ou chateados, não podemos guardar a raiva. Isso é pecado, e o pecado nos afasta de Papai do Céu. Nós podemos sim, em alguns momentos, ficarmos chateados, mas não podemos deixar que essa chateação crie raízes no nosso coração. Hoje, em nossa história, vamos aprender a confiar em Deus, mesmo quando os outros estão fazendo aquilo que não gostamos. Vamos aprender a não guardar rancor e vamos aprender a perdoar. Para ensinar melhor, vamos contar uma história da Bíblia, bem conhecida. A história é de um rapaz que foi vendido pelos próprios irmãos. Ah, agora ficou muito fácil, né? Vocês já sabem de quem eu estou falando. Com essas dicas fica fácil, né, Natália? É de José. José era o filho de Jacó e Raquel. Sua família era grande, com 11 irmãos. No entanto, José tinha um lugar especial no coração de seu pai, pois ele havia nascido quando Jacó e Raquel já eram idosos. Seu pai amava José de uma maneira especial, e essa preferência fazia com que seus irmãos mais velhos tivessem muito ciúme e inveja. Que coisa feia, né, crianças? Não podemos ter inveja e ciúme. Tudo isso não agrada a Deus. E tudo que desagrada a Deus é pecado, não é mesmo? E sabe o que aconteceu? Jacó decidiu presentear José com uma túnica longa e colorida. Com esse gesto de amor, aumentou ainda mais o ciúme de seus irmãos, que começaram a se sentir deixados de lado.
0: quando nosso irmãozinho ou amiguinho recebe um presente especial, em vez de sentir inveja, devemos nos alegrar e comemorar com ele. Deus tem preparado algo único e especial para cada um de nós. E isso não depende da preferência das outras pessoas. Não precisamos sentir ciúmes uns dos outros, pois temos um Pai que nos ama igualmente.
1: Com certeza, Natchelle, Papai do Céu nos ama igualmente. Ele não ama o pecado, mas ama o pecador. Por isso, criou um plano tão maravilhoso que foi enviar Jesus, o seu único filho, por amor a mim e a você. Jesus nasceu, cresceu e morreu numa cruz para nos libertar dos nossos pecados. Jesus nunca pecou e deu a sua vida para nos salvar. Ele fez isso por mim e por você e por todas as pessoas, porque o seu amor é infinito e maravilhoso. Mas o Senhor Jesus, ele não ficou morto, não. Ele ressuscitou, está vivo lá no céu, preparando um lugar para aqueles que obedecem à palavra, para um dia estarmos lá, naquele lugar maravilhoso, sem tristeza nem dor, somente louvando e engrandecendo o nome do Senhor. Glória a Deus! Mas vamos voltar para a nossa história? Então, para piorar aquela situação de ciúme e inveja dos irmãos, um dia José teve um sonho. Nesse sonho, José tinha autoridade sobre seus irmãos. Seus irmãos se inclinavam diante de José como se José fosse uma autoridade importante. E quando José falou isso, seus irmãos ficaram com mais raiva ainda. Pois é, Natália. Até mesmo seu pai Jacó repreendeu-o, dizendo para que José não ficasse falando essas coisas. Pois é, crianças, a vida de José começou a ficar difícil, porque seus irmãos não falavam mais direito com ele. Mas, mesmo assim, ele não ficou irritado ou triste sobre aguentar esse problema. Quando confiamos em Deus, não devemos deixar que a zombaria dos outros nos afete. Devemos continuar sendo bondosos e não devemos revidar. É difícil, mas este é o certo a se fazer. E foi isso que José fez. Isso mesmo, Natchelle. Aquilo era o certo a se fazer. E sabe de uma coisa, as crianças? Quando Jesus, o Filho de Deus, estava na cruz morrendo pelos nossos pecados, ele também foi zombado e odiado. Mas ele não se vingou. Pelo contrário, ele perdoou, orando para que Deus tivesse misericórdia deles. Assim, Jesus permaneceu até o fim, por amor a todas as pessoas. Se Jesus, que deu a vida por nós, o Filho de Deus, perfeito e maravilhoso, se ele perdoou, quem somos nós para não perdoar?
0: Verdade, precisamos sempre perdoar. Lembrando, crianças, que perdoar e amar o seu coleguinha não é a mesma coisa de deixar as pessoas te machucarem, tá bom? Se alguém zombar de você ou quiser te machucar, converse com um adulto, ou com seu professor, ou com seus pais. Eles vão te orientar pro que você deve fazer, viu? Tá bom, mas enfim, José teve outro sonho. E nesse sonho, além de seus irmãos se curvarem, o seu pai e a sua mãe também se curvaram. Seus irmãos sentiram ainda mais inveja e ódio, enquanto seu pai, Jacó, ficou pensativo, refletindo sobre o significado desses sonhos. No entanto, Jacó repreendeu José pelo último sonho, questionando se ele acreditava que a sua mãe e seus irmãos iriam se ajoelhar diante dele. Sabe, crianças, Deus tem um plano único para cada um de nós e não devemos permitir que a inveja e a raiva entrem em nossos coraçãozinhos. Devemos confiar em Deus e sermos bondosos com os outros. Ele concederá os desejos dos nossos corações.
1: Certo dia, os irmãos de José foram levar o rebanho a um lugar bem distante. O pai ficou preocupado e mandou José ir até eles para ver se estava tudo bem. Quando os irmãos de José viram ele se aproximando, começaram a ficar com tanta raiva que começaram a planejar o que poderiam fazer de mal para ele. Quando eles viram que José estava com a túnica colorida que ganhara do seu pai, eles ficaram com mais raiva ainda. Tudo isso porque estavam com ciúmes. Triste, né mesmo, crianças? Seus próprios irmãos organizaram um plano para se livrar de José. Tudo isso por inveja. Vocês acreditam que eles pensaram até em matar José? Mas um dos seus irmãos, Rubem, começou a tentar convencer os demais que aquilo não era o certo a se fazer. Eles poderiam se vingar de José de outro jeito. Então, eles jogaram José em um poço. E aí, decidiram vender José para ser um escravo. E assim, José foi levado como um escravo para o Egito. Os irmãos, então, começaram a planejar. O que falariam para o seu pai quando voltassem para casa? Então, pegaram a túnica de José e mancharam de sangue. O sangue de um animal. Chegando em casa, falaram para Jacó que José havia sido morto por um animal selvagem. Imagine, crianças, a tristeza daquele pai saber da notícia que o seu filho foi morto por um animal selvagem. Toda essa mentira foi causada por ciúme, por inveja. Resumindo a história de José, ele foi vendido como escravo para o Egito e logo foi trabalhar na casa de um cara chamado Potifar. Deus estava com José e o abençoava em tudo que ele fazia, o que levou Potifar a confiar-lhe plenamente, colocando-o como o administrador da sua casa e de todas as suas posses. Sabe, crianças, nós não entendemos as permissões de Deus. Você pode estar perguntando, mas tia, por que ele sofreu tanto? Por que Deus permitiu? Na nossa vida, não entendemos muitas vezes quando passamos por problemas. Assim como José sofreu, mas ele continuou fazendo o seu melhor. Mas a história não parou por aí. Um dia, algo ruim aconteceu. A esposa de Potifar inventou uma mentira de José. E com isso, ele foi jogado na prisão. Quanta tristeza, será que José não ia parar de sofrer? Até que um dia, depois de um tempo ali na prisão, o faraó teve um sonho que ninguém conseguia decifrar. Falaram de José para ele, que logo mandou chamar. Começou agora a mudança na vida de José. Verdade, quando José, usado por Deus, decifrou os sonhos de Faraó e o aconselhou de como deveria fazer. Os sonhos, crianças, eram um aviso de Deus de que no futuro iriam ter 7 anos de muita fartura, com muita comida, com muitas coisas, mas que depois iam ter 7 anos de muita fome. O faraó, então, ao ouvir a explicação de José, nomeou ele como governador do Egito e com sabedoria que Deus lhe deu, ele governou até que nos dias de fome aconteceu algo. Foi aí que seus irmãos foram ao Egito em procura de comida. E eles nem reconheceram José de tão diferente que ele estava. Afinal, agora ele era o governador do Egito. José, a princípio, não falou para seus irmãos que era ele, mas depois ele os perdoou e disse que não deveriam se sentir tristes ou culpados por tê-lo vendido como escravo. José entendeu que tudo isso foi permissão de Deus. Deus permitiu que isso acontecesse para usá-lo. Deus usou ele para salvar seu povo e sua família. A história de José nos ensina que, apesar das dificuldades que podemos enfrentar em nossas famílias, Deus está conosco em todos os momentos. Ele tem um plano para nossas vidas, mesmo que não possamos ver claramente o que está acontecendo no presente. Precisamos aprender a perdoar. E como podemos perdoar aqueles que nos fazem mal, assim como José perdoou seus irmãos? Que nesta manhã essa palavra entre no seu coração. E se você, amado ouvinte, tem algo mal resolvido com alguém ou com a sua família, não perca tempo. Perdoe, peça perdão. Não deixe que o rancor em seu coração te afaste da sua salvação, te afaste de Deus. Persevere, continue, busque a presença do Senhor, mesmo nos momentos de dificuldade, porque o Senhor está contigo. Aleluia!

0: porque o amor vem de Deus e todos que amam nasceram de Deus e conhecem a Deus.
1: Se você não ama, é porque você ainda não conhece a Deus, pois Deus é amor.
2: E é assim que entendemos o amor.

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1: Horas e 47 minutinhos, já está chegando ao término do nosso momento infantil, mas ainda tem muita gente na audiência, isso mesmo. Quero mandar um alô muito especial para uma família muito especial que está na audiência conosco, a família ali da nossa irmã Vanúzia, né? Vanúzia, um alô muito especial, um cheiro cheiroso. Nós te amamos de coração e você sabe disso, né? Quero mandar um alô para sua sogra também, a irmã Quinha. É, e o seu sogro, o irmão Anísio, muito bem, que sempre está na audiência, não é verdade? Tem também aqui na audiência. Ah, então deixa eu mandar um alô também para a mãe de Flavinha, né? Esqueci o nome da irmã de Flavinha, da mãe de Flavinha. Mas também do irmão dela, que é Vinícius, né? A irmã do irmão dela é Vinícius. A mãe, eu esqueci. Me perdoa por essa vez, tá bom? Da próxima vez eu lembro, tá
2: tudo
1: certo?
2: Tudo bem, tia, tudo bem. Acontece.
1: Então, pra toda a família, um cheiro cheiroso no coração de vocês. Vocês moram no nosso coração, do lado da sombra, e não paga aluguel, tá bom? Amém, glória a Deus. E tem também aqui na audiência conosco Socorro ali, Socorro Oliveira, do setor 36, né? Ela agradece pela bênção de ser vovó mais uma vez. Amém, glória a Deus. Tem também aqui José Lopes, ali do sítio do Mendes. Pede oração por todas as crianças do mundo. E manda um abraço para o Geraldo Dantas e todas as crianças. Tem também aqui Rosinaldo, ele está. Ele manda um alô para as tias, né? Que faz Arcodes de Jerusalém, ali da AD, Nova Cidade, setor 5. Amém, glória a Deus. Tem também aqui o irmão Antônio, ele pede oração por Flórida, que está internada em Caicó. E também avisa do segundo aniversário Cântico de Sião, que será amanhã, dia 26/7, às 18 horas, ali na Assembleia de Deus, Estrela da Manhã, na rua Limoeiro, número 61, Conjunto Potengi. Amém. Tem também aqui irmão Ayron, que está na audiência conosco. Lembrei o nome da mãe de Flavinha, Fabiana. Amém, Fabiana, me perdoe, minha amada, porque a mente vai ficando velha, a mente vai falhando, não é verdade? Mas vocês moram no meu coração, essa família linda que eu adotei, que mora no meu coração, tá bom? Um cheiro cheiroso para todos vocês.
2: Tia, mas ainda tem gente na audiência.
1: Tem?
2: Tem aqui o nosso irmão Josiel, da Assembleia de Deus, Canto Comprido, de Laje do Cabugi, pede oração por causas impossíveis, por Williane, por Maria Júlia e por todos lá do Campo de Laje do Cabugi. Tem aqui também a nossa querida irmã Zélia, está na audiência sempre ligadinha no momento infantil. Manda a paz do Senhor especial para todo mundo daqui da rádio. Pede oração pelos seus netos, Maria Luísa, Maria Flo, Emanuele, Tamires, Cleison, Tel e as bisnetas Clarice e Zaya. E por todas as crianças do mundo. Também pede oração pelo seu esposo e pelo seu filho, para Deus chegar com a saúde. Também pede oração por Flavinha, por Pedrinho, por Arthur e por todas as crianças, para que Deus estenda a sua mão poderosa sobre as suas vidas. Tem aqui também na audiência a nossa irmã Karina, de Jardim Progresso 2, está com as sobrinhas Sofia e Beatriz e a vovó Rita.
1: Amém, glória a Deus. Então deixa eu lembrar você do aviso da tia Sueli. Não se esqueça, a nossa coordenadora do DEPIN, do RN, a professora Sueli Cavalcante, avisa que o próximo sábado, não é hoje, viu? É o próximo sábado, dia 1º, teremos nossa reunião lá na Assembleia de Deus, Lagoa Seca, a partir das 14 horas. Então, por que que eu tô avisando uma semana antes? Para você já marcar aí na sua agenda, para não se esquecer, não marcar nada para esse dia. Deixa esse dia reservado para a reunião do DEPIN geral, viu? Que temos lá ali na Assembleia de Deus, Lagoa Seca, a partir das 14 horas, próximo sábado, dia 1º, para toda a coordenação, dirigente de círculo de oração, regente, todos vocês que fazem parte do departamento infantil e também aqueles que querem fazer parte também do departamento infantil, que tem interesse de conhecer o trabalho do departamento infantil, o trabalho lindo que a nossa coordenadora DEPIN faz, esteja presente ali na reunião, na Assembleia de Deus Lagoa Seca, ali próximo ao Midway, às 14 horas, dia 1º, próximo sábado. Amém? Glória a Deus.
2: Tia, ainda tem aqui na audiência a nossa irmã Josirene, ela tá na audiência, pede oração pelas netas, Ana, Lívia, Emanuele, Mariana, pede um beijinho pra cada uma delas, mas como são quatro ou três, eu não tenho certeza, eu não consigo mandar pra todo mundo, senão eu vou ficar muá, muá, muá, vou mandar um beijinho só, aí elas dividem entre si, tá bom? Então, um beijo muito especial para as netinhas. Para as netinhas da irmã Josirene. Um beijo muito especial.
1: Amém, glória a Deus. Então, vamos orar agradecendo a Deus por essa rica oportunidade de estarmos aqui mais uma vez, louvando e engrandecendo o seu nome. Amém? Natália, você pode fazer mais essa oração?
2: Claro, tia, sem problemas. Vamos orar, crianças. Feche seus olhinhos neste momento e vamos orar. Oremos. Senhor, meu Deus e meu Pai, graças te damos, Senhor, por mais esse momento, por mais esse período, por mais essa semana de estarmos aqui em tua presença. Abençoa, Senhor, as nossas vidas. Abençoa o dia de hoje. Dá-nos uma semana abençoada. Abençoa cada um que está nos ouvindo nesta manhã. Chega, Senhor, nos lares, enchendo de tua presença, Senhor. Que o teu nome venha ser glorificado em nossas vidas. Nos ajuda a amar os outros e a perdoar. Nos ajuda, Senhor, a levar o teu amor a todas as pessoas, a sermos a diferença. Obrigado, Senhor, por tudo que o Senhor tem feito e por tua presença em nossas vidas. Em nome de Jesus, é tudo que pedimos e já te agradecemos. Amém!
1: Amém! Glória a Deus! Então, até o próximo sábado, se Jesus não voltar, se Deus permitir, a tia Sandrinha estará aqui em mais um...
2: Mom!

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2: 9 horas.
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0: 9h05. Bom dia, Natal. Bom dia, Rio Grande do Norte. Bom dia, você que está com a gente aqui na 92,5. Acompanha toda a nossa programação. É hora de você acompanhar conosco o programa dos setores da nossa IADERN, setor de número 35, o setor que está iniciando essa programação hoje, sábado 25 de julho do ano 2026. É um prazer estar de volta. Eu sou Carlos Antônio, sou amigo de todas as manhãs de sábado. E é muito bom ter você na nossa companhia, na nossa audiência. Ligar pelo 8826-2255, participar conosco. Hoje nós temos com muito privilégio, muita alegria, recebendo nosso pastor Moisés Guedes, nosso coordenador também, que está conosco, a paz do Senhor. Leandro também, que está sempre na produção. Amém. Desse programa. E nos préstimos técnicos está lá ele, Geraldo Dantas, trazendo aí o apoio, levar o melhor para a nossa audiência. E do outro lado está você. Muitíssimo obrigado pela tua companhia, muitíssimo obrigado por participar da tua vida nesse sábado legal, maravilhoso, né? Meio nublado, mas a gente está aqui fazendo essa programação funcionar para a glória do nome do Senhor. Então a gente agradece muito a sua participação. Se você quiser, 8826-2255, vem conosco, ajuda a fazer essa programação ou esse programa, que vai ser muito bom até a tua companhia conosco. Pastor Moisés Guedes.
1: A paz do Senhor, meus amados irmãos que estão na escuta e na audiência do programa aqui na nossa querida FM 95,5, nossa Rádio Nordeste. Espero que você tenha tido um final de semana que está começando agora, pelo menos uma noite abençoada. E eu louvo a Deus porque, graças a Deus, estive uma noite com sono reparador. E quero aproveitar e mandar esse o hino que vai da sequência para minha esposa, a irmã Betânia. Acordei de manhã, já falei, deixei ela em casa, ela deve estar na escuta do programa. Minha linda, Deus continue lhe abençoando, eu te amo muito, viu? Um abraço.
0: Nosso mulher também com participação, Pai Senhor.
2: Amém, Pai Senhor, graças a Deus, né?
0: Legal estar de volta, né?
2: Graças
0: dessa missão maravilhosa que Deus nos confiou, para a glória do nome dele. A gente vai, a primeira da nossa participação aqui, é uma das mais belas canções clássicas até do nosso cancioneiro evangélico, que é Não Estejais Ansiosos, Grupo Logos. Daqui a pouquinho a gente está de volta.

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1: A paz do Senhor, meus amados ouvintes da Rádio Nordeste, 92,5 FM, a nossa missionária no ar. Amados, eu quero convidar aos ouvintes, você que está em casa, ou que parou um pouco aí no volante, está um descansando, você pode pegar sua Bíblia, você que está no intervalo, se bem que a gente está praticamente o horário de trabalho começou agora, mas se você tiver a oportunidade, você pode abrir aí na carta que o apóstolo Paulo escreveu aos Romanos, capítulo de número 10, capítulo número 10 de Romanos. Vamos a partir do versículo 8, na leitura conhecida, né, nossa, e nós queremos reproduzir aqui com os irmãos, diz assim: mas que diz a palavra está junto de ti, na tua boca e no teu coração, esta é a palavra da fé que pregamos, a saber, se com tua boca confessares ao Senhor Jesus e em teu coração credes que Deus ressuscitou dos mortos, serás salvo, visto que com o coração se crê para a justiça e com a boca se faz confissão para salvação. Amados, nós não vamos ler o texto mais adiante, mas a palavra que Deus toca aqui no nosso coração, nós queremos falar rapidamente sobre o Evangelho que restaura. Que a gente vê muito, hoje, muitas clínicas realmente trabalhando nessa área, né? Em restauração, e a gente vê muitas situações, famílias, problemas hoje na sociedade. Mas nós que somos cristãos, entendemos que quem pode restaurar a vida do ser humano é Jesus Cristo, através do poder que há no Evangelho, né? Então, nenhum homem tem capacidade por si só de se auto-restaurar ou refazer a sua vida se Jesus não for com ele, não tiver com ele, não é? Até porque foi o próprio Jesus que disse que sem mim nada podeis fazer. E quando nós olhamos aqui a segunda carta de Paulo aos Coríntios, no capítulo 3, versículo 5, ele diz: não que sejamos capazes de nós mesmos de pensar em alguma coisa, porque Deus é que nos capacita. Foi ele que nos fez ministro de uma nova aliança, porque a letra mata, mas o Espírito vivifica. Então, toda a capacidade de restauração de vida, toda a condição que o homem tem de mudar os seus pensamentos, ou mudar a sua estrutura de vida, só com Jesus. Não existe outro, porque a Bíblia diz que Jesus é o caminho, a verdade e a vida. E se você está passando uma situação que precisa de uma restauração na sua vida espiritual, familiar, emocional, a gente está tendo tantos problemas no caráter emocional, doenças que tem afetado a mente do homem, enfermidades na alma, né? Os consultórios de psicologia, pelo menos de psiquiatria, estão cheios. Pessoas com problemas de solidão. E o que é que se pode fazer, amados? Jesus, antes de ser assunto ao céu, ele deu a capacidade ao homem de poder viver a vida aqui, porque ele disse que ia para o Pai, como ele foi, mas ele disse: eu não vos deixarei órfão. E quando o evangelista João, no capítulo 14, a partir do versículo de número 16, João já chega no versículo 1 dizendo: não se turbe os vossos corações, ou seja, não se perturbe, não se angustie. Fez uma grande promessa ali: não se turbe os vossos corações, credes em Deus e credes também em mim. Na casa do meu Pai há muitas moradas, e se não fosse assim, eu vou-lo teria dito, eu vou preparar lugar, e quando eu for e vos preparar lugar, eu virei outra vez e vos levarei para mim mesmo, para que onde eu estiver, vós estejais. Estava ouvindo o pastor Martim ontem dizer, ontem no culto de doutrina, que brevemente a gente vamos estar com Jesus, não é? Jesus esteve conosco aqui na terra, mas breve nós vamos estar com ele. Vai ser muito bom estar com Jesus. E, amados, enquanto nós não estamos com Jesus aqui, mas ele deixou uma pessoa que é semelhante a ele, tem a mesma capacidade dele, essa pessoa está aí com você agora, ela está aí com um cristão, ela está aí com você na perturbação, na luta. Para quê? Para te dar capacidade de suportar a situação. E o nome dele chama-se Consolador. No versículo de número 16, para completar a bênção, Jesus dizendo que vinha buscar a sua igreja, o tempo e as estações pertencem a ele, mas enquanto ele não vem, aí ele fala: eu rogarei ao Pai, e ele vos dará um outro consolador, para estar com vocês para sempre. O Espírito Santo vai estar conosco para sempre. Ele usa a palavra outro, que quer dizer halos no grego, alguém da mesma

tropeçarão e cairão. Ainda que um exército me cercasse, eu não temeria. Ainda que a guerra se levantasse contra mim, nele eu confiaria. Uma coisa eu pedi ao Senhor e buscarei, que eu possa morar na casa do Senhor todos os dias da minha vida, para aprender no seu tempo. Porque no dia da adversidade, ele me esconderá no seu pavilhão, e no oculto do seu tabernáculo eu estarei seguro. Então, Jesus, ele deixou uma companhia conosco, que é o Espírito Santo, para nos ajudar. E eu sei que você agora, nesse momento, está precisando do alento, da presença, da graça que o Espírito Santo pode te conceder. Por isso que o texto vai falar e vai usar o termo um outro consolador, que Paulo vai usar a palavra paráclito, que significa aquele que é chamado para estar ao lado do outro. Você sabia que o Espírito Santo, ele não te abandonou e que ele continua te dando graça? Então vá em frente. Esse obstáculo que apareceu agora, você vai transpor, porque o Espírito Santo vai superar com você esse obstáculo. Eu não estou dando aqui uma mensagem de autoajuda. Eu estou falando a Bíblia para você, que é a mensagem que Deus colocou em nosso coração hoje ao ouvinte. Porque, irmão, se a gente for fazer uma enquete para saber quem são as pessoas que estão passando problemas, aí a gente iria receber aqui milhões e milhões de pessoas dizendo: eu estou precisando disso e disso. Mas só existe uma coisa que pode suprir agora: é a palavra de Deus. É a fé que você vai ter em saber que Jesus Cristo, ele vai estar com você. E foi essa palavra que ele deu aos discípulos lá em Atos 1:8. Para completar, quando ele estava sendo assunto aos céus, Jesus disse: mas recebereis a virtude do Espírito Santo que há de vir sobre vós. E aí, falando em um contexto evangelístico, missionário, para os nossos irmãos missionários, para os nossos irmãos que pregam o evangelho, para os nossos irmãos que estão nas praças, que estão aí nas ruas, para os nossos irmãos que estão saindo, que tem a chama missionária, ele disse: ser-me-eis testemunhas, né? Ele veio sobre vós, o Espírito Santo veio, e vocês serão testemunhas, tanto em Jerusalém, como em toda a Judéia e em Samaria. Então, amigo missionário, essa palavra agora veio para você. O Espírito de Deus colocou no meu coração. Você que está aí enfrentando esse projeto que Deus colocou no seu coração, e está difícil, mas eu quero liberar essa palavra para você. Hoje, antes de meio-dia, Deus vai mandar para você a provisão do que você está precisando para expandir o reino onde você está. Receba essa palavra de fé, porque você é uma testemunha do evangelho de Jesus. E quem é testemunha tem respaldo diante dele. Para nós concluirmos essa palavra, irmão, como o Espírito Santo, ele atuou no meio da igreja. Como o Espírito Santo, ele trabalhou no meio da igreja. A Bíblia diz que Jesus Cristo, ele entrou numa sinagoga em um dia de sábado, no capítulo 4 de Lucas, e no versículo 16, chegando em Nazaré, onde fora criado, entrou num dia de sábado, segundo o costume da igreja, e levantou-se para ler, e foi-lhe dado o livro do profeta Isaías. E Jesus leu exatamente onde estava escrito: o Espírito do Senhor está sobre mim, pelo que ele me ungiu para evangelizar os pobres, enviou-me a curar os aquebrantados de coração e a pregar liberdade aos cativos, e dar vista aos cegos, e pôr liberdade aos oprimidos, e anunciar o ano aceitável. Veja bem essa palavra: oprimido. Tem muita gente oprimida hoje, oprimido com problema de saúde, oprimido com problemas sobrenaturais.

sociais, oprimido com doenças, né? Oprimido com as situações financeiras, mas o Espírito de Deus que conhece quem está oprimido, ele está falando com você hoje, libertando você dessa opressão, dessa coisa maligna, desse sentimento. Eu me levanto aqui neste momento com o Espírito de Deus para dizer que essa voz maligna que está mandando você tirar a sua vida, ela agora vai ser arrancada da tua mente. Essa palavra que subiu ao teu coração, dizendo que não adianta mais nada, você é um templo aonde o Espírito Santo quer morar. E nesse momento, este milagre está acontecendo. Toda a raiz de amargura, todo o sentimento de morte, saia da tua vida agora e receba esta palavra de salvação para a tua vida. Que Deus nos abençoe. Amém.

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1: Um excelente sábado para você, 9:33, é hora de setor em destaque, setor em destaque, setor de número 35, fica na querida Zona Norte Natal, área 5, nosso coordenador e pastor, graças a Deus está conosco hoje, que pastor Moisés Guedes, a irmã Betânia Guedes, nosso co-pastor, o presbítero Ronaldo e a nossa irmã Josineida, que nós mandamos um abraço. E as nossas congregações são as seguintes: Congregação Brasil Novo, pastor Mauri Francisco e irmã Sandra Lúcia. Congregação Alto das Dunas, pastor José Ferreira, irmã Luciana Lúcia. Congregação Rio Doce, pastor Josemar Felipe e a irmã Edna Rocha. Congregação Fonte de Bênção, pastor Romildo Bernardo e a irmã Aline Emanuele. Congregação Parque das Dunas, pastor Severino Zacarias, a irmã Lucilda Sabino. Congregação Jardim das Nogueiras, pastor Damião Barbosa, irmã Edilma Amaro, e congregação, subcongregação Campinas, pastor Antônio Ribeiro, irmã Maria de Fátima. Essas são as nossas congregações que compõem o nosso setor 35. É um imenso prazer estar com todos esses companheiros que estão à frente das congregações. Nós temos agora o que vai acontecer na semana e o que já aconteceu, né? Tivemos uma semana abençoada e vamos ter agora a nossa vigília no dia 31, né? Leandro, traz aí algumas informações pra gente.
2: Amém. É isso, na sexta-feira, né? Nossa vigília. Vou só procurar aqui o cartaz. Mas tivemos uma EBF agora, isso, né? Que aconteceu. Oh. Foi uma bênção aí.
1: Inesquecível, né?
2: Quatro dias de EBF, né? Sim. E foi uma bênção. E agora, no dia 31... a gente vai ter essa vigília, na verdade é a mini vigília, né? Vamos ter essa mini vigília.
1: Dia 31, né?
2: Que vai ser uma bênção. Tá aqui, achei. Mini vigília. Quem vai estar ali pregando é o auxiliar Paulo Sérgio, Paulo, certo? Sérgio. Então, ali na Assembleia de Deus, Pajo Saracito, Avenida Moema Tinoco da Cunha Lima, 1951, a partir das 21 horas, você é o nosso convidado.
1: Ok, mentira que você não vai, é imperdível, a gente vai aguardar você lá, tá bom?
3: Espaço também para fazer uma convocação, pois não, né? O objetivo dessa vigília também, ela está inserida dentro da programação do DESAD, Departamento de Senhores. Estaremos fazendo no final do ano praticamente um congresso do DESAD, mais precisamente no mês de novembro, se eu não estou enganado.
1: É novembro.
3: Acho que é novembro, né? O congresso do DESAD a gente vai estar realizando e estaremos realizando essa vigília, né? Crendo que Deus vai operar grandemente, né? Aqui, congresso do DESAD vai ser exatamente nos dias 12, 14 e 15 de novembro. Então, nós estamos convocando os obreiros para estarem presentes nessa vigília, a igreja do modo geral. Mas os obreiros, a gente está precisando orar sempre, irmãos. Então, vai aí para os obreiros do setor 35, a gente despertar para o trabalho de oração. Estaremos lá com, como já falou nosso querido irmão Leandro, irmão Paulo Sérgio. Mas assim, é uma vigília para o setor, né? Irmãs, jovens, mas ela é direcionada assim aos obreiros que possam estar lá. Outros eventos a gente vai estar realizando, mas queremos ver a presença dos obreiros, diáconos, presbíteros, auxiliares, de joelho, buscando a Deus.
1: Amém.
3: Porque estamos precisando orar, né, irmão?
2: Sempre. Segunda-feira tem o quê, pastor?
3: Segunda-feira, nós vamos ter aqui um trabalho bem abençoado aqui, né? Na segunda-feira, no início aqui, nós teremos, na verdade, vamos, digamos assim, na terça-feira nós teremos o culto de integração do DENAC em Brasil Novo.
2: Sim.
3: Culto de integração do DENAC, quem está trazendo a palavra é até o irmão Jonatas, né? Isso. Ali do setor mesmo, jovem.
2: Né? Na segunda, dia 27, reunião dos obreiros em Paixaraci, né?
3: Sim. Muito bem, Leandro. Muito bem. Leandro é uma benção, viu, irmão? Reunião dos obreiros, então. Olha bem, a vigília vai ser setorial na sexta-feira, mas na segunda eu tenho outro encontro anteriormente, a vigília com os obreiros da Apolo. Vamos tratar alguns assuntos. Os irmãos sabem que a gente está com uma programação e um projeto lá. Vamos tratar desse projeto. Então eu convoco, não estou convidando, estou convocando os presbíteros, diáconos, auxiliares, cooperadores, pastores, para estarmos juntos nesse grande trabalho lá, que é uma reunião de obreiros, setor 35. Obrigado, Leandro.
1: Amém. Ah, então tá bom, é, a gente está convidado, a gente vai estar lá presente, querendo Deus, com certeza.
3: É muita coisa mesmo. Só dá um lembrete aqui que na quarta-feira culto da restauração, viu?
1: Restauração, se Deus permitir, vai estar lá, né?
3: Acredito que se Deus permitir, a gente vai estar lá. Se estivermos na escala, vamos estar lá também cooperando com esse trabalho, que é uma benção, né?
1: Lembrando também que amanhã a gente não vai ter praia, né, amigo?
2: Amanhã não vai ter praia.
1: Porque tá nublado o tempo, mas vai ter o quê?
2: EBD.
1: EBD, a gente vai estar estudando o Espírito que nos guia para além das fronteiras.
3: Qual é a aula, hein? É a lição número 4.
1: A lição de número 4 amanhã.
3: Lição número 4, eu até com a lição aqui, viu, Carlos?
1: Foi, né? É impedível,
3: olha, viu? Olha aí. Olha a lição aí.
1: A gente tem aí o texto áudio, vai de sorte que as igrejas eram confirmadas na fé e cada dia cresciam em número. Está em Atos dos Apóstolos, capítulo 16, versículo 5, e a verdade prática, o Espírito Santo não apenas guia o cristão em seus passos, mas também o impede de avançar quando isso não está em acordo com a vontade de Deus. Então você é convidado, nossa Assembleia de Deus é a única Assembleia que não entra em recesso, está sempre aberto, te aguardando. Agora a gente vai de agradecimento? Sim, rapaz, agradecimento aí. Tem um aniversariante, né? Na semana. Irmão Leandro, Cecílio Leandro. Olha aí, Leandro, pra você. Amém. Obrigado por sua vida, obrigado por estar conosco aqui, nos dando esse apoio. Feliz aniversário, tá bom?
2: Amém.
1: Lembrando também, os nossos que estão participando, nosso pastor tem alguma lista aí de.
3: Não, eu quero realmente agradecer pela vida de Leandro, ele tem sido um obreiro polivalente ali, valoroso, né, que tem nos ajudado, como os demais obreiros da congregação, né, e Leandro especificamente trabalha numa área que não é fácil a gente ter pessoas, a escolhe-se a dedo, né, que ele gosta de dizer, como é o nome de Leandro, que você trabalha no... Você tem um nomezinho lá.
2: Operador de áudio.
3: Técnico e operador de áudio. Realmente ele é mesmo. Então, parabenizo o Leandro e que Deus dê muitos anos de vida. Deixo para ele a meditação, Salmo 23, versículo 6. Certamente que a bondade e a misericórdia do Senhor te seguirão todos os dias da tua vida. Amém. E habitarei na casa do Senhor.
1: Amém. Ok, então a gente quer responder também a nossa irmã Laine Rossetti, que pediu para informar qual o cantor que. A primeira participação, a música foi Não Estás Ansiosos. Grupo Logos, viu, irmão? Logos. Obrigado pela tua sintonia, irmão Cleberson também. Tem mais irmão, a gente tá. O horário tá estourado hoje, né?
3: Tá estourado mesmo?
1: A gente vai agora de momento de oração, né? E todos vocês que pediram oração, a gente tá incluindo aqui, tá bom? Obrigado pela participação conosco aqui.
3: Pastor?
1: O pastor com a palavra de oração.
3: Meus amados, oremos em nome de Jesus. Deus querido, Deus bondoso e maravilhoso, somos gratos a Ti, Senhor, porque estamos aqui, Senhor, fazendo a Tua palavra, levando o Teu Evangelho através das ondas sonoras da nossa FM 92,5. Pedimos a Tua bênção aos que estão ao alcance deste som. Logo mais estará aqui outro programa nosso, do setor. Que Deus abençoe também o teu servo. Nos leva, Senhor, de volta com segurança. Aos ouvintes, todos os ouvintes que estão nessa hora ouvindo, receba por fé agora essa palavra. Deus é aquele que abre e que fecha. O tempo e as estações pertencem a Ele.
1: Amém.
3: Mas nesta manhã, Deus está abrindo portas.
1: Glória a Deus.
3: E você que vai escolher qual é a porta que você quer que ele abra. Receba em nome de Jesus.
1: Amém.
2: Amém.
1: Queremos agradecer a participação sua aqui hoje, né? É, não deu pra gente ler tudo, mas Deus, já oramos por você, pelos seus pedidos, agradecemos ao Leandro, nosso pastor Moisés Guedes, sempre uma honra, um prazer tê-lo aqui conosco, nosso irmão Geraldo Dantas também, os próximos técnicos, e do outro lado está você que nos deu o carinho da sua audiência, e agora a gente está indo embora, né? Fica com Deus, porque eu vou com ele. Deus abençoe a todos, tchau, tchau.
3: Meus irmãos, não se esqueça, a Igreja dos Gentios, domingo, viu? Da chamada missionária à consolidação do Evangelho dos Povos, domingo de manhã, Escola Dominical.
1: A gente aguarda você lá.

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2: 10:01.
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1: 10:46. 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
1: 10 horas e 51 minutos.
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1: 10 horas e 56 minutos.
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2: 10:59.
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na capital de todos os potiguares, 11:02. Começamos agora mais uma edição do programa Parnamirim para Cristo, um programa de inteira responsabilidade da Igreja Evangélica Assembleia de Deus e Ederne em Parnamirim. Campo Eclesiástico, supervisionado pelo nosso pastor Abdêngo Xavier dos Santos. Fique sintonizado, porque a partir de agora, a fé evangélica está nas ondas do rádio. No melhor do áudio, Potiguar, com a sua competência profissional, menino lá de Felipe Camarão, Geraldo Dantas Júnior, vem de lá de GD Júnior. Às 11:03, quero contar com sua audiência, com a sua participação, onde quer que você esteja, nos sítios, nas granjas, nas fazendas, nos lugares mais diversos, de norte a sul, de leste a oeste, do nosso Rio Grande do Norte, do nosso Brasil. Você que está cortando aí, caminhando pela BR-101, 304, no seu veículo, transportando, ou mesmo indo em direção às praias, indo em direção ao seu lazer, à sua família, ou em viagem a negócios, que Deus em Cristo te abençoe grande e poderosamente. Você que está no seu veículo por aplicativo, você que está no seu veículo particular, que Deus em Cristo te abençoe grande e poderosamente. Mandar saudação a todos que estão na audiência, você de perto, de longe, você que está na região do Mato Grande, você que está na região do litoral potiguar, você que está na região agreste, você que está na região também central, na região do Potengi, no médio oeste, no alto oeste e também no agreste. Que Deus abençoe a você que está na Chapada do Apodi, você que está na região da Borborema, do nosso Rio Grande do Norte. Eu sou o presbítero Eliseu Varela, vou com você e você vai comigo até o meio-dia, proclamando a Cristo e dizendo que só Ele é a resposta para as nossas mais profundas indagações. Louvor, interação, e você vai aqui ficar bem informado de tudo que acontece na cidade de Parnamirim, no campo eclesiástico, supervisionado pelo nosso pastor Abdêngo Xavier dos Santos. Manda um abraço aos nossos pastores coordenadores que estão aí nos 15 setores que integram a nossa IEDERN em Parnamirim. Pastor Jamie no setor 4, Deus abençoe pastor Jamie, pastor William, setor 1. No setor 2, nós temos o nosso querido pastor Assis Neto. E no setor 3, o nosso pastor Jorgen Silva, comunicador, que soma conosco aqui na bancada da Rádio Nordeste, um dos apresentadores do programa. Meu abraço, meu carinho ao meu querido pastor Jorgen Silva, que aniversariou na quinta-feira passada, né? Na terça-feira passada, melhor dizendo. Que Deus abençoe grandemente o nosso pastor Jorgen Silva, dando saúde, né? Eu conversei com ele há pouco tempo, está se restabelecendo na virose. Pastora Cleusa, que Deus abençoe vocês grande, poderosamente. 11:06, nós vamos louvar a Deus, exaltá-lo na beleza da sua santidade. O nosso maestro GD vai nos apontar quem é o louvor e adoração ao Senhor Jesus. Ministério de Adoração 4x1, um chamado, 11:06.

na capital de todos os potiguares, 11:10, 11:10. Louvado e agradecido seja o nome santo do Senhor Jesus, a ele toda a honra, toda a glória, todo o louvor. Tivemos abertura do Congresso na sua 4ª edição estadual de evangelização e missões, evangelização e missões, promovido pela IADERN e a CEMADERN. O tema formando de

0: discípulos para Jesus, evangelizando e discipulando, baseado no livro de Mateus, capítulo 26, versículo 18 ao 20. Na abertura, tivemos vários obreiros do Senhor Jesus na quarta-feira, né? Trabalho realizado também na quinta, ontem, e hoje teremos também o encerramento, amanhã no caso, né? Hoje é 25, hoje ainda, encerramento hoje. Tiveram a participação dos nossos pastores, né? Representando a Semaderne e também a nossa Iederne. Vários obreiros do Senhor Jesus, pastor José Arimaldo, nosso vice-presidente, esteve na quarta-feira, pastor Jonas de Paiva Júnior, segundo vice-presidente, esteve também, vários irmãos, obreiros e departamentos das regiões aqui de Natal, também das regiões aqui do nosso Rio Grande do Norte, e obreiros também da Paraíba e de outros estados. Pedro Filho, nosso pastor, aliás, Edivaldo Filho, de Salvador, na Bahia, os preletores, e o pastor Éder Toledo, de Vitória do Espírito Santo, além do nosso querido pastor Jairo Cairo, e de Ceará Mirim, e também o pastor Alberto Marques, diretor do DEPEN, da Iederne e Semaderne, e nosso querido pastor Abdendo Xavier dos Santos, supervisor da Iederne Campo Eclesiástico em Parnamirim. Nós vamos agora em linha direta com o nosso querido Niel Seu Gênio, ele que é o diretor do Departamento de Evangelismo e Missões. A paz do Senhor, presbítero Nielson.
1: Queridos radiovintes, a paz do Senhor. Nessa oportunidade temos um convite muito especial para fazer a todos vocês. Hoje será o encerramento do Congresso Estadual de Evangelização e Missões da nossa querida e preciosa Iederne. Acontecerá aqui em Parnamirim, que tenho o privilégio de estar aqui recebendo este grande evento. Então hoje todos vocês estão convidados a estarem aqui conosco. Desde quarta-feira, quando se deu a abertura deste evento, estamos sentindo o mover do Espírito Santo, Deus falando com a sua igreja. E tem sido maravilhoso. Na quarta-feira ministrou o pastor Edivaldo Filho, da Bahia. Foi maravilhoso esse dia, foi bênção dos céus. E na quinta o pastor Jairo Cairo, aqui do Rio Grande do Norte, também sendo usado como sempre tem sido pelo nosso precioso e bondoso Deus. E ontem o pastor Éder Toledo, vindo ali de Vitória, no Espírito Santo. A igreja estava cheia, florida, como sempre tem sido uma bênção. E hoje se dará o grande encerramento. Então, o pastor Éder estará ministrando, presença confirmada do nosso querido pastor presidente, pastor Martim Alves. E eu tenho a certeza de que Deus realizará coisas surpreendentes no nosso meio hoje. Então venha, convide mais alguma pessoa, alguém não evangélico, para estar conosco, em nome de Jesus. Nossa gratidão, também queremos fortalecer que todo o campo, né? Hoje está escalado a área 4 do campo, né? As filiais de Boa Saúde, Córrego de São Mateus, Riacho do Bom Pasto, Serrinha, Maretas. Mas além dessas filiais, todas as filiais do campo estão convocadas para estarem aqui conosco. Todas as congregações de Parnamirim também, todos os pastores, coordenadores de setor, dirigente de congregação, líderes de departamento. Estamos recebendo várias caravanas do Rio Grande do Norte. Hoje temos uma excelente representação da Igreja Vinda ali de Macau. Então vai ser bênção dos céus. Será um grande encerramento. Então eu convido você para estar conosco aqui nessa noite. Agradecendo já o nosso querido pastor Martim, pastor Albérico Marques, o nosso pastor supervisor do campo Parnamirim, pastor Abdendo Xavier dos Santos, que tem sido a bênção de Deus nas nossas vidas, a visão extraordinária que Deus tem lhe dado. Então é algo precioso dos céus, o momento que estamos vivenciando, e vamos avançar porque temos muito a fazer pela obra do mestre, né? A missão, a visão, e vamos seguir avante. Deus abençoe a todos. Até mais tarde. O culto começará às 18 horas. Chegue cedo para a glória do nosso Deus.
0: Muito bem, às 11 horas e mais 15 minutos, a informação aí do nosso querido diretor do Departamento de Evangelismo e Missões da nossa IEDERN em Parnamirim, presbítero Niel Seu Gênio. Deus abençoe a todos que estão na audiência do programa. Forte abraço, meu querido presbítero Nielson. Cassiane, chamado 11:16.

0: estado do Rio Grande do Norte, ao meu amigo presbítero Eliseu, que está nos comandos do programa Parnamirim para Cristo. Eu saúdo a todos vocês com a gloriosa paz do Senhor. Meu amado presbítero Eliseu, o DENOC, né, está concentrado no nosso quarto congresso, né, de evangelização e missões, nosso congresso estadual, né, diga-se de passagem, onde tem sido uma bênção. Deus tem falado grandemente aos nossos corações. Quero parabenizar o nosso pastor Martim Alves, pastor presidente, né, da nossa IADERN, o nosso pastor supervisor do campo em Parnamirim, pastor Abdenego Xavier, pela iniciativa, pelo cuidado, o zelo, a preocupação, né, com as almas, para que Deus continue abençoando grandemente a todos aqueles que estão ali cooperando, aprendendo, e tem sido uma bênção para cada um de nós. É o presbítero Niels. Eu tenho certeza, amado presbítero Eliseu, que assim como Deus tem nos capacitado, aquelas almas que serão alcançadas e direcionadas ao DENOC, certamente nós também teremos o cuidado, o zelo, para assim podermos cuidar com muita maestria para que o reino de Deus continue crescendo. Que Deus abençoe. Todos os caminhos hoje nos levam ali para a Assembleia de Deus em Parnamirim. Paz do Senhor, presbítero Eliseu.
1: Muito bem, a paz do Senhor. Meu querido Wellington Mangabeira, presbítero da nossa igreja, que está à frente do departamento de novos convertidos. Obrigado pela informação. 11:22. Vamos agora a mais uma canção que exalta o nome santo do Senhor Jesus. Edenilson Abreu, Preço do Chamado. 11:23.

0: na capital de todos os potiguares, 11:28, 11:28. Agora vamos em linha direta com Parnamirim, onde nos fala o nosso pastor, reverendo pastor Abdengo Xavier dos Santos, pastor supervisor eclesiástico do campo de Parnamirim. Temos muitas informações acerca do trabalho grandioso que está sendo realizado desde quarta-feira, né? O evento de missões a nível estadual. Daqui a pouquinho teremos o nosso querido missionário Cristiano Urbano, lá do Paraguai, vai nos trazer informações. Mas agora vamos de linha direta com o pastor Abdengo Xavier dos Santos. A paz do Senhor, meu querido pastor.
1: Pai do Senhor, presbítero Eliseu, Pai do Senhor, nosso querido irmão Geraldo Dantas aí, pessoal da técnica, nossos queridos radiovintes da Nordeste Evangélica, é uma satisfação muito grande poder estar de volta aqui com vocês nessa manhã de sábado, manhã esta que nosso coração já se enche de alegria, porque logo mais a partir das 18 horas estaremos participando de um grande culto que marcará o encerramento das atividades do nosso Congresso Estadual de Missões, com a presença do nosso ilustre pastor presidente, várias caravanas do interior do estado, das nossas igrejas filiais. Será uma noite marcante. Eu creio que esse ardor, esse fogo por missões está sendo como que abanado, soprado para que continue ardendo em nossos corações. Tem sido dias maravilhosos. Ontem tivemos um culto extraordinário com a presença muito expressiva da área 2 de Natal. Foi muito lindo essa integração Parnamirim Natal, Natal Parnamirim, Parnamirim, as igrejas aqui do campo, e isso tem enchido o nosso coração de alegria e a certeza de que Deus continuará fazendo coisas extraordinárias em nosso meio.
0: Graças a Deus, pastor, tivemos participando desses dias também e tivemos a alegria, né, de receber esse fogo do Espírito Santo em nossas vidas, esse ardor, algo extraordinário que certamente marcará as nossas vidas e com certeza hoje não será diferente, meu pastor.
1: Isso, aproveitamos a oportunidade também para convocar, não é convidar, é convocar todos os nossos dirigentes de congregações, os coordenadores de setor, a membresia em geral, para se fazer presente nesse momento, que não é um ajuntamento simples de pessoas, mas é uma convocação espiritual, justamente com esse propósito de despertar no coração de cada um dos servos do Senhor, da igreja de Parnamirim, do estado do Rio Grande do Norte, essa responsabilidade que temos com a obra missionária, porque essa é uma missão intransferível da igreja. A missão é algo que somente a igreja pode fazer, somente a igreja pode cumprir, e se nós não a cumprirmos, estaremos negligenciando com um mandamento, com uma ordem do nosso Senhor e Salvador Jesus Cristo. Aproveitando a oportunidade, estivemos semana passada no Paraguai com o missionário Cristiano, com o missionário Alejandro. Foram dias maravilhosos. Eu creio que ele está aí na expectativa também para dar também o seu relato. E vamos ouvi-lo também. Eu gostaria de ouvir o missionário Cristiano, porque certamente ele tem muitas coisas extraordinárias para falar, para comunicar, porque Deus está fazendo uma grande obra naquele país através dos missionários enviados aqui pela Assembleia de Deus em Parnamirim.
0: Muito bem, graças a Deus, pastor, pelas informações, por aquilo que o senhor tem acrescentado nas nossas vidas e na vida daqueles que estão na audiência do programa. Gostaríamos de deixar um momento todo especial para o senhor fazer as considerações e em seguida nós vamos entrar em contato. Já falamos com o nosso missionário Cristiano Urbano, ele vai nos trazer informações pertinentes à obra do Senhor Jesus na Missão Paraguai.
1: Bem, nossas considerações finais é só lembrando à igreja que missão não pode ser um evento anual. Missão é uma tarefa que nós precisamos desenvolver todos os dias, e é isso que a igreja em Parnamirim tem procurado fazer, alcançando países aqui da América do Sul, países da Europa como Portugal e França, e indo mais além até o continente africano. Agora no mês de outubro, se Deus nos permite, estaremos indo a Portugal para o aniversário da igreja, da missão ali também. Depois seguiremos para a França, onde a irmã Samira estará ministrando no Congresso de Senhoras. E depois viajaremos justamente para a Costa do Marfim, para conhecermos um trabalho lá que a igreja em Parnamirim, através da missão ali na França, tem estendido os braços até o continente africano. Então, orem por nós, vamos continuar fazendo missões, expandindo a obra do Reino de Deus, e para isso contamos com a sua parceria, orando e contribuindo em nome de Jesus. Um grande abraço, espero todos vocês no grande culto de encerramento hoje, a partir das 18 horas, em nome de Jesus.
0: Muito bem, agradecemos ao nosso pastor Abidêncio Severo dos Santos, pastor supervisor do campo eclesiástico de Parnamirim, pelas informações. E hoje o culto começa às 18 horas, como já bem disse o nosso querido pastor Abidêncio Xavier dos Santos. 11 horas e mais 34 minutos. Daqui a pouquinho teremos informações sobre o trabalho missionário lá no Paraguai. Nosso querido missionário Cristiano Urbano vai nos trazer informações pertinentes à obra do Senhor Jesus na missão Paraguai. 11:34, mandar uma saudação toda especial a toda a diretoria da IEADERNE no Rio Grande do Norte e também a IEADERNE em Parnamirim. 11 horas e mais 35 minutos. Obrigado pelo carinho, pela sua audiência, pela sua carona aqui no seu veículo, no seu transporte, no seu veículo por aplicativo. E nós vamos juntos fazendo aquilo que sei, fazendo aquilo que gosto, com muita exclusividade, sempre, sempre a serviço do Senhor Jesus. WhatsApp da rádio 988-26-2255. Anota aí, 988-26-2255. Louvado e agradecido seja o nome santo do Senhor Jesus, a Ele toda honra, toda glória, todo o louvor. A nossa produção está nos informando que temos informações aqui que o nosso missionário Cristiano Urbano, lá do Paraguai, em contato telefônico, vai nos trazer informações pertinentes de algo extraordinário que o Senhor Deus tem realizado e continuará realizando na missão Paraguai. A paz do Senhor, meu querido missionário Cristiano Urbano, é uma satisfação, uma alegria, uma honra falar com o Senhor.
2: Paz do Senhor a todo o povo de Deus, primeiramente ao nosso querido pastor Martins, nosso pastor presidente, ao nosso querido pastor Abidêncio Xavier, meu pastor supervisor ali da área de Parnamirim, sua digníssima esposa, irmã missionária Samira, ao querido amigo presbítero Eliseu, um amigo de longas datas, um prazer estar com vocês aqui na Rádio Nordeste, a todos os ouvintes da Rádio Nordeste, dizer que para mim é uma satisfação, desde aqui de São Lourenço, Paraguai, entrar ao vivo nesse maravilhoso programa, Homem de Deus.
0: Muito bem, graças a Deus pela oportunidade que o Senhor Deus tem nos dado para falar acerca do trabalho missionário, especificamente na missão Paraguai. Algo extraordinário o Senhor tem feito e continuará fazendo na missão Paraguai. Cristiano, nos conta, nos relata aqui aquilo que o Senhor Deus tem feito na sua vida e na missão Paraguai.
2: Meu nobre, aqui Deus tem feito coisas gloriosas e nesses últimos dias pudemos receber nosso querido pastor Abidêncio, a missionária Samira aqui em Paraguai. Foram uns dias assim muito desgastantes, dias de muito trabalho, muita correria na obra missionária. E o pastor Abidêncio e a irmã Samira começaram na quinta-feira, agora passada, estiveram no templo central aqui, a qual da IEADERNE Parnamirim, e Deus usando poderosamente nossos pastores, duas almas se reconciliaram com Deus. O pastor viu na igreja central uma igreja florida que está crescendo, baixo da graça e da misericórdia de Deus. Na sexta-feira o pastor veio até nossa congregação, na congregação de Nova Jerusalém, e pôde ver as mais de 100 pessoas que hoje congrega conosco. Eu e a missionária Evódia Lima, né, que é sobrinha do pastor Lemuel Lima, aí do Templo Central, do Rio Grande do Norte. Começamos aqui somente eu e ela, e hoje temos mais de 100 pessoas congregando conosco. Fizemos um culto abençoado, Deus usou tremendamente nosso pastor e a nossa querida missionária Samira na palavra, e para a glória de Deus, 12 almas se entregaram para Jesus. Foi uma festa, povo alegre. O pastor, em meio a todas as atividades pastorais, ainda foi conosco, fez um trabalho maravilhoso com duas famílias, restaurou famílias através da palavra dele, da palavra da missionária Samira. Duas famílias aqui restauradas, matrimônios restaurados. Depois, da sexta-feira, no sábado, viajamos 170 quilômetros até a cidade de Santani, onde está o pastor supervisor aqui da obra no Paraguai, um paraguaio, pastor Alejandrino Ribeiro, né? Que é filho, né, espiritual do nosso querido pastor Martins Alves. Nosso pastor presidente foi quem iniciou aqui uma obra gloriosa com ele na cidade de Santani. Pastor teve lá uma palavra poderosa, Deus fez algo tremendo, curando, sanando pessoas, restaurando pessoas interiormente. Depois viajamos mais 340 quilômetros até a cidade de Capivari, aonde tivemos nossa escola de obreiros, né? Primeira escola bíblica de obreiros. A pastora Samira ministrou para as irmãs poderosamente, algo tremendo. Em seguida, nosso pastor também ministrou. Tivemos aulas pela manhã, pela tarde, paraguaios chorando, obreiros chorando, uma satisfação em receber. Fizeram também no interior uma recepção maravilhosa para o pastor Abidengo e para a missionária Samira. O povo, me lembro até aqui, quando a gente terminou e tivemos que voltar para a cidade de São Lourenço, onde eu estou, voltar mais 340 quilômetros. Me lembro das palavras do pastor supervisor aqui em Paraguai, pastor Alejandrino Ribeiro, agradecendo ao pastor Abidengo, agradecendo a pastora Samira. Foi algo tremendo, até me emociono, algo lindo. Foi um momento de comunhão. Foi, como o pastor Alejandrino disse, pastor, estamos vivendo um novo tempo aqui no Paraguai, com a sua vinda, com a vinda da missionária Samira, e algo tremendo Deus tem feito, né? Ficamos muito emocionados, muito felizes. Então, assim, já estamos nos preparando para os 15 anos de nós, desde o dia que fomos enviados pela Assembleia de Deus da IADERM Parnamirim, viu? Agora, dia 12, 13, 14 de março de 2027, vamos estar fazendo 15 anos de obra missionária. Começou eu e a missionária Evódia, Deus nos deu nosso filho paraguadito, Eliakim. Deus tem feito, usado também tremendamente esse menino. De nós, hoje somos mais de 100. Deus tem nos abençoado. O pastor pode depois comentar até outra oportunidade melhor, que Deus tem feito, né? Milagres, curas, batismo com o Espírito Santo. Nesses 14 anos, esse ano, vamos para o 16º batismo em águas. Algo tremendo, que só quem está aqui no Paraguai sabe. O Paraguai, ele tem apenas 4% de crentes. De uma nação de 8 milhões, imagine, não dá 400 mil pessoas, não dá 150 mil pessoas como crente, como cristão. Então, nossa igreja é um milagre. A igreja da IADERM Parnamirim, aqui, Nova Jerusalém, tem sido uma referência. Ganhamos drogados, ganhamos pessoas perdidas, ganhamos também famílias bem, já ganhamos advogados para Jesus, ganhamos diretores, diretor de contador para Jesus. Na minha igreja tem dois advogados, não é só a parte das pessoas humildes, que é a grande maioria, porque trabalhamos de frente a um assentamento sem terra. A maioria são humildes, mas Deus está começando a salvar. E algo glorioso Deus está para fazer. Peço vossas orações. Estamos evangelizando um general do exército paraguaio. Estamos indo na casa dele, orando. E Deus tem feito muitas coisas. E por esses últimos dias, vamos estar abrindo mais um ponto de pregação aqui para a glória de Deus. Eu quero agradecer essa oportunidade, querido Eliseu. Quero agradecer a Rádio Nordeste. Quero agradecer primeiramente ao meu querido pastor presidente, pastor Martins, pela oportunidade de darmos, de representar a igreja e a IADERM Parnamirim aqui. Quero agradecer ao meu pastor Abidengo. A igreja de Parnamirim nos cuida nos mínimos detalhes, né? Paga nosso aluguel, paga nosso plano de saúde, não nos falta nada. Quando precisamos de auxílio, o pastor sempre nos socorreu e nós ganhamos um pai, né? Pastor Abdeng é um pai e a irmã Samira é uma mãe que tem cuidado de nós no mínimo detalhe. Nosso agradecimento ao programa por essa oportunidade, aos apresentadores, à diretoria da rádio e a toda a diretoria da EADERN. Missionário Cristiano e EADERN Parnamirim, aqui no Paraguai, a obra não para. Nosso agradecimento, presbítero Eliseu. Muito obrigado pelo espaço.
0: Meu querido Cristiano Urbano, passaríamos o dia todo ouvindo daquilo que Deus tem feito, Deus tem realizado e ainda vai realizar na sua vida, na vida do senhor, na vida da sua família, da irmã Evódia, né? A nossa saudação também, ao Paraguito também. E certamente o senhor, quando vir para o Rio Grande do Norte, o senhor vai estar aqui conosco, certamente já está convidado para sentar aqui ao meu lado, para falarmos juntos daquilo que o Deus, nosso Deus, tem feito na obra Paraguai. Meu querido Cristiano Urbano, Deus abençoe em Cristo e um forte abraço.
2: Amém, um abraço, Deus abençoe, viu? Foi um prazer.
0: Satisfação. 11 horas e mais 44 minutos, aí tivemos a participação do nosso missionário paraguaio, Cristiano Urbano, sua esposa e irmã Evódia, e todos que estão aí na audiência no Paraguai. Desejo o missionário Mara Lima, louvando.

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1: Louvado e engrandecido seja o nome santo do Senhor Jesus. A Ele toda honra, toda glória e todo o louvor. Nós vamos trazer algo da parte do Senhor Jesus nesta manhã, para que todos nós possamos ouvir, meditar, refletir naquilo que o Senhor Deus tem a nos trazer nesta manhã. Peço a você que está sintonizado na nossa programação, tenha um pouco de atenção para tudo aquilo que o Senhor Deus vai nos trazer nesta manhã. Que Deus possa abrir o seu coração, os seus ouvidos, para algo extraordinário que Ele vai nos trazer para mim, para você, para todos nós nesta manhã. Vamos abrir nossas Bíblias e falar com o Senhor Jesus, ouvir aquilo que Deus tem para falar nas nossas vidas. Evangelho segundo narrou São Marcos, nos traz a reflexão daquilo que nós vamos falar nesta manhã. Nós sabemos, no livro que vamos relatar, sobre a história de alguém que quis mudar o percurso, mas o Senhor Deus falou com ele. Nós vamos falar de alguém que quis fazer segundo a sua vontade, mas o Senhor Jesus, ele é especialista em mudar rota, em fazer o que lhe apraz. Portanto, nesta manhã, nós vamos trazer essa reflexão, a reflexão de um homem que você conhece muito bem, a história de Jonas. Jonas, que muitos chamam de fugitivo, mas nós queremos trazer algo da reflexão da parte de Deus para a sua vida sobre este homem. Este homem que certamente Deus vai falar ao seu coração, mas de uma forma extraordinária, porque a palavra de Deus renova-se a cada manhã. A cada manhã nós temos algo interessante da parte de Deus. Queridos, desculpa, falamos sobre o livro de Jonas, capítulo 1, quando o chamado confronta o preconceito. Louvado e engrandecido seja o nome santo do Senhor Jesus. Deus tem um propósito nas nossas vidas. Muitas vezes o Senhor nos permite passar pela provação com o objetivo de nos aperfeiçoar. No livro de Jonas, capítulo 1, nós vamos trazer essa reflexão. Esse esboço de pregação baseado no livro de Jonas aborda o propósito de Deus em meio às provações, em meio a tudo aquilo que temos em nossas vidas. O profeta Jonas, conforme 2 Reis, capítulo 14, era um vilarejo, não é? O profeta, aonde ele foi? No norte de Israel, perto de Nazaré, chamado Gat-Efer. Mas o Senhor nos traz a palavra nesta manhã, trazendo algo extraordinário daquilo que Jonas é chamado para pregar em Nínive. E ele desvia a rota, vai para Tarsis, e lá se encontra as dificuldades. Ele encontra algo que tomará como lição para a sua vida. A pregação nos traz algo extraordinário. Deus ordena a Jonas que fosse até a cidade de Nínive, a fim de que, através da sua pregação, seus habitantes mudassem a vida e se voltassem para o verdadeiro Deus na sua conversão. Nínive era uma cidade, capital do Império dos Assírios, situada aproximadamente no local onde existe hoje o Mossul, no Iraque. Os assírios, bem como os babilônios, se caracterizaram por sua crueldade inaudita. Frequentavam, moviam guerras contra outros povos e, sendo vencedores, eles eram homens terríveis. Nínive tinha se tornado a cidade abandonada à prática das mais graves desordens e dos seus pecadores, tinham provocado a cólera de Deus. Para que se convertessem, mandou Deus o profeta Jonas pregar a eles. Desobedecendo a ordem de Deus, Jonas tomou um navio para Tarsis, na Espanha, sentido oposto ao de Nínive. Mas Deus enviou um vento forte, provocando ondas violentas e pareciam arrebatar a embarcação. Os marinheiros puseram-se a orar para que Deus realizasse algo extraordinário. E de repente, jogaram no mar toda a carga. Enquanto isso acontecia, Jonas se encontrava no porão do navio. Dormiu sono. O capitão acordou depois de dizer algo para ele. Então os marinheiros tiraram a sorte para saber quem era o culpado do que tudo que estava acontecendo. E a sorte, meus queridos irmãos, recaiu sobre Jonas. O próprio Jonas disse: atira-me no mar e ficará todo calmo. O vento vai passar ao nosso derredor, porque eu sei que foi por minha causa que veio esta tempestade, esse temporal. E lançaram ao mar, e imediatamente o mar se acalmou. Deus, na sua misericórdia, fez com que um grande peixe engolisse Jonas sem feri-lo. Ele ficou no ventre do peixe durante 3 dias e dirigiu o Criador, o nosso Deus, uma bela oração, dizendo: voltarei a admirar a beleza do santo templo. Então o Altíssimo mandou que o peixe expelisse, jogasse Jonas para a terra firme, exatamente próximo a Nínive, insistindo que ele deveria levar a palavra, anunciar o que Deus lhe ordenara. Jonas entrou na cidade e pregou, conforme nos diz a Bíblia: dentro de 40 dias, Nínive será destruída. Jonas, capítulo 3, versículo 4. Os ninivitas passaram a crer em Deus e começaram a fazer algo extraordinário, se arrependendo dos seus pecados. Isso chegou ao conhecimento do rei, que tirou seu manto real, vestiu-se de pano grosseiro e sentou-se sobre as cinzas, mostrando que sua conversão era sincera. Publicou um decreto ordenando que as pessoas, inclusive o gado e as ovelhas, deveriam se vestir de sacos. Nada podiam comer nem beber. Todos precisavam clamar a Deus fortemente e abandonar seus caminhos perversos. E acrescentava que assim, certamente, o nosso Deus teria compaixão deles. Queridos, algo extraordinário Deus tem para realizar em nossas vidas. É necessário que cumpramos tão somente aquilo que Deus nos ordenou. Se Deus te deu um chamado para pregar, pregue a palavra de Deus. Faça o exercício da pregação a sua vivência diária. Algo extraordinário na sua vida Deus vai fazer. Jonas, outrora desobediente, agora ele passa pelas circunstâncias e começa a obedecer ao Senhor Jesus. Querido, Deus faz coisas extraordinárias. Deus, ele faz algo que ninguém pode fazer: converter o homem do pecado, da justiça e do juízo através do Espírito Santo de Deus. Devemos obedecer a palavra de Deus, o id imperativo, o chamado, a responsabilidade que Deus nos deu. E assim, viver uma vida diária com esperança, com fé, porque muitos do outro lado, lá fora, precisa da salvação. E sou eu, você, nós, que temos o chamado de Deus para trazer de volta os cativos, aqueles que estão fora do arraial, do aprisco, para viver uma vida santa, uma vida eterna com Deus. Que Deus em Cristo nos abençoe, e que assim como Jonas, e se arrependeu dos seus caminhos diferentes daquilo que Deus lhe ordenou, possamos fazer a vontade de Deus, os seus ditames, e tudo aquilo que Deus nos trouxer, façamos com alegria para a obra do Senhor Jesus, para que vidas sejam rendidas aos pés do Senhor. Que Deus em Cristo nos abençoe.

0: 11 horas e mais 59 minutos, 11:59. Assim nós estamos concluindo o programa na edição de hoje, nesta manhã de sábado, dia 25 de julho de 2026. Que Deus em Cristo nos abençoe grandemente, abençoe todos vocês, rádio ouvintes, e até o próximo encontro, se Deus assim nos permitir, pois a Ele nós devemos a continuidade de nossas vidas. Obrigado, meu querido Geraldo Dantas Júnior, lá do Felipe Camarão, e meu amigo Enzo Teixeira, que está aqui conosco, nos prestigiando, nos dando o prazer da sua presença. Meu dia, a paz do Senhor, Rio Grande do Norte.
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3: 12:01.
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Em Natal, meio-dia e 2 minutos, a paz do Senhor. Passa a iniciar agora, diretamente dos estúdios da Rádio Nordeste Evangélica, FM 92.5, a Rádio Nordeste Evangélica, emissora das Boas Novas. Jesus em primeiro lugar, o programa Esteadeb Foco. Esse programa que é um programa institucional da Escola Teológica das Assembleias de Deus no Brasil, aqui no Rio Grande do Norte. Eu, o presbítero Sérgio Lins, que está na função de diretor da Escola Teológica, quero cumprimentar a todos os irmãos que estão na audiência com a paz do Senhor e desejar sempre que você tenha uma tarde abençoada. Que bom estarmos juntos e, mais uma vez, mais uma edição, estarmos reunidos para estudar a palavra de Deus com profundidade. Agradecer sempre aos nossos operadores de áudio que nos facilitam e viabilizam para levar um som de qualidade a todos os nossos ouvintes. Então, agradeço o nosso querido Geraldo Dantas Júnior e também, daqui a pouco, em alguns instantes, nosso querido Eudes Teixeira estará conosco e teremos um início de tarde abençoada. Você, meu amado irmão, que nos concede uma carona amiga no seu veículo, seja retornando do seu trabalho, ou se dirigindo ao trabalho, quem sabe uma viagem, nosso muito obrigado sempre pela sua companhia e desejando que Deus continue abençoando você abundantemente. Aos nossos irmãos que estão sempre conosco a cada sábado, nosso muito obrigado sempre pela sua sintonia, pela sua presença aqui conosco, né? Sempre na audiência, os irmãos de perto, de longe, os nossos alunos, professores e colaboradores da nossa Rádio Nordeste e também da Esteadeb, nosso sempre muito obrigado. E reconhecendo a nossa total dependência do Senhor, nós estaremos orando, porque o nosso querido Eudes Teixeira já está conosco aqui. Vamos orar em ato contínuo. Eudes, estaremos louvando o nome santo do Senhor Jesus Cristo.

Poderoso Deus, eterno Pai, em tua presença nós te louvamos, te agradecemos, Senhor, pela tua bondade, pela tua graça, pela tua infinita bondade e misericórdia. És o Deus Criador dos céus e da terra, te rendemos toda a honra e toda a glória e a nossa gratidão por mais um dia pelo dom da vida. Deus, eu te agradeço pela vida dos operadores de áudio, nosso querido Geraldo Dantas Júnior, nosso querido Eudes Teixeira, que representam essa família tão abençoada na Rádio Nordeste Evangélica. Senhor, eu louvo a Ti e te agradeço, Senhor, por mais a oportunidade que o Senhor nos concede dessa boa parceria, dessa boa companhia, para que possamos assim edificar a Tua igreja. Deus, abençoe o pastor Raul, ao pastor Aldo Dantas, a toda a equipe da Rádio Nordeste Evangélica. Senhor, eu te agradeço, Senhor, porque o Senhor está conosco e rogo a Ti que, através do Teu Espírito, possamos ser edificados e fortalecidos por Ti ao longo dessa tarde. Abençoa os lares alcançados e assim nós rogamos, seja conosco do início ao fim. Nós agradecemos a Ti por tudo e oramos em um nome de Jesus, ó Deus. Amém. Muito bem, meus amados irmãos, vamos louvar o nome santo do Senhor Jesus Cristo. Não saia daí. O programa Este Adeb em Foco já iniciou. Vamos louvar o Senhor. Em alguns instantes estaremos ministrando a palavra de Deus.

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Muito obrigado sempre à companhia dos nossos irmãos. Vocês estão ouvindo o programa Esteadeb em Foco. Um abraço especial ao palestrante, né? O conferencista ali que vai estar ministrando na Escola Bíblica de Obreiros ali no campo de São Gonçalo do Amarante. Me refiro ao nosso ilustre professor Claudio Nanias, que agora é o fraco, viu? Agora é pastor de congregação em Natal. Louvamos a Deus, estamos lá na sua posse. Um abraço, querido ilustre professor Claudio Nanias, que acompanha o nosso quadro de docentes da Escola Teológica. Que bom tê-lo aqui e estender também a toda a sua casa, sua família e também aos seus companheiros que labutam com ele agora nesse novo desafio em 2026, né? No mês de julho aí. Somando aquela congregação abençoada ali, né? Então, nosso querido Jussiê, enfim, todos aqueles que o acompanham ele. Muito bem. Meus amados irmãos, estamos trabalhando sobre a cristologia, a doutrina de Cristo, e estamos abordando sobre a doutrina da Trindade, que permeia não só a doutrina de Cristo, né? Mas também a doutrina de Deus, a paracletologia também. E estamos abordando, dentro dessa perspectiva sobre a Trindade, sobre os aspectos na cruz do Calvário, né? Estamos apresentando aqui algumas vertentes que

tentam responder sobre a cruz de Cristo. Será que na cruz de Cristo era um pai, né, que estava indisposto a auxiliar seu filho? Um pai que estava aplacando a sua ira sobre seu filho? A segunda hipótese, será que um filho estava indisposto, vitimado pelo pai? Né? Então, ao longo desses últimos encontros, nós começamos a trabalhar sobre isso. Então, no nosso último encontro, nós começamos a trabalhar que a cruz de Cristo, né? A cruz, ela revela não somente as distinções sobre a divindade, né? E a humanidade de Cristo, ou seja, ali há de fato um Deus presente, né? Um Deus trino, revelando a sua divindade, revelando a sua humanidade. Tanto é que quando Jesus entrega o seu espírito, né, ele expressa, né, está consumado. Vamos encontrar ali alguns eventos interessantes ao longo da análise do Evangelho de Marcos, de Mateus, quando o véu é rasgado de alto a baixo, né, foi rasgado em duas partes, né? E, de fato, há uma expressão bem curiosa que nós abordamos no nosso último encontro, que foi a expressão daquele centurião quando afirma que verdadeiramente este era o Filho de Deus. Sabemos muito bem que no Evangelho de João, capítulo 3, verso 16, apresenta que Deus, ele amou o mundo de tal maneira que enviou, né, que deu o seu Filho unigênito para que todo aquele que nele crê não pereça, mas tenha a vida eterna. Portanto, através da cruz do Calvário, podemos enxergar que o preço daquilo com que ele mais amou, ou seja, o seu Filho, foi oferecido a todos nós, né? Um grande teólogo falou, nós mencionamos no nosso último encontro, que por ser em sua morte desamparado pelo Pai, o Filho sofre em seu amor, e em seu amor o Pai sofre o luto pela morte do seu Filho. Essa seria, então, uma das correntes, que seria o Pai abandonou o Filho, né? Então, foi dentro dessa discussão que nós abordamos no nosso último encontro. Mas a verdade é que tudo que Jesus fez por nós, entregando a sua vida, tomando sobre si os nossos pecados, ele de fato abriu um novo caminho para termos acesso a Deus. E tudo que o Filho fez começou no amor do seu Pai, né? Começou no eterno amor do Pai por todos nós. Glória a Deus por isso. E aí é claro que vamos então começar a nossa discussão sobre esse aspecto, se realmente ele foi desamparado por Deus. Uma das coisas interessantes que nós podemos encontrar no Evangelho de Marcos, deixe-me abrir aqui, né? Quando Jesus, ele, antes de ser traído, né, por Judas, Jesus então, ele faz uma oração dizendo que, se possível for, passe de mim este cálice. Interessante, porque lá no Evangelho de Marcos, no capítulo 14, Jesus está no Getsêmani, um lugar a qual ele estaria orando, e ele convida os seus discípulos, e no verso 34 ele apresenta que a sua alma está profundamente triste até a sua morte, então fiquem aqui e vigiai. No verso 35, no Evangelho de Marcos, capítulo 14, ele foi um pouco mais adiante, prostrou-se em terra e orava para que, se possível for, passasse dele aquela hora. Verso 36. Ele usa uma expressão em aramaico, né? Abba, né? Pai de todas as coisas. Todas as coisas são possíveis. Afasta de mim este cálice. Não seja, porém, o que eu quero, e sim o que tu queres. Então Jesus volta aos seus discípulos, encontrou eles dormindo, e disse a Pedro: Simão, tu dormes? Ainda pudeste vigiar nem uma hora? Vigiai e orai para que não entrais em tentação. E o espírito, na verdade, está pronto, mas a carne está fraca. Então ele foi outra vez e orou, dizendo as mesmas palavras. Ele volta, se encontra os discípulos mais uma vez dormindo. Mas o que eu acho interessante é que essa expressão que ele usa, Pai, todas as coisas são possíveis para ti. Afasta de mim este cálice. E eu acho interessante o final da sua frase, em que ele expressa: não seja feita, porém, o que eu quero, mas sim o que tu queres. Glória a Deus por isso. Bom, então, por Jesus Cristo, nós experimentamos e somos conduzidos ao amor do Pai. Por meio de Cristo foi revelado a vontade e o propósito de Deus, que nos ama e o ama também, o Pai o ama, o Cristo, o seu Filho, desde a eternidade. E que toda a razão para que Deus
ele se irasse contra nós e fôssemos tratados como de fato nós somos inimigos de Deus, né? Não porque nós pretendemos se tornar inimigos dele, mas o nosso pecado nos torna de fato contra Deus. Então Deus, ele ama o seu povo enquanto está pecando? É uma pergunta. E a resposta é sim, meus irmãos. Ele ama o seu povo, mas, mesmo que ele nos ame, ele não ama o nosso pecado. Ele nos ama, mas ele sabe que estamos pecando. Né? Há uma inscrição interessante aqui na carta de João, deixa eu me abrir aqui, que eu não tinha planejado falar sobre isso, mas eu acho interessante a carta de João, porque a carta de João é uma expressa frase que demonstra a sinceridade da nossa realidade, sabe? A nossa natureza pecaminosa é interessante ser observado nesse aspecto. Se dissermos, né? Primeira carta joanina, 1 João, capítulo 1, está escrito assim. Verso 10. Se dissermos que não pecamos, fazemos mentiroso e a sua palavra não está em nós. Então, se eu disser, irmãos, que eu sou perfeito, que eu não peco, eu já sou mentiroso. No verso 9, nos apresenta. Aqui, ó, verso 8, perdão, eu comecei errado. Se dissermos que não temos pecado nenhum, enganamos a nós mesmos. E não há verdade em nós. Se confessarmos os nossos pecados, ele é fiel e justo para nos perdoar os pecados e nos purificar de toda injustiça. Aí o verso 10, se dissermos que não pecamos, tornamos ele mentiroso e a sua palavra não está em nós. Portanto, irmãos, não temos o que fazer, não. Né? Temos uma natureza decaída, pecaminosa, e Deus nos ama enquanto estamos pecando? Foi a pergunta que eu fiz no início. Sim, esse trecho apresenta isso. Se eu disser que não peco, já estou me pecando. Mas se eu confessar os meus pecados, ele é fiel para nos perdoar. Ele é fiel, aleluia, fiel e justo para nos perdoar. Não apenas para perdoar, mas nos purificar de toda, nos purificar de toda injustiça. Então, sim, ele nos ama, mas não ama o nosso pecado. A obra de Deus, a obra do Filho, perdão, ela começa no amor do Pai. E quando nós oramos a um Pai que nos amou tanto, tanto, tanto, que deu o seu Filho. Não é qualquer filho, não. Nós poderíamos ter 10 filhos, né? Deus poderia ter 10 filhos e ele oferecer qualquer um dos 10, mas ele ofereceu o seu Filho unigênito, que é o Filho único, tá? É Filho único e o primeiro. Filho unigênito é Filho único e primogênito seria o primeiro, mas como ele é Filho único, então soma-se. É o seu Filho precioso, a coisa mais valiosa de todo o universo. E Deus fez tudo isso para nos ganhar, para nos redimir, para sermos adotados com ele. O apóstolo Paulo revela que em Cristo nós fomos adotados. Romanos apresenta isso. Hoje eu estou inspirado, viu, irmão? Deixa eu abrir a Bíblia aqui, porque tem versículo que eu não marquei nenhum. Eu estou só usando a cuca aqui. Se eu tivesse a memória melhor, é mais fácil, né? Romanos capítulo 6, verso 23, apresenta que o salário do pecado é a morte, mas o dom gratuito de Deus é a vida eterna em Cristo Jesus. Então, o nosso fim era esse, era a justiça, a justiça de Deus, que traria a nossa condenação. Mas eu acho interessante, porque lá no capítulo 8, verso 34, está escrito assim, verso 33, quem intentará acusação contra os escolhidos de Deus? É Deus quem os justifica. Quem os condenará? Pois é Cristo quem morreu, ou antes quem ressurgiu dentre os mortos, o qual está à direita de Deus e também intercede por nós. Quem nos separará do amor de Deus? A tribulação, a angústia, a perseguição e etc. Né? Verso 37. Mas em todas estas coisas somos mais do que vencedores por aquele com que nos amou. Né? Então, ele nos ama. Então, quem é que pode? Né? Quem é que vai ter essa ousadia, né, de alcançar essa a autoridade de nos acusar se o próprio Deus é quem nos justifica, se o próprio Deus é quem nos torna justos perante ele? E tornar justo, eu acho interessante porque a expressão de Jesus, né, está cumprido, está consumado, o vocábulo grego tetelestai, né, ou acho interessante porque não só se utiliza

Quando você tinha uma dívida perante um senhor, né? Então, inclusive, Jesus ele apresenta isso, que alguém foi perdoado por uma dívida e uma pessoa tinha uma dívida muito maior. Quando Jesus ele apresenta a expressão está consumado, ele está dizendo assim, olha, a dívida que você tinha, ela foi paga e plenamente quitada, de modo que não há nenhuma culpa, nenhuma dívida, nenhum saldo a pagar. Então, ali, quando era colocado esse carimbo, eu estou usando uma ilustração aqui didática, significava que não existe nenhum resíduo. Você pode usufruir agora do status realmente que está a dívida plenamente quitada. E aí eu me lembro uma passagem do apóstolo Paulo, que ele apresenta isso aqui, lá na carta que ele escreve aos Colossenses, no capítulo 2, verso 13 e 14, né? Inclusive, o pessoal que está aí na audiência, que é pregador de plantão, né? Quem prega a palavra de Deus, eu acho que o tema central que você tem que pregar não é vitória, é Cristo, né? E aí eu vou lhe apresentar uma proposta de sermão para você, tá bom? Colossenses capítulo 1, verso 14, verso 13 e 14, é um ótimo texto para você pregar domingo, até porque a maioria das igrejas no domingo é culto evangelístico, né? Alguns podem ser algum culto temático, mas eu acho que o mês de julho, deixe-me ver, 1, 2, 3, são 4 domingos, né? Normalmente você tem cultos de departamento até o terceiro, não sei se tem no 4, mas vamos embora, vamos lá. E a vós outros que estavais mortos nos vossos pecados e na incircuncisão da vossa carne, vos vivificou juntamente com ele, perdoando-nos alguns delitos, não, perdoando-nos todos os nossos delitos. Agora preste atenção, verso 14. E havendo riscado o escrito da dívida que havia contra nós nas suas ordenanças, o qual nos era contrário, tirou do meio de nós, cravando-a na cruz do Calvário. Glória a Deus, aleluia! Que maravilha, meus irmãos! Cristo, aleluia, pagou o preço, né? Então, é isso que nós queremos apresentar aqui, né? Esse precioso filho, o filho unigênito do Pai, na noite em que ele apresenta esse ato de amor, ele está apresentando, olha, não há mais nenhuma culpa, não há mais nenhuma condenação para você, né? Então, quando apresenta aqui que ele fez tudo isso para ganhar você, para redimir você e adotar você, é que ele pagou um preço muito alto para que agora eu e você se tornássemos membros da família. Antes eu era afastado de Deus, condenado por Deus, e eu tinha uma dívida, mas Cristo pagou. E quando ele pagou, e como Paulo apresenta, não nenhuma condenação há, agora nós saímos da situação de escravos do pecado, saímos da situação em que éramos apenas criaturas e fomos agora abraçados por ele, adotados por ele como filho, aleluia, fazendo parte da família, glória a Deus. Bom, mas voltando ao tema, né, porque eu abri um parênteses e me empolguei, na noite, antes de Jesus, da sua morte, estava ele lá no Getsêmani, então ele apresenta essa oração. Abba, né? Que é pai, meu pai querido, né? Uma expressão aramaica que demonstrando intimidade e proximidade do seu pai. Tudo te é possível, passa de mim este cálice, contudo, não seja feito o que eu quero e sim o que tu queres. Esse aqui já dá um outro tema, né? Que tem muito crente aí que diz assim, olha, se Deus não fizer do meu jeito, eu saio da igreja, né? Se o pastor não fizer do jeito que eu espero, eu vou sair da congregação, eu não vou mais seguir nessa função, porque não quer fazer do meu jeito. Mas olha o exemplo de Jesus, olha, Senhor, se pai, se possível for, faça de mim, passa de mim este cálice, porque eu sinceramente não quero não, eu não quero isso não, mas não seja feita a minha, mas a tua vontade. Marcos capítulo 14, verso 36. Não devemos ver isso, nessa expressão aqui, na oração de Jesus, que ele esteja indisposto a cumprir a vontade de Deus. Não, não, não, não. Estamos olhando aqui a sua humanidade em sua essência e grande clímax, porque de fato ele sabia o que estava por vir. Quando Jesus olha à frente no Getsêmani para a sua separação de Deus, ele poderia ter recuado? Se tivesse outro jeito, será que ele teria tomado?

tomado outro rumo, contudo, ele não foi obrigado, ele voluntariamente foi para a cruz. Nenhum retrato do pai como participantes indispostos na cruz é verdadeiro de acordo com o relato bíblico. A verdade é que a cruz revela a unidade do pai e do filho na salvação. Porque o filho faz a vontade do pai. E qual é a vontade do pai? Que a ira dele seja cumprida. Que a justiça seja cumprida. Que toda alma que pecar, essa morrerá. A vontade de Deus é que Cristo de fato se cumpra o que está em João 3,16, que ele se entregue plenamente para que eu e você seja salvo. Deus estava em Cristo reconciliando consigo o mundo. Isso é o que Paulo escreve na segunda carta à igreja de Corinto, capítulo 5, verso 19. Portanto, o pai e o filho estavam agindo juntos na cruz do Calvário para eu e você ser reconciliado com Deus. O que podemos concluir nessa aula de hoje é que mesmo no momento de trevas mais profundas, Deus Pai e Deus Filho agiam juntos para trazer a reconciliação com o mundo. A sua união na cruz era mais do que a unidade de vontade. Não, era a unidade do seu ser, o Deus da cruz, o Deus do Shemá, a único Senhor, a único Deus, não dividido, a ele seja dada toda a honra e toda a glória. Deus estaria desamparando o outro? Não, provavelmente não. Ele estaria julgando o outro? Bom, aí há ressalvas e alguns questionam sobre isso, mas a verdade é que Deus estava julgando a si mesmo. Eu acho interessante que Tim Chester, quando ele escreve o seu livro Deus Conhecendo o Deus Trino, ele apresenta a expressão bem curiosa. Deus, pelo fato de ser justo, ele demanda que seja pago um preço, mas ele sabe que eu não posso pagar. Então ele provê esse preço, esse resgate, para que eu e você seja salvo da sua ira. Jonathan Edwards, em seu famoso sermão Pecadores nas Mãos de um Deus Irado, nós podemos encontrar que nós somos como insetos diante da grandeza de Deus. Deus poderia nos destruir facilmente, como você pode enxergar um inseto e pisoteá-lo e ele ser esmagado. Esse seria o cenário diante da grandeza de Deus, um Deus irado perante homens pecadores, imundos, miseráveis, mas Deus escolheu um outro caminho. Ele olhou para nós tão pequenos e disse assim: eu não vou destruir a humanidade, eu vou salvar e redimir. Eles estão impuros. Efésios capítulo 2 vai descrever, meu amado irmão, não sei se você entendeu, mas Efésios capítulo 2 descreve que eu e você estava morto, aleluia. Eu e você estava morto em delitos e pecados, mas ele veio ao nosso encontro. Ele nos deu vida, ele nos vivificou juntamente com ele para reinarmos com ele, para nós usufruirmos de um reino eterno. E eu me emociono porque eu não mereço essa graça, nem você merece. Eu penso que, teologicamente falando, filosoficamente, eu não consigo encontrar nenhuma resposta racional, porque Deus escolheu nos amar. Deus está cercado de anjos poderosos, na sua glória, na sua majestade, e quem sou eu diante dessa grandeza? Será que eu posso fazer algo que pode atrair a atenção de Deus diante de um Deus tão justo e puro, e eu sendo tão impuro, tão falho? Eu não sei te dizer, mas uma coisa é certa, ele escolheu nos amar. Não há nada que eu possa oferecer a Deus que possa retribuir essa grandeza desse amor. Mas eu só posso então reconhecer que ele me ama e que por mais que eu não mereça, eu sou eternamente grato a ele por isso. E aí demanda uma resposta, que eu possa me esforçar a cada dia para viver conforme a sua vontade, para viver conforme o seu querer, para que em breve eu possa estar pelo menos a cada dia mais santo, a cada dia mais parecido com ele, porque ele é santo, e em breve estarmos com ele em santidade e integridade. Deus abençoe você, meu amado irmão. Continue na audiência. Nós vamos para a pasta comercial. Não sai daí, o programa Este é a DM Foco volta já.

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Meus amados irmãos, devido à nossa correria, né? Hoje nós estaremos ministrando na educação à distância e vamos aqui apresentar a nossa agenda de hoje, né? Pedindo a Deus que Deus nos abençoe e que tenhamos um final de semana abençoado, né? Queremos informar os irmãos que hoje, né? Hoje temos aula aqui, olha, vai ser coisa boa, viu? Só os irmãos observando aqui, nós temos aula em diversos núcleos pela bondade do Senhor e esperamos que você, quem sabe, né? Dependendo de onde você mora, seja mais próximo. Então, vamos começar pela educação à distância. Hoje nós teremos o nosso último encontro da disciplina de doutrina de Deus, a teontologia. Então, tenho certeza que vai ser uma bênção. Então, você que tem interesse em estudar na escola teológica, que mora em outro estado, em outro país, nós temos a educação à distância, temos alunos na África, na Europa, nos Estados Unidos, no interior do nosso estado, na nossa capital, em outros estados, no Nordeste, Sul, Sudeste. Olha, estamos em vários estados do nosso país e você é convidado a fazer parte dessa família na educação à distância. Além disso, na Zona Sul de Natal, nós temos o núcleo lá em Parque dos Eucaliptos e hoje nós temos a alegria do pastor anfitrião, o pastor Eliezer de Souza, está ministrando a aula de eclesiologia. Então, vai ser uma bênção, né? Então, os nossos alunos ali do núcleo da Zona Sul de Natal, Parque dos Eucaliptos, nós teremos aula a partir das 14 horas, ali na Igreja Paulo Setor 25, com o pastor Eliezer de Souza ministrando a disciplina de eclesiologia. E amanhã será a vez da professora Heloísa Medeiros, né? Ela vai estar ministrando Pentateuco 1 lá na Zona Oeste. Agora, retornando aqui à região mais central, na Zona Oeste, Natal, nós temos aí hoje, né? Hoje, lá na Zona Oeste, Natal, que acontece ali em Felipe Camarão. Inclusive, hoje a aula vai ser lá na igreja, a congregação de Felipe Camarão 2, que nós realizamos sempre uma escola, né? Mas essa escola está com limitações hoje, teve um problema lá. Na escola, professora Maria Cristina, ela fica de frente ao antigo Petiscão. Mas hoje vai ser lá na congregação, dado as limitações da escola. Então hoje a professora Heloísa vai estar ministrando a disciplina de Pentateuco 1 e amanhã eu estarei lá, a partir das 8 horas, no domingo, a disciplina de Angelologia e Demonologia. Então os alunos vão aprender sobre anjos e demônios, né? Então tem muita gente que tem curiosidade sobre anjos. E aí, tratar sobre angelologia e demonologia no aspecto mais teológico demanda realmente um equilíbrio. E é esse equilíbrio que nós abordamos em sala de aula. Vai ser uma bênção. E aí, um abraço ao nosso querido Moaxon, ele que é o coordenador do núcleo da Zona Oeste, está na audiência e já está nas articulações ali da aula que vai iniciar daqui a pouco. Também, agora indo mais à ala norte de Natal, nós temos o núcleo lá na cidade de Extremoz. Então, hoje acontecerá aula ali na igreja, na congregação de Estrela do Mar, no centro de Extremoz, com o professor Danilo Medeiros. Já conversei com ele há pouco tempo, ele vai estar abordando a disciplina de Epístolas Paulinas 1, né? Então com certeza vai ser uma bênção e ele vai estar ministrando hoje à tarde, a partir das 14 horas até 19, e amanhã será a vez do pastor André Feitosa, lá em Extremoz, ministrando a disciplina de liturgia. Então você que tem interesse, seja na Zona Sul, na Zona Norte da Natal, na Zona Oeste, né, é nosso convidado a participar dos nossos núcleos. Isso é o que acontece no final de semana, tá, irmãos? A escola teológica, ela funciona todos os dias, tá? Agora, claro que cada um dentro da sua particularidade. Então, na segunda até a sexta-feira, nós temos a nossa escola lá na sede, né? Tem aula de segunda a quinta-feira, o médio em teologia são segundas e quartas e o bacharelado livre de segunda a quinta-feira, sempre aulas noturnas. Agora, essas aulas que eu anunciei hoje são as aulas que acontecem nos núcleos, ou seja, a escola teológica, ela tem a sede onde funciona o curso presencial, mas temos também as duas modalidades, que é o semipresencial à distância, em que a escola vai até o aluno ou mais próximo da sua casa. Então, é uma estratégia da nossa escola alcançar o mais possível de irmãos, né? E temos a alegria e a satisfação de anunciar que no mês de agosto, certo? Atenção aí, ó, no mês de agosto nós temos um novo núcleo chegando aí, isso mesmo. É o núcleo de Lagoa Salgada, né? Será a primeira aula ali na Assembleia de Deus em Lagoa Salgada, dia 8 de agosto. A aula vai começar à tarde, lá é um horário especial, né? O pastor solicitou. A aula vai começar às 13h30 e vai até às 8h20. Então, a aula será com o professor Assis Irineu e no final vai ser comigo. Então, vai ser uma aula muito abençoada lá,
em Lagoa Salgada no mês de agosto. E no mês de setembro tem novidade também. No mês de setembro será a vez da igreja lá em Campo Redondo, Campo Eclesiástico de Santa Cruz, né? Estaremos lá com a disciplina, quer dizer, com um novo núcleo em Campo Redondo. Então você que é da cidade, você conhece alguém, lá estamos abrindo ali para toda aquela região, irmãos de Santa Cruz, naquela região lá, e é uma bênção, certo? Então estamos expandindo a nossa escola, Deus está conosco, e você é convidado a nos auxiliar para levar para outras cidades, para outros lugares ali, e com certeza, né, vai ser uma bênção, né? Então contamos com você aí nos ajudando nessa divulgação. Eudes, meu querido, muito obrigado pelo seu apoio técnico. Esses são os avisos e pedir a compreensão dos irmãos, dada na nossa agenda de atividades. Nós vamos para o momento musical e os irmãos vão ficar à disposição e ao final estaremos orando e agradecendo a Deus. Muito obrigado a todos vocês, continue ouvindo toda a nossa programação, entramos no momento mais musical agora. Esses são os informes. 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Você que está em outro país, o DDDI do Brasil é o +55, tá? Então coloca +55 e aí você vai ser atendido pelo nosso autoatendimento. E eu sempre fico em plantão, alguém da minha família, alguém sempre da equipe fica ali à disposição para atender vocês, tá bom? Então Deus abençoe vocês, estamos aqui sempre à disposição. E vamos continuar com toda a nossa programação da Rádio Nordeste Evangélica. Muito obrigado a você e continue na audiência do programa Este é a Débora em Foco. Um forte abraço e a paz do Senhor.

0: 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Estamos chegando ao final de mais edição desse programa aqui na Rádio Nordeste Evangélica, a FM 92.5, Jesus em primeiro lugar. Quero agradecer em especial hoje ao apoio técnico do nosso querido Eudes Teixeira pela viabilização para levar este som de qualidade e a edição desse programa especial para todos os nossos ouvintes. Eudes Teixeira, meu querido, muito obrigado pela sua disponibilidade, pelo apoio técnico e em nome dele também a todos os nossos operadores de áudio que estão sempre conosco, nosso querido Joás Max, Ricardo Torres, nosso querido Geraldinho, nosso querido GD e tantos outros operadores sempre estão nos apoiando aqui. E seria impossível nominar a todos, mas agradecer o apoio técnico desses homens de Deus que levam, né? Facilitam o som de qualidade de todos os nossos ouvintes. Também agradecer o nosso pastor Raul, também o pastor Aldo Dantas, que é o diretor da Rádio Nordeste Evangélica. Muito obrigado sempre a vossas excelências. E a você, irmão, você, irmã, você, aluno, você, ex-aluno da Esteadeb, você, professor, você, colaborador, você, pastor, você, membro, obreiro, muito obrigado sempre pela sua companhia. Informar os irmãos que essa edição foi gravada dado as nossas limitações de atividades em que estamos envolvidos, né? Hoje em especial estamos a caminho de Campo Redondo, Campo de Santa Cruz, para uma aula experimental para levar a esta qualidade, né? Esse conteúdo de qualidade que a Esteadeb ela oferece. Então, estamos avançando e por isso agradeço a compreensão dos irmãos por mais uma edição estarem nos ouvindo e compreender, pedir, né? Solicitar aos irmãos a compreensão que essa edição foi gravada. Então agradeço sempre aos irmãos que estão sempre na audiência. Deus abençoe abundantemente. Não sendo possível nominá-los, seja irmão que esteja interagindo nesse momento ou quem sabe já enviou alguma mensagem ao longo do programa de hoje. Então agradeço a Deus pela sua vida e esteja sempre conosco, orando por nós para que a cada sábado possamos estar sendo guiados pelo Espírito Santo de Deus, para que assim possamos aprender mais e mais e crescer na graça e no conhecimento. Reconhecendo nossa total dependência do Senhor, também vamos orar agradecendo a Deus por mais edição desse programa e convidar você a continuar ouvindo toda a programação da Rádio Nordeste Evangélica. Agora que se aproxima o programa Conexão Jovem do Dejado Geral, aqui enviamos um abraço ao presbítero Frederico Fonseca e toda a equipe que trabalha junto do presbítero Fred, que atuam juntamente com o Dejado. Deus abençoe vocês e continue ouvindo toda a programação. Senhor Deus, nós te louvamos e te agradecemos, Senhor, por mais edição desse programa. Continua conosco, abençoa os nossos ouvintes, abre portas de emprego, cura. Enfim, Senhor, tu és o Deus de milagres. Assim como o Senhor tem realizado milagres na minha casa, realiza milagres na vida dos teus que estão na audiência e com certeza desejam uma resposta de ti. Eu creio, Senhor, que tu és o Deus que ouve a nossa oração e que responde no tempo oportuno. Portanto, rogo a ti, ouça a nossa oração, atende o nosso clamor e a nossa petição. Continua abençoando os nossos operadores de áudio, a toda a equipe e família da Rádio Nordeste Evangélica, a toda a família da Esteadeb, aos nossos professores, alunos e colaboradores também. Abençoa o nosso Conselho Deliberativo, sendo conduzido pelo nosso pastor-presidente, pastor Martim Alves da Silva. Oramos pela vida desses homens de Deus e oramos agradecidos a ti por tudo. Em nome de Jesus. Amém. Muito bem, meus amados irmãos, se Jesus não voltar e nos permitir, até a próxima edição do programa Esteadeb em Foco. Um forte abraço e a paz do Senhor.
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4: 12:58.
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0: Em Natal, 13 horas em ponto. Boa tarde, juventude do Rio Grande do Norte, a paz do Senhor para você que está sintonizado aqui na Rádio Nordeste Evangélica, sempre anunciando Jesus em primeiro lugar. Hoje, mais uma edição do nosso Conexão Jovem, claro que não poderia ser diferente, estamos aqui de prontidão para juntos sabermos o que acontece no nosso DEJAD, no nosso estado e, claro, te manter bem informado sobre tudo o que vai acontecer hoje. Isso porque hoje é um sábado especial, nós estamos diretamente do Templo Central para juntos participarmos da primeira edição do PHD para Homens de Deus, cujo tema é um tema muito forte, muito impactante. Seja homem forte e corajoso. E claro que a temática dessa edição de hoje será voltada para esta temática, né? Para este evento que acontece pela primeira vez no DJDRN, onde o objetivo do PHD é reunir todos os homens que fazem parte do DEJAD, né? Para juntos participarmos de um momento de comunhão, aprendizado e, acima de tudo, ficarmos dentro da presença de Deus. Nós vamos começar então nossa edição do Conexão Jovem, trazendo para vocês, claro, louvores que aquecem nossa alma, que trazem para nossa meditação e, claro, que nos levam para a presença de Deus. Continue sintonizado na Rádio Nordeste Evangélica e voltamos já.

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1: A paz do Senhor, juventude abençoada, a paz do Senhor, povo de Deus, a paz do Senhor, meu amado irmão Alan, que alegria, programa Conexão Jovem neste sábado tão especial, dia 25 de julho de 2026. Que expectativa você deve estar se preparando aí para chegar ao PhD para homens de Deus, um trabalho abençoado do Departamento de Jovem. Gratidão pela sua presença, pelo seu apoio, pela sua audiência. Estamos nos preparativos, irmão Alan, do PhD. 14 horas começam, então prepara o seu coração. Deus vai falar conosco poderosamente. Glória a Deus. Irmão Alan, eu quero ler um versículo aqui que é o base, é o tema do PhD. Se encontra ali no primeiro livro dos Reis, capítulo de número 2, os versículos 2 e 3, diz assim a palavra de Deus: eu vou pelo caminho de toda a terra. Davi está dizendo: olha, meu filho Salomão, eu estou perto do fim, mas eu tenho um conselho para você, uma orientação. Esforça-te, pois, e ser homem. Essa é a temática que nós estaremos já aqui participando do PhD. Você que não fez a sua inscrição, corre, dejadrn.com.br. Você que já fez, se organiza. O credenciamento começa agora às 13 horas. Tem material, tem camisa, vai ser uma bênção. Estaremos aqui tarde e noite, desfrutando da graça de Deus. Nossa gratidão a você, meu amado pastor, que apoiou, que investiu, que abençoou, que compartilhou, que divulgou. Você mãe, você pai, que está enviando seu filho, olha, um trabalho abençoado. Oreis por este trabalho, Deus manifestará sua graça poderosamente aqui no Templo Central e esta cidade continuará sendo abençoada. Nossa gratidão, presbítero Fred, que já vai participar também aqui, é o nosso diretor do Departamento de Jovens. Gratidão ao nosso pastor Martim Alves da Silva pelo apoio, pela bênção, pela orientação, pela direção e também como um pai de todos esses líderes que tem nos abençoado. Será um momento especial. Alan, já a gente volta. Deus te abençoe e vamos seguir em oração adorando ao Senhor.

aí palavras do nosso líder Anderson Leão, como ele disse, já nós voltaremos com mais participações especiais aqui do nosso PHD em um sábado especial, pois como você sabe, a gente faz questão aqui de dizer também, é a primeira edição do nosso PHD para Homens de Deus, um sábado, uma tarde, onde vamos reunir a juventude do nosso Dejade, os homens do nosso Dejade para um momento especial, assim como foi o TPM, o Tempo para Meninas, hoje será uma bênção para a glória de Deus. Nós vamos ouvir mais louvores para a glória de Deus voltados para essa temática e em seguida nós voltamos já com mais programa Conexão Jovem. Fiquem conosco aqui na Rádio Nordeste Evangélica, sempre sintonizando Jesus em primeiro.

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1: Queridos e amados irmãos, a paz do Senhor, que alegria, presbítero Anderson Leão, nosso líder, estamos aqui juntos, né? E olha, hoje é um dia muito especial, é o PhD, e é o primeiro PhD do nosso Tejade. Seja um homem, um tema que já nos confronta, né? Nós vamos aprender acerca da masculinidade do homem próspero, e a essência realmente da masculinidade em Deus, um homem que agrada e que ama a Deus. O que é ser homem? E aí nós vamos aprender um pouco sobre isso hoje, um tema profundo, um tema relevante e muito importante para os nossos dias. Estaremos aí com um exército de jovens adolescentes no Tempo Central, em terceira hora, e participe. E ainda dá tempo, tá? Querido Anderson Leão, eu quero informar que dá tempo, você pode fazer sua inscrição presencial, então vem-se embora, corre para cá, porque você faz sua inscrição na hora e participa desse grande mover espiritual do céu. Deus abençoe. Será tarde, noite, um momento muito especial. Deus tem reservado esse tempo de muita graça e de muito crescimento e edificação. Seja homem, PhD 2026, vem, porque dá tempo, vai dar certo, vai dar tempo e vai ter festa. Deus abençoe.

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4: 13:59.
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0: 11:02, graças a Deus, estamos de volta depois de uma semana, né? Parece até que eu estive aqui ontem, eu disse, meu Deus, como tá passando rápido, eu vou já completar ano de novo, essa história não estou gostando. Mas graças a Deus pela oportunidade que o Senhor nos concede de estarmos aqui para mais uma edição do programa Boas Novas, que é um programa de setores da Assembleia de Deus aqui em Natal, tá certo? É um programa que durante toda a semana à noite tem programação aqui na Nordeste Evangélica e aos finais de semana esse programa ele é distribuído pela manhã, tarde e noite. Hoje, por exemplo, nós temos 5 igrejas polo, certo? E começando pelo setor 10, que não, é Cidade Praia, não. Cidade Praia, ele estava o ano passado. Santarém, bairro, né? O pastor Antônio do Carmo Júnior é o coordenador desse setor. E hoje a congregação, Eric, qual é a congregação? Gileade, né? Ele é membro da igreja, é presbítero, né?
1: Isso.
0: É presbítero e advogado também, uma pessoa de Deus que eu conheço de longas datas. E hoje ele está aqui representando a congregação Gileade, como também o setor 10. Pastor Antônio do Carmo Júnior, vai o nosso abraço para o senhor e a sua esposa querida, nossa irmã Sinara. Nós vamos trazer uma mensagem agora do nosso irmão George, lá da cidade de Ceará-Mirim, que é pastor também lá. Vamos lá. Ao invés de tentar controlar tudo, escolha se aproximar de Deus, pois nele existe um cuidado que você não vê, mas sente. Não pede, mas recebe. E só nesse caminho você encontra a força, a paz e a certeza de que tudo está sendo cuidado.
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0: Pois é, hoje são 25 de junho de 2026, dia do taxista. Parabéns para vocês. Dia do motorista, parabéns para vocês. Dia do escritor, olha aí. E dia do carreteiro. Eu quero aqui deixar meus parabéns para todos vocês, né? O taxista é essencial, é importante, é necessário. O motorista também, tá certo? O escritor tem a sua importância e o carreteiro também. Deixo aqui os nossos parabéns para esses profissionais, tá bom? Já chegamos, sim, para deixar sua tarde de sábado muito mais feliz. Na comunicação, Jaqueline Bezerra, a gerência de programação e produção é do Gerson Câmara, a programação musical é do Evaristo Filho, o operador de áudio, ele, Eudes Teixeira, direção geral, você já sabe, pastor Oaldo Dantas. O programa Boas Novas já começou. E você já pode sim interagir conosco através dos nossos meios de comunicação, pelo Zap Zap, DDD 84988262255 e o nosso site. Anote agora, www.nordesteevangelica.com.br. Nós vamos ficar juntos até às 17:45 com muito louvor, pregação da palavra de Deus e a oração da fé. Como já anunciei, está conosco o presbítero Eric, tá certo? Representando a congregação Gileade ali no setor 10. Eric, doutor Eric, irmão Eric, servo Eric, né? A paz do Senhor.
1: Mais importante. A paz do Senhor a todos os irmãos que estão na audiência da Rádio Nordeste, nossa irmã Jaqueline, e todos aqueles que fazem parte do setor 10, coordenado por nosso pastor Antônio Júnior do Carmo. E agradecemos a Deus por nessa tarde estarmos aqui. Também mandamos um abraço para todos os irmãos da congregação de Gileade, nosso pastor Iranildo, o nosso coordenador, o pastor Antônio Júnior do Carmo, e todos aqueles que fazem parte do nosso setor 10.
0: Hoje nós vamos ouvir agora o primeiro louvor da programação da tarde. E já estamos aqui no Zap Zap com a irmã Maria Gorgônio, lá de Parnamirim. Vai o nosso abraço para ela. Também Josman, de Redinha Nova, né? Redinha Nova. Ele pede oração por uma causa na justiça e também para Deus abrir as portas, né? Para que ele seja aposentado. Também conosco o nosso irmão Edson e família, lá de Lagoa de Onça, município de Boa Saúde, também está conosco. O presbítero José Luiz, também lá da cidade de Espírito Santo, está na audiência pedindo oração pela recuperação do pastor Clenilson. Aí que é bem o pastor Clenilson, viu? E manda a paz do Senhor também para ele e para a irmã Thaís, né? A esposa do pastor Clenilson. Vai o nosso abraço para todos vocês aí nessa cidade tão acolhedora, tá bom? A irmã Djanira, de Potilândia, também está conosco. Um abraço, irmã Djanira, que Deus abençoe a senhora. Acredito que seja ovelha do pastor João Paulo, né? E a sua Carol. Nós vamos chamar um louvor, Eric. Tem muita gente para oferecer, né?
1: Sim, sim. Oferecemos a esse louvor para os irmãos da nossa congregação em Gileade. Em especial, ofereço para minha esposa, irmã Noélia, meus filhos, Érica Larissa e Érica Gustavo, e também todos aqueles que fazem parte da congregação de Gileade, em especial nosso pastor Iranildo, nosso co-pastor, nosso diácono Elia José e todos os irmãos que fazem o setor 10.
0: O irmão Maurílio e família também, setor 29, lá no Planalto, estão na audiência. Muito obrigada pelo carinho de vocês. Gerson Rufino, vai tudo bem.

0: São 14 horas e 13 minutos. 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Quero mandar um alô aqui para minha mãe, a irmã Joana, o irmão Ramos, lá da congregação de Catarina 1, né, que é a igreja Polo do setor 32, que eu acredito que hoje é a abertura do congresso feminino naquele setor. Eric, o que nós temos aí de informações, principalmente da congregação Gileade, né?
1: Amanhã, né, como todas as nossas congregações, não só do setor 10, mas todas as Assembleias de Deus, amanhã pela manhã, nossa importante Escola Bíblica Dominical. É o trabalho que eu mais amo, a Escola Bíblica Dominical, que é onde se aprende a palavra do Senhor. E também à noite teremos o culto da família na congregação em Gileade. Segunda-feira, nosso círculo de oração de adultos também ali funcionando em nome de Jesus.
0: Amém. O irmão Paulo Roberto, né? Da congregação Polo ali de setor 4, ele está na audiência, né? Ele que é pregador ali dos cultos ao ar livre. Que Deus abençoe, irmão Paulo. Muito obrigada por sua audiência. Tá bom? Ainda aqui conosco, Josiel, da Assembleia de Deus, Campo Comprido. Também ele sempre está conosco, todos os sábados. Lá em Lages do Cabugi, né? Está na audiência, como também irmã Margarete, da congregação Gileade.
1: É minha sogra.
0: Eu sei, irmã. Irmã Margarete, vai meu abraço, viu, para a senhora, que Deus te abençoe. Ela oferece o próximo louvor para todos os irmãos da congregação de Gileade, em especial a irmã Iraildes, dirigente do DEFAD de lá, né?
1: A esposa do pastor,
0: né?
1: Pastor Iranildo.
0: Pronto, vai o nosso abraço para todos vocês lá. A irmã Graça Imperial de Jardim Progresso 2, setor 20, também está conosco. Deixa aqui Salmos 46 para todos. Pede oração por ela, né? Por livramento na vida de seus filhos. E seu esposo também. Pede oração pelo seu netinho Benjamin. Pede oração pelo pai dela, para Deus restaurar a saúde dele, está enfermo, e oferece o próximo louvor para seus filhos, noras, seu esposo Bernardo, para o irmão Heriberto, meu esposo, e a irmã Jaqueline, muito obrigada, e para o irmão Eudes Teixeira e para todos da equipe da rádio. Vai o nosso abraço também para todos vocês. Eric, você vai oferecer?
1: Sim. É oferecer para a nossa irmã Margarete, né? Eu disse minha sogra, mas eu tenho como a mãe, né? Meus pais também, irmão Neres e irmã Evilásia. Eles estão ali num trabalho de missões,
0: vamos dizer. Da outra vez que você esteve aqui, ela passou mensagem, só que estava muito corrido.
1: Sim.
0: Quando eu fui ler, já estava bem.
1: Já tinha terminado.
0: Não, mas não tinha terminado ainda, mas você já tinha chegado em casa.
1: Não, eu tinha terminado o horário.
0: A programação do setor 10,
1: isso, do
0: entendi.
1: Setor 10. Então, para eles, para os meus irmãos também, Emanuel e Jacó. Jacó está morando no Ceará. E Emanuel aqui também está conosco de volta a Iaderne. O Bom Filho a Casa Retorna está conosco. E a todos os que estão ouvindo a Rádio Nordeste. E reiterando também, oferecer esse louvor para os meus filhos e minha esposa, irmã Lélia e Gustavo e Larissa, em nome de Jesus.
0: Irmão Francisco Paulino, mora lá no Mendes, em São José de Mipibu, também está na audiência. A paz do Senhor, aqui é o irmão Edson, motorista de aplicativo, está na audiência, está trabalhando agora. Estou trabalhando, agora sou do setor 29 do bairro Pitimbu, amém. Que Deus te abençoe, hoje é seu dia, né? É motorista de aplicativo, então é seu dia, parabéns. Hoje é dia do motorista, tá bom? Ainda conosco aqui, o irmão Roberto Pacheco, de Sapucaia do Sul, lá no Rio Grande do Sul. Ele que deixa sempre saudações aqui para sua família, lá no setor 11. Nós vamos dar uma paradinha aqui, vamos ouvir mais um louvor com a cantora Rafaela Pinto, O Meu Louvor Darei.

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1: Mais uma vez, meus queridos irmãos, a paz do Senhor. Graças a Deus estamos aqui nessa tarde para falarmos da Palavra do Senhor. E eu convido a você para a nossa reflexão, abrir a sua Bíblia no livro do meio da Bíblia. É o livro de Salmos, um livro em que traz muitos ensinamentos para nós, servos de Deus. O Salmo de número 103, que convida a louvar a Deus por amor de sua graça. Salmo 103, o Salmo de Davi, e diz assim, meus queridos irmãos, você que tem a sua Bíblia, quem não tem, ouve pelas ondas da Rádio Nordeste, FM 92.5. Estaremos agora lendo esse texto maravilhoso, escrito pelo salmista Davi. E diz assim, Salmo 103: Bendize, ó minha alma, ao Senhor, e tudo o que há em mim, bendiga o seu santo nome. Bendize, ó minha alma, ao Senhor, e não te esqueças de nenhum dos seus benefícios. É Ele quem perdoa todas as tuas iniquidades e sara todas as tuas enfermidades. Quem redime a tua vida da perdição e te coroa de benignidade e de misericórdia. Quem enche a tua boca de bens, de sorte que a tua mocidade se renova como a águia. Lemos aí até o verso de número 5 do nosso Salmo 103 e vamos conversar um pouco sobre esta palavra, sobre este texto que nos traz um ensinamento de uma conversa de alguém, de um homem, no caso aqui quem escreveu foi Davi, mas se nós trouxermos para nossa vida, é uma conversa do homem com ele mesmo. Ele não está falando para Deus, ele não está falando para uma terceira pessoa, ele não está falando para alguém que está de frente com ele, mas ele está falando consigo mesmo. Ele está chamando a sua alma, o seu íntimo, a sua emoção, a sua psique, como a gente conhece. Ele está chamando a sua alma para bendizer e agradecer e engrandecer o Senhor nosso Deus. Ele diz assim: bendize, ó minha alma,

0: ao Senhor e tudo o que há em mim, bendiga o seu santo nome. Quando ele fala, bendize a minha alma, ele identifica sua parte emocional, espiritual, mas também ele continua e diz assim, e tudo o que há em mim, tudo o que há no meu corpo, no meu soma, tudo o que há nesse invólucro, nesse templo em que habita o Espírito que Deus deu, a alma que temos. E ele diz assim, tudo que há em mim, minhas mãos, meus braços, minhas pernas, meus pés, meu tronco e principalmente a minha cabeça, devem bendizer ao Senhor. Porque o Senhor, como ele diz no verso 2, bendize a minha alma ao Senhor, mais uma vez ele repete, e não se esqueça, ó minha alma, não se esqueça, minha mente, não se esqueça, meu entendimento, que ele fez muitos benefícios, não se esqueça de nenhum de seus benefícios, o benefício de respirar, o benefício de ter vida, o benefício de andar sobre essa terra, o benefício de conhecer a graça do Senhor e o favor do Senhor, conhecer o presente do Senhor, o carisma do Senhor, esse presente que é a vida, esse presente que é estar aqui. Então nós muitas vezes não prestamos atenção e não conversamos conosco, né? Nós mesmos, dizendo para si próprio, eu preciso agradecer ao Senhor. Eu preciso agradecer ao Senhor porque os benefícios que eu tenho, a vida que eu tenho, o ar que eu respiro, aquilo que eu alimento, a água que eu bebo, tudo que eu vivencio, sim, sim, ele vem do Senhor. Ele é permitido pelo Senhor. Então, muitas vezes, nós esquecemos disso e não conversamos com nós mesmos, dizendo, você, Eric, você precisa agradecer ao Senhor por todos os benefícios. Você que está em outro lado, ouvindo também essa palavra, será que nesse momento, será que hoje, quando você acordou, você levantou e disse, Senhor, obrigado, Senhor. Eu te bendigo por tudo, Pai, que tu tem dado a mim, Senhor. Aí tem muitos que podem dizer, mas eu estou passando uma tribulação, uma luta. Mas a Bíblia diz, em tudo dai graças. Porque é necessário que aconteça, irmão. É necessário que aconteça, amado ouvinte. A luta também. Porque o mundo, ele jaz no maligno. Então sabemos que após o pecado do ser humano, todos nós estamos sujeitos a sofrimentos e angústias. Mas não quer dizer que você, tendo sofrimentos e angústias, não possa ser feliz no Senhor. Porque o próprio apóstolo Paulo, ele diz assim, alegro-me nas minhas tribulações, porque isso mostra que eu estou servindo ao Senhor. E é necessário que nós tenhamos tribulações. É necessário para que nós tenhamos experiência e essa experiência produza um ser humano, um cristão, um servo de Deus, uma serva de Deus, que entende que estamos aqui nesse mundo para sermos moldados também. Como diz Romanos 12, e não vos conformeis, ou seja, não andeis conforme, não pensem como esse mundo, mas transformai-vos pela renovação do vosso entendimento, para que experimenteis qual seja a boa, agradável e perfeita vontade de Deus. Então, por isso é necessário que agradeçamos ao Senhor, que entreguemos nossas vidas a Ele, porque o nosso corpo, a nossa alma, o nosso espírito, tudo isso foi originado em Deus, foi criado por Deus. E Ele deu para você o direito de conhecer a vida, de conhecer o mundo que estamos, de conhecer ao Senhor Jesus também. E aí é quando nós começamos a conversar conosco, com nós mesmos, dizendo: bendize, ó minha alma, o Senhor, e tudo que é em mim, bendiga o seu santo nome. E no verso 3 ele diz: é Ele quem perdoa todas as tuas iniquidades e sara todas as tuas enfermidades. Será que a gente tem bendito ao Senhor porque Ele perdoou todos os nossos pecados? Será que a gente tem agradecido ao Senhor porque antes do homem pecar, o Senhor já tinha um plano, usando seu filho, seu próprio filho, para ser sacrificado por nós, para perdoar todos os pecados? Será que nós estamos no local correto, pensando da forma correta e entregando a Deus as nossas vidas e dizendo: Senhor, obrigado, Senhor, porque Tu perdoa todas as minhas iniquidades, Senhor, porque Tu tens cuidado da minha saúde. Mesmo às vezes eu estando debilitado, Senhor, mas eu estou aqui vivo, podendo respirar, Senhor, podendo ouvir a Tua palavra, podendo viver o Teu evangelho, Pai. É isso que nós devemos fazer. É como nós devemos agir. Temos que agir dessa forma, agradecendo ao Senhor por tudo que tem acontecido em nossa vida. E Ele perdoa. Mas porque Ele perdoa, nós também devemos perdoar. E isso não é uma imposição da igreja, ou não é uma imposição do irmão Eric, o presbítero Eric, nem do pastor, o presidente, nem do nosso coordenador, nem do nosso pastor de Gileade. Não, não, não. Isso não é imposição. Isso é a vida cristã. Aquele que é transformado em Cristo, ele é nova criatura, e quando ele é nova criatura, ele perdoa. Ele perdoa o seu irmão, ele perdoa o seu inimigo. Jesus disse: é muito fácil amar o nosso amigo, aquele que está ali do nosso lado, aquele que está nos ajudando. Mas amar o nosso inimigo é muito difícil. E Jesus disse: amai, eu digo agora a vocês, amai os vossos inimigos. E amar o inimigo não quer dizer que você vai conviver com ele, você vai... Não, amar o inimigo é ter a atitude de fazer por ele, sem querer nada em troca, mesmo até que ele te persiga. Porque o verdadeiro cristão, ele é assim. Quando a gente vai para o Sermão do Monte, a gente vê o ensinamento de humildade que o Senhor Jesus dá. Que o servo de Deus, ele dá outra face. Que o servo de Deus, ele não pensa primeiro em si, mas ele pensa primeiro no reino. Que o servo de Deus, ele tem a atitude de humildade. Ele tem a atitude de compaixão. Mesmo que aquela pessoa não tenha compaixão por ninguém, o cristão, ele não é vingativo. O cristão, ele não é rancoroso. O cristão, ele não deve ser maldoso. O cristão deve viver o evangelho do Senhor Jesus Cristo. Então, meus queridos, Ele perdoa, e nós também devemos perdoar. Se você está com rancor, com a mágoa no seu coração de alguém, se a pessoa fez algo contra você, a Bíblia diz assim: se alguém fez algo contra você, vá lá e peça perdão. É difícil. Não, mas não fui eu, foi ele. Sim. Mas o exercício do cristão é não só de perdoar, mas mesmo que não esteja errado, mesmo que ele pareça ter sido a vítima, mas ele tem que ir lá e amontoar na cabeça daquela pessoa, dizendo assim: eu peço perdão a você me perdoe. Eu quero viver com você em paz. E é por isso que Paulo disse, se possível, tende paz com todos. Então, é importante perdoar. Isso não quer dizer que você vai ter, como eu falei, uma convivência obrigatória. Mas quando a gente perdoa, o principal não acontece com o perdoado, mas acontece com você mesmo. É como se você tirasse de cima dos seus ombros um peso enorme por causa do perdão. Então, essa dívida emocional é mais sua do que o próprio perdoado. E isso não anula limites. Mas sabemos que devemos perdoar, porque o Senhor, como diz aqui no texto, é Ele que perdoa todas, não são algumas, são todas as suas iniquidades. E quem redime a tua vida da perdição e te coroa de benignidade e de misericórdia, que enche a tua boca de bens, de sorte que a tua mocidade se renova como águia. Eu lembro quando eu estava ouvindo uma vez a Rádio Nordeste, uma Jaqueline, e a história sobre essa águia foi contada pelo pastor Alinaldo Renovato aqui na Rádio Nordeste. Na realidade, na antiga AM, eu era adolescente, e ele conta essa história que a águia, quando ela chega a uma certa idade, as penas dela já estão velhas, o bico também já encrostado, e ela vai, um voo rasante, ela desce dentro da água, e quando ela entra naquela água, aquelas penas todas saem. E depois ela vai para uma rocha e bate o bico até cair aquele bico velho e nascer por baixo um bico novo. E é renovada essa águia como se ela fosse nova novamente, né? E aí nós vemos esse texto quando diz assim: de sorte que a sua mocidade se renova como águia. É porque o Senhor está cuidando de nós. E a Bíblia diz, a Bíblia deixa bem clara que nós sempre somos renovados no Espírito de Deus. Você nunca queira ser considerado um velho. Ah, mas eu sou velho fisicamente. Sim, fisicamente, mas o seu espírito, ele é eterno. Na realidade, é eviterno. Ele teve um início, mas ele não terá fim. A sua alma não terá fim. E é por isso que ela tem que ser bendizer ao Senhor eternamente, por toda a eternidade. E assim nós deixamos essa reflexão. Que você esteja sempre bendizendo ao Senhor, agradecendo a Ele por tudo que Ele tem feito na sua vida e também por todas as coisas que têm acontecido, mesmo elas não sendo daquela forma que você gostaria, não parecendo ser boa. Mas no final, nós sabemos que quando nós entregamos a vontade de Deus, ela é boa, agradável e perfeita. Amém.
1: Amém. 2:41, depois de uma palavra dessa, né? A gente vai ter que orar. Não tem para onde correr, né? Graças a Deus, já estamos chegando os momentos finais da programação do Setor 10, Boas Novas Setor 10. Mas antes, nós queremos passar aqui no Zap Zap o presbítero Eduardo. De Gileade, viu?
0: Nosso Eric. Professor.
1: Estou no trabalho, na audiência do programa. Peço que no momento da oração acrescente a minha mãe, que está para fazer uma cirurgia cardíaca.
0: Sim.
1: Ele está aqui e Eric vai orar com certeza.
0: Nosso presbítero José Eduardo é uma bênção. Professor lá, ensinou muitos, discipulou muitos ali em Gileade, e ele passou alguns anos fora sendo co-pastor e hoje retornou esse ano para estar nos ajudando ali, em nome de Jesus.
1: Amém. Chegou o momento da oração.
0: Vamos orar. Senhor Deus e Pai amado, te agradecemos, Senhor, por nessa tarde, Pai, deste dia. Estamos aqui, Senhor, para apresentar os teus servos, Senhor, em especial os irmãos do Setor 10 e mais em especial ainda os irmãos da congregação de Gileade, Pai, e todos aqueles rádio ouvintes que estão ouvindo as ondas do rádio da FM 92.5, Pai. Pai amado, seja com cada um desses irmãos, Pai, daqueles também que ainda não professam a fé, Senhor, que eles se sintam tocados pelo Teu Espírito, Senhor, e que onde eles estejam, Senhor, entreguem suas vidas ao Senhor. Pai amado, também pedimos, Senhor, pela mãe do nosso irmão, presbítero Eduardo, Pai. Chega ali com brevidade, Senhor, cuidando e usando a mão daqueles médicos, Pai amado. É o que te peço e te agradeço, em o nome santo de Jesus. Amém.
1: 2h43, Eric, 44 agora, muito obrigada, viu?
0: Pela amém, sua glória a Deus. Agradeço também a todos os irmãos que estão na audiência, a nossa irmã Jaqueline Bezerra, como ela disse, nos conhecemos de longa data, uma pregadora de referência na nossa cidade e no nosso estado, né? E agradeço também o nosso irmão que está na operação do áudio e que Deus abençoe a cada um de vocês.
1: Amém. 2h44, nós vamos ouvir aqui um pedido de um ouvinte, aquele louvor. Acalma o meu coração, acalma o meu coração. Lindo esse louvor. 2h44, vem aí o setor 32.

0: 2h49, graças a Deus estamos de volta com o programa Boas Novas e a participação dos setores da IEADERN, Igreja Evangélica Assembleia de Deus, no Rio Grande do Norte, presidida pelo pastor Martim Alves da Silva. Já tem chegado o Flávio, né? Apresentador do programa Boas Novas, setor 32, já está conosco. Estão em festa, né, Flávio? Pai do Senhor.
1: Glória a Deus, meus irmãos, irmã Jaqueline, irmão Eudes, que está aqui hoje à tarde nos estúdios aqui conosco também. A paz do Senhor para todos os nossos queridos rádio ouvintes. É verdade, glória a Deus. Logo mais iremos detalhar mais os informes, mas estamos em festa. Hoje inicia-se ali o grande congresso ali do nosso setor 32, do DEFAD Adri, dirigido pelas irmãs ali de todo o nosso setor, estarão reunidas ali com um propósito, meus irmãos: glorificar, enaltecer o nome do nosso Senhor e Salvador, Jesus Cristo. Glória a Deus, meus irmãos. São 14 horas e 50 minutos. 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Programa Boas Novas, setor 32. Setor esse que é composto pelas seguintes congregações: a nossa congregação Polo, ali Catarina 1, que é dirigida e coordenada pelo nosso querido evangelista, o pastor Edmilson Gomes da Costa, a quem nós já enviamos a paz do Senhor para ele, para sua esposa, a irmã Dodora. Também compõe o nosso setor a congregação de Filhos do Rei, que é composta, que é presidida, aliás, ali pelo presbítero Alessandro Pegado. Porta das Ovelhas, que é dirigida ali pelo presbítero Maurício Nascimento. Renascer, que é a congregação ali dirigida pelo nosso querido pastor Valfran Lucas. Solidade 1, dirigida pelo pastor e presbítero Maurício II. E a congregação de Galileia, dirigida ali pelo presbítero e o nosso querido pastor Janilson Lima. Desde já, nós, em nome aqui do setor 32, enviamos a paz do Senhor para todos esses obreiros, presbíteros, diáconos, auxiliares de trabalho, evangelistas do nosso setor, respeitosamente cada uma das suas esposas ali que estão ao lado desses homens, levando ali a palavra de Deus, e aos demais líderes de cada departamento ali, de cada congregação. A paz do Senhor, se sintam abraçados nessa tarde, em nome de Jesus.
0: 2h52, graças a Deus. Eu quero fazer um agradecimento aqui de público. O bolo, certo? O lanche que a nossa querida Creuza mandou pra mim.
1: Creuza, é bênção, irmã Creuza.
0: Irmã Creuza merece um glória, viu?
1: Oh, glória.
0: Muito obrigada, que Deus te abençoe. Fico muito feliz em a senhora ter esse cuidado, né? Vamos dizer assim, ter me dado essa prioridade, né? Muito obrigada mesmo, que Deus te abençoe e multiplique muito mais.
1: Glória a Deus. O hino da sequência, desde já eu quero oferecer a minha esposa, a irmã Damares, que está na audiência.
0: Deve estar ocupada, muito ocupada.
1: Está lá na correria, já se ajeitou hoje pela manhã, quis vir para o programa hoje, mas estava ajeitando uma coisa e outra, lá se preparando também, mas mandou a paz do Senhor para irmã Jaqueline, os irmãos aqui da rádio, e disse que em outra oportunidade vem. Quero mandar também a paz do Senhor para minha sogra, para a irmã Creuza, para o meu sogro, para a irmã Diva ali de Nova Descoberta, irmão Dedé, que são os pais para mim. Então fica aqui o meu oferecimento. Irmã Jaqueline, quer oferecer para alguém?
0: Para todos que estão na audiência.
1: Para todos que estão na audiência. Então vamos ouvir Daniel e Samuel, Deus Indecifrável.

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2: 14:58.
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6: Glória a Deus, meus irmãos. 15:01. Natal, capital do Rio Grande do Norte. Glória a Deus. Estúdios da Rádio Nordeste Evangélica 92.5. A nossa missionária no ar. Meus queridos, vamos meditar um pouco na palavra de Deus, alguns minutos que temos aqui no nosso programa, e vamos ler a palavra de Deus, porque a fé vem pelo ouvir e ouvir a palavra de Deus. Se você tem condição de acompanhar a leitura, seja no exemplar físico da Bíblia Sagrada ou mesmo de forma eletrônica aí no seu smartphone, no seu computador, no seu tablet, enfim, nos acompanhe. Se não tem condições, mas você vai ouvir a palavra de Deus. Vamos ler alguns versículos no livro, na epístola de Paulo aos Efésios, epístola de Paulo, do apóstolo Paulo aos Efésios, capítulo 2, a partir do versículo 8, que diz assim: Pois é pela graça que vocês são salvos, mediante a fé em Cristo. Isso não vem de vocês mesmos, é uma dádiva de Deus. A salvação não é uma recompensa pelo bem que fizemos. Portanto, Nenhum de nós temos mérito nisso. Foi o próprio Deus quem fez de nós o que somos e nos deu uma vida nova da parte de Cristo Jesus, para que realizássemos as boas obras que Ele planejou para nós há muito tempo atrás. Nunca se esqueçam de que antigamente nós éramos gentios e de que éramos chamados de incircuncisos pelos que são chamados circuncisos, feito no corpo por mãos humanas. Lembrem-se que naqueles dias vocês estavam vivendo completamente afastados de Cristo. Éramos inimigos da comunidade de Israel e não tínhamos parte nas alianças que eram baseadas na promessa de Deus. Vocês estavam sem Deus e sem esperança no mundo. Versículo 13 diz assim: agora, porém, vocês pertencem a Cristo Jesus. E ainda que antigamente estivessem muito longe de Deus, agora foram trazidos para muito perto dele por causa daquilo que Jesus Cristo fez por vocês com o seu sangue. E eu digo glória ao nome do nosso Deus e do nosso Salvador, Jesus Cristo, seu Filho amado. Meus queridos irmãos e rádio ouvintes do programa Boas Novas, setor 32. O trecho que nós lemos desses versículos, até conhecidos no nosso meio evangélico, podemos dizer assim, no nosso meio cristão, nos remete, nos relata e nos impacta, porque o apóstolo Paulo começa escrevendo, dizendo aos Efésios que, pela graça de Deus, nós somos salvos. Pela graça. O meio da salvação, meus irmãos, é pela graça. Afirma a palavra de Deus. Não é uma tese minha. Não é uma tese humana. É uma tese teológica alicerçada na palavra de Deus. É pela graça que nós, aleluia, fomos alcançados. É pela graça de Jesus, aleluia, que esta ideia central, salvífica, porque a graça, meus queridos irmãos, de forma bem elementar, a graça é um favor que não merecíamos, mas Deus, por seu infinito amor, que nos amou, como relata a palavra de Deus, Deus toma esta iniciativa para com o homem. Aleluia. Desde os primórdios ali, no livro de Gênesis, quando nós vemos ali a presença do Pai, Deus Todo-Poderoso, do Filho, Jesus, do Espírito Santo, que se movia ali sobre a face das águas, do abismo. Aleluia. Nós vemos que Deus, na sua sabedoria insondável, na sua eternidade, aleluia, no seu insondável conhecimento, na sua onisciência, né, que é um dos tantos atributos do nosso Deus, a sua onisciência, mesmo sabendo que ele iria criar o homem, mesmo sabendo que este homem, em algum momento, na nossa fraqueza humana, na nossa falta de percepção do futuro glorioso espiritual com Deus, muitas das vezes, na nossa percepção humana do já, do agora, da recompensa presente, nossos pais pecam ali, no Éden. E, meus irmãos, eu não estou trazendo aqui nenhum juízo de valor sobre o meu pai Adão, o nosso pai Adão e a nossa mãe Eva, não. Não, não estou trazendo juízo de valor ou de conceito ao abordar este tema em relação aos nossos pais. Porque poderia ser eu estar ali. Poderia ser eu. Poderia ser eu e a minha esposa Damares, assim como era Adão e Eva. E Adão e Eva caem ali. Em algum momento fraquejam. Poderia ser eu, irmão Flávio, e a minha esposa, a irmã Damares, e nós também termos caído. Então nós temos que ter essa percepção humana para com o outro, aleluia, de nos colocarmos no lugar, meus irmãos, dos outros. Ah, porque o irmão é fraco. Ah, porque a irmã é fraca. Ah, porque o irmão isso. Ah, porque a irmã aquilo. Ah, porque se fosse eu, meus irmãos, sem Cristo nós nada podemos fazer, meus irmãos. Quantos erros eu cometo? Lógico, tem os meus muitos acertos também. Mas também tem os meus muitos erros. Quantos acertos você tem? Mas também quantos erros você tem? Quantos erros eu tenho que às vezes eu não quero nem revelar aos outros, de tão vergonha que eu tenho? Mas Deus sabe. Aleluia. Mas esse Deus me amou e te amou. Amou Adão, amou Eva, os nossos pais. Tomou a iniciativa, deu-nos a sua graça, um favor que nós não merecíamos. Ele toma a iniciativa por nós, porque ele nos amou, diz a palavra de Deus. Quando nós ainda estávamos no charco de lodo, no lamaçal do pecado, ele nos amou, meus irmãos, pela sua graça, no seu plano soberano, lá no Éden, desde quando ele criou o homem, quando nós não tínhamos nada para oferecer a Deus. Aleluia. Quando nós não tínhamos nenhuma adoração, nenhum louvor, nenhum conhecimento do que é Deus para nós, ele nos amou. Ele não nos amou como eu um dia amei a minha esposa, em vê-la linda, em vê-la exuberante, em vê-la jovem, em vê-la servindo a Deus, em vê-la na sua família. Não. Ele me amou, Flávio, quando eu estava no lamaçal do pecado, quando eu estava distante dele, quando eu estava fazendo os desejos da carne. Ele te amou quando você era impuro. Ele te amou quando ninguém dava nada por mim, por você. Ele me amou e te amou quando nós éramos inacreditados, desprezados, vis. Ele nos amou quando nós amávamos os desejos da carne, quando nós éramos avarentos, cheios de malícia, quando nós estávamos entregues à prostituição, ao alcoolismo, às drogas, ao roubo, à mentira, ao furto, à idolatria. Ele nos amou, meus irmãos, porque pela graça de Deus nós somos salvos. Aleluia. Pela graça. Não é um pagamento, nem uma troca. É Deus agindo mesmo quando a gente não tem nada para lhe oferecer. Então, meu querido rádio ouvinte, meu querido irmão cristão, evangélico, quando você vir alguém drogado, bêbado, no crime, nas drogas, na prostituição, não o julgue, não o julgue, o ame, leve uma semente,
2: Leve uma palavra. E se você não tiver a oportunidade de fazer nenhuma coisa dessa nem outra, mas ore por essas pessoas. Porque Deus um dia me salvou e te salvou. Não pelo que eu e você havia feito. Aleluia. Mesmo quando nós não tínhamos nada para oferecer ao Senhor. Nada. Ele nos amou. Ele nos deu o seu Filho, a salvação pela graça. Meus irmãos, é como quando alguém paga

a sua conta num restaurante sem você pedir. Você não trabalhou por aquilo, só recebeu. A salvação funciona assim, mas em nível eterno. Quantos de nós já não recebeu um presente? Já não esteve com um colega ou com um familiar num restaurante, como eu citei esse exemplo? Comprando algo e a pessoa disse assim: não, pode passar, irmão Flávio, pode passar, irmã Maria, pode passar, irmão João, que eu pago. E ali a gente fica agradecido. Não, eu não trabalhei, eu não suei, mas aquela pessoa, por amor, por gratidão, por um sentimento, fez aquele favor a mim. Assim é o instrumento da graça que Deus usa para chegar até a minha vida e a sua vida. A graça é um instrumento, aleluia, glória a Deus, que nos salva. Louvado seja o nome do Senhor. E ele diz mais: pela graça somos salvos, por meio da fé. A fé, meus irmãos, é aquela ponte. É a ponte que está nos ligando a esta graça. Nós estamos de um lado, a fé é esta ponte que nos liga até a graça de Deus. A graça de Deus, que é Jesus, a graça encarnada, que é Jesus, o seu Filho unigênito, aleluia. A fé é a mão que recebe o presente. Ela não salva por si só, ela conecta com quem nos salva, meus irmãos, aleluia. A graça é gerada em nosso coração através do Espírito Santo. A fé é gerada em nosso coração através do Espírito Santo para chegarmos até o Salvador. A fé em si só não salva, mas é a fé, aleluia, que gera em nosso coração a certeza desta palavra que fala do Filho do Salvador do mundo, Jesus Cristo, aleluia, o Filho de Deus. E esta fé é gerada em nosso coração através da palavra de Deus, através do Espírito Santo de Deus, e nos conecta a Cristo, o nosso Salvador. A fé não é um esforço, meus irmãos, é a confiança e dependência. A fé é confiança e dependência, e é parar de tentar se salvar e crer no que Cristo fez. Nós não precisamos fazer nada para sermos salvos. Não é por obras, aleluia, glória seja dada ao nome de Jesus. Não é pelos nossos méritos, como eu disse aqui, como a palavra de Deus nos diz. Não é pela nossa força, não é pelos nossos bens. Não é pelo nosso caráter. Não é pela nossa beleza, aleluia. Não é pelo que eu tenho, ou que eu possuo, ou vá deixar de ter ou possuir. Mas é pela fé que é gerada em mim, para que eu chegue, aleluia, com confiança naquele que é dono da salvação, o nosso Senhor e Jesus Cristo. Um colete salva a vida, meus irmãos. O colete te salva, mas você precisa vesti-lo. A fé é assim, meus irmãos. A fé é aquilo. A fé é o vestir. A fé é vestir Cristo. Sem fé, o presente fica na caixa. Aleluia. Nós precisamos colocar o colete da fé em nós. Precisamos colocar o colete da fé para assim nadarmos com força, para assim lutarmos no bravio mar, nos rios caudalosos, nas correntezas contrárias, e chegarmos até o Rei da vida, o dono da vida, aquele que acalma as tempestades, aquele que acalma as correntezas bravias do mar da vida e dos rios caudalosos. Mesmo quando nós estamos revestidos com o colete da fé. Aleluia. E a origem da salvação, meus irmãos,
não vem de nós mesmos, não vem do meu talento, não vem do meu esforço, não vem da minha graça, não vem do que eu tenho ou possa deixar de ter. A ideia central é que Deus corta qualquer motivo de orgulho de nós seres humanos, qualquer presunção, por menor que seja, que eu ou que você tenha. Aleluia! Nem a graça, nem a fé, nem a salvação nascem de nós. Aleluia! Não há presunção nisto para colocar em nossos corações de que eu cheguei ou que você chegou até a presença de Cristo por algum mérito ou demérito, ou por algum esforço, ou por algo que eu e você tenha em nós mesmos. Aleluia! Tanto a graça quanto a fé, aleluia, que nos leva até a salvação em Cristo, é um dom de Deus, gerado em nós pela palavra de Deus através do Espírito Santo. E como foi dito aqui já nessa tarde, como eu bem falei, parafrasei aqui, é a fé que é gerada em nossos corações através da palavra de Deus. A fé vem pelo ouvir, e ouvir a palavra de Deus. Paulo nos dá duas ideias também nesse texto. A obra é merecimento. Se dependesse de nós, sempre faltaria algo. Aleluia! Se dependesse de nós, meus irmãos, como diz o apóstolo Paulo escrevendo aqui, é um favor imerecido de Deus. Não é um favor que nós merecíamos, a graça de Deus, a salvação em Cristo Jesus, gerada pela fé em nossos corações. É algo imerecido. Aleluia! Porque a salvação é um dom de Deus. Dom, entre tantos outros significados, significa presente. Presente não se compra, não se agradece. Presente se recebe. E receber, nesta tarde, este presente na sua vida, o presente mais especial das nossas vidas, que é o Senhor e Salvador Jesus Cristo, é algo que nos leva para uma vida futura e de glória na presença do nosso Deus. Então receba nesta tarde refrigério, graça, fé, mesmo sem você e eu merecer, e receba a salvação na pessoa de Jesus Cristo. Porque pela graça nós somos salvos, por meio da fé. E isso não vem de nós, é dom de Deus.

0: em destaque.
1: Glória a Deus, meus irmãos, 15 horas, 22 minutos. Nós temos aqui no nosso setor em destaque, como foi anunciado desde o início do programa. Hoje, a partir das 19 horas, ali na nossa Igreja Apolo, Igreja de Catarina 1, nós teremos a abertura do Congresso do DEFAD, do setor 32, ano 2026, com o tema Rei dos Reis e Senhor dos Senhores, que está ali baseado na epístola de Timóteo, na carta a Timóteo, capítulo 6, versículo 15. Hoje, às 19 horas, será a abertura do Congresso do DEFAD.

0: Jesus estará louvando, engrandecendo o nome do Senhor e demais conjuntos locais e das congregações. Na pregação da palavra hoje estará a irmã missionária Jaqueline Dias trazendo a palavra hoje à noite. No domingo, às 18 horas, domingo será às 18 horas, nós teremos no louvor a irmã Jéssica Sayonara e o grande conjunto do setor 32, e estará trazendo também a palavra no domingo a irmã Jéssica Sayonara. Domingo às 18 horas, hoje às 19. E na segunda-feira, também às 19 horas, e será o encerramento do congresso setorial do setor 32 do DEFAD ali. No louvor estará cantando, trazendo louvor, a cantora Elian Oliveira e o grande conjunto do setor 32 na segunda-feira. E na pregação da palavra estará a irmã Jaqueline Fernandes na segunda-feira, a partir das 19 horas. Então fica aqui registrado toda a programação. O setor 32, a pessoa do nosso pastor Edmilson, os demais pastores que compõem o nosso setor, convidam a todos os nossos rádio ouvintes, todos os nossos vizinhos, todos aqueles que possam participar para enaltecer essa festa que é para Jesus, meus irmãos. Essa festa não é para o setor 32, não. Essa festa está sendo dirigida pelo setor 32, pelas irmãs do DEFAD, mas que toda glória é para o nome de Jesus ser glorificado e anunciado como único e suficiente Salvador das nossas vidas, para a glória do Deus vivo. E nas demais congregações, meus irmãos, segue na terça e nas quintas-feiras as programações normais. No domingo, pela manhã, nós temos Escola Bíblica Dominical, 9 horas da manhã, tanto na Igreja Apolo como nas demais congregações. Inclusive, neste domingo, dia 26, estaremos trazendo a quarta lição, né, ali da nossa Escola Bíblica Dominical, e você é o nosso convidado desde já, em nome de Jesus.
1: Amém. Pegando um gancho aqui com as informações, o setor 13, o departamento da terceira idade, comunica o segundo aniversário do Cântico de Sião, né? É o conjunto, certamente, da terceira idade. Na ocasião, vai estar ministrando a palavra o pastor João Maria, tá certo? Esse evento vai ser dia 26, amanhã. Amanhã, portanto, às 18 horas, Assembleia de Deus, Estrela da Manhã, setor 13, tá certo? A igreja está situada na Rua do Limoeiro, número 61, conjunto Potengi, tá certo? Setor 13. Assembleia de Deus, Estrela da Manhã, segundo aniversário do conjunto Cântico de Sião. Na ocasião, o irmão pastor João Maria vai estar ministrando a palavra de Deus. Chegou o momento da oração.
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1: A nossa irmã Lucima Alves, ela pede oração pela sua mãezinha Luzia, pelo seu filho que ainda está aqui, mas vai embora o próximo mês. A irmã Núbia pede oração por ela e por Isaac Medeiros, por libertação, união, paz, vitória, saúde e livramento. E ainda por Sidney e Marcelo, por Diana, Josiane, Ana Célia, Sena e Douglas. E ainda por Lara e Júnior. Deixa eu ver aqui se tem mais. Temos Isaías de Rio do Fogo, pede oração por sua esposa Maria de Fátima. A irmã Maria José pede oração por ela. Ela sofre de dores na coluna, para que Jesus chegue com saúde, né? Aliviando as suas dores. Flávio.
0: Glória a Deus, meus irmãos. Eu peço

0: Oração também por mim, pela minha casa, para que o Senhor continue nos guardando, nos abençoando, estando conosco. Peço oração também por este grande, por este congresso que vai enaltecer o nome do nosso grande Deus ali, para que o Senhor seja glorificado e vidas venham se render ali aos pés do nosso Senhor e Salvador Jesus Cristo, milagres venham acontecer, que o poder de Deus venha se manifestar ali naqueles 3 dias para a glória do nome dele.
1: O pastor Alci, ele pede oração por Flórida. Ela é uma jovem que está gravemente doente, internada em Caicó, e ele pede também oração pelo evento, né?
0: Amém. Glória a Deus. Vamos orar, meus irmãos. Vamos orar, é motivo de nós orarmos por tantas coisas, orar pelo nosso Brasil, pelo mundo que está aí em guerra, muitos movimentos do inimigo que nós sabemos contra a humanidade, mas vamos orar todos esses pedidos que foram lidos aqui, por aqueles que não chegaram, mas você está aí orando juntamente conosco, na sua intercessão. Oremos todos em nome de Jesus. Maravilhoso Deus, eterno Pai, graças nós te damos, Senhor, porque tu és poderoso para fazer muito mais daquilo que pedimos ou que pensamos, Senhor. Deus, pelo teu grande amor, pela tua infinita misericórdia, pela tua graça que nos alcançou, Senhor, mesmo quando nós não merecíamos, Senhor, mas tu nos amou primeiro. Deus, eu quero colocar nesta tarde cada pedido de oração que foi feito aqui, registrado, lido aqui. Aqueles irmãos também que estão orando juntamente conosco. Seu pedido não chegou aqui, mas eles estão orando, intercedendo por uma causa na justiça, por uma porta de emprego, por filhos doentes, filhas doentes, por enfermidade, por problemas na família, pelo nosso Brasil, pelo mundo que está em guerra. Deus Todo-Poderoso, eu sei, meu Deus, que o poder está em tuas mãos. Eu sei que tu não estás alheio às coisas, Senhor, porque todo o poder lhe foi dado nos céus e na terra. Meu Deus, em nome de Jesus, chega com a tua providência, em nome de Jesus, sobre as nossas vidas, é o que nós oramos e te agradecemos, e sobre cada pedido nesta tarde feito, em nome de Jesus. Amém.
1: 15h32, agora em Natal, graças a Deus. Flávio, obrigada, viu?
0: Obrigado, digo eu, irmã Jaqueline, irmão Eudes, pelos trabalhos, por estarem aqui conosco, nos recebendo sempre de braços abertos aqui na Rádio Nordeste Evangélico. Um grande abraço, meus queridos irmãos, e a paz do Senhor.
1: Vamos faturar, né?

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1: h 40, estamos de volta com o programa Boas Novas e a participação dos setores da IEADERN, Igreja Evangélica, a Assembleia de Deus no Rio Grande do Norte, presidida pelo pastor Martim Alves da Silva. Graças a Deus, eu estou em casa, setor 16, que tem como Igreja Apolo, Cidade Satélite, e hoje a congregação em destaque, vamos dizer assim, é a congregação de Parque do Horto. Está conosco o presbítero Pedro do Vale, a sua esposa, a irmã Viviane, e o missionário Nicolas. É ele que vai nos trazer a palavra, viu? Atenção, criançada aí. É ele que vai ministrar hoje à tarde. Irmão Pedro, a paz do Senhor.
2: A paz do Senhor, irmã Jacqueline.
1: A paz do Senhor, Viviane.
3: A paz do Senhor.
1: Nicolas, a paz do Senhor.
4: A paz do Senhor.
1: Graças a Deus, né? O povo aqui fala pouco, viu? Eu não sei. Eu falo por eles. Nós vamos já chamar o setor em destaque, mas eu quero dizer para vocês que são bem-vindos, tá certo? Hoje aqui, nós vamos já trazer as informações. Eu dizer com você.
0: Setor em

0: 7h42. Agora nós vamos trazer as informações do setor 16, que tem como Igreja Polo Cidade Satélite.
1: Boa tarde a todos os ouvintes que estão nos escutando nessa tarde. Fazemos parte do setor 16, a Igreja Parque do Horto, e vamos começar pelos pastores do setor, tá certo? Congregação Polo, o pastor Rivaldo Felipe e a sua esposa, a irmã Vitória. Congregação de Bancários, o presbítero Alan Jefferson e a sua esposa Poliana. A congregação de Pitimbu, pastor presbítero Watson e a sua esposa Heloísa. A congregação de Lírio das Serras, o pastor evangelista Aldefran Feitosa e a sua esposa, irmã Fátima. A congregação de Semente da Fé, evangelista Domingos e a irmã Cristiane. E a congregação que fazemos parte, que é a Igreja Parque do Horto, o evangelista Luzenildo Rocha e a sua esposa Gideone. Vamos falar também dos eventos que irão ocorrer nesses dias. Na terça-feira, culto de integração do DEFAD na igreja de Pitimbu, né, na congregação de Pitimbu, e também está se aproximando o nosso congresso, que tem o tema Jesus, Rei dos Reis e Senhor dos Senhores, e ele vai acontecer nos dias 13, 14 e 15 de agosto. Com as preleitoras, a irmã Jaqueline Bezerra, essa que está apresentando o programa, e a irmã Sônia Borges. Serão dias de bênção, que vocês possam comparecer, estarem presentes, sentindo a presença do Senhor ali naquele lugar, na Congregação Polo, em nome de Jesus. E também a Escola Bíblica, em todas as congregações, que tem como título da lição, lição 4, o Espírito que nos guia para além das fronteiras. Domingo, de 9 às 11 da manhã.
0: Agora nós vamos chamar um louvor. Mas nós vamos passar aqui rapidinho no WhatsApp. Pelícia pede oração por um amigo que está cirurgiado. A irmã Núbia pede oração por Sara Natália, por libertação, saúde mental, depressão, ansiedade, união. Núbia e Maria das Graças e ainda Manuel Batista. Também aqui conosco o Vinuca Dantas, é isso mesmo. Vinuca Dantas está na audiência do programa Boas Novas. A paz do Senhor, irmã Jaqueline. A igreja de Catarina fica próxima ao Nordestão? Sim, sim, sim. Bem pertinho, tá certo? Na mesma rua do Nordestão de Santa Catarina. Atravessa uma rotatória, logo na frente é a de Catarina 1, tá certo? Quero mandar um abraço para minha querida mocinha, lá da cidade de Bom Jesus, a veinha que conversa, viu? Os áudios aqui é 2 minutos, 3 minutos, e ela vai mesmo. Como quem diz, o tempo é todo meu, te vira aí, Jaqueline. Sei não, viu? Veinha, para me dar trabalho. Lucima Alves pede oração por ela, seu filho e sua mãe, lá em Soledade 1. Jeane, da congregação Gileade, está conosco. Elígio e Cleonice, de Cobé, Vera Cruz, também está conosco. Suzy, de Passagem de Areia, em Parnamirim, também conosco. O Iclei oferece para Edísio e família. Analine também está conosco. E Núbia também já fez aqui o seu pedido de oração. Vamos voltar os microfones para vocês fazerem seus oferecimentos.
1: Eu ofereço a toda a congregação de Parque do Horto que vocês possam escutar esse hino e que ele possa calar ao coração de vocês com muito amor.
2: Eu quero oferecer este hino para a minha família, para a congregação de Parque do Horto, para o setor 16 e para todos os ouvintes da Rádio Nordeste.
3: Eu mais uma vez saúdo a todos, com a paz do Senhor, a todos os ouvintes, né, que estão a ouvir este som. Então, eu quero desejar este hino para a minha família, que está em São Gonçalo do Amarante, em Nova Descoberta, e também para todos que compõem o setor 16. Que Deus abençoe e fale poderosamente através deste hino aos seus corações.
0: É, a Suzy de Passagem de Areia, se você enviar o título do louvor de Maria Massal, fica mais fácil para a gente aqui, tá certo? É, também aqui conosco a irmã Marília e também, deixa eu ver aqui, Maria José. 15h47, nós vamos com Meu Barquinho, certo? Com Carol Miranda e Letícia Vitória.

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2: 15:52.
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1: Saúde a todos os ouvintes da Rádio Nordeste com a paz do Senhor. Como deram a mim a oportunidade para dar uma reflexão, eu darei. Antes de começarmos, nós temos que descobrir sobre o que falaremos. Nós falaremos sobre o amor. O que significa a palavra amor? Amor é um sentimento intenso de afeição, carinho e cuidado que envolve união, paixão e compromisso entre pessoas ou dedicação a algo. O que significa amor de acordo com a Bíblia? O amor, segundo a Bíblia, é uma atitude ágape, incondicional, sacrificial e intencional. Não apenas um sentimento passageiro, exemplificado pelo sacrifício de Jesus, definido como a maior virtude, é paciente, bondoso, não é egoísta e nunca acaba, sendo a base dos relacionamentos. Amar é uma decisão de buscar o bem do próximo e amar a Deus sobre tudo. Agora que descobrimos o significado de amor na Bíblia e amor no dicionário, quero deixar algumas passagens bíblicas para todos vocês, ouvintes da Rádio Nordeste. A primeira passagem bíblica está em João, capítulo 3, versículo 16, que diz assim: Porque Deus amou o mundo de tal maneira que deu o seu Filho unigênito para que todo o que nele crê não pereça, mas tenha a vida eterna. A segunda passagem bíblica está em 1 João, capítulo 4, versículos do 7 ao 11, versículo 16 e versículos do 19 ao 21, que diz assim: Amados, amemo-nos uns aos outros, porque o amor procede de Deus, e todo aquele que ama é nascido de Deus e conhece a Deus. Quem não ama não conhece a Deus, pois Deus é amor. Nisto se manifestou o amor de Deus em nós, em haver Deus enviado seu Filho unigênito ao mundo, para vivermos por meio dele. Nisto consiste o amor, não em que nós tenhamos amado a Deus, mas em que ele nos amou e enviou seu Filho como propiciação pelos nossos pecados. Amados, se Deus nos amou de tal maneira, nós também devemos amar uns aos outros. Versículo 16. E nós conhecemos o amor e cremos neste amor que Deus tem por nós. Versículos do 19 ao 21. Nós amamos porque ele nos amou primeiro. Se alguém disser, amo a Deus, mas odiar o seu irmão, esse é mentiroso. Pois quem não ama o seu irmão a quem vê, não pode amar a Deus a quem não vê. E o mandamento que dele temos é este: quem ama a Deus, que ame também o seu irmão. A terceira passagem bíblica está em Romanos, capítulo 5, versículo 8. Que diz assim: Mas Deus prova o seu próprio amor para conosco, pelo fato de Cristo ter morrido por nós, quando ainda éramos pecadores. A quarta passagem bíblica está em Romanos, capítulo 8, versículos 38 e 39, que diz assim: Porque eu estou bem certo de que nem a morte, nem a vida, nem os anjos, nem os principados, nem as coisas do presente, nem do porvir, nem os poderes, nem a altura, nem a profundidade, nem qualquer outra criatura poderá nos separar do amor de Deus que está em Cristo Jesus, nosso Senhor. A quinta passagem bíblica está em 1 Coríntios, capítulo 13, versículos do 1 ao 7 e versículo 13, que diz assim: Ainda que eu fale as línguas dos homens e dos anjos, se não tiver amor, serei como bronze que soa ou como símbolo que retine. Ainda que eu tenha o dom de profetizar e conheça todos os mistérios e toda a ciência, ainda que eu tenha tamanha fé, a ponto de transportar montes, se não tiver amor, nada serei. E ainda que eu distribua todos os meus bens entre os pobres, e ainda que entregue o meu próprio corpo para ser queimado, se não tiver amor, isso de nada me adiantará. O amor é paciente e bondoso. O amor não age em ciúmes, não se envaidece, não é orgulhoso, não se conduz de forma inconveniente, não busca os seus interesses, não se irrita, não se ressente do mal. O amor não se alegra com a injustiça, mas se alegra com a verdade. O amor tudo sofre, tudo crê, tudo espera, tudo suporta. Versículo 13. Agora, pois, permanecem a fé, a esperança e o amor. Estes três, porém o maior deles é o amor. A última passagem bíblica está em Mateus, capítulo 22, versículos do 34 ao 40. Que diz assim: entretanto, os fariseus, sabendo que Jesus havia silenciado os saduceus, reuniram-se em conselho, e um deles, intérprete da lei, querendo pôr Jesus à prova, perguntou-lhe: mestre, qual é o grande mandamento na lei? Jesus respondeu: ame o Senhor seu Deus de todo o seu coração, de toda a sua alma e de todo o seu entendimento. Este é o grande e primeiro mandamento. E o segundo, semelhante a este, é: ame o seu próximo como você ama a si mesmo. Destes dois mandamentos dependem toda a lei e os profetas. Conclusão: na Bíblia existem muitos exemplos de amor, mas todos nós sabemos que o maior desses é o amor de Deus, como está escrito em João 3,16. Este é o verdadeiro amor, amor ágape. Jesus ama vocês. Agradeço a oportunidade em nome de Jesus.
2: Amém, glória a Deus.
3: Amém, são 16:03 agora em Natal. Viviane, quantos anos esse velhinho tem?
4: Esse velhinho tem, só vai fazer 11 anos, dia 26 de agosto.
3: Eu acho tão interessante porque ele já nasceu assim, né? Ele nos seus braços, um bocado de crente rei na igreja, que não dá glória a Deus, né? Mas ele, uma criança, nos braços da mãe já dava glória a Deus.
4: É verdade,
3: e tá aí, com 11 anos.
4: Mas ele
3: anos.
4: Tem um propósito. Nicolas só tinha 10% de chance de nascer, irmã Jaqueline. E o Senhor fez.
3: Pode falar, ainda há tempo.
4: E ele, quando eu fui na médica com os exames, ela simplesmente chegou e disse assim pra mim: mãe, eu não tenho uma boa notícia pra te dar. E eu disse: mas pode dar mesmo assim. Ela olhou pra mim e disse assim: mãe, ele só tem 10% de chance de nascer. E eu olhei pra ela, irmã Jaqueline, e disse assim: ao Deus que eu sirvo, eu creio nos 10%. Ela disse: você pode crer do jeito que você quiser, mas ele tem 89,9% de chance de ser um aborto espontâneo. Eu disse: se Deus me deu 10%, ele é fiel pra cumprir. E Nicolas nasceu com esse propósito, de ser usado por Deus, de cantar, de tocar e de pregar a palavra do Senhor, porque Deus escolheu desde o ventre da sua mãe.
3: É os 10%, né?
4: É os 10%, mas está aí para a glória de Deus.
3: É, Deus faz como Ele quer. Eu fui a médica com minha filha. Eu tenho uma filha, com a mais nova, né? Vai fazer 18 anos em dezembro. E ela tomou uma medicação e essa medicação mexeu com a tireoide dela. O normal, para quem está me ouvindo, principalmente na área médica, sabe que é em torno de, para a idade dela, em torno de 4,100, por aí. É por aí. A dela estava 7,000. 7,000. E ela mexeu literalmente com a tireoide dela. E ela só queria estar dormindo o tempo todo, porque ou dá para dormir de mais ou dá para dormir de menos. E aí a médica, eu fui a médica, né? A médica passou uma medicação para baixar. E ela disse: provavelmente a sua filha vai usar esse medicamento para o resto da vida dela. Eu digo: a medicina, ela tá correta por ser médica, ela, né? É de acordo com aquilo que ela estudou, que ela sabe. Agora, passou disso, é com Jesus.
4: É com Jesus.
3: Aí, Quando ela voltou com a medicação, ela baixou para 5,000 e pouco. Aí a médica disse, foi quando ela disse que ela ia tomar para o resto da vida. Eu digo, doutora, vamos fazer o seguinte. A senhora não vai passar medicamento, pode ser? Agora eu preciso que a senhora, concorde. Ela disse, a senhora não vai passar medicamento. Ela já encerrou aquele medicamento, porque não pode deixar tomar um medicamento assim. Mas eu não sabia, mandei ela parar de tomar, né? Que é uma medicação que mexe com o humor, certo? E aí, resultado, ela disse, tudo bem, vamos fazer o seguinte. Aí ela já mudou, né? Vamos fazer o seguinte, vamos deixar ela sem medicação.
4: Glória a Deus.
3: Para reduzir, para normalizar a tireoide. Vamos deixar ela sem medicação. Eu digo, vamos. Porque o que eu quero dizer para a senhora é o seguinte. Se ela passar esses 30 dias e não tomar medicação para normalizar a tireoide, ela já deixou tomar medicação a outra. Significa dizer, doutora, que ela não vai tomar para o resto da vida o uso contínuo.
4: Oh, glória.
3: Porque ela ainda tem efeito no sangue dela da medicação que ela tomou. E está esfraquecendo, né? Esfraquecendo até sair total da corrente sanguínea. Vamos fazer o seguinte? Vamos deixar um mês sem ela tomar? Ela disse, tá certo. Ela repetiu o exame. Falta 300 para normalizar.
4: Oh, glória.
3: Quer dizer, de 7 mil, baixou para 5 e pouco com medicamento. E sem medicamento, para reduzir a tireoide, ela baixou para 4.400, que o normal é 4.100, 400, alguma coisa. Então, assim, a médica disse, quando foi ontem, eu levei ela, a médica disse, ela não vai precisar mais.
4: Aleluia.
3: Tomar medicamento de uso contínuo.
4: Glória a Deus.
3: Então, essas coisas...
4: Só quem explica só, é Deus.
3: É, só quem explica é Deus. Pois é, então vamos louvar a Deus, porque dá tempo a gente glorificar o nome desse Deus que tudo pode.
4: Aleluia.
3: Que tudo pode. Vamos ouvir o lamento de Israel?
4: Ô, glória.
3: Vamos ouvir, Eudes? Às 16h08.

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1: Dezesseis e doze agora em Natal, graças a Deus, estamos de volta com o momento da oração. Vamos orar pelo nosso país, é um ano de eleição e o Senhor precisa estar no primeiro lugar. Janeide pede oração por seu filho Pedro, que está afastado, para o Senhor trazer de volta, né? Vamos orar. É, nós temos aqui Eliezer de Parnamirim, pede oração por sua família, que muitos deles estão afastados dos caminhos do Senhor. Pronto, irmão Pedro, com o Senhor.
2: Pai Santo, eterno e maravilhoso, nós te agradecemos por esta oportunidade especial que nos concedeste de estarmos aqui na Rádio Nordeste, na 95.2. 95.2, não é isso?
1: 92.5,
2: Senhor. Em nome santo de Jesus, por tua graça infinita e misericórdia, e que todos esses pedidos de orações que estão sendo apresentados neste momento, que o Senhor possa, com a sua potente mão, dar vitória a todo o teu povo, a todo este ouvinte da tua palavra, que a tua graça, a tua misericórdia, a tua bênção, a tua unção desça de uma forma especial neste sábado que nos proporciona.

0: Nasce com esse ar que respiramos pela vida que nos concedeste. Deus eterno e maravilhoso também visita aquele que está no leito da dor, em especial o irmão Tarcísio, nosso porteiro da congregação de Parque do Horto. Siga fazendo um milagre na vida do teu filho. Eu creio que o Senhor pode trazê-lo de volta e ele voltar para o seu ponto, Senhor, aleluia, de vigilância para a portaria da congregação de Parque do Horto. Não só ele, Senhor, mas tantos quantos estão enfermos, que estão no estado até terminal e que já recebeu o diagnóstico final do médico, mas o Senhor Jesus é um médico por excelência, é o médico dos médicos e pode fazer um milagre nesta tarde. Todas as causas difíceis e impossíveis, nós apresentamos em tuas mãos nesta tarde para o Senhor chegar com vitória, com a tua graça, com a tua misericórdia, com o teu perdão e que teu nome seja glorificado em tudo. Pai Santo, nós te pedimos por tudo e te agradecemos. Abençoa toda a Rádio Nordeste, nosso diretor, abençoa toda a IADERN, abençoa nosso pastor presidente. Em nome de Jesus, nós te pedimos e te agradecemos ao Senhor que vive e reina para todos sempre. Amém.
1: Obrigada.
2: Obrigada a todos, né, por poder estar aqui, por poder falar, mas eu queria deixar só um versículo, irmã Jaqueline.
1: Rapidinho, assim, porque o tempo já esgotou.
2: Efésios 4, versículo 20, que os irmãos possam ler depois.
1: Amém.
3: Quero agradecer a todos os ouvintes da Palavra de Deus por estarem ouvindo a mensagem do Senhor nesta tarde.
0: Agradecido a todos, ouvintes, agradecido à irmã Jacqueline, a todos que fazem a Rádio Nordeste, em especial ao nosso Deus que está no céu, que nos está nos conduzindo nesta vida aqui na terra. Em nome de Jesus.
1: Lágrimas da alma, Silvânia Dias, daqui a pouquinho, setor 11.

0: 16h20, estamos de volta já com o Setor 11 aqui na 92.5 FM, a nossa missionária no ar. Setor 11, o coordenador é o pastor Kleiber Bandeira e a irmã Martinha. Deixo aqui o nosso abraço para eles, todos os pastores do Setor 11, certo? A começar do pastor Ronaldo Barbosa, né, que é o dirigente da congregação de Lagoa Azul. Como sempre, dificilmente ele está aqui devido ao seu trabalho. Sempre quem está aqui é Leonardo, seu copastor, que já tem chegado e nós vamos cumprimentar ele. Em seguida, o irmão Edivaldo e, na sequência, o irmão João Evangelista. E, de quebra, ainda tem Enzo, viu? A paz do Senhor, Leonardo.
1: Amém. Pai do Senhor, irmã Jaqueline, a todos os ouvintes da Rádio Nordeste. Que nesta tarde, mais uma vez, nós tenhamos uma tarde abençoada na presença de Deus.
2: Glória a Deus, irmã Jaqueline. Quero saudar todos os ouvintes na paz do Senhor. E quero externar a minha gratidão a Deus mais uma vez aqui, falando daquele amor que cura, liberta e salva. Glória a Deus.
0: Bom, João.
3: Saúde, guerra, com a paz do Senhor. Eu quero também agradecer a Deus por estar aqui e pedir a Deus que venha dando sabedoria a cada um que chegou aqui. E Jaqueline, que Deus te abençoe.
0: Enzo.
4: Saudade,
0: amém. Seja bem-vindo aqui ao programa Boas Novas.
4: Eu agradeço por estar aqui. Foi Deus que mandou pra gente estar aqui. Eu falo pros ouvintes a partir.
0: Amém. Esse daí tem paz, viu? É paz no começo, paz no fim. Graças a Deus. Vamos chamar agora um louvor rapidinho, né? Pra gente ganhar tempo, que tem muita coisa ainda na programação. A irmã Nilsa Teixeira, de São Pedro, está na audiência. Um abraço para você, irmã Nilsa. Diácono Ronaldo oferece para todos que estão ouvindo e também para sua família em Parnamirim. Foi ele quem pediu e a gente vai ouvir Autor da Vida com Sara Beatriz. Tá certo? Presbítero Silvinho está aniversariando hoje. Vai os nossos parabéns. Salmos 23, versículo 1, para sua meditação. Verso 1. Jeane, muito obrigada pela audiência. E Selma, de Nova Descoberta, deixa um abraço para suas sobrinhas, Talita e Vitória, lá na Zona Norte, em Golandim.

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1: Quatro e trinta agora em Natal, graças a Deus estamos de volta, vamos trazer as informações agora do setor. O setor não para, né, irmão Edivaldo?
2: É verdade, e aqui tá recheado de avisos, viu?
1: Pronto.
2: Glória a Deus. Vamos começando ali por a congregação Lagoa Azul, aonde está ali cooperando, pastoreando o pastor Ronaldo Barbosa. Amanhã domingo, às 8 horas da manhã, temos Manhã com Deus. É os jovens que estarão ali louvando, buscando a presença do Senhor. E logo em seguida, tem a Escola Bíblica Dominical, às 9 horas da manhã. E às 18 horas, teremos culto com direção do DEFAD. E na terça-feira, culto de oração e testemunho. E na quinta, culto de doutrina, como já é de costume de nossa igreja. Agora, falando em Gramoré 2, queremos mandar um abraço, a paz do Senhor, para o nosso pastor ali, Oziel Lourenço. Amanhã, domingo, Escola Dominical, 9 horas da manhã. E à noite, culto do DEFAM, culto da família. Terça-feira, culto dos varões, às 19 horas. Na quinta, culto de doutrina. Também ali, Dom Pedro I, onde está ali pastoreando o pastor Josimar Dantas. Domingo, amanhã, de 18 às 21 horas, teremos uma capacitação pedagógica para os obreiros e professores da EBD. E amanhã, 9 horas da manhã, teremos a Escola Bíblica Dominical ali, e às 18 horas, culto com o DENOC, Departamento de Novos Convertidos. E na terça-feira, culto de oração e gratidão. Na quarta-feira, dia 29, terá ali o culto de integração do DEFAM. E na quinta, culto, aleluia, culto de doutrina. E agora, para fechar, nós teremos ali Porta de Esperança, onde está ali o pastor Paulo Felipe. A programação ali de Porta de Esperança, amanhã teremos 9 horas da manhã, Escola Bíblica Dominical, às 18, culto do DENOC, dos novos convertidos. E na terça-feira, culto do renovo, onde ali, aleluia, tem esse trabalho que é bem, bem proveitoso, onde Deus ali tem feito presente naquela obra. E na quinta-feira, culto de doutrina. A Igreja Polo também ali, às 9 horas da manhã, teremos a Escola Bíblica Dominical. Na terça-feira, culto de testemunhos, culto, aleluia, de apresentar a Deus as orações. E na quinta-feira, culto de doutrina, aonde o pastor ali, Kleiber Bandeira. Esse é os avisos do nosso setor 11, para a glória de Deus.
3: Graças a Deus, muito bem. Esse foi os avisos dados para o nosso setor número 11, que tem por coordenação o nosso pastor Kleiber Bandeira, e juntamente com a sua esposa, a irmã Martinha, né? Um grande abraço para todos os nossos pastores do nosso setor e suas esposas, em nome de Jesus. Agora nós iremos ouvir o hino Jesus Talar, o melhor amigo, né? De Nair Nari, né? Então vamos ouvir este hino agora, de engrandecimento ao nome de Jesus.

0: palavra.
1: Graças a Deus, queridos irmãos, por estarmos aqui nesta tarde, para juntos mais uma vez nós podermos adorar o nome de Jesus através da sua palavra poderosa, né? Antes de iniciar, quero deixar um grande abraço para toda a minha família que está na audiência, minha irmã Lendeide, Lendilde, Leilza, meu irmão Luiz, minha esposa Raíssa, minha mãe, meu pai, que estão na audiência aí da Rádio Nordeste Evangélica, e todos os ouvintes que também estão na audiência, no seu carro, no seu trabalho, na sua casa, que nesta tarde a palavra de Deus possa alcançar a sua vida e que ela possa produzir edificação para a sua vida, em nome de Jesus. Queremos nesta tarde compartilhar da palavra do Senhor, que se encontra no livro de Atos dos Apóstolos, capítulo número 14 da palavra de Deus, no versículo de número 8 até o versículo de número 10 da palavra de Deus, que nos diz assim a palavra do Senhor. Atos capítulo 14, versículo 8. Em Listra encontrava-se sentado um homem defeituoso dos pés, aleijado de nascença e que nunca havia de ter andado, e ouvia falar Paulo, fixando nele os olhos e vendo que ele tinha fé para ser curado. Disse Paulo em alta voz: levanta-te e fica em pé. Ele então deu um salto e começou a andar. Louvado seja o nome de Jesus. Meus irmãos, a palavra que nós acabamos de compartilhar nesta tarde, Atos dos Apóstolos, capítulo 14, vai falar das primeiras viagens missionárias do apóstolo Paulo, que seguia com ele Barnabé. A Bíblia diz que, chegando na cidade de Listra, após passar em algumas cidades e ter passado por algumas cidades e encontrado algumas dificuldades na caminhada pela propagação do evangelho, alguns tentaram impedir, tentaram colocar empecilhos para que a palavra de Deus não fosse alcançada a todos aqueles que estavam necessitando. Em Listra não foi diferente. Paulo encontrou mais uma dificuldade, alguma adversidade. Nesta feita, a Bíblia relata que na cidade de Listra encontrava-se um homem que estava sentado, que nunca teve o prazer de andar. Ele era aleijado de nascença. A Bíblia diz que este homem, desde o ventre da sua mãe, ele se encontrava desta forma. Porém, a Bíblia diz que neste dia Paulo, ele teve um encontro com este homem. E a Bíblia relata dizendo que Paulo, um homem que era cheio da autoridade e que tinha sido separado pelo Espírito Santo para esta grande obra de propagação do Evangelho das Boas Novas, se encontra com este homem que era defeituoso, ou leso dos pés em algumas versões, que era aleijado de nascença. A Bíblia diz que Paulo, vendo este homem sentado, a Bíblia diz que Paulo fixou os olhos nele, e a Bíblia diz que Paulo encontrou naquele homem fé. É bem verdade que no versículo número 9 a Bíblia diz assim: que vendo Paulo que ele tinha fé para ser curado, Paulo diz em alta voz: levanta-te e fica em pé. E diz que o homem então se deu um salto e começou a andar. O interessante neste texto, irmãos, é que a palavra liberada por Paulo, que estava cheio do Espírito Santo, cheio da autoridade de Deus, a Bíblia diz que a ordem de Paulo foi para que aquele homem levantasse, mas a Bíblia diz que, ao invés de levantar, a Bíblia diz que o homem, ele deu um salto. Levantar-se é diferente de saltar, e aqui nós encontramos neste homem uma grande fé em seu coração, porque ele poderia muito bem ter apenas se levantado, porque a palavra liberada foi: levanta-te. Mas a Bíblia nos dará ênfase dizendo que ele saltou diante da ordem de se levantar. Creio eu, e quero conjecturar nesta tarde, que aquele homem se encontrava com a fé tão grande na palavra que foi liberada na vida dele, que ele não apenas só se levantou, mas ele, acredito eu, que a palavra que foi liberada sobre a vida dele, do levanta-se, o coração dele estava tão cheio de fé, que talvez ele pensou e disse: eu não vou só me levantar, eu vou saltar e demonstrar que eu acredito nesta palavra que é genuína e verdadeira. E a Bíblia diz lá em Hebreus capítulo 11, versículo 1, que a fé ela é o firme fundamento das coisas que se espera e a prova das coisas que não se vê. O apóstolo Paulo em 2 Coríntios capítulo 5, verso 7, ele diz que nós não devemos andar por meio de vista, mas nós devemos andar por meio da fé. Nós não estamos vendo, mas nós cremos. E é isto que este homem, que se era aleijado de nascença desde o ventre da sua mãe, encontrou naquele exato momento na sua vida. Foi uma fé tão edificante, uma fé tão genuína, uma fé tão grandiosa, que ele apenas não resolveu apenas se levantar, mas saltar, por acreditar na palavra que estava sendo liberada. E assim eu entendo, irmãos, que o milagre, ele acontece quando a autoridade da palavra de Deus encontra fé. Paulo tinha a autoridade, mas era necessário que o homem que era aleijado de nascença tivesse fé, porque a Bíblia diz que sem fé é impossível o homem agradar a Deus. Diante disto, ao encontrar com a palavra liberada, cheio da autoridade, Paulo encontrou fé naquele homem. É tão verdade isto, é tão autêntico, que Paulo frisa em sua palavra, dizendo que vendo Paulo que ele tinha fé. Veja que a mulher do fluxo de sangue, aquela mulher que tinha uma hemorragia em seu corpo, a Bíblia diz que a fé dela era tão grande, que ela diz que se tão somente eu tocar nas vestes deste homem, serei curado. E ela tocou, e na mesma hora o seu sangue estancou. Ou seja, ela usou a fé, ela usou aquilo que ela tinha de primordial na sua vida, que era acreditar, era ir além das perspectivas do que as pessoas acreditavam sobre a vida dela. Talvez alguém estivesse dizendo para esse homem: é impossível esse homem se levantar, é impossível esse homem andar, é impossível esse homem algum dia da sua vida ele poder andar. Mas neste dia que Paulo fixou os olhos neste homem, Paulo encontrou fé no coração daquele homem. E diante da fé que foi encontrada, o milagre foi gerado. E a reflexão para nós nesta tarde, para você, querido ouvinte, que está aí no seu, talvez você esteja no seu carro dirigindo, escutando a Rádio Nordeste, você está no seu trabalho, num momento de descanso, você está aí na sua cozinha lavando seu prato, você está aí lavando a louça, e a palavra que vai ao teu coração nesta tarde é: você está com fé suficiente para que a palavra de autoridade da parte de Deus alcance um milagre na sua vida? Você está com fé suficiente para acreditar que o impossível, o sobrenatural da parte de Deus possa acontecer na sua vida? Muitas das vezes o que Jesus está esperando de nós é que nós tenhamos fé diante das adversidades. Nós temos a certeza que diante de problemas, diante de objeções, de dificuldades na nossa vida cotidiana, mas que nós temos a certeza que no final tudo vai dar certo, porque aquele que está conosco é maior, porque nós podemos tudo naquele que nos fortalece. E a palavra de Deus para o teu coração nesta tarde é, querido ouvinte: você está com fé suficiente para o milagre ser gerado na sua vida? Você tem fé suficiente, e assim como a mulher do fluxo de sangue, de tão somente tocar nas vestes de Jesus e ser curado? Você está com fé suficiente para que mesmo este homem que era aleijado de nascença, nunca teve o prazer de andar, e a palavra liberada foi: levanta-te, e ele deu um salto na presença da autoridade do Espírito Santo, com a fé concretizada? Talvez ele disse: eu vou saltar, eu vou pular de alegria, porque esta palavra que foi liberada, eu acredito que é uma palavra que vai produzir em mim milagre. E Deus está dizendo para ti nesta tarde, querido ouvinte: para Deus nada é impossível. Para Deus nada é impossível. Diante da palavra de autoridade da parte de Deus, basta que você tenha fé para que o milagre seja gerado na sua vida. Eu vou frisar para você mais uma vez nesta tarde. O versículo 9 diz que Paulo, fixando os olhos naquele homem, Paulo, vendo que aquele homem tinha fé, liberou a palavra. Paulo olhou no olhar fixado naquele homem, e Paulo viu que ele tinha a fé necessária para que o milagre fosse gerado. E nesta tarde eu quero falar algo da parte de Deus para a tua vida, porque o Espírito Santo de Deus está em encontro com você nesta tarde. Jesus está dizendo para ti, querido ouvinte, a palavra de autoridade, Jesus está dizendo: eu tenho. Eu posso fazer todas as coisas, mas é necessário eu encontrar dentro do teu coração a fé necessária para um milagre ser gerado. Então acredite, acredite, porque Deus é o Deus das causas impossíveis. Assim como aquele homem que era aleijado de nascença, recebeu a ordem de se levantar e saltou, ele foi, eu posso dizer para você aqui que ele foi além da perspectiva da palavra liberada. Talvez até o próprio Paulo, naquele momento, olhou e disse: que fera é esta? Que a palavra foi: levanta-te, e este homem saltou. Uma fé genuína, uma fé verdadeira. E Deus nesta tarde está dizendo para você: se eu encontrar fé no teu coração suficiente, eu sou Deus que tenho autoridade para fazer o milagre ser gerado. Então acredite, porque Deus é o Deus que tudo pode, soberano, justo, fiel, e que é um Deus que tem poder para fazer prodígios, maravilhas, porque Jesus não mudou. A Bíblia diz que ele é o mesmo ontem, hoje e eternamente, para a glória do nome de Jesus. E eu agradeço essa oportunidade, em nome de Jesus.

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1: 16h54, você está conosco, né? Na 92.5 FM, a nossa missionária no ar. Graças a Deus, o nosso irmão Edivaldo, vamos passar a oportunidade para ele, né? Para ele oferecer. Depois para o nosso irmão Leonardo e também o irmão João, né? Todos vão ter a oportunidade para fazer os seus oferecimentos e ao mesmo tempo já deixar suas considerações finais, não é isso?
2: É verdade, Jaqueline, glória a Deus por isso. Já quero mandar a paz do Senhor ali para minha esposa. Inclusive eu peço oração por ela. Saí de casa, ela tinha saído para o hospital ali, né? Mas eu creio que Deus já tem chegado com a cura. Mas assim, eu quero deixar a paz do Senhor para todos ali do setor 11, especialmente para o Matutino ali, que hoje fez 29 anos de existência. Também quero mandar o alô ali para Pedra Preta, irmã Dulce. Irmã Dulce, que é uma das pioneiras ali, crente de Pedra Preta. Que Deus continue abençoando em nome de Jesus.
1: Quem é o irmão? É Erivan?
2: Erivan Santos, é o homem de Pedra. É verdade, é.
1: Ele está muito obrigada pela sua audiência. Irmão João, vai oferecer, irmão João? Fica à vontade.
3: A paz do Senhor para todos. Quero agradecer por estar aqui e pedir a Deus que chegue na vida da minha esposa, dando saúde, dando paz, vitória. E o nosso pastor Ronaldo, que Deus abençoe ele, toda a sua família, dando saúde, abrindo porta de emprego. E toda aquela congregação Lagoa Azul, que Deus venha abençoando, que o João Pedro tenha mais disposição para chegar até aquela igreja. É isso que eu te agradeço em nome de Jesus.
1: Leonardo.
4: Amém. Graças a Deus, quero deixar aqui nos agradecimentos, a confiança do nosso pastor Ronaldo, para estarmos aqui nesta tarde, e a sua esposa irmã Elione, e a todo o nosso setor, né? Todos os irmãos do setor 11, a nossa congregação especial Lagoa Azul, também a confiança do nosso pastor Clay Bandeira, a irmã Martinha, pela confiança, nós estamos aqui à frente deste trabalho, mais uma vez na Rádio Nordeste. Toda a minha família que está na audiência, meu irmão Luiz Vitoriano,
1: sim,
4: completou
1: parabéns,
4: mais um ano de vida.
1: Parabéns, Vitoriano. Prepara aí, Eudes, um presentinho aí para ele. Nós temos também outro aniversariante. E aí fica o presentinho aí do Boas Novas. Amém, que Deus te abençoe e te dê muitos anos de vida com saúde e paz. Na audiência está o nosso irmão Francisco da Lava Jato, lá em Felipe Camarão. Também conosco, a paz do Senhor. Sou motorista de aplicativo, vim deixar uma jovem na UPA da Cidade da Esperança, por nome Isabelle. Preciso que peça oração por ela, pois ela chegou desmaiada, tentando tirar sua própria vida, tomando bastante remédio. Esse é o momento de oração. Quem vai orar é o irmão João. Irmão Leonardo disse que era irmão João que iria orar, tá certo? E tá aí um pedido, né, que chegou.
3: É aí que eu botei pra ele.
4: Ele quer passar o bordado pro irmão Enzo.
1: Ah, ele vai orar?
3: Vai orar.
1: Ore por esta jovem, tá certo, Enzo? Que acabou de chegar na UPA, desmaiada, porque tentou tirar sua própria vida. Tá certo? E também a irmã Cláudia Cristina pede oração por sua saúde. A irmã Graça Imperial pede oração pelo seu esposo, né? Para Deus guardar no trabalho, por alguns problemas que ele tá passando. Amém.
5: Só da igreja na parte, os ouvintes todos. Minha família está. Eu vou orar aqui, aí. Orei. Pai querido, santo e fiel, muito obrigado, Senhor, por tudo, Senhor, que você fez por nós. Muito obrigado, Senhor, por a gente estar aqui, Senhor, na Rádio Nordeste Evangélica. Meu Jesus querido, chega abençoando, Senhor, sua serva, Senhor, lá na UPA. Jesus, chega, Senhor, eu acredito, Senhor, que você, Senhor, é capaz, Senhor, de, Senhor, libertar ela, Senhor, dessa doença. Senhor, o que ela tiver, Senhor, sim, Senhor. Senhor, chega quebrando os laços do mal. Jesus, chega abençoando, Senhor, ela, sua família. Em nome de Jesus, amém.
1: Amém. Olha aí, tá vendo? Muito obrigada, Enzo, pela sua participação, pela oração. E nós vamos encerrar agora a participação do Setor 11. Muito obrigada a todos, pastor Kleber Bandeira, a irmã Martinha e ao pastor Ronaldo Barbosa, o dirigente da congregação de Lagoa Azul. Nós vamos agora, dá tempo ouvir ou vai comercial, Eudes? Hein? Vamos faturar, a gente volta já já.
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7: 17 horas.
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0: 17:02, agora é Natal, estamos de volta com o programa Boas Novas e a participação dos setores da IEADERN, Igreja Evangélica Assembleia de Deus do Rio Grande do Norte, presidida pelo pastor Martim Alves da Silva. Graças a Deus, chegou a representação aqui, né, em altíssimo nível. Pastor Salles está aqui hoje, né, Elis Nelson, né, graças a Deus, a representação da Polo, né?
1: Setor 8, Polo.
0: Pirangi. Isso. Pastor Abel Moreno e a irmã 6. Graças a Deus, muito obrigada por ter enviado essa representação, né? Vocês é quem fazem o programa e a gente, assim, fica muito satisfeito. Né, Elis, a paz do Senhor.
1: Paz do Senhor, Jaqueline, paz do Senhor, Eudes Teixeira. É um prazer estar de volta aqui aos estudantes do Nordeste para participar do programa do Setor 8 agora com a nossa participação, né? É um prazer sempre estar aqui, Jaqueline.
0: Pastor Salles, a paz do Senhor, seja bem-vindo ao programa Boas Novas.
2: Muito obrigado por participar deste programa tão importante da nossa igreja. Saudação a todos os irmãos. Pastor Abel Moreno, que está lá em Pau dos Ferros.
0: Eita, tá longe.
2: Abraço e a paz do Senhor para vocês.
0: Graças a Deus. Já tem informação, né, Elis, aí?
1: Temos, sim.
0: Então, o setor em destaque, Elis.
3: Setor em destaque.
1: Muito bem, vamos aqui a nossa participação com a programação semanal do Setor 8 das nossas congregações. Aqui, começando por Pirangi, que é a Igreja Polo, Setor 8, que tem o pastor Abel Moreno com o pastor lá e a esposa Cissa Moreno. Um abraço, pastor Abel, está aí em Paulos Ferros, ele e a irmã Cissa. Deus abençoe vocês aí nesse trabalho que vão realizar. Domingo, EBD às 9 horas da manhã. E tardezinha, vamos ter o culto com a participação do DEFAD a partir das 17 horas. Temos também, irmão, uma programação especial nessa semana, que é um convite especial para vocês. Nós temos aqui, você é nossa convidada especial para participar do evento chamado Imersos em Oração, com o tema Rei dos Reis e Senhor dos Senhores. Está baseado em 1 Timóteo, capítulo 6 e o versículo 15. Serão dias preciosos na presença de Deus, com momentos de oração, adoração e ministração da palavra de Deus. Nos dias 27, 28 e 29, o local é a Congregação Polo de Pirangi, que fica na rua Divinópolis, 2801, do bairro Neópolis. As preletoras serão, na segunda-feira, a irmã Geilza Gomes. Na terça-feira, teremos a amada Jaqueline Bezerra, que está aqui ao meu lado. E na quarta-feira, a irmã Jaqueline Fernandes. Vem viver esse tempo de comunhão, de fé e fortalecimento espiritual. Traga a sua família e convide outras mulheres para estarem conosco. Ainda, segue a programação de Pirangi. Na quarta-feira teremos a consagração pela manhã às 9 horas e o ciclo de oração a partir das 14 horas. Na quinta-feira teremos o culto de doutrina a partir das 19:15. Muito bem, vamos agora para a nossa congregação Monte Gerizim. AD Monte Gerizim, com o presbítero Raul Soares, que é o dirigente, e a esposa Elaine Rodrigues. Amanhã, domingo, aniversário do culto matutino, às 5 horas da manhã. EBD às 9 horas, 18 horas, culto de celebração a Deus, com a participação do Dejade. Na pregação da palavra, estará o presbítero Emanuel Silva. Terça-feira, culto do milagre. Na pregação da palavra, o pastor Marcelino. E na quinta-feira, culto e doutrina da Palavra de Deus. O tema da palestra aí, na quinta-feira, é o nono mandamento. Não imputar nenhuma alegação justa contra o teu próximo. Culto matutino todas as segundas, quartas e sextas-feiras, das 5h30 às 6h30. Pocinho de Jacó, todas as terças e quinta-feiras, do meio-dia às 13 horas. Ciclo de oração de adultos, todas as sextas-feiras, das 14 às 16 horas. E pela manhã, das 9 às 11, acontece a consagração para toda a igreja. Todos os sábados, pela manhã, 9 horas às 11, ciclo de oração das crianças. Venham juntos com suas crianças para buscar ao Senhor. Estes são, Jaqueline, as informações do setor 8.
0: Amém. Vai um alô aqui para o pastor Paulo Marcos, a missionária Vilma, lá no Alecrim. A paz do Senhor, minha irmã, peço oração pela minha mãe, Severina Matias, e a nossa vizinha, chamada Severina, também, né? Por sua saúde, pela vida dela. Ela também pede, e só tenho a agradecer ao meu Deus, né? Por tanta bondade. E gostaria de ouvir o louvor, mas a gente não tem mais como atender. Tá certo? Só no próximo sábado agora. A paz do Senhor, quero pedir oração pelo meu sobrinho, para Deus chegar com providência. Amém. 17:08, agora em Natal, nós vamos ouvir Coisa do Meu Deus com a cantora Dalet Hungria e Elian Oliveira. Música.

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quero saudar a todos os meus queridos e amados irmãos, com a paz do Senhor, que a bênção de Deus esteja com todos vocês nesta tarde. Bom estar aqui na Rádio Nordeste, a presença do nosso querido irmão presbítero Nélis, e é uma satisfação, privilégio de poder falar alguma coisa a respeito de nosso Senhor Jesus Cristo, ele que é uma central temática das mensagens que devem ser levadas aos púlpitos das nossas igrejas, e eu me sinto feliz de poder sempre ter o privilégio de falar da pessoa de Jesus Cristo, que é uma mensagem substanciosa para acalentar e atender as expectativas de todos os seres humanos, principalmente daqueles que crê em Jesus como único e suficiente salvador das nossas almas. Quero ler aqui um texto na palavra de Deus, Isaías, capítulo de número 53, versículo 1 e até o versículo 4, que diz o seguinte: quem deu crédito à nossa pregação e a quem se manifestou o braço do Senhor? Porque foi subindo como renovo perante ele, como a raiz de uma terra seca, não tinha parecer nem formosura. Olhando nós para ele, nenhuma beleza víamos para que o desejássemos. Era desprezado e o mais indigno entre os homens, homem de dores, experimentado nos trabalhos, como um de quem os homens escondiam o rosto. Era desprezado e não fizemos dele caso algum. Verdadeiramente ele tomou sobre si as nossas enfermidades e as nossas dores levou sobre si, e nós o reputamos por aflito, ferido de Deus. Coisa importante, bastante proveitosa, é podermos expressar da pessoa gloriosa, maravilhosa de nosso Senhor Jesus Cristo. Eu quero enfatizar dizendo que a cruz, podemos dizer, foi o maior púlpito de uma mensagem poderosa que tem trazido um reflexo muito grande para toda a humanidade. A cruz fala muito alto, e a cruz é um tema que deve ser, vamos dizer assim, mensagens que possam ser cristocêntricas. Todas as mensagens que têm a tema de Jesus Cristo, essas mensagens são fundamentais e importantes para que haja realmente uma explicação a respeito de nosso Senhor Jesus Cristo e o seu ministério, que sendo um ministério vinculado com a vontade do Pai, o nosso Senhor. Esse texto que nós acabamos de ler no livro do profeta Isaías foi um texto recentemente realizado logo após cativeiro babilônico, no ano de 1530 e alguma coisa antes de Cristo, e aqui nós vemos a realidade do que significa este ministério de nosso Senhor Jesus Cristo. Podemos observar que na cruz ele pregou em silêncio, ele pregou a mensagem, a Bíblia diz, como a ovelha muda perante os seus tosqueadores. Diz a Bíblia que ele não abriu a sua boca, ele foi levado até a cruz, e podemos observar que a cruz foi um púlpito de uma grande mensagem silenciosa. Isso significa a mensagem da cruz. É importante que esse tema esteja bem divulgado, esse tema, a mensagem da cruz, nunca possa fugir das nossas igrejas, dos nossos púlpitos, porque a mensagem da cruz, para nós que somos salvos, é o poder de Deus. E a Bíblia fala muito claro a respeito do que diz respeito. Quando Jesus chegou na cruz, ele estava ali exatamente com os seus braços abertos. A primeira coisa que fizeram com Jesus foi colocar uma coroa de espinho na sua cabeça, e esse sangue já é uma mensagem. A mensagem da cruz, o sangue é uma mensagem. A mensagem da cruz, o seu silêncio,
também transmite uma mensagem. A sua humildade em que ele submeteu é um tema de mensagem que significa também a humildade. Filipenses capítulo 2, versículo 8 diz o seguinte: e sendo encontrado na forma humana, humilhou-se a si mesmo, sendo obediente até a morte, e morte de cruz. Aqui está uma linda mensagem de humilhação. Ele pregando com essa característica humilde, simplesmente para beneficiar, através do seu amor, a salvação de toda a humanidade. A cruz foi o púlpito, o corpo de Cristo, ele em si mesmo, em silêncio, foi a mensagem. E nisto também, repetindo, revelando-se uma verdadeira humildade. Isto é lindo e importante quando nós aprendemos tudo aquilo que a palavra diz para nós. Enquanto o mundo gritava, ele se calava. Enquanto zombavam dele, ele se entregava. Enquanto esperava uma reação, ele revelava na cruz a redenção. Palavra da cruz, mensagem da cruz, mensagem cristocêntrica. A cruz é o palco, é o púlpito dessa grande mensagem, e a mensagem é ele mesmo, o corpo que se entregou por nós, e esse corpo que foi pregado na cruz é revelado um dos maiores eventos da história da humanidade, porque é aquele que Deus enviou esse mundo para exatamente atender e resolver o problema do pecado de toda a humanidade. A cruz não foi o palco de exaltação, foi o altar de humildade. Todos aqueles que pregam esta cruz e esta palavra têm que exercer com sentido de humildade, com sentido de amor, com sentido de quebrantamento, com sentido de renúncia, porque está pregando exatamente as lições que ele deixa para nós. Aquele que vem após mim, negue-se a si mesmo. Negue-se a si mesmo significa renunciar, não é? Os desejos, o ego carnal, entregando tudo, deixando tudo para seguir a Cristo, é uma renúncia fundamental, importante para aqueles que realmente vai mudar e de comportamento, entregando a sua vida a Cristo. Aquele que anda com Cristo procura seguir exatamente as suas pisadas. Quem quer vir após mim, negue-se a si mesmo, tome a sua cruz e siga. Toda a característica e todas as manifestações de Cristo na cruz revela amor. Como diz a palavra de Deus, no versículo de João, capítulo 3, 16, ele amou o mundo de tal maneira que deu seu filho unigênito para que todo aquele que nele crê não pereça, mas tenha a vida eterna. Nisto conhecemos o amor, nisto que ele é e deu a sua vida por nós. Mas Deus prova também o seu amor para conosco, em que Cristo morreu, sendo por nós ainda pecador. Prova de amor revelado na cruz. Este amor é fundamental, é um amor diferenciado. No grego, essa palavra amor tem algumas diferenças, algumas formas. O amor filho, o amor estoge,

autor e consumador da fé, o qual, pelo seu gozo, ou seja, pela sua alegria, que ele estava proposto, suportou a cruz. Proposta de Cristo para nós, revelando a cruz, na cruz, o que ele revelava era transmitir no futuro àqueles que crescem nele gozo, uma alegria gloriosa e fundamental. Também podemos observar na cruz a mensagem da paz. Ele é o príncipe da paz. Ele veio ao mundo para nos dar paz. Ele veio ao mundo para transmitir paz para todos aqueles que creem nele. E essa paz não é uma paz como o mundo, as nações querem propor para as outras nações através de impor a força militar, mísseis, bomba atômica, e eles querem pressionar as outras nações por força da violência. E para isso muitos aderem e cedem à paz compulsória. Mas a paz que Jesus Cristo dá, revelando na cruz, é uma paz completamente diferente. Ele chegou a dizer no capítulo de João 14, 27: deixo-vos a paz, a minha paz vos dou, não vou lá dou como o mundo a dá. Observe bem a expressão, ele dizendo, não a dou, não vou lá dou como o mundo a dá. A verdadeira paz é a paz que vem do Senhor Jesus Cristo. Ele é o príncipe da paz, ele veio nos trazer a paz. A paz que faz diferença em nossos corações. E às vezes nós estamos com muitos conflitos, com muitas infiltrações de problemas, mas dentro de nós reina uma paz maravilhosa. Também na cruz podemos observar que ele, através da cruz, ele demonstrou longanimidade, uma grande paciência, suportando com amor os erros dos outros. Longanimidade significa ir mais além, suportar. No livro de Lucas, capítulo 22, versículo 24, diz o seguinte: posto em agonia, orava mais intensamente, em que o seu suor tornou-se grandes gotas de sangue. Isso significa uma longanimidade especial, que ele não cedeu de maneira nenhuma, nem recuou da responsabilidade que estava sobre si para agradar e atender a vontade do seu pai. Tendo por salvação, 2 Pedro 3,15, parte A do versículo, diz: tende por salvação a longanimidade. Isso é importante demais para que todos nós aprendamos sempre com ele a mensagem da cruz. Quer aprender? Olhe para a cruz. Quer andar na paz? Olhe para a cruz. Quer ter alegria? Olhe para a cruz. Quer ter longanimidade? Longanimidade, apenas suportar uns aos outros em amor, suportar, dar mais atenção e ter esse aspecto, aprendendo com Jesus, longanimidade. Outra coisa interessante que observamos na cruz é uma mensagem, outra mensagem importante, que é a benignidade. No livro de Lucas, capítulo 23, versículo 34, ele diz: Pai, perdoa-lhes porque não sabem o que fazem. O que significa isso? Benignidade, ser benigno, demonstrar exatamente o desejo do perdão para aqueles que o faziam dele uma vítima, algo em que todos que passavam maneavam a cabeça e até diziam, chegaram a dizer: se tu és o filho de Deus, desce da cruz. Zombavam dele, mas ele dizia: Pai, perdoa-lhes, porque não sabem o que fazem. Este é uma das quatro características de uma mensagem da cruz. E outro importante que nós estamos observando também nessa palavra da cruz, é a mensagem da cruz que nós estamos transmitindo e dizendo, que é uma mensagem única e temática para toda a igreja, que tem como objetivo sempre ter uma mensagem cristocêntrica, que fala exatamente isto. Existem muitas mensagens por aí, mensagens motivacionais, existem muitas mensagens emocionais e muitas vezes mensagens em fruto, que não tem realmente o essencial daquilo que está sendo extraído, ou seja, dos

0: corações. Temos que ter mensagem mais focada para a cruz, pregar a cruz. É isto que exatamente Cristo, ele deixou no livro de Mateus, no capítulo aqui onde ele foi crucificado. Logo após esta crucificação, depois ele foi ressuscitado. E nessa ressurreição, ele responsabilizou, como um grande líder espiritual que ele era, um líder realmente de uma grande referência. Então, ele preparou uma equipe muito boa, uma equipe pronta, esses que veio da simplicidade, esses que veio da humildade, pescadores da Galileia, homens simples. Ele pegou esses homens completamente despreparados, muitas vezes sem muito conhecimento, mas foi aí que ele trouxe e incutiu uma liderança muito profunda através de ensinamentos. No livro de Mateus, capítulo 4, versículo 23, Jesus dividiu seu ministério em três partes. Ele pregava, ele ensinava e ele curava. A igreja só estaria muito completa hoje com essas três características. Ela tem que pregar como tem pregado, tem que ensinar como tem ensinado, mas também tem que ter curas, milagres, conforme foi realizado o ministério de Jesus. E após essa ressurreição, ele já disse mais as últimas palavras para a sua equipe. Lá no livro de Mateus, capítulo 28, versículo 16, diz: e os 11 discípulos partiram para a Galiléia, para o monte que Jesus tinha designado. E quando o viram, o adoraram, mas alguns duvidaram. E chegando-se, Jesus falou-lhes: é-me dado todo o poder no céu e na terra. Portanto, ide e ensinai todas as nações, batizando-as em nome do Pai, do Filho e do Espírito Santo. Didática, ensino, pedagogia espiritual, pedagogia teológica, para que fosse inculcado na mente dos seus discípulos a mensagem de ensinamento que ele transmitia para que ele executasse no percurso das suas vidas. E aí, no versículo 20 diz: ensinando-os a guardar todas as coisas que eu vos tenho mandado. E eis que eu estou convosco todos os dias, até a consumação dos séculos. Quando Jesus estava para ser assunto aos céus, ele subiu, mediante de muitos, quase 500 e poucos discípulos que estavam presentes ali, ao subiu, os querubins disseram: esse mesmo Jesus que é assunto aos céus, do mesmo modo que viste subir, da mesma maneira ele voltará. Jesus está voltando. Jesus está voltando, igreja. É preciso estar vigiando e orando, porque Jesus já está voltando. Aquelas palavras das virgens falam muito certo, porque naquela época era muito difícil encontrar azeite. Não era fácil encontrar azeite à meia-noite. Azeite naquela época era caríssimo. Não encontrava muito azeite, era considerado um produto muito caro. E quando Jesus fala aquela parábola das 10 virgens, 5 loucas e 5 prudentes, exatamente isto. Ele falava referente àquelas que não tinham azeite, né? Chegou o noivo, e quando o noivo chegou, as prudentes entraram para a ceia, e as outras não tiveram como participar do convite, porque não tinham o azeite suficiente. E isto era exatamente nesse episódio da época, que tinha que ter azeite antes, de maneira suficiente em qualquer circunstância, porque na hora da meia-noite, na hora da dificuldade, na hora da luta, temos que ter azeite guardado na nossa lamparina, para quando formos pegados de surpresa, nós temos azeite. Jesus está voltando. Será que tem azeite nas nossas lamparinas? Será que tem azeite guardado, reservado? Porque Jesus está chegando, esse azeite simboliza o Espírito Santo que habita em nós. Glorificado seja o nome do Senhor. Na cruz também é pregada a bondade. No Apocalipse capítulo 21, versículo 6, diz o seguinte: ele enxugará toda a lágrima, não há dor, não há choro, e a morte sairá. Isto tudo é revelado a respeito quando ele triunfar exatamente lá onde estiver a igreja. Todos aqueles que forem arrebatados terão esse privilégio: lágrima jamais, dores jamais, choro jamais, não haverá mais morte, não tem cemitério, não tem mais caixão, não tem mais lágrima, não tem mais choro. Cadê os hospitais? Não precisa mais de médico, não precisa mais disso, porque ali estaremos completamente isentos. Estamos perante Deus, perante o Pai. A igreja está do Cordeiro, está no momento de tanta expectativa, que é estar perto do Pai e vivendo uma vida gloriosa para todo o sempre. O livro de Hebreus capítulo 12, versículo 2 diz, fala sobre fé. Ele pregou na cruz, a mensagem da cruz, a mensagem indelével, a mensagem eterna, a mensagem imutável em Jesus, o autor e consumador da nossa fé. Temos fé hoje? A fé viva, a fé eficaz nele. Temos a fé nele e pela fé seremos vitoriosos. Louvado seja o nome do Senhor. Mansidão, Isaías capítulo 53, versículo 7, na cruz, ele revelava também, esta que é a mensagem da cruz, é a mensagem que atende às expectativas de toda a humanidade, esta é a mensagem que nos faz calar de argumentos contrários e entender a beleza do sacrifício. Ele foi oprimido e não abriu a sua boca. Como o cordeiro foi levado ao matadouro, e como a ovelha muda perante os seus tosqueadores, não abriu a sua boca. A gente, por pouca coisa, está querendo reclamar, de tudo reclama, não quer perdoar, não quer caminhar, não quer aceitar, não quer levar com paciência os problemas, não é? Nós temos que ter paciência. Amém? Amém. Glória a Deus. E para terminar, temperança, coisa linda, né? Temperança, João capítulo, João 6, diz o seguinte: porque eu desci do céu, não para fazer a minha vontade, mas a vontade daquele que me enviou. Isto é, um autocontrole emocional. Podemos chamar aqui isso de resiliência? Podemos sim. É exatamente superar, suportar, na hora da crise, ter um pouco mais de paciência, de resiliência, porque tem o objetivo de obedecer e fazer a vontade do Pai. Exatamente isto é a mensagem da cruz. A cruz é loucura para os que se perdem, mas é salvação para aqueles que creem. E quando Jesus deu o último brado na cruz, a última palavra da cruz, ele disse tetelestai, no aramaico significa tudo está consumado. Entregou-lhe o Espírito. E quando entregou-lhe o Espírito, aconteceu coisas catastróficas. Foi terremotos e sepulcro de santos que dormiu foram ressuscitados. E aqui para terminar, uma coisa muito sublime: o santuário, o véu foi rasgado de alto a baixo, para que todos nós pudéssemos com ousadia entrar pelos santos dos santos. Não precisamos mais de sacerdotes. Agora o sumo sacerdote Jesus Cristo rasgou o véu, e nós temos agora o privilégio de entrar nos santos dos santos sem interferência de ninguém, porque agora já foi aberto, rasgado o véu, e podemos entrar no santo dos santos e falar diretamente com o Pai em nome de Jesus. Que Deus nos abençoe.
1: 17h40 agora em Natal, graças a Deus, estamos caminhando para os momentos finais do programa Boas Novas. Eu quero aqui, antes da oração, já fazer os agradecimentos, né? Agradecer aos nossos ouvintes que estiveram conosco desde as 14h. Quero aqui agradecer o nosso irmão evangelista Nélis Nelson, o pastor Salles, está aqui, foi quem trouxe a palavra, né, nesta tarde, uma boa palavra. Quero agradecer também o pastor Abel por sempre manter um representante aqui, né, do setor 8. E também a Eudes, né, que esteve conosco aqui durante toda a tarde. Antes de fazermos a oração, nós queremos fazer um pedido de oração por uma jovem que um motorista de aplicativo estava na audiência e pediu que ele prestou socorro a uma moça que chegou na UPA desmaiada, tentativa de suicídio, né? Para Jesus chegar na vida dela, com saúde mental. Não sabemos a causa, mas o Senhor sabe que ela possa ter uma oportunidade, né, de se voltar para Jesus, porque a gente sabe que estamos vivendo dias difíceis, mas o que nos sustenta é a presença do Senhor, né? Pastor João Batista, ele dizia que chegaria tempo em que a igreja só andaria se fosse de joelhos, e esse tempo chegou, né? É muito triste a gente ver, como eu vi hoje no círculo de oração, um jovem apenas para orar num momento tão delicado em que nós estamos vivendo. Era para estar lá orando, buscando a presença de Deus, mas nós estamos lá, né, orando por eles, e um dia eles vão abrir o coração e sentir a necessidade de estar na presença de Deus, porque só a presença de Deus é que nos traz força, alegria, sustento. Só a presença de Deus. Então eu quero agradecer o pastor Salles, o irmão Nélis. Vai falar, Nélis?
2: Eu quero só agradecer a Deus por mais essa oportunidade de chegar até aqui na Rádio Nordeste e participar, né, desse programa, né, Boa Nova, com a participação do setor 8. Em nome de Jesus.
1: Pastor Salles, o seu pai era pastor Firmino? Era Firmino?
0: Pastor Firmino, pioneiro de desbravador em todo o Rio Grande do Norte, em umas 10 cidades.
1: Primeira, era, Mariana estava perguntando ali.
0: A primeira foi Angicos, a segunda foi Açu, a terceira foi Santa Cruz, Ceará, Mirim, Canguaritama, Nova Cruz, Pacifica. Deu um legado extraordinário aqui dentro do Rio Grande do Norte.
1: Que bênção, né?
0: É um homem exemplar, meu pai, né? Porque meu pai é o meu referencial como pai e como pastor.
1: Graças a Deus. Nélis, quem vai orar?
2: Pastor Salles.
1: Pastor Salles.
0: Sob o nome de Deus maravilhoso e eterno Pai, honras e glórias seja dada ao teu santo nome pelo privilégio de poder estarmos aqui na Rádio Nordeste transmitindo a tua palavra, que é tão gloriosa, tão poderosa e tão interessante para todos nós, que alimenta a nossa alma, que alimenta o nosso espírito, Senhor. Abençoa a todos que ouviram essa palavra no programa de hoje, aqui do setor 8. Abençoando também os teus servos que estão aqui, Senhor, irmã Jaqueline, irmão Gonelis, nosso prezado irmão que está ali também no controle. E, ó Deus querido, nós te agradecemos por tudo, em nome de Jesus. Amém.
1: Amém. Amém. Lembrando que daqui a pouquinho a palavra do pastor presidente da Assembleia de Deus, pastor Marquinhos Alves, e na sequência, logo mais às 18 horas, o programa Boas Novas, edição do sábado à noite, com Mariano Dantas e Amailson Santos. E agora a gente vai terminar com uma mensagem do pastor William Canuto, que diz: há batalhas que não precisam da sua defesa, porque Deus já viu tudo o que tentaram fazer no oculto. Enquanto alguns usam palavras para ferir, distorcer fatos e levantar mentiras, o céu continua atento a cada intenção escondida. Nada passa despercebido aos olhos de Deus. Não gaste sua paz tentando convencer pessoas ou limpar sua imagem diante de quem escolheu acreditar na mentira. No tempo certo, Deus mesmo fará a verdade aparecer sem esforço humano. Fica na paz.

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1: Meus queridos irmãos e amigos, rádio ouvinte da Nordeste Evangélica e da Rádio Boas Novas, com muito prazer na minha alma, saúdo a todos vocês com a paz do Senhor Jesus. Estamos, pela graça de Deus, apresentando mais um momento de reflexão, a voz do pastor. E vamos refletir na palavra de Deus, a Bíblia Sagrada, que é a absoluta e completa palavra de Deus para cada um de nós. Faça da Bíblia como salmista, lâmpada para os meus pés e a tua palavra e luz para o meu caminho. Vamos ler a palavra do Senhor e vamos refletir no que está escrito no livro de Atos dos Apóstolos, no capítulo 2, a partir do versículo 41, que diz: de sorte que foram batizados que de bom grado receberam a sua palavra, e naquele dia agregaram-se quase 3 mil almas, e perseveravam na doutrina dos apóstolos, e na comunhão, e no partir do pão, e nas orações. E em toda a alma havia temor, e muitas maravilhas e sinais se faziam pelos apóstolos. Todos os que criam estavam juntos e tinham tudo em comum, louvando a Deus e caindo na graça de todo o povo. E todos os dias acrescentava o Senhor à igreja aqueles que se haviam de salvar. Louvado seja Deus. Este texto sagrado trata do dia de Pentecostes, quando os crentes foram batizados no Espírito Santo lá em Jerusalém e fizeram um movimento muito grande. Foi um mover extraordinário do Espírito Santo na vida da igreja. E o povo afluiu para lá e Pedro, cheio do Espírito Santo, pregou como nunca. Levou a mensagem do Evangelho e fez o apelo e quase 3 mil almas aceitaram a Cristo como Salvador, e essas pessoas, elas perseveravam na doutrina dos apóstolos, na comunhão, no partir do pão, nas orações, e em toda a alma havia temor. Glórias a Deus. Meus caros irmãos, meus amigos, o que é a igreja do Senhor Jesus? A igreja, ela é formada por todos aqueles que são chamados por Cristo e obedecem o seu chamado. Aí a palavra igreja vem do grego, eclesia, que significa os que foram chamados para fora. Na verdade, Jesus Cristo disse para Pedro, quando a confissão dele de que Cristo era o Filho do Deus vivo, Jesus disse sobre esta verdade, esta palavra, sobre esta pedra, que é esta declaração que tu acabas de fazer, Pedro: eu edificarei a minha igreja e as portas do inferno não prevalecerão contra ela. A igreja de Cristo está edificada nele. E é a igreja que é o templo do Espírito Santo, e as portas do inferno não prevalecem contra ela. Ela é comparada a um edifício, ela é comparada a um corpo, a uma família, enfim, aqueles que foram chamados para fora, ou seja, aqueles que abandonaram a vida pecaminosa, deixaram o mundo e aceitaram a Cristo como Salvador, automaticamente passam a ser integrantes do corpo de Cristo, que é a igreja. A igreja se identifica com Cristo Jesus, nosso Senhor, permanece na doutrina dos apóstolos. Ora, a doutrina dos apóstolos é a doutrina de Cristo, porque os apóstolos aprenderam de Cristo Jesus, nosso Senhor. E a igreja, ela permanece na doutrina, no ensino do Senhor Jesus. Jesus Cristo mesmo disse, isso está no capítulo 7 do Evangelho segundo Mateus: quem ouve as minhas palavras e as praticam, compará-lo-ei ao homem sábio que edificou a sua casa sobre a rocha. Vieram os ventos, a chuva, os rios correram, mas a casa não foi de maneira alguma destruída, porque estava edificada sobre a rocha. Mas aqueles que ouvem a minha palavra e não as praticam, compará-lo-ei ao homem inécio, O homem imprudente que edificou a sua casa sobre a areia. Quando vieram a chuva, os ventos, os rios correram, a casa caiu e foi grande a sua queda, disse Jesus. Então, Jesus, ele é a rocha e a igreja, ela está edificada nesta rocha. Podem vir os vendavais desta vida, as perseguições, as aflições, as tribulações, mas a igreja não recebe nenhuma rachadura, porque enquanto é difícil, ela está edificada em Cristo Jesus, nosso Senhor, e é inabalável. A igreja tem atravessado mais de 2000 anos e permanece firme, atuante, santa, una, e graças a Deus, porque Jesus fez a promessa dizendo: eu estou convosco todos os dias até a consumação dos séculos. É algo maravilhoso. Então, permanecer na doutrina dos apóstolos é permanecer na doutrina de Cristo Jesus, nosso Senhor. E é preciso também que nós conheçamos a doutrina de Cristo, o que ele ensinou para nós. Hoje estamos vendo aí doutrinas sendo pregadas aí que são falsas doutrinas, como por exemplo a teologia da prosperidade, a teologia da libertação, a teologia do coaching, confissão positiva, triunfalismo, antropocentrismo, igrejas virtuais muito presentes hoje, tudo isso com ensinos falsos, ensinos que Jesus nunca passou para os seus apóstolos e nunca a igreja reconheceu como doutrina bíblica, como doutrina, ensino da palavra de Deus. A igreja, ela obedece de todo o coração a palavra, ela está edificada na palavra, ela evita a igreja tudo que se opõe a ela, ela fala só o que convém à sã doutrina, à palavra de Deus. E diz mais o texto sagrado: permanecia na comunhão, ou seja, do grego koinonia, que significa para nós na comunicação, na comunhão uns com os outros. Havia muita paz, havia muita união naquela igreja, naqueles cristãos, louvado seja Deus. E diz o texto de Atos dos Apóstolos que todos que criam estavam unidos e tinham tudo em comum. Além disso, vendiam suas propriedades e bens e os repartiam por todos, segundo a necessidade de cada um. A mútua cooperação entre os irmãos. O Senhor nos exorta a mantermos a comunhão uns com os outros. Onde há comunhão, onde há amor fraterno, a bênção de Deus está aí presente também. Onde há comunhão, existe força, existe resistência. Onde há comunhão, o Senhor ordena a bênção e a vida para sempre. Isso está escrito lá no Salmo 133. Porque o Senhor ordena a bênção e a vida para sempre. É isto onde há comunhão. Então os irmãos permaneciam na comunhão e no partir do pão, ou seja, na santa ceia do Senhor, sinal de comunhão com Cristo e com os irmãos, nosso Senhor. A ceia é uma ordenança de Cristo Jesus, nosso Senhor. A igreja primitiva encontrava deleite em participar na ceia do Senhor, algo maravilhoso. E permaneciam também na oração, perseveravam na oração que está escrito. A igreja orava e milagres aconteciam. Tremeu o lugar onde a igreja estava reunida depois de ameaças das autoridades que não deviam mais falar nem pregar no nome de Jesus. Eles foram orar, o lugar estremeceu, um terremoto local e houve, na verdade, uma efusão do Espírito Santo. Eles ficaram, sobretudo, cheios do Espírito Santo e anunciavam com ousadia a palavra de Deus. Perseveravam na união, na verdade, insistiam até obter o que desejavam, estavam aos pés do Senhor ali, rogando, clamando, suplicando ao Senhor. Glórias a Deus. Perseverar na oração, perseverar na doutrina, perseverar na comunhão, no partir do pão. A igreja tem razões sobejas para louvar a Deus de todo o seu coração, por causa da salvação, primeiramente, das orações que são respondidas, das maravilhas que o Senhor opera em nosso meio, por estar vivo entre nós, cumprindo a sua palavra, porque Ele é a nossa força, Ele é a nossa fortaleza, Ele é o nosso refúgio. Louvado seja Deus, e é bom temer ao Senhor e prestar muita reverência devida a Ele, porque quem teme ao Senhor é considerado sábio. Glórias a Deus por isso, e é a identidade dos santos, o temor do Senhor no nosso Deus. A igreja crescia, mesmo na perseguição, a igreja crescia. No dia de Pentecostes, quase 3 mil almas aceitaram a Cristo como Salvador. O número maior do Pentecostes chegou, o que diz a palavra de Deus, a quase 5 mil também. Crescia constantemente, era a multidão dos que criam no Senhor, tanto de homens como de mulheres. A igreja crescia a cada dia, até certos sacerdotes obedeciam à fé, a palavra de Deus alcançava a todos, era algo maravilhoso. E se espalhou a partir de Jerusalém, e muitas conversões em Samaria, em Antioquia da Síria, a mão do Senhor era com eles, e grande número creu e se converteu ao Senhor. Isso é algo maravilhoso pensarmos nisto. Que Deus nos abençoe, que Deus nos ajude, que possamos copiar este exemplo da igreja primitiva para a nossa vida também, enquanto igreja. Vamos perseverar, permanecer na sã doutrina, na comunhão, no partir do pão, nas orações, no louvor, no temor a Deus. Enfim, quando isto acontece, Deus abençoa, a igreja cresce, há um avivamento e o Espírito Santo de Deus trabalha em nosso meio. Que Deus nos ajude, que Deus nos abençoe, que possamos copiar este modelo da igreja primitiva para os dias atuais. Vamos orar e vamos agradecer ao nosso Pai Celestial. Bendito Deus, Senhor do céu e da terra, Deus grande e eterno, nós te louvamos, Senhor, por este momento de reflexão, a voz do pastor. Deus abençoa nossas vidas, Senhor, que possamos viver como a igreja primitiva, Senhor, obediente, Senhor, à tua palavra, viver em temor, Senhor, em comunhão contigo, em oração, na doutrina, enfim, Senhor, que possamos experimentar um reavivamento na igreja atual. Abençoa todos nossos irmãos, nossos amigos, abençoa nossas famílias, Senhor, guarda e protege debaixo da tua mão poderosa e onipotente. Aceita nossa oração, nossa gratidão, em nome de Jesus. Amém. Que Deus abençoe a todos, em nome de Jesus Cristo. Amém.
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3: 17:59.
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18 horas e 2 minutos é Natal. Muito boa noite para você que acompanha o programa Boas Novas aqui da 92 FM. Estamos chegando para mais um sábado na presença do Senhor Jesus, agradecendo a Deus por mais uma semana que tem passado e pela semana que já está batendo a porta. O Senhor está no controle de todas as coisas, por isso estamos alegres. Aqui estamos mais uma vez, convidando todo o povo de Deus a estarmos juntos até 10 horas e 30 minutos. Tem muita coisa boa aqui na programação Boas Novas da sua 92 FM. Música, pregação da palavra de Deus, informação de todos os lugares da Assembleia de Deus em Natal, no Rio Grande do Norte. Obrigado pelo carinho da audiência. Convite especial para irmos juntos, eu, você e Amailson Santos, falando da grande bondade de Deus para o nosso coração. Programa Boas Novas, comunicação de Mariano Dantas, esse que está contigo todos os sábados. Prazer e uma alegria imensa chegar ao seu lar através da 92 FM para juntos adorarmos a Deus na beleza da sua santidade. Amailson Santos levando o melhor da 92 para você, trazendo aquela música que você tanto deseja ouvir, aquela que vem lá do fundo do baú, aquela que fala lá no fundo do nosso coração, para você em especial. Pode ligar para nós através do 988-26-2255. Teremos o prazer e a alegria de atender ao teu pedido. Te digo uma coisa, nós só não tocaremos se não tiver aqui na programação da 92 FM, mas se tiver, será um prazer imenso, uma alegria atender a você de todo o coração. Pode ter certeza, o programa Boas Novas depende de você. Jesus conosco e você ao nosso lado, para assim nós irmos juntos até às 10 horas e 30 minutos, adorando a Deus na beleza da sua santidade, dizendo sempre que Ele é bom. Ele é maravilhoso, Ele tem cuidado de nós nos mínimos detalhes. O Senhor está ali cuidando de mim, cuidando de você. Então o meu convite é muito especial para você. Aonde você estiver, na capital, no interior do estado, em outros estados da nossa federação, receba o meu convite e vamos juntos adorar a Deus na beleza da sua santidade. Ele é digno de toda honra, toda glória e de todo louvor. 18 horas e 5 minutos. Vamos cantar, vamos adorar a Deus. Gersonita Barros chega cantando no programa O Deus Que Eu Conheço.

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1: 18 horas e 14 minutos.

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0: 18 horas e 47 minutos em Natal, estamos de volta com a sua programação Boas Novas aqui na 92 FM. Agradecendo a Deus por mais um sábado. Muito obrigado, Senhor, por estar conosco nesta noite. Nós estamos aqui para te adorar na beleza da tua santidade. Quero mandar um abraço, deixa eu ver para quem está falando conosco. Boa noite, a paz do Senhor Jesus Cristo, meus queridos. Forte abraço aqui de São Paulo, região sudeste do Brasil. Presbítero Flávio e a irmã Raimunda, um abraço para vocês, muito obrigado. Que prazer, que alegria tê-los conosco aqui na programação da 92 FM. Sempre um prazer imenso. A nossa querida irmã Silvia também acompanha a nossa programação. Boa noite, a paz do Senhor. Silvia Melo, lá do setor 41. Gostaria de saber o nome dessa música que terminou aí agora, antes dessa que tá tocando. Eu sou a irmã da pizza. Não dá para esquecer, irmã Silvia. Um abraço. Muito obrigado. Que Deus abençoe. Leni Barros, não pare. Essa que a senhora acabara de ouvir, certamente alegrando o seu coração. Muito bem, 18 horas e 48 minutos. A partir de agora, em destaque para você, mais um setor da Assembleia de Deus em Natal, setor 42. Nosso querido irmão José Aparecido já está aqui na cabine da 92 FM, estará representando todo o setor para nós. Prazer e uma alegria imensa em recebê-lo. Boa noite, meu chefe, a paz do Senhor Jesus. Bem-vindo, sinta-se à vontade.
1: Boa noite, irmão Mariano, irmão Maílson. Feliz de estar mais uma vez com vocês, em nome de Jesus.
0: Nós vamos à primeira canção dentro do horário. Pastor Aparecido, ofereça aí para o povo de Deus que está ouvindo a programação.
1: Sim, eu quero oferecer para a minha esposa, que está aqui na, ao lado da nossa rádio. A minha esposa Eliana, meu filho, minha filha Kery Maria, meu filho Ali Felemuel. E a família é grande, irmão. Se for citar todos os nomes aqui, é muita gente. Graças a Deus, todos evangélicos. Quero só citar um nome que está muito longe de nós, mas ao mesmo tempo próximo, é o nosso evangelista Lucian, meu sobrinho, que é militar lá no Pará, né? Ele, Gabriela e Caleb, que estão na audiência. E também minha sobrinha em Santa Catarina, Rayane, Ricardo e filhos. Amém? Depois eu mando para outros irmãos.
0: Muito bem, 18h49, é um privilégio grande, né? Poder dizer que toda a família serve ao Senhor, isso é maravilhoso. Pode dizer com alegria, eu e a minha casa
1: servimos
0: ao Senhor. Asaf Borba, ó, vinde a mim, 18h49.

0: 18 horas e 56 minutos é Natal, um programa Boas Novas, Asaf Borba, né? Ó, vinde a mim, linda canção, tenho certeza que você que está aí em casa acompanhando o programa nesta noite, não vai desligar o rádio, porque vai vir muito mais coisa boa para você. Fica atento, fica ligado e ouça a voz do Senhor Jesus. Mas antes que isso aconteça, vamos às informações lá do setor 42, falando dos irmãos que fazem aquele setor, começando pelo nosso querido pastor Antônio
1: Nunes.
0: Um abraço, meu chefe, que Deus abençoe. Muito obrigado pelo carinho, bem representado aqui nesta noite pelo nosso querido irmão Aparecido, e para nós sempre um prazer e uma alegria estar comunicando com vocês aí na Zona Norte da nossa capital. Vamos ao que é notícias, o que acontece ali durante esta semana.
1: Bem, graças a Deus, o nosso setor 42 está bastante movimentado, né? Nosso pastor Antônio Nunes, uma pessoa muito legal, pastor muito especial que deixa os departamentos trabalhar. Quero logo, antes de dar as informações do setor, quero ler aqui o nome dos nossos pastores que formam o nosso setor. Primeiro, claro e evidente, nosso pastor Antônio Nunes, nosso coordenador, e pastor ali na Igreja Apolo de Pajuçara. O nosso presbítero Abimael Fernandes é o nosso vice-coordenador e pastor ali Eu confundo os nomes das igrejas, é Vale do Horizonte. Eu confundo, eu estou novo no setor, né? Aí confundo. E também o nosso pastor Clerinaldo Araújo, que é o secretário de setor, ele está em Getsemane. E o presbítero Lenilson, que Augusto, que ele está em Vale do Horizonte. Eu confundo Vale do Horizonte com Novo Horizonte. Mas é benção. A nossa terceira idade está em festa. Hoje à tarde, das 16 horas às 18 horas, né? Estarei com uma palestra, tá certo? Voltada à nossa terceira idade. Trabalho excelente, excelente. Eu tive lá há pouco instante. Um coffee break fora do normal, alimento top de linha. Sem falar das palestrantes, né? Que tem duas palestrantes. Uma pedagoga na área de psicóloga, né? E o trabalho lá com nosso irmão Amaral e a nossa irmã já trabalhou conosco, artista, esse é o nome da mesma. Depois eu lembro, né? Eliasi, né?
0: Eliasi,
1: isso, é um nome diferente.
0: Eliasi Falcão.
1: Gente muito boa, trabalho excelente. Vamos lá, os avisos é assim, pastor Sara Cito, desde Apolo, pastor Antônio Nunes, amanhã pela manhã, escola dominical, das 9 às 11 horas, tá certo? Culto à noite, culto com defade. Na terça-feira, culto de oração e agradecimento. Na quinta-feira, claro, na quarta-feira haverá ensaio para Pedras Vivas. Na quinta-feira, culto doutrina com o nosso pastor Antônio Nunes. Na sexta-feira, claro, de 9 da manhã, ciclo de oração de 9 às 11 e às 14 às 16h30, ciclo de oração de adulto com a nossa irmã Verônica Portela. No sábado, dia 1º, do 7, né? Às 9 da manhã, ciclo de oração. Aí isso aqui já é para a próxima semana, né? Já botaram aqui agora. Mas tranquilo, no sábado, que é 9 às 11, ciclo de oração da mocidade com a irmã Natália. Irmã Natália, de 9 às 10, ciclo de oração de infantil com a irmã Jeane. Esse é o aviso da Apolo, né? O aviso de Monte Santo, nosso diretor dirijo, é de 9 às 11, para dominical com o nosso irmão Jefferson. Às 14h30 teremos evangelização com a equipe de missões, DEPEN. 18 horas, culto com DEFAN. Quem vai trazer a palavra é o nosso Paulo, presbítero Paulo da Igreja Apolo. Tá certo? De segunda a sábado, de 5 às 6 da manhã, temos oração matutina com o irmão Valdemar. Da meio-dia, de segunda a sexta-feira, posto de Jacó, com a irmã Edna. Na terça-feira, teremos culto de oração e testemunho. Quarta-feira, ciclo de oração de adultos com a irmã Gessilda, tá certo? E culto ao ar livre, às 19 horas. Culto doutrina na quinta-feira com a minha pessoa, José Aparecido de Araújo. Todos os sábados, ciclo de oração infantil com a irmã Magna, de 9 às 10 da manhã. Congregação Getsemane, presbítero Clerinaldo Araújo, nosso secretário. Sábado, dia 25 de setembro, curso de obreiros, né? será hoje, curso de obreiro, às 19 horas. Domingo, amanhã, dia 26, será de 9 às 11, EBD, né? Culto à noite, às 18 horas, culto evangelístico, tá certo? E segunda, culto ao ar livre, às 19 horas. Na terça, campanha de oração pelas famílias, Salmo 127. Quinta-feira, doutrina com o pastor Clédinaldo. Loteamento Novo Horizonte, presbítero Abimael Fernandes, nosso vice-coordenador. Nossa festividade se aproxima, segue a escala dos departamentos. Tema, uma história escrita por Deus. Base, Mateus 16, 18. Domingo, amanhã, né? 26 de setembro, às 18 horas, pregador será o presbítero Evandro Salles. As festividades de todos os conjuntos, certo? Começa amanhã com o presbítero Evandro Salles. Escola dominical de departamento. Segunda, dia 27 do 7, será o Dejade, preletor, presbítero Márcio Emiliano. Terça-feira, dia 28, às 19 horas, com o Denort, preletor, diácono Diego Braga. Quarta-feira, dia 29, às 19 horas, com Defade, preletora, a irmã Gisele Kézia. Quinta-feira, dia 37, com o nosso Depim, a preletora é a tia Cleia, tá certo? E no sábado, no domingo, às 18 horas, o encerramento das festividades dos conjuntos ali em Vale do Horizonte, será quem vai trazer a palavra final, no encerramento, é o nosso pastor coordenador Antônio Nunes, tá certo? Vale do Horizonte, com o presbítero Lenilson Augusto, né? 9 da manhã às 11, EBD, só dominical, culto à noite evangelístico, às 18 horas, 19 horas da terça-feira, culto de oração e agradecimento. Na quinta-feira, culto doutrina com o pastor Lenilson. Esses são os avisos do nosso setor. Vale destacar que a partir de amanhã está em festividade a congregação Vale do Horizonte, onde está o presbítero Abimael Fernandes, que é o nosso vice-coordenador, a semana recheada de cultos festivos. Amém?
0: 19 horas e 3 minutos, é Natal, irmã Graça Imperial, obrigado pelo carinho da audiência, estaremos tocando daqui a pouquinho essas lindas canções, que Deus abençoe a todos nós nesta noite. Nós vamos ao intervalo comercial e voltaremos na sequência com mais programação Boas Novas para você.
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4: 19 horas e 4 minutos.
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1: Dezenove horas e cinco minutos é Natal, voltamos com a programação Boas Novas e agora eu quero convidar você que acompanha o programa Boas Novas para meditar conosco na palavra de Deus, essa porção especial da Bíblia Sagrada para você que está em casa, no trabalho e deseja ouvir a voz de Deus nesta noite, chegou a oportunidade. Fique atento, dê ouvido e deixa Deus falar contigo. Muitas vezes, como cristão, pastor, nós almejamos, eu gostaria de ouvir palavra tal.
2: É.
1: Mas precisamos entender, né? A vontade não é a nossa. Às vezes eu queria ouvir só coisa boa, aí Deus chega com aquela palavra dura, porque ele sabe que era necessário naquele momento. Então, para você que ouve o programa nesta noite, diz assim para ele: Deus, faz a tua vontade na minha vida. E seja ela qual for, vai ser agradável, porque aquilo que vem de Deus é maravilhoso. Pastor.
2: É verdade. Aproveito e seja, peço oração. Para que o Senhor Deus me dê sabedoria na hora de ministrar a palavra. Estava orando a Deus e hoje pela madrugada e pedindo a Deus uma palavra que eu trouxesse para a rádio e te alcançasse as orações dos ouvintes, né? Eu me alegro muito de estar aqui, eu faço parte, eu me alegro, eu tenho um pedacinho meu nessa rádio, me esforcei lá atrás, em 95, na compra, e eu toda vez que eu venho aqui eu me lembro da importância que foi nós darmos as mãos para adquirir essa rádio, para a nossa IADERN. Mas o texto que eu meditei nessa manhã e um pouco da tarde, para trazer nessa tarde, nessa noite aqui na Rádio Nordeste, é um texto muito lido, muito citado, muito conhecido e cantado também nas músicas da nossa igreja, nos hinos, nos louvores. Está em Marcos, capítulo 5, do verso 1 ao 43. Eu não vou, claro, não vou ler e nem citar todo o texto, porém, o tempo não deixa, né? Mas todavia, aqui fala de três temas importantes, que fala três livramentos que eu observei, né? Três libertação. Aqui Deus liberta do capítulo de número, versículo 1 ao versículo de número 20. Jesus liberta um rapaz do demônio, do mal. Liberta um jovem que há muito tempo vivia oprimido. E o Senhor libertou este homem desse mal, do mal, do demônio. Porém, no versículo 21 em diante, até o de número 34, ele traz um assunto do 25 em diante, 25 até o 34, traz um assunto de grande importância. Jesus libertou a mulher de uma enfermidade, né? E mais à frente, 35 ao 43, fala sobre uma libertação. E o Senhor libertou uma jovem da morte, ou seja, Deus ressuscitou, Jesus ressuscitou uma jovem, né, da morte. Já estava morta, tinha 12 anos de idade, e o Senhor assim ressuscitou. Mas o texto que eu quero, nesse pouco tempo para me expressar, ele está no 25 ao de número 34. Fala de uma mulher, né, uma mulher que ela, há 12 anos, ela estava enferma, né? Há 12 anos estava enferma, ela tinha uma enfermidade que sangrava constantemente, há 12 anos sangrava, né, uma hemorragia sanguínea, e diz o texto que essa mulher, ela gastou tudo o que tinha, ela tinha um recurso, e foi gastando com a medicina, e diz a Bíblia que nada mesmo era resolvido, pelo contrário, indo a pior. Versículo 26 fala assim, ó, e que havia padecido muito com muitos médicos, e despedindo tudo quanto tinha, nada ali aproveitando, isso antes indo a pior. Presta atenção, essa mulher, ela tinha bastante dinheiro, né? E começou a buscar a cura, né? Buscar a liberdade, a libertação, que diga, com o homem, com os homens, né? Não é errado procurar, é certo sim, ir até a medicina, porém, ela estava nesse momento buscando a pessoa errada. Nós não podemos, nós temos que tomar cuidado em que devemos buscar. Essa mulher aqui deixou esse exemplo, ela estava buscando a cura no lugar errado. Porém, no verso 27, é de grande importância pararmos aqui e frisar, diz assim, ouvindo falar de Jesus. Interessante essas três palavras, ouvindo falar de Jesus. Interessante. Certamente alguém a evangelizou, alguém levou a palavra para ela e diz a Bíblia que ela gerou fé. Olha só, verso 27, ouvindo falar de Jesus, veio por detrás entre a multidão e tocou na sua vestimenta. Verso 28, porque dizia, se tão somente tocar nas suas vestes, sararei. Ou seja, a importância, irmão, de nós não pararmos de evangelizar, de anunciar a palavra. Alguém a evangelizou, alguém falou de Jesus para ela. Nisso gerou nela fé, a ponto de ela pensar, se eu tão somente tocar na roupa de Jesus, serei curada. Diz a Bíblia que ela se esforçou-se ao extremo e até tocar em Jesus. Verso 29, e logo se secou, melhor, 27, né? Porque dizia, se tão somente tocar nas suas vestes, sararei. Verso 29, porque, e logo se lhe secou a fonte do seu sangue, sentiu o seu corpo estar curada daquele mal. E logo Jesus, conhecendo que a virtude de si saíra, de mesmo saíra, voltou-se para a multidão e disse, quem tocou nas minhas vestes? Muito interessante esse verso 30. Jesus perguntando a alguém quem o tinha tocado. Mas pastor, por que essa pergunta? Vou dizer por quê. Porque a multidão, diz a Bíblia, oprimia ao Senhor Jesus, apertava, oprimia ele. Porém, ninguém tinha tocado com fé em Jesus. Escute, preste atenção, é importante usarmos a nossa fé. Você tem essa ferramenta, a fé, use a fé nessa noite, toque em Jesus e receba a saúde, receba a vitória, receba a sua presença. Essa mulher, quando ouviu falar de Jesus, ela passou a ter fé e ela tocou na roupa de Jesus, a ponto de Jesus parar. O Senhor ia caminhando e parou e fez uma pergunta. E diz a Bíblia que ele começou a observar quem havia tocado. Ele parou e ficou, deixa eu conjecturar. Ele deu uma volta entre si, né? E perguntou, quem me tocou? Ou seja, uma importância de um toque de necessidade. Como é importante saber tocar, saber falar com Jesus. Esse toque aqui fez ele parar. Nessa noite, saiba falar com Jesus, saiba tocar em Jesus, porque com certeza ele há de parar e há de te ouvir e com certeza há de te responder, com certeza vai te curar, vai te libertar, vai te ajudar, vai te fortalecer, vai te renovar. Saiba tocar em Jesus. Verso 31, e disseram-lhe os seus discípulos, vê que a multidão te aperta e dizes quem me tocou? E ele, Jesus, olhava em redor, verso 32, olhava em redor, ele deu um giro em si mesmo, passou a olhar e disse, e ele olhava em redor para ver que isso, quem isso fizera. Então a mulher, que sabia o que lhe tinha acontecido, temendo e tremendo, aproximou-se e prostrou-se diante dele e disse-lhe toda a verdade. Olha só, prostrou-se diante dele e disse toda a verdade. Siga essa palavra, proste nessa noite diante dele. Dele quem, pastor? De Jesus. E conte a ele a sua verdade, toda a verdade. Vamos falar o nosso linguajar nordestino? Conte ao Senhor tintim por tintim, palavras por palavras, que com certeza o Senhor há de parar e há de olhar e há de atender a sua oração. Como frisou o salmista Davi, esperei com paciência no Senhor e ele inclinou-se para mim e ouviu o meu clamor. E ele lhe disse, filha, a tua fé te salvou, vá em paz e segurada deste teu mal. Glória a Jesus. Com certeza, nessa tarde, Jesus há de tocar em você. Em vez de você tocar nele, creia, acredite, o Senhor irá te tocar e vai te dar salvação, vai te dar livramento, vai te dar libertação, vai te dar cura, vai abrir porta de emprego, vai reatar matrimônio, vai reatar amizade. O Senhor vai entrar no seu lar e vai fazer maravilha, porque Ele é Deus, em nome de Jesus. Eu agradeço a oportunidade.

0: 19h20, é Natal, estamos de volta. Obrigado a você pelo carinho da audiência. Deus abençoe a sua vida. Sempre um prazer e uma alegria estar contigo. Tocaça de Elião Oliveira, não, né? Nós tocaremos daqui a pouquinho, irmã. Não se preocupe, está aqui na nossa frente. É, pastor Aparecido, diga aí, os irmãos estão ouvindo a programação, não sei onde, mas estão.
1: Pacaveira, né? Pastor Pedro.
0: Pacaveira.
1: Eu fui pastor lá 5 anos. Pacaveira, pastor Pedro e os irmãos lá em Pacaveira, distrito de Almarinho. Estive lá o mês passado, fui muito abençoado com o Jerimum.
0: Eita!
1: E eu queria, essa é uma lista um pouco grande, mas eu vou dizer bem rápido. A minha família está na audiência aí. É a minha irmã Francisca, Tiago Lintro, sua esposa irmã Renata, a minha irmã Lourdes, seu esposo irmão João, que não é evangélico. É, Rafael, meu sobrinho, Raniel, Luciano, meu irmão Luciano, que é auxiliar de trabalho, a irmã Cláudia, que é minha cunhada, irmão Luciano, meu sobrinho, que está no Pará, Gabriela está no Pará, Caleb está no Pará, Santa Catarina, a minha sobrinha Rayane, Ricardo e filhos, né? E são as pessoas que estão na audiência, né? E também o irmão Moisés, lá da Polo, está na audiência, o irmão Chagas, o irmão da Luz, né? Na audiência. E também para o nosso pastor Toninho, para o nosso pastor Abimael, nosso pastor Clednal, nosso pastor Lenilson, que faz parte do nosso setor 42.
0: 19h21, mandando um abraço ao presbítero Antônio Justino Dantas, lá na cidade de Santa Cruz. Alô, Adena, um abraço, muito obrigado pelo carinho nesta noite. Diga, pastor.
1: As irmãs da cozinha, que, lá da Apolo, que fez o lanche para nós lanchar à tarde, que eu não pude ficar, né? Ela pediu para dar também mandar um oferecimento às irmãs da cozinha lá da Polo.
0: Muito bem, tá aí as irmãs que preparam com dedicação aquele lanche
1: para os idosos.
0: Maravilhoso, né? Vamos ouvir a Mailson diz que canta. Elião Oliveira atendendo a nossa querida irmã que gostaria de ouvir. 19h22. É preciso acordar. Quem tá com sono, acorda agora.

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1: 19:27 é Natal, estamos chegando ao final da participação do setor 42. Antes, pastor, mandar um abraço para a irmã Maria.
2: Das bênçãos.
1: Das bênçãos, rapaz, ela está orando por nós, viu? Por isso Jesus tem abençoado maravilhosamente a nossa vida. Obrigado, minha santa, Deus abençoe, estou esperando a machichada, viu? Pastor disse que vai.
2: Vai ter, vai ter.
3: Pode ser a irmã Maria das bênçãos, né? Estaremos orando por ela, em nome de Jesus, né?
2: É, o filho é José Nilton e a nora é Adriana.
3: Amém.
1: José Nilton e Adriana, muito obrigado pelo carinho, Deus abençoe vocês.
2: As filhas é Vitória e a Zenate.
1: Olha aí, Vitória e a Zenate.
3: Se um dia ela pudesse vir aqui, né? Iria conhecer todos nós aqui ao vivo, né?
2: Eu vou me esforçar para trazer.
3: Quem sabe um dia ela não vem aqui.
2: Vem.
1: Vamos orar, pastor?
2: Amém. Nessa oração também aproveito em seja e peço pela nossa irmã Fran. Nossa irmã Fran é da nossa igreja, ela está gestante, né? E uma gravidez de alto risco. Ela tem que ter o maior cuidado possível. Vamos orar por ela, certo?
1: Amém.
2: Bendito Deus, eterno Pai. Queremos, ó Deus, te adorar por tudo. Por esta oportunidade que nos dá, Senhor, de mais uma vez estarmos aqui na Rádio Nordeste. Para assim, Senhor, anunciar o Teu nome, propagar o Teu nome, Senhor, divulgar o Teu nome, aumentar o Teu nome, dizer a esta terra que Tu és, Senhor, o Salvador. Pai, em nome de Jesus Cristo, Teu Filho amado, queremos Te pedir que nesse momento, Senhor, o Senhor visite cada lar que está ouvindo a Tua palavra através desse rádio e que o Senhor entre com cura, Senhor, com cura, com libertação, com livramento, com saúde, cheio de amor, Senhor, no Teu povo aqui na terra. Pai, queremos te tratar por tudo, pela palavra pregada, e abençoa a irmã Fran, dá saúde, ela que ela possa ter uma gestação abençoada. Ajuda, Senhor, de Arnel e Ezer, também está enfermo. Chega, meu Senhor, com o teu poder, com a tua grandeza. Cremos na tua grandeza, Pai. Sabemos que tudo o Senhor pode e sabe fazer. Pai, oramos crendo em nome de Jesus. Amém.
1: 19:29, estamos encerrando a participação do setor 42, deixando já a nossa gratidão aqui ao pastor. Muito obrigado, o senhor sabe que é sempre um prazer tê-lo ao meu lado. Estamos aqui bem pertinho, quase para o lado, para nós é sempre uma alegria.
3: Deixar uma saudação também para o diácono Francisco da Chagas, né? Está na audiência,
2: tá.
3: Mandou aqui no meu WhatsApp.
2: Está na audiência.
3: Falando que está na audiência. E benção, graças a Deus.
2: É ele.
1: Alô, Chagas, um abraço, meu filho.
2: É ele, irmão da Luz, te organiza.
3: É verdade,
1: é, irmão Zé da Luz e a irmã Natália, né?
2: Natália.
1: Muito bem, Chagas, suas considerações finais.
2: Parecido.
1: Parecido, suas considerações
2: finais. Amém. Eu fico feliz de vir aqui. Pra mim é uma alegria enorme estar perto de vocês e, claro, sendo mais pra ajudar no Reino de Deus.
1: Boas novas, volta daqui a pouquinho com muito mais pra você. Sai daí não.
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2: 19:58.
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1: 20:06 em Natal, estamos de volta com a programação Boas Novas, mandando um abraço à nossa querida irmã Silmara, ouvindo a programação lá em Petrópolis. Deus abençoe, muito obrigado, boa noite a todos, a paz do Senhor Jesus. Sempre na audiência, irmão Mariano, uma bênção essa programação, gostaria de ouvir o louvor. Quando oro, canção e louvor, a gente vai olhar, se tiver a gente toca daqui a pouquinho. Deus abençoe todos em nome de Jesus. Deixo para a meditação Salmo 121, setor 15, Petrópolis. Um abraço, obrigado, que Deus continue abençoando a todos nós esta noite de sábado. Boa noite, a paz do Senhor Jesus. Irmã Rosa Maria, também na audiência, obrigado pelo carinho. Deus abençoe maravilhosamente. Me ajudem em oração, por gentileza. Muito bem. Deixa eu ver quem mais interage aqui na nossa programação. Irmã Zélia está sempre conosco pedindo as orações. Estaremos orando daqui a pouquinho, apresentando a Deus. Todos nós somos carentes e necessitados da bênção do Senhor Jesus, e é orando a Ele que nós recebemos aquilo que nós necessitamos, porque Ele é Deus. Irmãos, como são 20:07, nosso querido irmão Heriberto já está conosco aqui. Ele estará ministrando a palavra de Deus. Eu convido você a ficar atento, de repente procurando ouvir algo em especial. Quem sabe agora Deus quer falar contigo, porque Ele é maravilhoso e Ele tem algo para a tua vida. Fique atento, ouça a voz do Senhor Jesus. Não dê muito ouvido à voz de Heriberto, não. Ouça a voz de Deus, porque Ele vai falar o que você quer ouvir. O Heriberto, de repente, pode até falar algo que você nem queria ouvir, mas se você observar nos mínimos detalhes, a voz de Deus, ela vai te alcançar nesta noite, porque Ele tem prazer em falar conosco. Que nós muitas vezes nem merecemos ouvi-lo, mas diz a Bíblia que Ele é bondoso, misericordioso e tem um cuidado imenso com cada um de nós. Então Ele vai falar contigo nesta noite. Heriberto, boa noite, a paz do Senhor, bem-vindo, prazer imenso tê-lo mais uma vez aqui na programação Boas Novas. Você sabe que é sempre bem-vindo.
2: Amém.
1: Em nome, obrigado, de Jesus. Prazer. Assuma a tribuna e diga aquilo que Deus disse. Heriberto, diz aquilo essa noite.
2: Verdade.
1: Porque alguém vai ouvir.
2: Certo.
1: Fica à vontade.
2: Paz do Senhor a todos. É um motivo de alegria e satisfação estar aqui mais uma vez no programa do irmão Mariano, neste horário muito oportuno. E hoje vamos refletir na carta aos Hebreus, né, que nos fala sobre Deus disciplina seus filhos. É epígrafe, né?
3: Isso é bom.
2: Então, vamos ler 3 versículos aí do capítulo 12, que diz assim: portanto, também nós, uma vez que estamos rodeados por tão grande nuvem de testemunhas, livremo-nos de tudo o que nos atrapalha e do pecado que nos envolve, e corramos com perseverança a corrida que nos é proposta, tendo os olhos fitos em Jesus, autor e consumador da nossa fé. Ele, pela alegria que lhe fora proposta, suportou a cruz, desprezando a vergonha, e assentou-se à direita do trono de Deus. Pensem bem naquele que suportou tal oposição dos pecadores contra si mesmo, para que vocês não se cansem nem desanimem. Prezado irmão, amigo ouvinte, esses três versículos são muito importantes para a igreja do Senhor, para aqueles que estão a ouvir a sua palavra. O versículo primeiro, vamos analisar, diz assim: portanto, nós também, pois que estamos rodeados de uma tão grande nuvem de testemunhas. Deixemos todo o embaraço e o pecado que tão de perto nos rodeia, e corramos com paciência a carreira que nos está proposta. O texto nos traz um grande incentivo a sermos perseverantes em nossa vida cristã. O texto não nos ensina assim: deixemos tudo aquilo que atrapalha a caminhada espiritual. Qualquer coisa que impede o cristão de se edificar, qualquer coisa que impede o cristão de crescer, de avançar na vida espiritual, no caminho do Senhor para ser salvo, devemos deixar tudo isso que atrapalha, né? Então, o que é que o Senhor quer dizer aqui? Deixemos os nossos desejos de lado, a nossa vontade. Deixemos o engano, deixemos os vícios, deixemos os prazeres do mundo, né? Porque essas coisas atrapalham. E a consequência disso tudo isso é estarmos sobre o governo de Deus. E não há como mudar, como ter outro caminho, outro jeito de você estar no caminho do Senhor, a não ser o que a palavra de Deus nos mostra. Ele diz: estamos cercados de pessoas, estamos rodeados de testemunhas, né? De pessoas que conviveram com o nosso Senhor, de pessoas que conviveram com Ele lado a lado, que testemunharam, que participaram da sua vida, da sua história, da história da redenção. Isso está na Bíblia, né? Uma história que foi profetizada mesmo antes e depois de sua vinda ao mundo. Uma história que foi profetizada por aqueles que o antecederam, como Abraão, Moisés, Isaías e os santos apóstolos. Homens que tinham uma fé notória, uma fé louvável na palavra de Deus, nos seus ensinamentos. Então, é um texto que é importante para nós refletirmos. E aqui nós vemos no versículo 2 como deve ser a nossa caminhada. Veja bem, diz o versículo: olhando para Jesus, autor e consumador da fé, né? O qual, pelo gozo que lhe estava proposto, suportou a cruz, desprezando a afronta, e assentou-se à destra do trono de Deus. Não é isso? Então o apóstolo nos exorta a olhar para Jesus. O apóstolo nos exorta a olhar para o Salvador, a olhar para o seu exemplo de fé, a olhar para a sua vida santa, a olhar para a sua bondade, a olhar para o seu amor, a olhar para a sua paciência, né? Diante de tantas aflições, de tantas afrontas, né? E o apóstolo manda que a gente olhe para ele, olhar para a sua perseverança, né? Olhar para a sua provação, né? Da mesma forma, tudo que ele fez por nós né? Nós temos que verificar esse aspecto. Então, diante de tanta dificuldade na sua vida, de tanta peleja, de tanta luta, né? Tudo para nos dar um lugar melhor. É preciso entender esse aspecto, né? Da crucificação de Cristo, do seu sofrimento, suportando a cruz.

né? Então foi algo tenebroso, mas o apóstolo, nos, através desta doutrina, nos manda perseverar como ele, né? Porque do outro lado nós temos a vitória, né? Porque ele está do nosso lado. Então Jesus suportou a cruz por cada um de nós, mas ele triunfou. Então isto sucede em nossa vida, quantas dificuldades, quantas pelejas em nossa vida, mas ele triunfou para nos dar o melhor, para nos trazer vitória hoje. Então nós somos vitoriosos, nós triunfamos diante das dificuldades, porque ele triunfou por nós, né? E por isso Jesus foi honrado pelo que ele fez, pelo plano que ele executou, né? Ele está à direita de Deus, né? Então é uma posição, uma coisa maravilhosa, a posição em que ele está, depois de tanto sofrimento, né? A palavra de Deus nos mostra esse aspecto, né? Então ele, como foi fiel no cumprimento da promessa, né? Ele colheu, né? Ele ressuscitou dentre os mortos, ele colheu coisas maravilhosas. Ele deve ter se alegrado quando rompeu todas essas agrúrias da sua vida. Ele deve ter ficado feliz, né? Ele suportou até o fim. Então devemos sempre imaginar o seu sofrimento, devemos imaginar o seu martírio, mas também devemos entender que após tudo houve alegria. Ele experimentou alegria junto ao Pai, porque ele venceu, né? Pela consciência de que havia redimido o mundo, ele se alegrou por isso, pela consciência de que havia cumprido o seu objetivo, né? Então isso é muito importante para nós entendermos. Da mesma forma que ele venceu as dificuldades, ele venceu por nós, da mesma forma nós devemos, diante das dificuldades, agir como ele agiu, perdoando, né? Mas o interessante é que a gente verifica que depois de passar tantas dificuldades, né? Jesus traz vitória às nossas vidas. Então, através dele, do seu sacrifício, é que almejamos, é que esperamos o futuro glorioso. Um futuro glorioso nos espera. Como nós sabemos, a morte de cruz era considerada uma punição apropriada para os ladrões, para os assassinos, para os salteadores. Era algo vergonhoso quem morria assim, mas ele suportou essa afronta, ele suportou essa humilhação por cada um de nós. Então, em momentos de luta, de desânimo, nós temos que olhar para ele. O versículo 2 insiste em dizer: olhando para Jesus, o autor e consumador da salvação, né? Então, nos momentos difíceis de nossa vida, devemos olhar para ele, né? Ele venceu, ele vence por nós, ele vence as nossas dificuldades por nós. Então, como a palavra diz, olhando para Jesus, ou seja, devemos caminhar nesta vida olhando para Jesus. Por que motivo? Pelo seu exemplo perfeito. Porque ele é o nosso Salvador.
porque Ele é a nossa esperança, Ele é a nossa proteção, Ele é o nosso auxílio, né? Então isso é importante nós verificarmos esse aspecto, olhando para Jesus, o autor e consumador da nossa salvação. Porque a nossa fé deve estar fundamentada nele. Ele tem poder para mudar a nossa vida, para mudar as situações. Os nossos olhos deve estar fixo nele, porque ele tem o poder de mudar, de trazer vitória, de curar, de fazer o milagre necessário em nossa vida, né? Então a nossa esperança deve estar firmada nele. É isso que o texto quer nos ensinar. Devemos caminhar nesta vida olhando para Jesus. Então devemos seguir a Jesus no seu propósito de servir, no seu propósito de amar, devemos segui-lo no seu propósito de perdoar, de ensinar, né? Então, porque dele vem os melhores conselhos, dele vem os melhores ensinamentos para a nossa vida, né? Então o Senhor convida você nesta noite para se juntar a essa tão grande nuvem de testemunhas que estão no céu e aos que estão ainda na terra, a sua igreja, né? Que foram testemunha de toda a sua história, né? Então é muito importante a gente entender esse aspecto. Quando Jesus fala assim, fala para a sua igreja, mas convida você também que não pertence ainda à sua igreja para ser participante, para ser uma testemunha dele, porque ele te chama para mudar a sua vida, para te salvar, né? Para te trazer esperança, para te fortalecer, para te consolar. E hoje é um dia aceitável. Louvado seja o nome do Senhor. Então, cada pessoa que escolhe viver para Jesus pode se tornar parte desta grande nuvem de testemunhas, né? Então, é importante nós entender esse aspecto. Eu sou testemunha do que ele fez na minha vida. Você que é de Cristo, você sabe também que você é uma testemunha, e Deus chama outras pessoas para entrar neste mesmo lugar. Os apóstolos sabiam que Jesus era o Messias. Os apóstolos sabiam que Jesus era o Salvador do mundo, né? Então, e é por isso que Jesus nos chamou para sermos suas testemunhas. A sua palavra diz: aqueles que testemunhar diante dos homens, aquele que me testemunhar diante dos homens, eu o testemunharei diante de meu Pai que está no céu, né? E é por isso que estamos aqui, testemunhando dele, da sua grandeza, do seu poder, né? Do que ele tem feito em nossa vida, transformado, fazer de cada um de nós uma nova criatura, né? Então estamos aqui testemunhando daquele que salva, daquele que liberta, daquele que cura, que nos traz nova vida, e é isso que ele quer fazer com sua vida, prezado amigo ouvinte. Então, para fazer uma reflexão, eu faço uma pergunta para você entender melhor. Quem não pode ser testemunha de Jesus? Quais são os impedimentos que fazem com que as pessoas não sejam testemunha de Cristo? Aquele que não faz a sua vontade. Então, quem não faz a vontade de Cristo,
quem não vive de acordo com as

a verdade e a vida. E ninguém vem ao Pai a não ser por mim. Então ele mostra o caminho da esperança. É um caminho estreito, mas é um caminho que ele traz paz, que ele vai trazer alegria. É um caminho que tem disciplina, que você vai aprender, ele vai te transformar, ele vai te ensinar. Né? É isso que você precisa fazer na sua vida para ser uma testemunha de Cristo. Né? Estar sobre o seu governo, não o governo do mundo, mas sobre o governo de Deus. Então você passa a ser filho de Deus quando você aceita a sua palavra, os seus ensinamentos, quando você aceita ele como Senhor e Salvador de sua vida. Né? Vamos analisar o versículo 3. É um versículo de advertência para mim e para você, prezado ouvinte. Diz assim: considerai, pois, aquele que suportou tais contradições dos pecadores contra si mesmo. Considerai ele, né? Atentai para ele, ouça as suas palavras, veja os seus ensinamentos, são ensinamentos que traz vida, né? Que te faz feliz, né? Então é muito importante você considerar Jesus. E quantas pessoas estão perseguindo, né, o mestre, a sua doutrina, a sua igreja na face da terra. Então o versículo 3 diz: considerais, pois, aquele que suportou tais contradições dos pecadores contra si mesmo, né, para que não enfraqueçais, desfalecendo em vossos ânimos. Então esse texto é um chamado para perseverar na fé. É um texto que nos chama a olhar para Jesus como o exemplo maior de resistência diante do seu sofrimento. Diz assim: considerai, pois. Significa: olhe atentamente para Jesus, escute as suas palavras, escute os seus ensinamentos, né? Então, considerai, pois, ele, porque quem não considera Jesus já está condenado, porque não aceita ele como Senhor e Salvador de sua vida. Então, considerai, pois, o mestre, né? Então, é preciso refletir sobre sua vida. É preciso você refletir sobre o seu sofrimento, a sua obediência. É preciso você refletir sobre o seu amor, né? O que ele fez na cruz de Calvário por você. Era para você estar lá, mas ele ficou no seu lugar para te dar vida e vida em abundância. Então Jesus suportou, amigo, rejeição. Jesus suportou zombaria, Jesus suportou humilhações, Jesus suportou violência, acusações e a cruz por você. Não esqueça disto, prezado amigo ouvinte. Então, como é importante nós refletirmos sobre a palavra de Deus. Quantos ensinamentos, quantas advertências, muitas vezes estamos num mundo esquecido desse detalhe tão importante para a nossa salvação, né? Preso a ideologias do mundo, às coisas do mundo, faz com que você se esqueça do evangelho de Cristo, né? Mas é preciso refletir sobre a sua vida e a sua história. E hoje o Senhor te faz consciente, traz à sua consciência essa necessidade, né? Quando nós lembramos, amigos, do que Cristo suportou, nós encontramos também coragem para continuar na caminhada, né? Quando nós lembramos do que ele fez por nós, né? Nós temos que refletir. Nós temos que

0: respeitar o que ele fez por amor a mim, por amor a você, né? Ficou em nosso lugar sofrendo. E quando nós lembramos disso, lembramos também que ele ressuscitou dentre os mortos ao terceiro dia, como ele disse que iria fazer, né? Para trazer para nós estes ensinamentos, né? Para encontrarmos nele coragem para continuar caminhando, né? Porque ele, se ele venceu por nós, nós também somos vencedores. Então, diante das lutas, das tempestades da vida, diante do cansaço, olhe para Jesus. Contemple ele, que ele foi vencedor, ele venceu por mim e por você, né? E quando contemplamos o que ele passou e como ele venceu, isso renova as nossas forças, isso fortalece a nossa fé e nos ajuda a perseverar até o fim, né? Então Jesus, através de sua palavra, ele nos mostra o caminho da esperança. Através de sua palavra, ele nos mostra o caminho que traz vida, que traz mudança de vida, que traz nova vida. Ele mostra o caminho da salvação. Ele esteve naquela cruz para trazer a paz entre nós e Deus, entre o homem e Deus. Ele perdoa os nossos pecados através do que Jesus fez na cruz do Calvário, né? Resumindo essas palavras, sem ele, sem o seu sacrifício, sem a sua palavra, sem os seus ensinamentos, nós perderemos a direção. Por isso que é importante você frequentar uma igreja em que a palavra dele esteja presente, para ter direção certa, para ele te ensinar a coisas boas, a transformar a sua vida através de sua disciplina, através de sua palavra, para ele te ensinar a escolher, para ele te ensinar a tomar decisões, para ele te ensinar a honrar a sua família, a sua esposa e seus filhos. O caminho de Jesus é o caminho da disciplina, amigo. Por isso que raramente você vê um cristão, se é cristão, com um mau exemplo na sua casa, com um mau exemplo diante da sociedade, porque ele tem direção, ele tem Jesus, ele se guia pelos seus ensinamentos, e o homem no mundo perdeu a direção. Perdeu a direção. A direção certa é Jesus. O caminho do mundo é um caminho largo, é um caminho da confortabilidade, mas é um caminho que não tem disciplina, que não tem ensinamento. Jesus é diferente. Jesus quer ser o seu guia, amigo. Ele quer te dar uma direção certa. Ele quer que você participe dos ensinamentos da sua igreja, vá a um templo evangélico, leia a sua palavra, porque ele quer te guiar nesta vida. Não sei qual a sua situação. Muitas pessoas estão mal neste mundo, diante deste mundo, no aspecto social, no aspecto econômico, no aspecto emocional. Não está bem porque tomou decisões erradas. E Jesus quer te ensinar, quer te dar uma direção nova. Jesus é aquele que gosta de recomeçar. Deus é o Deus dos recomeços, amigo. E ele fala para você nesta noite. Ele quer te dar a direção Ele quer ser o seu guia, o seu pastor. A palavra de Deus nos ensina que o apóstolo Pedro, diante das dificuldades que ele teve naquele mar, estava com os seus amigos, os apóstolos ali, e o Senhor mandou que ele caminhasse até ele. E diz a palavra que ele andou sobre as águas enquanto olhava para Jesus. Enquanto manteve os olhos em Jesus, ele não naufragou, né? Isso é que é importante. O mundo não tem colocado os olhos no Mestre. O mundo não tem fitado a Jesus. Aí estão as guerras, os suicídios, né? A depravação, a violência, a corrupção, uma inversão dos valores. Hoje o que está errado está sendo aplaudido. Mas Jesus, o seu evangelho, nos ensina diferente. Vem para o caminho do Mestre. Olha para Jesus e confia nele. Para você aprender com o seu exemplo. Para você aprender a obedecer a sua palavra. Para você permanecer firme na sua palavra, nos seus conselhos. Não há conselho melhor do que os conselhos do Senhor. Estão na sua palavra. Porque você deve entender, deve saber que ele sustenta aqueles que perseveram na fé. Há uma diferença em quem está em Cristo e quem não está. Então Jesus te chama para o seu caminho nesta noite. Há uma declaração muito importante na Bíblia, em João 10, 11. Uma afirmação de Jesus que faz entender melhor este ensinamento de hoje. O próprio Jesus diz para você: eu sou o bom pastor. E o bom pastor dá a vida pelas suas ovelhas. Vem para o lado de Jesus. Recebe os seus conselhos. Como ele ama você, prezado amigo ouvinte. Não importa a situação em que você se encontre. No sentido moral, no sentido econômico, no sentido social, não importa a situação. Ele quer mudar a sua vida. Ele conhece cada uma de suas ovelhas. Ele conhece pessoalmente. E diz a palavra que ele cuida delas com amor. Ele quer cuidar de você com amor. Ele quer colocar você num caminho para ser uma pessoa decente, um homem com uma nova moral, com uma nova identidade. Jesus não é um pastor que vive por aí afora não mentindo. Jesus não é um mercenário que foge diante do perigo. Jesus entregou voluntariamente a sua vida na cruz para nos salvar, para cuidar do seu povo, para cuidar do seu rebanho. E nesta noite ele chama você para ser participante do seu rebanho. Então é muito importante. Muitas vezes a gente passa por aí afora e vê uma cruz, né? A cruz é algo que nos deixa cabisbaixo quando nós olhamos. Mas o mais importante é a mensagem da cruz. É o que eu falo para você nesta noite. É a mensagem da cruz. Não é para você andar com uma cruz, com um crucifixo pendurado, não. É a mensagem da cruz que nós levamos até você. Isso é muito importante quando nós andamos por aí afora e encontramos uma cruz. É um sinal do que o cristianismo chegou ali. E muitos não sabem tirar dali uma mensagem. E devemos olhar e lembrar do que ele fez por nós na cruz do Calvário. Porque a mensagem da cruz é que nos renova, é que traz o novo nascimento, é que traz o consolo, é que traz a paz. A mensagem da cruz é que traz salvação, é que traz mudança. Louvado seja o nome do Senhor. Então, lembre-se desse aspecto. Ele entregou a sua própria vida por você, por cada um de nós, seres humanos. Estávamos separados de Deus, e pelo seu grande amor, Deus enviou o seu filho e estabelece um plano de salvação, de resgate, para nos reconciliar com ele. Que coisa maravilhosa! Então a cruz tem uma mensagem muito grande, né? A mensagem da cruz é uma mensagem que traz reconciliação, é um instrumento de martírio, de coisa muito mal, mas Jesus esteve ali, crucificado, como um sinal para nós. É como se ele tivesse dito: eu estou numa cruz, é um instrumento de martírio, mas tire do que eu fiz aqui por você, tire a mensagem de amor que eu tenho por você para dar minha própria vida por você. Então a cruz nos mostra que ele amou. A cruz nos mostra que ele amou até o fim, oferecendo sua vida para nos dar perdão, oferecendo sua vida para nos trazer reconciliação com Deus. Então, ele fez isso para trazer para nós o que nós tínhamos perdido: a vida eterna. Agiu como um agente facilitador para nós. E ele diz: as ovelhas ouvem sua voz. Eu estou no caminho do Senhor hoje porque ouvi a sua voz. Através de um apelo evangélico, através de um ensinamento bíblico. Quando nós abrimos a palavra de Deus, é ela falando conosco, né? E diz a palavra que as ovelhas conhecem a sua voz. As ovelhas ouvem a sua voz, né? Quem pertence a Cristo aprende a reconhecer a sua voz, né? É uma voz que não nos oprime. É uma voz que liberta, né? É uma voz que nos traz consolação. É uma voz que nos traz vida, que nos chama para um caminho do bem. É uma voz que nos chama para o caminho da vida, para o caminho dos conselhos, para o caminho da disciplina, para o caminho da esperança, para o caminho da certeza. É a voz de Jesus que faz isso. E nesta noite, eu, como servo do Senhor, digo a você, prezado amigo ouvinte: segue os seus ensinamentos, segue os seus conselhos, confia nele. Não há como fazer, como ter um terceiro caminho, né? E Jesus quer te guiar, ele quer ser o teu pastor, né? Que Deus possa trabalhar no seu coração nesta noite, através desta mensagem, desta palavra, né? Que o Senhor tem me dado para você, né? Você precisa de Jesus, a sociedade precisa de Jesus, a família precisa de Jesus, o mundo precisa de Jesus, né? Para se salvar, para mudar de direção, né? Para ter paz, para ter contentamento no coração, para ter segurança, para trazer para dentro das pessoas o domínio próprio, né? Então é preciso entender isto. Há uma necessidade de nós termos um pastor, alguém que nos dirija. E Jesus quer ser o seu pastor. Louvado seja o nome do Senhor. Ora, muitas vezes você vai no sentido literal para um determinado lugar, mas está em dúvida se é aquele caminho ou se é aquele ou aquele outro. E você chega naquele caminho, é como você está na beira do caminho, muitas vezes esperando alguém que leve uma palavra que te direcione para um caminho certo. Não é tão bom, que felicidade chegar alguém e dizer: o Senhor está indo para esse caminho não é um caminho correto, o caminho certo é esse, porque ali tem perigos, é um caminho que pode destruir a sua vida. É isso que nós estamos fazendo aqui neste momento, estamos te direcionando a entrar pelo caminho de alguém que vai trazer felicidade para você, que vai trazer felicidade para seus filhos, para sua casa. Então, preciso te dizer nesta noite que, como Jesus disse, eu sou o bom pastor. E esse bom pastor, amigo ouvinte, continua guiando, continua vivo. Ele ressuscitou ao terceiro dia e fala ao teu coração que quer guiar a tua vida, quer ter o comando da sua vida. Muitas vezes está necessitado de uma cura, de um problema de ordem econômica, de uma dúvida qualquer, de um problema qualquer. Mas Jesus é aquele que orienta, que assegura um lugar confortável para você. Vem para Jesus, vem para o redil dele, onde estão as suas ovelhas, para ser testemunha dele, para testemunhar da sua veracidade, da sua verdade, da sua fidelidade. Jesus é diferente dos mercenários que existem por aí. Ele é fiel, ele tem curado muitas pessoas, feito muitos milagres neste mundo. Tudo ele fez para nós. Se nós olharmos para o universo, a lua para clarear a noite, se nós vermos o sol durante o dia para dar o dia para nós vermos, isso é amor. Quando você olha para os jardins da terra, tantas coisas bonitas, é para nós nos alegrarmos e verificarmos que existe um Criador por trás disso tudo, que fala conosco, que deixou a sua doutrina, que deixou os seus ensinamentos para termos uma vida melhor, para sermos felizes. Esse pastor amigo continua guiando. Ele me guia, ele guia a sua igreja e quer guiar a sua vida. Não deixe ser guiado por um amigo. Não deixe ser guiado por alguém que não tem Jesus. Segui pela palavra de Deus. Segui pelos seus ensinamentos, pelos seus conselhos. São os melhores que eu já vi. São os melhores que existem na face da terra e no mundo. O bom pastor continua guiando. Ele continua protegendo as nossas vidas e quer proteger você. Ele continua nos sustentando no nosso trabalho, no pão de cada dia, né? Na nossa convivência, alegrando o nosso coração, nos orientando. Ele quer isto para você. Então Jesus é aquele que cuida daqueles que o seguem. Você não quer seguir a Jesus? Você não quer ter um pastor como esse, que tem poder de mudar a sua vida, de transformar situações as mais diversas? Não há impossibilidade por ele. Você não quer um guia desse tipo? Será que você encontra algum líder religioso que tem a autoridade que ele tem para abrir o Mar Vermelho, para fazer grandes milagres? Você conhece algum líder religioso que tem esse poder? Então decida, procure aquele guia que tem poder de mudar. que tem poder de curar a tua enfermidade, que tem poder de fazer o milagre que você necessita. Então esse bom pastor continua nos guiando, amigo, e te chama para também ser o seu pastor. Que honra, né? Então é necessário você entender estas palavras. Ele continua protegendo vidas, sustentando, cuidando de cada um de nós. A palavra de Deus diz: todos pecaram, por isso que ele veio para a reconciliação com Deus. Foi ele, foi esse pastor que ele diz: eu sou o bom pastor. Ele está provando a você que ele veio para reconciliar você com Deus. Então esse é o mestre que fala e prova na sua palavra e através dos testemunhos. Louvado seja o nome do Senhor. Que hoje seja uma noite aceitável para você, que você possa ter entendido essa palavra. Guarde ela no seu coração, mesmo se você não tem no momento uma condição de estar numa igreja, mas estar na sua casa. Faça um propósito com Deus, um acordo com Deus, para amanhã você ir à sua igreja ouvir os louvores que dignificam a ele, para você ir lá cantar para aquele que é santo, que tem poder de mudar a sua vida, que deu sua própria vida por você. Vá à igreja, que essa palavra possa fazer isso no seu coração e na sua mente, que você nunca possa esquecer. Quero que o Espírito Santo faça isso com você. Você vai dormir hoje, vai lembrar. Lembra ele, Espírito Santo, do que foi dito aqui. Que essa palavra gere vida. Que ela seja uma semente que transforme a sua vida. E que seja o início do seu crescimento espiritual e material. Que Deus os abençoe.
1: Muito bem, são em Natal, 20 horas e 54 minutos. Queremos aqui deixar a nossa gratidão ao nosso querido irmão Heriberto.
0: Prazer.
1: Muito obrigado, irmão. Sempre bem-vindo.
0: Obrigado.
1: Trazendo.
0: Prazer, sempre tiver um tempinho.
1: A palavra de Deus, né?
0: É,
1: o alimento de espiritual para muita gente, como nós sabemos.
0: É verdade.
1: Que estão ligados aqui na 92 FM. Convidar o nosso querido irmão Heriberto para nós orarmos, apresentando a Deus a continuação do programa Boas Novas.
0: Ó Deus, Pai que está no céu, estamos aqui mais uma vez, Senhor, para levar a tua palavra, o teu conselho, os teus ensinamentos, Senhor. Guarda no coração, Senhor, esses conselhos que tu levaste às vidas, Espírito Santo de Deus, que estão a nos ouvir. Vai mudando, vai dando certeza, vai dando esperança. Ó Deus maravilhoso, tu tens o poder, Senhor, para agir. Age nessas vidas. Tu és o nosso pastor e te pedimos que nesta noite aqueles que estão a nos ouvir, que precisam de ti, de tua ajuda, traz essa ajuda numa cura, numa libertação, num propósito dessa pessoa que está ouvindo, Senhor. Traz liberdade, traz vida a estas pessoas, traz cura, Jesus. Pai Santo e Eterno, nós te pedimos e já te agradecemos em nome de Jesus. Amém.
1: Muito bem, 20 horas e 55 minutos. Programa Boas Novas volta daqui a pouquinho, mas antes o nosso querido irmão Heriberto tem a oportunidade de deixar as suas últimas palavras para o público da 92 FM.
0: Agradeço mais uma vez aos queridos ouvintes que ouviram a mensagem do Evangelho. Que Deus possa lhe abençoar grandemente, né, você e sua família. E continue ouvindo essa programação aqui do irmão
1: Mariano.
0: Desse horário, a partir de 6 horas, ele já está aqui com a equipe levando os ensinamentos de Jesus, né? Que Deus te abençoe grandemente e siga esses conselhos que nós estamos dando aqui. Amém.
1: Muito bem, daqui a pouquinho voltamos com mais um setor na programação Boas Novas. Agora você fica com o intervalo comercial.
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4: 20:57.
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0: Ok, estamos de volta, 21h01 em Natal, programa Boas Novas com você nesta noite de sábado, aqui pela sua 92 FM. Muito obrigado pelo carinho da audiência. Estamos recebendo o setor 36 da Assembleia de Deus em Natal, Rio Grande do Norte, ali na zona norte da nossa capital, mandando um abraço muito especial ao pastor Djalma Mendes, coordenador do setor, e todos os seus. Muito obrigado, meu chefe. Prazer imenso estar bem representado aqui nesta noite pelo nosso querido Paulo Hélio e Vladimir, sempre a dupla de dois que estão aqui conosco todos os sábados, e para nós é motivo de bastante alegria. Alô, Paulo, boa noite, a paz do Senhor, bem-vindo.
1: Paz do Senhor, Mariano.